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4: Ô, meu povo! E aí, tudo bem? Tudo certinho? De quinta-feira pra você que tá junto com a gente aqui na Band FM. Eu sou o Fernando César, tamo junto, hein? É o seguinte, a partir de agora tem Super 6 e quando tem Super 6 tem o quê? Tem o quê? Tem presente. Aqui na sua rádio do seu jeito.
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4: Olha aí, gente, já começo, já chego chegando, hein? É o kit personalizado João Bosco, Vinícius e Band FM. Vem com big copo térmico, chaveiro com abridor de bebidas, vem suporte de celular, vem bolsa térmica, tudo com a marca João Bosco, Vinícius e Band FM, tá bom? Tudo que você tem que fazer é votar na sua música preferida da Super 6. Vamos lá? A primeira, Henrique e Juliano, Seja Ex. Segunda música, vem com Simone Mendes, Saudade Proibida. Terceira música, Turma do Pagode, Pedindo a Conta. A quarta, Murilo Huff, Anestesiado. Quinta música, Luan Santana, Dona. E a sexta e última música, Ana Castela, Olha Onde Eu Tô. E aí, destas qual você mais gosta? Você vai dizer pra gente através do nosso telefone, 11 37 43 13 13. Também através do WhatsApp 11 999 919197. Bora, começou!
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1: Band FM, turma do pagode com Zeca Pagodinho pedindo a conta. Gente, ó, essa é a terceira música da Super 6. Continua valendo aqui o kit personalizado João Bosco e Vinícius com a Band FM. Vem com um monte de coisa legal. Big copo térmico, chaveiro com abridor de bebidas, vem suporte de celular, bolsa térmica, tudo com a marca João Bosco e Vinícius e Band FM. É só você votar na sua música preferida através do nosso WhatsApp 11 999 919197. Belê? Bora pra quarta música da Super 6? Murilo Huffi, Anestesiado?
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1: Luan Santana e Léo Foguete. Luan City Festival São Paulo.

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0: Rede FM, tá aí a sexta e última música da Super 6, Ana Castela, olha onde eu tô. Gente, só pra avisar, daqui a pouquinho a gente confere a música vencedora e quem ganhou o presentão aqui na Band.
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0: Olá, Babi.
2: Fernando, boa noite.
0: Boa noite.
2: Tô de volta aqui nessas últimas horas da quinta-feira com
0: legal.
2: Outras informações.
0: Bora.
2: E essa semana não tem sorteio da Mega Sena, como de costume. Por quê? Porque domingo, às 11 horas da manhã, tem concurso especial de 30 anos da Mega Sena. Esse prêmio está estimado em 300 milhões de reais.
0: Caramba.
2: E é que nem a Mega da Virada, ou seja, não acumula. Então, se ninguém acertar as 6 dezenas, o valor vai para aqueles que fizerem a quina. As apostas para esse concurso especial podem ser feitas até as 10 horas da noite do sábado, dia 23, pelo aplicativo Loterias Caixa, pelo portal Loterias Caixa ou em qualquer lotérica do país.
0: Beleza, legal.
2: Um beijo, Fernando. Boa noite.
0: Um beijo, boa noite. Deixa eu pegar os meus números aqui, só um minutinho. Lógico que eu vou apostar, é lógico.
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3: 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Oh, meu povo! Tudo bem? Tudo certinho contigo? Eu sou o Fernando César e estamos juntos em mais uma noite aqui da Band FM, tá? Ó, tem o Band Love, tem História de Amor, tem as músicas que marcaram uma época. Tudo isso a gente vai curtir aqui nessa noite. Mas agora o bicho tá pegando. Sabe por quê? Porque agora tem resultado. É, você participou? Cruzando os dedos, boa sorte, porque agora tem resultado. É o resultado da Super 6. Vamos lá, tá todo mundo preparado? Boa noite. Então fechou, já tô com o resultado aqui na minha mão, hein? A sua rádio do seu jeito.
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3: Então bora, chega de mistério. É o kit personalizado João Bosco e Vinícius de Band FM. Tem Big Cop térmico, tem chaveiro com abridor de bebidas, tem suporte de celular, tem bolsa térmica. Tudo com a marca João Bosco, Vinícius e Band FM, que vai para as mãos do meu querido José Carlos das Neves. Ô, meu querido José Carlos, valeu a participação, parabéns. E agora bora curtir a música vencedora da Super 6.
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0: Arrasou, meu querido José Carlos. Valeu a participação, parabéns. E agora bora curtir a música vencedora da Super 6.
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0: Tarde FM, Diego e Vitor Hugo, beijei a cura, agora 9h43, momento que a gente vai relembrar uma música que eu tenho certeza que você sabe cantar, é uma música que foi lançada nos anos 2000, olha, no começo do século, e a gente tá falando de uma música do KLB, se chama Ela Não Está Aqui, lembra dessa?
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0: Band FM, Júlia e Rafaela Medo, aqui na noite da Band. Agora 9 horas e 53 minutos. Gente, é o seguinte. Daqui a pouquinho o Band Love, daqui a pouquinho a história de amor. E também a gente vai colocar a sua participação. Então, quer mandar aquela mensagem bem bonita para aquela pessoa especial? Agora é a hora, é o momento de você mandar sua mensagem. Já tô de olho no WhatsApp e aí eu vou selecionar as melhores mensagens. Então, capricha nas palavras, capricha naquele áudio, naquela declaração bonitona para aquela pessoa especial, tá bom? Daqui a pouquinho eu dou play no seu áudio. Participa aí!
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2: Olá, pessoal, tudo bem? Tudo certinho? Uma ótima noite pra você que tá junto com a gente aqui na Band FM. Eu sou o Fernando César. Ah, chegou, hein? Chegou o momento, vai começar. Música boa, tem presente, tem a sua participação, tem história de amor, tudo isso aqui, ó. Na sua rádio, do seu jeito.
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2: Uma excelente noite, você está no Band Love, seja muito bem-vindo, muito bem-vinda. A gente vai tocar muita música boa pra você, tem a sua participação também através do nosso WhatsApp 11 99991 9197. Deixa eu te falar logo do presente que a gente tem aqui. A gente separou hoje a garrafa exclusiva da Band FM. É uma garrafa térmica bonitona, estilosa, pra você levar onde você quiser. Na academia, no parque, no trabalho, pra dar aquele passeio. Fique à vontade. Você pode levar pra onde quiser a garrafa do seu jeito. E ainda tem o mascote da Band FM que vai junto, tá bom? Você participa com a gente mandando essa mensagem aqui no nosso WhatsApp. Daqui a pouquinho eu dou play na sua participação e você vai fazer aquela declaração bem bonita pra aquela pessoa especial.
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2: E daqui a pouquinho aqui no Band Love, Daniel, Adoro Amar Você. Linda música. Daqui a pouquinho aqui, viu? INXS, By My Side, aqui no Band Love. Deixa eu te mostrar outra aqui, ó. Ah, a gente vai tocar Lua Santana. Escreve aí. Tem mais, claro. Elton John, Nikita. E a gente começa o nosso Band Love. Information Society. Repetition. Boa noite pra você.

0: dia, FM Sandra de Sá, retratos e canções aqui no Band Love. Daqui a pouquinho, essa música é linda, né? Norton Jones, Don't Know Why. I didn't come when I saw. Essa música tem a cara do Band Love, fala sério. Essa é boa. Daqui a pouquinho, interona pra vocês aqui na nossa programação Band Love, tá bom? Agora 10 e 14, quero mandar beijos, quero mandar abraços, quero mandar um alô pra você. Aliás, você mandou mensagem pra gente? Tô de olho aqui no WhatsApp, tá? Ó, já vi aqui a Dejanira Ramos que participou com a gente. Ô, Dejanira, obrigada aí pelo carinho, ela já tá com a gente aqui. Boa noite, manda um beijo especial pra Amanda. Sou o Rafael, do Nascimento, Rio de Janeiro. Ô, meu querido, obrigado aí pela sua mensagem. Uma ótima noite pra você, tudo de bom, viu? Tem aqui mais mensagem chegando, mensagem de voz. Olá, tudo bem?
1: Ô, Fernando, boa noite. Reginaldo Marcos Araújo, motorista carreteiro por aqui.
0: Olá, meu amigo.
1: Saindo de São Paulo e indo embora pra casa.
0: Legal.
1: Ô, eu ofereço a programação aí pra minha esposa, Andréia Fernandes Araújo, especialmente a música do Daniel.
0: Ah, essa é linda, hein?
1: Especialmente a música do Daniel, que tem muito a ver com quando eu conheci ela. A música é a nossa música. Um abraço aí pra vocês. Tudo de bom aí.
0: Valeu.
1: Boa programação pra nós todos, né?
0: Pra todos nós, com certeza. Você curtindo aí, galera curtindo junto com a gente aqui na Sintonia da Band. Eu curtindo por aqui. Todo mundo junto aqui conectado. Todo mundo junto e misturado no nosso Band Love, né? Valeu aí a mensagem. Forte abraço pra você. Tudo de bom. E aqui a Silvana Gomes de Osasco também. Boa noite. Tô ligadinha no programa mais romântico do Brasil, o Band Love. E a mensagem de hoje, quero mandar parabéns e muitas felicidades pra minha prima Carla Gomes. E um feliz aniversário, cheio de saúde e bênção. Carlinha, parabéns. Deus te abençoe, feliz aniversário, tudo de bom, viu? Obrigado aí pelo carinho, a Sil que sempre participa com a gente, tudo de bom, viu? Tem mais uma mensagem aqui, essa mensagem me tocou um pouquinho, tocou no meu coração. E eu quero colocar aqui pra todo mundo ouvir. Olá, tudo bem?
2: Boa noite, boa noite. Aqui, meu nome é Vanderlei Martins.
0: Ô, Vanderlei.
2: Estou no término do relacionamento.
0: Ai, rapaz.
2: Estou tentando reconquistar a minha esposa amada, Neide, eu amo demais. Tem um mês, estamos separados.
0: Puxa.
2: Estamos tentando voltar ao relacionamento. E é isso. Obrigado, Bandi.
0: Ô, meu velho. Diálogo, né? Conversa, diálogo. Demonstração de carinho. Reconhecimento. Tudo isso vai te ajudar, viu? Que você consiga um tempinho pra conversar. E aquele negócio, às vezes tá naquele conflito, né, meu velho? E aí a gente sabe que é difícil não falar as coisas, mas a gente tem que segurar, né? Tem que segurar, tem que manter a paciência, tem que dialogar o tempo todo, controlar ali as emoções, não é verdade? Afinal de contas, se quer reconquistar, tem que agir ali com bastante maturidade, bastante cautela, não é? Que Deus te abençoe muito, um abraço pra você. E espero que você consiga reconquistar sua esposa, reconquistar o seu amor, viu? Tudo de bom aí pra você. Bom, gente, esse é o momento que eu quero refletir com vocês. Essa é a hora que a gente sempre para aqui a programação pra trazer um pensamento legal. E às vezes a gente fica pensando na vitória. Ah, eu tenho um objetivo e eu tenho que conquistar esse objetivo. Muitas vezes a vitória ela até vem, mas demora, né? Agora, eu trouxe uma frase que fala exatamente sobre esse tema aqui no Band Love. A força que você tem, a resistência, a maturidade, ela não vem da vitória. Seus esforços desenvolvem suas forças. Quando você atravessa dificuldades e decide não se render, isso é força.

0: Band FM, agora 10h29.
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0: É tipo essas coisas que vem na hora, assim.
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2: Band FM, Matheus e Cauã. Se a versão que você curtiu é a versão Band FM de pertinho, chegou o momento, chegou a hora de escutarmos mais uma história de amor. A sua rádio do seu jeito. É isso, agora 10 horas e 32 minutos. Chegou o momento de escutarmos mais uma história de amor aqui no Band Love. E hoje é a história do Casemiro. E você que está junto com a gente, fique à vontade para participar e opinar sobre a história de hoje através do nosso WhatsApp 11 99991-9197. Está no ar mais uma história de amor do Band Love.
3: 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Existem situações que a maioria das pessoas não tem coragem de admitir em voz alta. A sociedade perdoa separação, egoísmo e até certas escolhas. Eles dizem que faz parte. Que a vida muda, que ninguém acerta sempre. Mas existem coisas que ninguém perdoa. E quando você percebe isso, aprende a mentir, a omitir, a esconder. Mas a verdade é que existem decisões que parecem sonhos, só porque você ainda não está vivendo elas. A Fernanda apareceu na minha vida numa fase em que eu já estava cansado daquela sensação de estar sozinho, passando pelos dias. Eu trabalhava muito, saía muito também, encontrava amigos, encontrava uma mulher diferente por fim de semana e fazia tudo o que alguém de fora olharia e diria. Esse cara tá vivendo a vida. Mas olha, faltava alguma coisa para mim. Eu conheci a Fernanda através de amigos em comum. E desde o primeiro minuto, a gente já se deu muito bem. Naquele mesmo dia, ela foi passar a noite comigo no meu apartamento para nunca mais sair. A Fê era tudo que qualquer cara poderia sonhar. Inteligente, trabalhadora, honesta. Ah, ela era muito divertida também, simpática com todo mundo e muito bonita, linda. Com ela, pela primeira vez, eu tive a certeza de que tinha realmente encontrado a pessoa certa. Principalmente porque ela também sonhava em ter filhos e construir uma família, assim como eu. A gente então se casou e os primeiros anos foram exatamente aquilo que eu imaginava, talvez até melhores. Nós viajávamos quando dava vontade, saíamos sem precisar planejar nada. Se numa sexta-feira batesse vontade de jantar fora, com ela, pela primeira vez, eu tive a certeza de que tinha realmente encontrado a pessoa certa. Principalmente porque ela também sonhava em ter filhos e construir uma família, assim como eu. A gente então se casou e os primeiros anos foram exatamente aquilo que eu imaginava, talvez até melhores. Nós viajávamos quando...

0: malas e pronto. Se não quisesse fazer absolutamente nada, estava tudo certo também. Eu chegava do trabalho e encontrava a Fernanda no sofá. Às vezes, a gente jantava tarde, assistia alguma coisa, dormia sem horário. A nossa vida tinha uma tranquilidade boa, daquelas que você acha que vai durar para sempre, sabe? Só que conforme os meses foram passando, começou a crescer em mim uma ansiedade. Algo que eu nunca tinha sentido. Tava faltando alguma coisa. Faltava a coisa.
1: Quando que eu vou te promover? Como assim?
0: É, quando é que você vai me promover a pai?
1: Calma, calma. A gente acabou de casar.
0: Acabou? A gente já tá casada há 9 meses, Fê. Eu acho que tá na hora.
1: Eu quero também. Você até sabe disso. Eu só queria esperar mais um pouco. Queria viver mais nós dois.
0: Fernanda, contando com o namoro, a gente já tá junto há 2 anos.
1: Um filho muda tudo, Casimiro. Tudo. A gente tem que se curtir ao máximo antes.
0: Eu realmente não entendia. Pra mim parecia medo. Parecia que ela tava adiando uma coisa que era óbvia. Eu queria logo construir uma família. E eu insisti tanto, toquei tanto no assunto, repeti tantas vezes que queria aquilo, que uma hora a Fernanda foi cedendo. Eu tinha 34 anos quando a Fernanda engravidou. E eu comemorei de verdade. Chorei quando vi o teste. E aí, quando foi então pro ultrassom, o vídeo, aquela emoção, eu postei fotos segurando o sapatinho, recebi parabéns, ganhei abraço, ouvi gente dizendo que ali a minha vida estava começando. E era verdade. Começou ali mesmo. Começou a pior fase da minha vida. Acredita? A gravidez passou quase do jeito que a gente imaginava. E eu digo quase porque até ali tudo ainda parecia bonito. A Fernanda ficou mais linda ainda quando engravidou e a gente montou quarto, escolheu nome, discutiu cor da parede, teve chá revelação, chá de bebê, foto segurando barriga, vídeo pro Instagram, amigo dizendo que eu ia virar pai babão, tudo, tudo, tudo. Eu passava a mão na barriga da Fernanda e imaginava mil coisas. Pensava em futebol, em escola, em viagem, e ensinar um monte de coisa para o meu filho. O parto foi exatamente como aqueles momentos que as pessoas descrevem como inesquecíveis. Eu chorei. Chorei quando vi o primeiro choro dele. Chorei segurando aquele bebê minúsculo no meu colo. Chorei vendo a Fernanda cansada, olhando para a gente com aquele sorriso de quem parecia ter acabado de ganhar o mundo. Na maternidade, parecia que a vida tinha virado festa. Nós recebemos amigos, família, flores, presentes, gente entrando e saindo do quarto a toda hora, tirando foto, dando parabéns, uma alegria só. Mas aí, né? Ninguém mora na maternidade. Uma hora as visitas vão embora. Os parabéns acabam. As enfermeiras param de entrar no quarto para ajudar e aí chega o dia de voltar para casa. Eu, a Fernanda e o bebê. Pela primeira vez, não tinha médico, não tinha visita, não tinha comemoração. Éramos só nós. E naquela noite, começou uma coisa que eu demorei muito tempo para entender. Porque meu filho chorou, depois chorou de novo, e de novo, e de novo. E sem perceber, o sonho que eu passei anos construindo começou a fazer um barulho que eu nunca mais conseguiria desligar. Nos primeiros dias, eu ainda achava que era adaptação. Todo mundo falava isso. Então, eu esperava. Esperava melhorar. Só que as semanas foram passando e o cansaço começou a vir igual ferrugem. Bem devagar. E sem eu perceber, aquilo estava tomando conta de tudo.
1: Amor, vai lá você agora, olha.
0: Ah, Fernanda, amanhã eu tenho que trabalhar cedo, vou acordar cedo, vai. Você fica em casa o dia todo, vai lá.
1: Mas eu fico na função dele, né? É tão cansativo quanto trabalhar.
0: Mas eu não posso chegar com um cara...

0: zumbi no escritório. Tá complicado assim.
1: Tudo bem, vai. Deixa que eu vou.
2: O menino chorava toda a madrugada. E eu tinha que trabalhar no dia seguinte. Acabava dormindo 2 horas, 3, quando dava sorte. Eu levantava muito cansado. Passava o dia inteiro irritado e voltava para casa sabendo que tudo ia começar de novo. Eu chegava em casa e a Fernanda logo colocava o bebê no meu colo dizendo que ia tomar um banho rápido. Mas nunca era rápido. Era uma fase em que nada era só um pouquinho. Na maioria das vezes, era eu ficar andando pela sala com a criança no colo, gritando, chorando, enquanto a Fernanda tentava descansar. E tinha choro quase que o dia inteiro ali. Eu sentava para comer, tinha choro. Ligava a TV para ver um filme, choro. Eu não conseguia terminar absolutamente nada. E no meio disso tudo, ainda tinha o dinheiro, hein? Porque ninguém fala sobre isso. Fralda, remédio, médico, exames, consultas, leite especial, pomada diferente, roupa que perdi em 3 meses. Parecia que eu trabalhava o mês inteiro só para sustentar uma pessoa que só chorava, dormia e fazia cocô. Ah, mas é seu filho. Olha, foi exatamente assim que eu comecei a enxergar. A minha casa virou um lugar barulhento, cansativo, completamente diferente da vida que eu tinha antes. E pela primeira vez, começou a surgir um pensamento que me assustou. Eu comecei a sentir falta da minha vida antiga. Tá bom pra você? Durante muitos anos, eu achei que queria aquilo. Eu era aquele cara que falava que família era tudo, que sonhava em ensinar o filho a andar de bicicleta, sonhava em levar o filho pra escola, assistir desenho no sofá com ele, viajar junto. Eu olhava pai com filho pequeno no shopping e achava bonito. Achava que aquilo dava sentido pra vida. Mas eu descobri na prática uma coisa que ninguém fala. Eu gostava era da ideia, da fantasia, porque ninguém mostra a parte mais difícil, né? Ninguém fala que você deixa de existir. Verdade. As pessoas romantizam muito, muito o bebê, porque elas mostram fotos sorrindo, mostram o primeiro passo, festinha, mostram roupinha pequena, mas ninguém posta 10 noites direto sem dormir. Ninguém posta discussão às 3 da manhã porque os dois estão exaustos. Ninguém posta o desespero de ouvir choro quando o seu corpo inteiro só queria um silêncio. A verdade é que filho acaba destruindo qualquer espontaneidade da vida. Você não sai mais a hora que quer. Você não dorme mais quando quer. Não come quando quer, não compra o que quer, não faz nada quando quer, tudo gira em torno daquela criança, tudo. E aí, ninguém fala sobre isso, né? Porque se reclama, você já vira um monstro. Eu comecei a sentir alívio quando entrava no meu carro e ouvia o silêncio. Alívio de aceitar a reunião até mais tarde no meu trabalho. Alívio até de ficar parado no trânsito. Alívio quando a Fernanda levava ele para a mãe dela no fim de semana. Olha, teve um dia que eu fiquei sozinho em casa por algumas horas e eu lembro exatamente do que eu pensei quando eu sentei no sofá e ouvi... Ouvi nada. Ai, ouvi um silêncio maravilhoso. Eu fechei os olhos e pensei, meu Deus, a minha vida era assim, olha isso. Eu também achei que depois desse pensamento viria a culpa. Achei que eu ia me sentir um lixo, que ia olhar para o meu filho, me emocionar e pensar que o problema era eu. Mas a culpa não veio. O que veio foi mais irritação ainda. Porque todo mundo ao meu redor parecia esperar que eu estivesse vivendo a fase mais feliz da minha vida. Mas eu não estava passando por isso dessa forma. E quanto mais o tempo passava, mais eu olhava para a minha vida antiga como quem olha uma foto de alguém que já partiu. Saudade. Eu tinha muita saudade da minha vida antes disso. Então, conforme os meses foram passando, a Fernanda começou a perceber que alguma coisa estava errada. Ela dizia que eu estava cada vez mais distante, que eu, quando chegava em casa, parecia muito desligado. Percebeu até que eu quase não pegava meu filho no colo.
3: Você precisa participar mais, Casimiro. Precisa dar banho, precisa brincar com ele.
0: Eu não quero. Eu não quero sentar no chão para montar bloquinho. Eu não quero ouvir, assistir desenho infantil. Ele nem entende nada. O menino tá com 10 meses só.
3: Você age como se ele tivesse estragado a sua vida.
0: Mas estragou, Fernanda, estragou.
3: Você odeia o seu filho, é isso? Quer dizer, você odeia o nosso filho?
0: Eu odeio ele. Eu odeio a vida que veio junto com ele, é isso.
3: É sério, eu nem sei o que dizer.
0: Naquela hora, eu não aguentei. Eu soltei. Eu falei. E a Fernanda não disse nada. Só ficou me olhando como se eu tivesse batido nela. Como se eu tivesse dito alguma coisa absurda. E a partir daquela conversa, eu fui piorando. Fui ficando cada vez mais irritado. Porque depois de meses guardando aquilo, parecia que eu tinha aberto uma torneira dentro de mim que... Olha... Eu fiquei sem filtro. Eu já não tinha mais vontade de fingir. Eu falei que ninguém conta a verdade sobre ser pai. Que filho acaba com casamento. Acaba com tudo. Com a paz, com a liberdade, com dinheiro. Falei que as pessoas fazem filho e depois elas não podem voltar atrás. E aí passam o resto da vida fingindo que foi a melhor decisão do mundo. Porque não podem admitir que talvez tenha sido um erro. Eu falei tudo, tudo. E a Fernanda começou até... a passar mal, sabe? A chorar. E eu lembro que cada vez que a gente conversava sobre isso, era dessa forma. Mas quanto mais o tempo passava, mais irritado eu ficava. Porque parecia que eu era obrigado a amar aquela vida só porque biologicamente eu tinha virado pai. Parecia que existia um roteiro pronto, sabe? Você tem um filho, você se encanta, depois você sorri, você agradece... Você passa por tudo e tem que estar ali, sabe? Sempre sorrindo, sempre disposto. Só que comigo não aconteceu. Pior que isso. Eu ainda achava que tinha alguma lógica no que eu sentia. E eu só estava sendo sincero sobre uma coisa que todo mundo fingia amar. Numa das conversas, a Fernanda até falou que quem tinha insistido em ter filho era eu. Eu que queria. E ela estava certa. Eu fui o cara que pressionou, que falou que estava pronto, que dizia que sonhava com aquilo. Mas eu queria um filho. E não sabia que eu ia perder a minha própria vida. Olha, nessa conversa, a Fernanda me olhava, sabe, de um jeito como se tivesse deixado de me reconhecer. E talvez a verdade seja essa. Naquele dia, naquela conversa, naquela noite, pela primeira vez... Eu também comecei a não reconhecer o homem que estava sentado ali. Depois daquela conversa, eu comecei a me afastar de vez. Saía mais cedo, voltava mais tarde, inventava reunião, inventava até trânsito, inventava qualquer coisa, qualquer desculpa para não voltar cedo para casa. E eu percebi que quanto menos tempo eu passava ali, melhor eu me sentia. O meu filho até começou a estranhar a minha presença. Quando eu chegava perto, às vezes, ele já esticava os braços para Fernanda. Parecia que estava entendendo. Quando eu tentava pegar ele no colo, ele chorava querendo a mãe. E, sinceramente, aquilo me incomodava menos do que deveria. Porque quanto menos ele me procurava, menos eu precisava fingir que queria estar fazendo tudo aquilo. A Fernanda ainda tentou salvar a nossa família por muito tempo. Marcou terapia. Disse que aquilo podia ser cansaço, estresse, depressão, qualquer coisa. Ela ainda tentou acreditar que o homem que insistiu tanto para ter um filho continuava ali em algum lugar. Mas a Fernanda queria que eu atuasse num papel que eu nunca deveria ter aceitado. Porque essa é a verdade, sabe? Uma verdade que eu demorei tempo demais para entender. Eu queria ser pai no Instagram, na foto, no filme... Só nos momentos bons. Queria legenda bonita. Comentário dizendo, família linda. Mas agora eu sei. Pai de verdade não vive só os momentos bonitos. Pai de verdade acorda de madrugada, renuncia, se doa, aguenta cansaço, aguenta barulho, aguenta perder pedaços da própria vida. E eu descobri isso tarde demais. Descobri... que eu não queria dividir minha existência com ninguém. O casamento acabou pouco tempo depois, lógico.
2: E sendo muito sincero, talvez já tivesse acabado antes. Porque casamento nenhum sobrevive quando uma pessoa está tentando salvar uma família enquanto a outra está tentando escapar dela. Eu saí de casa. E com o tempo, me afastei também do meu filho. Eu não desapareci completamente. Apareço em aniversário, Natal, uma festa ou outra, dou presente, pergunto da escola, sento do lado dele por algumas horas e vou embora. Olha, eu sei exatamente o que isso faz de mim aos olhos das pessoas. Um pai ausente. Um péssimo pai. Talvez até um covarde. Mas hoje eu até parei de me defender. Porque eu sei que é difícil entender o que eu sinto, entender o que eu penso, entender o que se passa comigo. Você, ouvindo a minha história agora, talvez não entenda. Mas eu sei também que tem muita gente que passa por isso e que fica quieta e que é covarde, não consegue falar. Passa por tudo em silêncio. Eu sei que tem um pai, uma mãe, que tem o mesmo sentimento que eu. Porque, além disso, tem uma coisa também que ninguém tem coragem de falar. Tem homem que nasceu para isso. Tem homem que encontra sentido em acordar de madrugada, em renunciar, em viver pela família. E tem homem que não nasceu para isso. Não adianta forçar, simples assim. Não adianta casar, ter filho, montar quarto de bebê, postar foto feliz, fingir que o amor aparece porque apareceu uma criança. Não aparece. Pelo menos para mim não apareceu. É o meu jeito. Se eu pudesse voltar no tempo, eu não voltava para consertar. Eu voltava para não começar. Olha, mais uma vez, você pode me chamar do que você quiser. Pode ser o pai ausente, o pai covarde, o pai monstro, egoísta. Mas eu ainda acho que o maior erro da minha vida não foi ter ido embora para recuperar minha vida. O maior erro para mim foi ter insistido tanto em ficar. Porque esse é meu jeito. Essa é a minha essência. E eu não vou mudar por situação nenhuma nesse mundo.

Band FM, Celine Dion, Because You Loved Me. Gente, que história foi a de hoje, hein? É complicado, né? É uma história que a cada palavra que ele falava, eu ficava mais brava aqui do outro lado. Aconteceu isso com vocês também? A cada declaração eu sentia no meu coração. Eu sou pai. Sim, existem muitos desafios. Sim, a vida muda completamente. Sim, você não é a mesma pessoa do antes e do depois. Tudo muda, sua esposa muda, o marido muda, a vida muda, a sua visão pela vida muda, as responsabilidades mudam. Como as pessoas não sabem disso, né? Como ele não viu isso? De fato, ele tá certo, ele pensou que era um pai de Instagram. Mandar mensagem ali, colocar fotinha da família, e né? E não, o pai é muito mais profundo. Como ele não viu isso antes? É revoltante, né? E aí quem sofre? Quem sofre é a criança. E vai viver com esse lado rejeitado, com esse sentimento, né? É, não adianta dizer que não queria ser pai. Querer é fácil, agora difícil é ser, né? Querer, ah, quero ter um filho e tudo mais. Agora, ser pai é uma dádiva, né? Ser pai é diferente. Eu, graças a Deus, bato no peito e falo, eu sou um pai. E minha filha é uma felizarda, porque tem um paizão do lado. E eu tenho certeza que você, do outro lado, bate no peito e fala a mesma coisa. Eu sou um pai pra minha filha, eu sou uma mãe pra minha filha. É assim que a gente tem que ter, tem que ser. Eu quero te ouvir. Quero que você mande uma mensagem agora. 11 999919197. Acho que o pior de tudo foi ele tentar se justificar, né? Tentar se justificar, tentar se explicar a maneira que ele pensava naquele momento. Quero que você participe com a gente. Daqui a pouquinho eu coloco a sua participação ao vivo aqui no Band Love.

0: Band FM, Eduardo Dussek, Aventura, aqui no nosso Band Love. Daqui a pouquinho, essa daqui, ó. Juanes. Oi, me voy. Aliás, essa música tem a participação de Paula Fernandes. É bonita essa música, viu? Olha aí, ó.
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0: Linda música, né? Daqui a pouquinho ela interona pra você aqui no nosso Band Love, 11 horas e 13 minutos. Olha, eu vou preparar você que tá ouvindo a gente. Tá todo mundo bravo com o nosso amigo da história lá, viu? Aí também não iria ser diferente, né? Já era o esperado. Você que não mandou mensagem e de repente você quer se manifestar, fique à vontade. 11 999919197. Olá, tudo bem? Boa noite.
2: Boa noite, Band Love. Sérgio aqui de Campinas.
0: E aí, Sérgio?
2: Isso aqui que é pior, né? O cara ser um péssimo pai e eu querer justificar isso, né?
0: Pois é, pois é.
2: Achando que por falar a verdade é um grande homem ou uma pessoa nobre.
0: Ou justa, né?
2: Tinha que saber antes de ter sido pai, né? Ou de ter engravidado a mulher. Que pai não é, né? É só um cara que engravidou uma mulher. Talvez ele vá perceber o que é ser pai quando for tarde demais, né?
0: É.
2: O tempo já passou. Egoísmo, né? Não é pra todos, não. Ser pai não é pra qualquer um, não.
0: É, e não é que deveria ter visto antes. Porque ninguém faz ideia da dificuldade. É difícil. Não é fácil. É realmente, na minha opinião, o maior desafio que nós temos aí, né? Que é cuidar, é fazer o nosso legado, é cuidar do nosso legado. Não é? E não é fácil. Mas às vezes as pessoas até falam, olha, é difícil e tal. Mas a gente não imagina o quão difícil é. Agora, a questão é enfrentar, é se adequar, é aceitar a mudança. Isso se chama maturidade, não é? Olá!
3: Fala, meu amigo Fernando César. Então, sobre esse rapaz aí, realmente ele reflete o caso de muitas pessoas que têm aquele sonho, que acha que vai ser fácil, e aí quando dá de cara com a realidade, se assusta, reclama,
0: então.
3: Sabe? O que pesa é a responsabilidade, né? Porque é uma criança, é um ser que ele colocou no mundo ali.
0: Exato.
3: E que ele forçou meio que a mulher ali a fazer logo. Não, vamos fazer logo. Então, em vez de tipo, viver realmente a vida para poder realizar um sonho que ele não conseguiu ter capacidade de fazer quando lidou com a realidade, acabou aí abandonando, né? Então, assim, muito feia essa situação.
0: É isso, exatamente isso. Obrigado aí pela sua mensagem. Tudo de bom, uma ótima noite. Você que tá junto com a gente, qual é a sua opinião? Tem alguma coisa a acrescentar? Tem uma outra visão sobre a história? Eu quero saber, você pode mandar sua mensagem através do nosso WhatsApp e daqui a pouco eu coloco a sua participação ao vivo aqui no Band Love.

Energia FM, sorriso maroto com o Dilcinho 50 vezes. Adoro essa parceria. É o Dilcinho com o sorriso maroto que manda muito bem aqui no Band Love, né? Ó, gente, deixa eu lembrar. A gente tá aqui no nosso Band Love. Já chegamos à metade do programa. 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Então manda sua mensagem aqui no nosso WhatsApp, no 11 999919197. E aí você que sabe.

0: pouquinho eu coloco a sua mensagem ao vivo aqui no Band Love. Combinado assim?
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0: 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Olá, meu povo, tudo bem? Ó, a gente continua com o nosso Band Love. Tem tanta música boa que eu sei que você vai gostar. Deixa aqui. 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

0: Band FM Roupa Nova Viagem, é o que a gente escutou aqui no Band Love. Agora 11 horas e 46 minutos. Já falei do presente, é só você mandar mensagem no WhatsApp para concorrer. Já convidei você também para mandar aquela mensagem que vem direto do coração. E também te convidei para você interagir com a gente, participar e opinar sobre a história de hoje. Você mandou mensagem? Muito bem! Então vamos lá, a gente segue o nosso programa com a sua participação agora. Olá, tudo bem? Meu amigo, o que você achou da história de hoje?
1: Boa noite, Band FM. Boa noite a todos os ouvintes. Hélio Bahia, aqui em Feira de Santana.
0: Ele ficou bravo, hein?
1: Rapaz, eu não sei nem como é que esse camarada teve coragem de contar essa história.
0: É.
1: Aí no Band Love.
0: Pois é, né?
1: Rapaz, esse cara é uma decepção, meu amigo. Você é uma decepção como homem, como pai, como... Rapaz, eu não tenho nem palavras pra descrever. Você é louco, irmão. Sinto muito lhe dizer. Você é louco. Boa noite aí, Band. Me perdoe o desabafo.
0: É, ele ficou bravo. Mas é revoltante, né? É revoltante a gente ver uma postura de um pai que tem a esposa ali do lado, que tem o filho, tem tudo pra ter uma boa vida, mas não encarou dessa forma, né? Oi, tudo bem?
2: Boa noite, Band.
0: Olá, boa noite.
2: Gente, tô chocada com essa história.
0: É difícil, né? Ficou ruim escutar o áudio, porque tem muito barulho de fundo. Aliás, você que tá junto com a gente, fica até a dica, né? Vai mandar um áudio pra Band FM, cuidado com o volume. Manda o áudio com uma qualidade legal pra gente conseguir ouvir aqui certinho, né? Olá, tudo bem?
3: Boa noite, Fernando.
0: Boa noite.
3: Fernando.
0: Oi.
3: Eu tenho 4 filhos. Eu escutei essa história desse cara aí.
0: 4 filhos?
3: Eu, sinceramente, não consigo acreditar. Porque tem coragem de postar, de falar sobre isso.
0: É.
3: Porque ele perdeu tudo na vida, na verdade.
0: Pois é.
3: Como é que ele vai agora... Ele nunca vai saber o que é o amor de um filho. Chegar em casa, um sorriso lindo lá no rosto. Te olhando, melhor coisa do mundo. Ele não sabe o que ele perdeu. E tudo que ele falou ali de ser covarde, é isso mesmo. Ainda bem que ele sabe disso. Ele é muito trouxa. Beijo todo mundo aí.
0: Tem gente que não. Você falou assim: tem gente que não sabe ser pai. Tem gente que não merece ser pai, né? Não merece essa posição, né? É difícil mesmo, realmente. Pessoas como essa, né, que na verdade dão toda a fama, né, para aqueles pais que querem ser presentes, aqueles pais que querem constituir uma família, que são protetores ali dos seus queridos, não é verdade? E que não se sentem representados, obviamente, por uma pessoa dessa, né? Difícil. Olha só, tem mais mensagens chegando aqui. Olá, Fernando, tudo bem? Eu sou o Manuel de Bertioga. Meu amigo, quero falar um negócio curioso. Nem animal tem um comportamento desse como esse rapaz teve. Sou pai de 5 filhos e se eu pudesse estaria ao lado de todos. O meu caçula tem 4 anos e meio. Eu confesso que eu sofro muito por não poder participar, porque eu trabalho. Estou aí no dia a dia. E aí quando eu chego, já é hora de dormir, ele já tá dormindo. Pra mim, meu amigo, você foi um covarde. E o seu filho é quem vai sofrer por isso. Pelo menos você foi sincero, mas você é um covarde. É a opinião do Manuel aqui de Bertioga. Obrigado aí pela sua mensagem. Um abraço pra você. E você que tá junto com a gente, quer mandar seu recadinho? Quer mandar sua mensagem? Olha só, tô lendo mais uma mensagem aqui. Boa noite, Fernando. Amo a Band FM. Olha, essa história de hoje, vou te falar, hein? Essa história me enojou. Eu criei 6 filhos praticamente sozinhos, com a graça de Deus. Esse cara aí foi um canalha. Foi um covarde. É difícil, né? É complicado. Enquanto uns são fracos, outros têm uma força que é inacreditável, né? Muito bem, esse é o nosso Band Love. Daqui a pouquinho eu vou colocar mais mensagem. Eu quero colocar a sua também. Você pode comentar sobre a história, como você também pode mandar aquele recadinho do seu coração. O Love tá esperando. Tá bom? Daqui a pouquinho eu coloco.

0: Band FM, Miley Cyrus, Flower, aqui no Band Love. Agora meia-noite, dois. Gente, ó, continua valendo o presentão. Sua participação sempre muito bem-vinda aqui. Fique à vontade para mandar sua mensagem no 11 99991-9197. Daqui a pouquinho, última hora do Band Love.
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0: 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Olá, pessoal, tudo bem? Como é que estamos? Tudo certinho? Eu sou o Fernando César. A gente segue aqui a última hora do nosso Band Love. Eu quero a sua participação através do nosso WhatsApp. Já anotou o número aí, né? 11 99991-9197. A gente continua com mais uma hora de Band Love. E o 2, o 1. aqui na sua rádio do seu jeito.

0: Energia FM 10,000 Maniacs More Than This. Pra gente terminar aqui o nosso Band Love, fechar as portas aqui do Band Love. Mas calma, é fechar até amanhã. Amanhã a gente abre novamente a partir das 10 horas da noite. Meu querido Diego, como é que estamos? Ah, não, tem um botãozinho aqui. Qual que é o botão? Ah,
1: aqui. Me facilita a vida.
0: Não me falaram, você acredita? É que eu comecei hoje.
1: E aí, mano, tranquilo?
0: Tudo bem, graças a Deus.
1: Estamos aí já na sexta-feira, o dia mais aguardado.
0: Eu não tô muito acostumado com esse negócio da virada de horário ainda.
1: É, você tá na quinta ainda.
0: Já, é, eu ainda tô na quinta, mas é verdade, já estamos na sexta-feira.
1: Sextou!
0: Gente, que beleza, olha só.
1: Coisa
0: cara.
1: Boa, né?
0: Ah, eu gosto de sexta-feira, hein?
1: Nossa,
0: por mais que eu vá trabalhar no sábado e tal, pra mim, eu gosto de comemorar. Depois eu fico triste.
1: É, a gente entra na energia.
0: A gente entra na energia. Depois a gente fala, não.
1: Não adiantou pra mim.
0: É, eu ainda tô pobre, não ganhei na Mega Sena. Aliás, Mega Sena,
1: olha,
0: 300 milhões, é isso?
1: Cara, 300
0: milhões. Não, peraí, não sei se eu tô falando besteira.
1: Não, acho que é isso mesmo.
0: É isso?
1: Eu também não tenho certeza, mas eu ouvi falar por aí.
0: Os caras não sabem nada. Deixa eu ver aqui, ó. É, cadê? Depois eu vejo, gente. 300 milhões,
1: olha,
0: gente. Caramba, 300 cara.
1: Milho. Dava pra quebrar um galho.
0: Dava pra pagar alguns boletinhos, viu?
1: É...
0: alguns.
1: Jogou ou não?
0: Então, falta jogar também.
1: Só isso.
0: Falta jogar, é. Tem, tem esse detalhe, cara, também. Mas vou jogar, vou jogar.
1: Vai lá.
0: O pessoal vai fazer o bolão aqui, né?
1: Ah, é?
0: É, você tá no bolão ou não?
1: Não, não tava nem sabendo.
0: Eu gasto uma grana que eu vou te contar, hein?
1: É mesmo?
0: É, então.
1: Uma hora vem, então.
0: Não sei como é que o pessoal ganha dinheiro com isso aí, mas tudo bem.
1: Uma hora chega.
0: Uma hora chega.
1: É.
0: Garrafa térmica exclusiva da Band FM. E ainda vem o mascote da Band FM, que vai para o Felipe Souza Gonçalves. Olha o Filipão, rapaz.
1: Filipão.
0: Filipão, tá com sorte. Eu quero a sorte do Felipe na Mega.
1: É verdade. Boa sorte para você.
0: Felipe, um abraço. Obrigado pela participação. Gente, tô indo embora. Amanhã
1: agora.
0: Tem mais.
1: Amanhã tá de volta?
0: Amanhã...
1: Aquela confusão.
0: Não tem muita escolha.
1: Confuso.
0: Confuso.
1: Confuso César.
0: Confuso César. Até tu, Brutus.
2: Tchau. Sai daí. Já já tem muito mais músicas aqui na Band FM. 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
10: Meu povo, olha, uma hora, 3 minutos desta sexta-feira. Já sextamos, hein? Já tá tudo no esqueminha aí, não? Vamos lá pra começar nossa festa, então, a partir de agora. Na sua rádio do seu jeito, é o Band Coruja no ar.
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0: partir de agora o bicho pega, hein? Cadê você? Cadê você? Cadê a sua mensagem? Cadê o seu áudio? Já pode mandar a partir de agora o nosso WhatsApp. Já tô aqui esperando, batendo meu pezinho. Pra você mandar, segurar o microfoninho e mandar a sua voz para nós. Mande a sua voz para nós. 11 999 919197. 11 999 919197. Cadê? A partir de agora, o bicho pega. Você sabe que nós aqui na nossa sexta-feira o programa fica meio sarapatel. A galera fica bem animada, fica um clima gostosinho. E eu espero que você esteja feliz e animado para esta sexta-feira. Um friozinho por aqui, rapaz. Eu vou falar para você, viu? É, a hora que eu ponhei o pé no chão ali, veio aquele frio por baixo. Eu falei, meu Deus. E aí, como é que tá aí? Tá de boa? Tá na manhã? Tá tranquilo? Vai contando pra nós aqui, tô esperando. A gente adora ouvir a sua voz. 11 999 919197. Balança, Brasil!
1: Bom dia, gente. Boa noite, bom dia, né? Aqui é a Karen, da Zona Leste.
0: Oi, Karen.
1: Voltei pro Tinder e assim, tá difícil, hein?
0: Sério, Karen?
1: Mas é isso, gente. Vou acompanhar aqui o programa.
0: A Karen voltou pro Tinder. O que será que aconteceu que a Karen voltou pro Tinder? Lembra que a Karen participou uma vez? Eu falei que ela parecia a... Como é que é o nome daquela moça? Caramba, uma cantora aí, cara. Não é as Kardashian. As Kardashian nem cantora não é. Esqueci o nome dela. É? Como é que era o nome, Karen, que eu falei que você parecia? Esqueci o nome da moça, cara. Uma internacional aí. É, eu vou lembrar. Diego, toma, canta, toca, toma, Karen, toma. Vou tocar já já, viu? Vou falar que eu vou tocar já já, viu?
2: Bom dia, bom dia, bom dia. Fala, pá de pet da Canela Fina. Bom
0: sai
2: dia,
0: daqui,
2: bom dia.
0: Canela Fina é tu.
2: Sextou, hein? Sextou, hein? Sabe o que isso fica?
0: Quê?
2: Porra nenhuma.
0: Ei.
2: Vamos que vamos, Diegão. Diegão. Mandar um beijo especial pra minha amiga Samia, lá do Japão. Beijo, querida!
0: Ah, minha amiga Samia do Japão. Samia, tá virando festa agora, né? A gente não pode falar o nome de ninguém aqui, que os desesperados já vão atrás. Eu vou falar o negócio, viu?
3: É, bom dia, Bande Coruja. Bom dia, Diegão.
0: Bom dia.
3: Angelita, motorista de aplicativo, por cá em Guarulhos.
0: E aí, Angelita?
3: Na pegada nesse friozinho gostoso. Quero deixar aqui o meu alô. E meu ótimo bom dia para todos.
0: Um ótimo bom
3: dia.
0: Vou
3: roubar um pouquinho aqui das palavras do Ivan Neres, que eu gosto muito dele.
0: Uhum.
3: E colocar em prática. Nada melhor do que um passageiro atrás do outro.
0: Nossa!
3: Beijo!
0: Nossa! Ô, Angelita, como é que tá o movimento hoje aí, hein? Conta pra nós, onde é que você tá, o que que o povo tá fazendo, pra onde que eles estão indo, o que que tá acontecendo, fala comigo que eu sou teu amigo.
4: Fala aí, Dieguito, tudo certinho, beleza? É o Marcelo Uber, boa noite pra você e para todos os ouvintes. Dieguito, aproveitando que o programa está começando agora, manda um abraço pra tudo quanto é raça que existe nesse mundo. Porque daqui a pouco começa, manda um abraço pro meu amigo aqui, pro padeiro ali, pro Fotó. E ninguém quer saber onde ninguém tá. Todo mundo quer brincar, entendeu? Vamos pegar leve hoje. Não, vamos zoar bastante. Tamo junto, Dieguito. Um beijo no nariz.
0: Ele já chegou colocando ordem na casa. Palma pra esse povo não ficar mandando a localização, pra não ficar falando besteira, pra não ficar enchendo o saco. Vai, fala aí, vai. Fala aí, bebê.
5: Bom dia, Diego Lopes, irando ato aqui no horarinho de janta, no melhor programa da América Latina. Um abraço a todos que escutam esse programa maravilhoso nessa madrugada fria de sexta-feira. Sextou, 13 graus. É nóis, Diego.
0: É nóis. Valeu, valeu. Irã, Vila Cautor, Estela, Lohane. Lohane, Cristina, tá lotada, Irã. Tá lotada, Irã.

0: Manda áudio, meu banana. Áudio, meu banana, não é vídeo.
1: Bom dia, bom dia, bom dia, bom dia pra nós. Aqui é a Ju de Pirituba.
0: Pirituba é assim, mano, que é. Para de ligar o animal. Quem é o idiota que tá ligando já essa hora?
1: Bom dia, bom dia, bom dia, bom dia pra nós. Aqui é a Ju de Pirituba.
0: Pirituba é assim, é assim que é.
1: Manda um abraço aí pra todos que estão na madruga. Trabalhando. Uhul! Beijo, galera!
0: Beijo, Ju! Alô, Pirituba!
2: Digam, estou aqui por Guarulhos. Hã? Tempo chuvoso, aquela neblinazinha caindo. Tá um frio arretado aqui. E vou te dizer, o movimento tá um pouquinho parado. Agora deu uma paradinha. Mas... vamos pra cima. Estamos aí até as 5. Amanhã é rodízio, aí descansa.
0: É isso. Já bateu a metinha hoje? Ainda não, né? É, mas vai bater, já bate.
3: Bom dia, Diego. Bom dia, Bande Coruja. Vamos que vamos. Sextou, hein? Janaína por aqui. Um frio da bexiga. Meu motel mais do que uns 70% cheio.
0: Ah, é?
3: E vamos que vamos. Só no gemidinho.
0: Nossa.
3: Nos agarrinhos, ei, nas lapadinhas. Ah. E vamos que a noite tá só começando. Ah.
0: Eita, Janaína! Esfriou, o povo quer dar, né? Esfriou, o povo quer dar uma namorada, né? Ai, que maravilha, hein? A Janaína tem história pra contar. Conta pra nós o que aconteceu aí nas últimas semanas no motel da Jana.
4: Bom dia, bom dia, bom dia, Diegão! A Bahia pro Cadegão! Manda um alô aí, Diegão! Vou pegar um corno pra ali no Brás! Levar um corno no Brás, Diegão! Bahia, motorista de APP! Vamos!
0: Bora, Bahia! Alô, Bahia! Alô, Bahia! Alô, Bahia!
5: Bom dia, bom dia, Diegão! Bom...
0: para de ligar, seu corno!
5: Bom dia, cambada do Band Coruja. Vamos que vamos, Diegão. Sextou, né? Foguinha hoje, daqui a pouco, tal. Vamos que vamos. Hoje os boi da Renova tá tudo aqui. Os boi que fica limpando os exaustor aqui da padaria. Vamos que vamos. Fala que não perde um Band Coruja.
0: Um abraço pros boi do exaustor aí. Boi do exaustor!
6: Ah, você acredita que ainda por cima eu tava conversando com um cara esses tempos atrás aí? Aí eu não bebo e eu não fumo, né? E eu sempre gosto de falar já no início. O cara falou assim, pô, preta, não vai dar não. Eu gosto de gente que esteja comigo que fuma, que bebe, pra acompanhar meu ritmo. Eu falei, tá bom então, né? Caramba.
0: Nossa, que vagabundo.
6: Só Deus.
0: Ah, como é que é? Como é que é? Como é que é?
6: Tô com azar, viu? Só Deus.
0: Não, foi livramento. Ah, imagina. Calma, Karen, calma. Calma, Karen, calma. Calma, Karen, calma. Calma que na hora certa tudo aparece. Hoje nós vamos arrumar um cara legal pra você, cara. Hoje nós, sabe que no Band Coruja nós temos os melhores changemans. Daqui a pouquinho vamos dar início ao nosso Tindão do Diegão. É o Tinder mais desejado do Brasil. Faz tempo que eu não faço o nosso Tinder. Hoje nós vamos fazer, tá bom? Só porque a Karen apareceu e está carente. Calma, Karen. Calma, Karen, calma. Ô, Diego, só pra avisar que daqui a pouquinho o Ale Fenomenal vai chegar falando que a doutora Bezerra foi presa.

0: Nossa, bom dia. Como tô enjoado, tô com a mão ocupada, Lopes. Ai, Dieguinho, Dieguinho, Dieguinho. Porra.
1: Que
0: a mão
1: é isso,
0: ocupada
1: aí.
0: Como que eu gravo pra tu o áudio e borrifo com uma outra mão? Tô borrifando meus pijaminhas novos.
1: Oh.
0: Depois de lavadinhos. Beijo. Tchau. Te ouço até na hora do ir pro aeroporto.
1: Tá bom, Mel. Beijo.
2: Bom dia, incesto. Ó, Diegão, que frio que tá fazendo aqui, rapaz do céu. Hoje eu tomei aquele banho famoso feijoada lá. Só lavei o pé, o rabo e a linguiça. Ah, não deu pega. Foi meio rapidinho.
1: É, hoje tá... Cara, que frio, né? Eu não sei, cara. Eu moro lá na Praia Grande, eu entro no carro, tá de um jeito, eu saio aqui no Morumbi, tá de outro, velho. É um frio gelado. Não, é um frio quente. É frio gelado. Foi.
3: Fala, Diegão, seu vagabundo. Sextou. Sextou porque hoje estarei de folga. Friozinho, Diegão. Sabe o que, que eu tomei hoje, Diegão?
1: Quê?
3: Tomei aquele caldinho das ouvintes do Bando de Coruja. Caldinho de Kenga eu tomei hoje. Que delícia! Fala, Diego, seu canela fina, vagabundo.
1: Fala.
3: Comeu banana. Se você tá com a mão ocupada, tá ocupada, então só escuta. Então só escuta! Só escuta, chata!

0: seguidores do meu Instagram, Ivan_Neres, Ivan_Neres. Hoje, em especial, a Angelita, motorista de aplicativo. Beijo, sua linda, sua gostosa, Ivan_Neres.
1: Para de ligar, ô cretino!
2: Fala, Diego, bom dia. Como foi dormir com o cachorro essa noite? Ou melhor, esse dia? Estamos aqui, sentido Castelo Branco, levando...
1: Não quero saber para onde você está indo, cara. Quem é esse trouxa? Ele mesmo está interrompendo ele mesmo, é um idiota. Para de ligar, deixa eu tirar essas notificações aqui. É, que senão fica ligando, que enchendo o saco, povo sem noção. Já falei pra não ligar nessa bosta. Pera aí. Pronto. Bloqueia, Diegão. É, vou bloquear mesmo, já falei. Ô, Maratacine, você tá bem, Maratacine? Bom dia. Fala.
3: Ei, boa noite, Diego Lopes. Boa noite, Band. Ivan Neres, esse falso requenguelado. Ele tava lá na concorrência agora, rapaz, mandando áudio.
1: Ah.
3: Agora tá aí ouvindo o Band de Curu. Larga de ser falso, rapaz.
1: Ah, não acredito, meu Deus.
4: Ô, Diegão, passa o meu áudio pra ela aí, Diegão. Luiz aqui, caminhoneiro de Santa Catarina, da grande Florianópolis. Estou agora na capital paulista. E curtindo a Band, Diegão.
1: Boa, garoto, valeu. Tamo junto, mano.
5: Beijo pra você também, Ivan Neres, te acompanhando desde que você mandava beijo pra todo mundo. Adoro a sua simpatia, a sua emoção, a sua alegria.
1: Não fala isso que ele se acha.
5: Eu também hoje já vou montar em cima das suas palavras as minhas. Nada melhor do que um passageiro atrás do outro. Vem dinheiro, vem, vem, beijão.
1: É isso aí, vem dinheiro, vem. Igual Davi do Novo. Na lei da atração ontem.
6: Ô Diego, avisa a Karen que Giovanna aqui da Bahia tem um negócio com pimenta pra ela, se ela quiser, deixa arder.
1: Nossa, pimenta onde, rapaz?
7: Bom dia, Diego, bom dia.
1: Olha, que animação da galera hoje, hein?
7: O chuvão chegou em cima de vocês aí, mano, que tá frio. Friozinho, hein, rapaz? Ah. Abraço pra esse requinguelado aí, fracassado na madrugada. Região taxista.
1: Ah, região taxista, meu ovo. A
8: pessoa que tem o Ivan Neres como exemplo pra vida, perdeu totalmente o rumo, perdeu o sentido da vida.
9: Uma pergunta, tá tendo sorteio de alguma coisa? Que eu nunca consigo participar pra concorrer, né?
1: Tá tendo.
9: Ganhar um mimo é sempre bom, né? Principalmente da Band.
1: Tá tendo. Você quer participar do sorteio, Karen? Responde pra nós aí. Você quer participar do sorteio?
10: Bom dia, Diego! E o que, mana? Sextou, bebê! Vamos viver a vida! Seu amor me pegou, mana!
11: É hoje que eu vou tirar de dentro do copo, Diguinho. O jeito da maldade.
1: Eita, vovó. Mandou a foto da dentadura no copo ali. Tirou a dentadura, o pau vai torar hoje, hein, vovó?
12: Ô, Diegão, dá uma dica aí pra esses cabra pode. Mano, aqui no inverno, aqui no Japão, aqui a gente falou o furô, né, mano? Aquela bacia gigante lá com água quente.
1: Tá.
12: Rapaz, você toma um banho naquilo lá, mano, fica de molho um pouquinho, sai, mano. Você não sente frio, não. Melhor coisa que tem, cara. Aí, pessoal, se tiver condições aí, esquenta aí uma água aí numa baciona grande, mano, e fica de molho um pouquinho pra ficar bem, mano, nesse frio aí. Pessoal, toma cuidado aí, gripe tá pegando todo mundo, hein? Toma cuidado aí. Você também, Dieguinho, não vai ficar resfriadinho não, você tem que tomar conta do Stitch, mano, do Stitch. Abraço.
1: Stitch!
12: Stitch!
13: Bom dia, Diegão.
1: Bom dia.
13: Tati, perigosa.
1: Fala.
13: É, só uma coisa que eu quero saber.
1: Será
13: que tem alguém por aí ouvindo de Feira de Santana? Se tiver alguém de Feira de Santana, manda mensagem, por favor.
1: Do nada.
14: Bom dia, Diegão. Diegão, friozão, hein? Eu não sei se você tem o mesmo problema que eu nesse frio. Eu não consigo acertar a privada de jeito nenhum pra fazer

0: xixi.
1: Ih, mano.
0: Do jeito que eu tiro o bicho pra fora, já a urina sai tudo fora.
1: Não, cara.
0: Cai uma gota dentro da privada.
1: 1 ml de Durateston por semana.
2: Não, dependendo do que for, sim, né? Não sei, eu tô meio perdida, gente.
1: O que, Karen? Não, você quer participar do sorteio? Ué, como assim? Você não sabe o que é o sorteio? Quer participar do sorteio, cara?
3: Ele faz xixi, Diego. Ele faz xixi.
1: Xixi.
4: Ô, cara, tem um sorteio pra você participar, pô. Sorteio pau na sua cara.
1: Cala a boca.

0: Diego, o Stitch Goldinho é lindo. Eu estou seguindo ele no Instagram. Beijos, Angelita, sua linda, sua gostosa.
1: Segue lá ele, gente, que é pra ele ganhar raçãozinha de graça do... Oh, ele quer raçãozinha. Segue ele lá, é Stitch o Goldinho. Stitch da Lilo Stitch. Procura como é que escreve aí, vai.
2: Ô, Karen, pum. Quer participar do sorteio? As bolas na sua
1: cala
2: cara.
1: Cala a boca.
3: Agradecer aí por ter colocado o meu áudio. Agora eu fiquei feliz, sempre quis participar. E hoje eu lembrei de anotar o número. Você só fala o número uma vez no começo do programa. Agora eu sou ouvinte fiel.
1: Nossa. Vai de bundinha, remexendo a cinturinha sem deixar cair no chão. Como é que é o teu nome? Como é que é o nome dele? Como é que é o teu nome, mano? No lugar do nome tem um tio. Tati, ele falou que ele quer o teu número aqui, ó. Ele deve ser de Feira de Santana.
4: Bom dia. A frutaria começou cedo hoje, hein, Diegão?
1: Abrimos cedo o Love Night hoje.
5: Ô, Diego, bom dia. Lucas aqui de Guarulhos, motorista de aplicativo. Rapaz, se aparecer mais uns 10 ou 20 cansado igual esse cara aí, a rádio vai fechar.
6: Ah, esses caras que já vêm falando de pau já uma hora dessa, porque deve estar todo encolhido nesse frio. Pelo amor de Deus, toma vergonha na sua cara, rapaz.
1: Eita, coitado, hein? Coitado. 11 99991 9197. É que lá pro pessoal tem que falar mais devagar, né? O cara é lerdo. 11 você quer me namorar? 9991 disse que eu era muito nova. 9197. Conseguiu anotar aí, ó? 11 99991 9197. Vai, manda, aperta no microfoninho, manda o áudio aí.
2: Ô, Karen, você tá enganado, hein? Aqui no Japão tá 28 graus. E outra, não sou japonês, não. Sou brasileiro, hein?
7: Já que você faz xixi, aproveita e senta, boiola. Faz xixi sentada.
8: Você não ouviu o que ele falou? Que ele ouve a rádio faz 6 meses, conseguiu anotar o número ontem e conseguiu mandar mensagem hoje. E como é o nome dele? Tio. É o tio, então.
9: Oi, Diego, bom dia. Diego, que passeio é esse que eu tô sabendo que vai ter e ninguém me avisou, hein? Ah, fala pra mim que passeio que eu quero.
1: Ô, Karen, você quer ir no passeio? Eu acho que a Karen deveria participar do sorteio e do passeio.
10: Cuidado, Bahia, que lá no Brás, às vezes você pode pegar um crente. Ali tem o Templo de Salomão 605, da Celso Garcia. Cuidado, irmão Bahia!
1: Alô, Bahia!
10: Ô, Diego Lopes, vamos postar essa foto aí, os 10 segundos. Mônica Medrado. Posta aí que eu seguro a bronca. Irando Arte autorizando, é minha amiga pessoal, viu? Eu tenho umas amizades assim, viu, Diego?
1: É, coisa boa,
10: hein? Esse tiozão aí fazendo amor aí, deve passar uns 3 dias em cima da gata, né? Só pra anotar o número foi 6 meses. Pra mandar mensagem foi 72 horas. Depois que anotou o número, rapaz, um homem desse tem vida de tartaruga. Vai viver uns 150 anos.
1: Alô, Bahia! Alô, Bahia! Ô, Irã, posta lá e me marca, mano. Posta lá e me marca. Medrado, puxa vida, hein?

0: Eu não acredito, não. Que esse vagabundo da Canela Fina criou um Instagram pro cachorro, não.
1: Claro que eu creio.
0: Não acredito nisso, não, Diego. Não, pelo amor de Deus, Diego. Porra.
1: Segue
0: virou
1: lá.
0: Nutella mesmo, hein?
1: Segue lá.
0: E cala a boca, nada. Que cala, você pensou a mesma coisa de sorteio. Só não teve coragem de falar.
1: Para que ela vai ter que ir no passeio agora, Tatu.
2: Bom dia, Diego! Aqui é o Rony de Pilar do Sul. Diego, seu ouvinte aí parece aquele personagem da Era do Gelo. Diego, toque pra nós aí. Atirei o pau no gato aí. Beleza, falou!
1: Atirei o pau no gato. Eu vou falar o gato que você atirou no pau. Pera aí, rapidinho que eu já te conto.
3: Bom dia, Diego! Bom dia, Diego Lopes! Diegão, perdi o programa meia hora aí. Faz um resuminho breve aí. Tava dando uma barrigada ali e lá o sinal não pega. E aí, Diegão, vambora, né? Até as 5 sextou, né, pai? Vamos que vamos, hein? Bom dia pra esse bando de requenguelados e pra essas gatas do bando de coruja.
1: Ó, a Karen tá aqui, tá, Karen?
4: Precisa mais não, Diegão. Já dei match com um cara aqui no Tinder. Vamos ver se agora vai.
1: Eita!
4: Esses homens tudo velho com as coisas murchas que fica falando aqui, mandando áudio, ofendendo os outros. Vai procurar o que fazer, vai raspar os pelos do saco.
1: Eita, Karen!
5: Passa no ombrinho, ai, cai na cinturinha danada.
6: Fala, Diegão, beleza? Tranquilidade? Mano, hoje tô meio zoado, hein, Diego? Porra, mano. Tá ligado aquela sopa de mandioquinha, mano? Bem consistente, mano. Amarelona assim, da hora, uma sopinha de feijão.
1: Lá vem, lá vem.
6: Uma sopinha com macarrão, legumes assim, tá ligado, Diego?
1: Lá
6: aquela
1: vem.
6: Sopa bem cremosa mesmo.
1: Lá vem.
6: Então, mano, é o que eu tô soltando lá, velho. Tô com uma diarreia do caramba, velho. Já não aguento mais cagar, tô até sem força pra falar.
1: Vai tomar banho, cala a sua boca.
6: O bagulho tá louco. Pra quem for tomar a sopa esse fim de semana, lembra de mim.
1: Idiota, cala a boca.
6: É só o caldinho que tá saindo.
1: Vagabundo, desgraçado, eu trouxe sopa hoje, seu cretino. Vá tomar no meio.
7: Tem cerveja aí?
8: Tem.
7: E tá gelada?
1: Ah, pera aí.

0: ¿Quién soy yo?
1: Vagabundo.
2: Já tô imaginando como é que tá o fiofó desse cara aí.
1: Cretino.
2: Se ele tá se cagando todinho.
1: Nossa,
2: deve
1: véio.
2: Tá aberto, igual uma couve-flor.
1: Cleiton, couve-flor.
3: Hoje é sexta-feira. Chega de canseira.
1: Ó, a Ju de Espírito mandou a foto, falou, Diego, essa sou eu, kkk, olha que gata, loira do olho verde. Não, você não é ouvinte desse programa, não. Quando eu falo que o Band de Coruja tem as ouvintes mais gatas do Brasil, é disso que eu tô falando.
3: Chega de aluguel, chega de patrão.
1: Oi, lê, lê, lê, lê.
3: O coração

0: cerveja, cerveja.
1: Ai, que sexta-feira gostosa, maravilhosa, deliciosa.
2: Diego Lopes, essa aí é uma delegada lá do Acre. Veio jantar comigo aqui a semana passada, ó. Ela é minha amiga Adriana.
1: O Irã fica deixando todo mundo curioso pra ver, né, Irã? Posta lá e me marca, mano. Ó, vou repostar todo mundo no @Diego Lopes, Diego com Y.

0: É um prazer enorme escutar vocês.
1: Enorme?
0: Vocês alegram a minha madrugada. Eu sou aplicativo. Estou na luta.
1: Ó, tocou.

0: Alguém me explica.
1: Ela quer
0: Beijinhos.
1: saber, a Jessiquinha. Jessiquinha. Jessiquinha, sabe que o pessoal tava curioso para conhecer você, né, Jessiquinha? Você podia. A gente não fez a apresentação da Jessiquinha para o mundo ainda? Ah, Jessiquinha. Poderíamos apresentar a Jessiquinha para o mundo hoje, hein? Escolhe aquela foto maravilhosa, Jessiquinha, manda para nós que o povo quer te conhecer. Eu já falei. Se for maior de 18 anos, com essa tua voz aí, você não me engana, não.
2: Ô, Diegão, manda a foto da Ju aí pra ver se ela é linda mesmo.
1: Não manda nada.
2: Morei muitos anos aí em Pirituba, hein, mano. Era vizinho do Serginho Escadinha.
1: Não conheço a tua laia. Não conheço a tua laia. Oi.
3: Ô, Diegão, um sorteio, sorteio, manjolo na tua cara.
1: Ei!
3: Gostada.
4: Ô Diego, essa música dele é esquisita, né? Ele fala que se rompa la buceta.
1: Cala a boca, ô idiota. Olha a boca, eu vou te bloquear, idiota.
5: Bom dia, Diegão. Bom dia, suas quengas de rodoviária. Bom, boa sexta-feira pra todo mundo aí, viu?
1: Vocês estão muito aceleradinho hoje, hein?
6: Ô, Diego, só alegria. Sexta-feira. Uhul. Sexta-feira, Diego. Adoro seu programa. É legal. É legal.
1: Sextou, meu povo. Sextou.
7: Ei.
1: Oi.
7: Ei.
1: Oi.
7: Ei.
1: Fala, cara.
8: É sexta-feira.
9: Pirituba é grande, hein? Vai me achar não, hein? Não pode passar a minha foto não, hein? Vai que apaixona.
1: É, não vou passar não, não vou passar não.
8: É sexta-feira!
3: Oi, Jessiquinha, sua linda! Se quiser, eu te mostro o sorteio!
10: Passa a foto dela pra mim, Diego. Eu sou do Jaraguá, Nunes Carreteiro. Ô, Gi, chama eu aí. É Gi o nome dela?
1: É Ju.
3: Eu não sei o que é que o canso da sexta-feira tem que os pessoal fica tudo doido, meu Deus do céu. Vem pro Brás, rebanho de canso.
1: Ah. Alô, Bahia, alô, Bahia, alô, Bahia! Alô, minha Salvador! Alô, minha Feira de Santana!
11: É bola comigo!
1: Alô, Ilhéus! Alô, Ribeira do Pombal! Requebra, requebra, requebra sim. Pode falar, pode rir de mim.
9: Gente, eu sou casada e muito bem casada, bem resolvida no meu casamento. Eu participo do programa, mas com todo respeito.
1: Olha.
9: Eu sou casada e muito bem casada.

0: Casada, agradeço a todos pela curiosidade, mas eu já sou uma mulher bem resolvida no meu casamento, viu?
1: Pronto,
0: Beijos
1: pronto.
0: a todos.
1: É isso, Jô. É isso aí, pronto, acabou. Mas você sabe que é festa, né? Bagunça, é zoeirinha, é zoeirinha. É zoeirinha, é zoeirinha. É zoeirinha, zoeirinha, zoeirinha. Eu não.
2: Ô, Dieguito, eu não quero conhecer essa Jéssica, não, pelo amor de Deus, cara. Deve ter alguma coisa ruim, sabe por quê?
1: Por
2: Tá
1: quê?
2: rolando uns vídeos aí de mães com bebês no colo e as crianças estão chorando assim desesperadamente. E que não, nada para. Aí a mãe olha pro lado e fala assim: Ô Jéssica! Ô Jéssica!
1: Ah,
2: Por
1: é.
2: Deus do céu, as crianças na hora
1: Eu
2: para de
1: vi.
2: chorar. Você tá achando que é mentira? Olha aí nos vídeos. Aí
1: Eu já
2: coloca
1: vi,
2: Jéssica, que
1: cara.
2: já apareceu um
1: É.
2: monte de vídeo com criança para não chorar. Fala essa Jéssica,
1: É
2: juro por
1: verdade,
2: Deus.
1: hein? Ô,
2: Deve ter alguma
1: Jéssica.
2: coisa ruim.
1: Ô, Jéssica, o que que é a coisa ruim que você tem, hein? Ô, Jéssica, como é que você faz as crianças parar de chorar, hein, Jéssica? Funciona com cachorro, Jéssica?
3: Ô, Diego, estará de tu querendo ver a foto da Judy Piritoba? Mas manda a foto do Kid Bengala pra eles aí, pra
1: Vou
3: eles
1: mandar,
3: analisarem.
1: vou mandar, vou mandar.
4: Aê, cambada de maníaco, não pode ver um negocinho diferenciado que já quer dar em cima. Tomaram fora da mina sem mesmo conhecer. Aê, isso aí, Ju, bota esses caras no lugar deles aí. Cambada de vagabundo, não pode ver uma pichelle diferenciada que já quer cair em cima, velho.
1: Falou que pede fotinho das meninas.
5: Aí, ó, o cara fala aí, o cara manda o áudio participar do programa, não participa. Aí passa os áudios de uns boca aberta desse aí, falando nada com nada. Entendeu? Mas é isso aí mesmo. Vou parar de seguir aqui, vou parar de ouvir essa bosta.
1: Ai.
5: Só de raiva.
1: Ai.
5: Cair com essa panelinha de corno.
1: Ai.
5: Locutor boi, ouvinte boi.
1: Ai, começa agora, começa agora. Começa agora. Não, não é essa aqui. Essa aqui é da Deolane, peraí.

0: essa aqui.
1: Não chora, bebê. Dá.
0: Ai, Luquinhas. Luquinhas caminhoneiro.
1: Mamãe, eu quero mamar. Dá chupeta pro bebê não chorar.
2: Aí, ó, o cara fala aí. O cara manda o áudio participar do programa, não participa. Ai. Aí passa os áudios de uns boca aberta desse aí, falando nada com nada.
0: Ai.
2: Entendeu? Mas é isso aí mesmo. Vou parar de seguir aqui, vou parar de ouvir essa bosta.
0: Ai.
2: Só de raiva.
0: Ai.
2: Caiu com essa panelinha de corno.
0: Ai.
2: Locutor boi, ouvinte boi.
0: Ai.

0: menina, com essa reivindicação toda aí.
1: Ele não sabe.
2: Ô, Luquinhas caminhoneiro, você é muito invejoso, muito requinguelado, muito psicopata. O veneninho tá escorrendo na sua boquinha. Para de ser invejoso. Você tá querendo uma mamadeira de carne. Eu vou dar uma mamadeira de carne aqui pra você, maldito.
3: Vai, corno. Fica com raivinha. Vai, corno. Olha, corno. Tu parece que é carreteiro, né? Vai, acelera aí. Vai, acelera. Joga lá no meio daquele barranco lá. Vai. Vai, cornão. Vai, vai.
4: Ô, chorãozinho. Não chora não, bebê. Eu faço parte da panelinha, você não. Chupa, chorão.
5: Esse aí com certeza é motorista de Scania.
6: Ah, meu Deus! Dá uma chupetinha pra ele, dá? Pra ele dar uma mamadinha, pra ele parar de chorar.
1: Pera
6: esse
1: aí.
6: Menininho, cala a boca, Jéssica!
3: Ah, Diego, o ouvinte vai parar de seguir a Band FM, vai parar de ouvir o Band Coruja. Oh. E agora? E agora, o que é que a Band vai fazer sem a audiência dele?
1: Oi.
3: Vai dormir, seu corno.
1: Ei.
3: Vai procurar tua mulher que tá sentando em outro agora,
1: ei,
3: seu poxa.
1: Pera aí, cara.
6: Ninguém quer chupeta, quer mamadeira. Mamadeira tá cheia aqui pra neném.
7: Não sai,
6: ai, seu bebê. Cospilete. Ai, chupigole. Deixa de ser chorão. Vira um homem, boiola.
8: Mamãe, não coloca meu áudio, é nojento. Se liga, maluco. Aí a Band Coruja, a Banda dos Loucos, doidão. É o Vai do Lixo, sai cachorro.
1: Sai, vamos, cachorro.
8: Fala, Diegão. Um abraço pra toda a turma aí. Boa madrugada.
1: Bora.
8: Tô pegando no saco gelado pra caramba hoje. Você tá doido? Sai, cachorro.
1: Sai, cachorro.
9: Ai, Luquinhas caminhoneiro. Que choradeira é essa, Luquinhas caminhoneiro? Que gosta de soltar o feijoeiro.
1: Ei!
10: Aí eu comecei a rir agora desse áudio aí, desse rapaz. Se recalcado aí, dizendo que nós somos panelinha mesmo do Band Coruja, nós somos corujinha mesmo. Estamos ligados aqui na Band FM, no Band Coruja, divertindo a madrugada, e a madrugada é nossa. Fica quem quer, filho.
1: É nós, é nós.
11: Ele deve ser transportador de palito doce. Chupa um dos palitos aí, Lucas, ei, caminhoneiro.
12: Quer leitinho, quer? Vai mamar deitado igual o John Tatu.
1: O Tatu, oxe.
13: Oh, bom dia, Diegão. E aí, meu brother, beleza pura, alô, de boa na lagoa, né? Mas, graças a Deus, Diegão, sextou, é só alegria, é o baiano segurança. Diegão, e esse chorão aí, dá uma madeira de carne pra esse chorão aí, Diegão. Fala pra ele, aí eu choro, au, au, au, au.
1: Alô, Bahia, alô, Bahia, alô, Bahia!
14: Eu fui embora, meu amor chorou.
1: Rapaz, nós temos baiano que escuta nós aqui, hein?
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1: E o pau torando na portaria, ele nem aí.
4: Ô, Luquinha, você conseguiu o que você queria, atenção!
1: Pronto.
14: Um passarinho.
1: Eu tô no beijo de um beija-flor.
14: Eu vou nas asas de um passarinho. Eu vou nos
15: beijos. Ô, Diegão, fala pro seu ouvinte a mesma coisa que você falou pra Mel Banana aquela vez. Muda o botãozinho do rádio e vai se lascar.
1: Eu não falei nada disso pra Mel Banana, tá louco?
14: Falada é semente de um novo dia.
1: Bom dia, ô Anderson oficial.
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16: Ô, Diegão. O chorão tá querendo mamar. Dá TT pra ele, Diegão. Ah, oh, que judiação. Ô, oh, dó.
4: Falou sim, no final ainda completou. Chata pra caralho.
1: Não falei nada. Você que falou isso aí.
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18: Ai, Dieguinho, bom dia.
1: Bom dia.
18: Ai, Dieguinho, tô na casa da colega minha aqui. Ela tá com o namorado dela. Ai, eu tô vendo ela gemendo, gritando. E eu aqui me dá vontade, eu tô na seca, Dieguinho. Já tem 3 meses, Dieguinho, que eu não faço amor. E eu tô ouvindo ela gritando, ai, Ai, ai, amor, que delícia. Ai, ela vai bater na porta, eu vou falar com ela pra largar de barulho, que eu tô ficando louca.
19: Ô, Carla, bate lá.
18: Beijos, Carla Dias da Bahia.
19: Alô, beijo, Bahia! Alô, Bahia, alô, Bahia. Tinha que ser da Bahia. Ai, essa Bahia maravilhosa. Carla, vai lá, Carla, bate na porta, fala, eu também quero dar. Ô Carla, vai lá, Carla. Vai lá, Carla. Vai lá, Carla. Vai lá, vai lá. Bate lá, fala, olha, eu quero. Dá pra vocês parar com isso aí? Se não der, posso entrar? O que que a Carla faz, hein? Numa situação dessa aí, o que que ela faz, hein? Ela tá só ouvindo lá o barulhinho gostoso e ela não tá conseguindo dormir, gente. Tá dando uma vontade nela. Tá dando uma vontade dela. Mama, cuidando.
20: O que a Carla faz? Tiririca!
19: Ei! Ô, Carla! Carla! Carla Breza! Carla Breza! Que...

0: E aí, Diego? Boa sexta-feira pra nós. Aqui é a Jéssica da Moca.
1: Oi, Jéssiquinha. Tá tudo bem?
0: Tô aqui na Obra Max.
1: Obra Max.
0: E a minha companheira.
1: Ai, que delícia.
0: E olha, meu nome é Jéssica. Eu não faço nada contra ninguém, não. Tô de boa.
1: Como é, menina?
0: E olha, meu nome é Jéssica. Eu não faço nada contra ninguém, não.
1: Ah, é outra Jéssica aqui, ó.
0: Tô de boa.
1: Ah, é outra Jéssica. Fala, Jéssiquinha.
2: Dieguinho, eu consigo fazer qualquer um parar de chorar. Tenho minhas técnicas. Alguém quer testar?
1: Ô, Jéssiquinha, o que que você faz pro chorão parar de chorar, hein? Conta pra nós qual é a sua técnica, Jéssiquinha.
3: Começa agora com Carla, empata coito.
1: É, Carla, empata coito. Na Band FM.
4: O que a Jéssiquinha faz? Quequete!
1: Ei! É isso, Jéssiquinha. Essa é a técnica.
5: Oi, Diegão. Bom dia. Eduardo aqui, ó. Diga que eu tô aqui na Cidade Nova, indo pra Serrinha, pra ir comigo.
1: Quem?
6: Ô, Carla, uma dica. Tem legumes aí? Banana, pepino, mandioca. Tenta se saciar com isso.
7: Jéssica faz o bola gato. A técnica dela é um bola gato.
1: O que que é isso, cara? Bola gato. A partir de agora, prepare o seu coração.
8: Se quer saber de mim, pergunte para mim.
1: Fala pra ela gravar o seu... Ah, é verdade. Ô, Carla. É, grava o som pra nós ouvir lá do... Calma, Carla.

0: Muito bem, muito bem, muito bem, muito bem.
1: Foto pra rapaziada ver, eu postei as 10 mais top que vem aqui tomar cacauchaça comigo.
0: A cacauchaça.
1: Arroba Duarte.irã.
0: Segue lá.
1: Veja lá que eu deixo lá 24 horas, viu? Você só deixa 10 segundos.
0: Só pra te avisar, só pra avisar o povo, amanhã estarei tomando cacauchaça do Irã Duarte. Amanhã eu vou tomar essa cacauchaça do Irã Duarte. Não quero nem saber. Amanhã estarei lá. Eu, a personal e o cachorro não,
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0: Vou tomar. O que que vai ter amanhã aí, Irã Duarte?
1: Hoje eu já encomendei aqui 4 caixas de cacau. Pra nós tomar esse cacau-chaça junto amanhã, Diego Lopes.
0: Eita porra!
1: Vai ter Léo e Rafael, showzão.
0: Que isso? É, olha, Duarte, Léo e Rafael canto quem?
3: Você me conheceu antes da gente namorar.
0: Ó. Oh.
3: Você tem certeza que quer terminar? Você tem certeza que quer terminar?
0: Ai, prepara o Campari, hein?
3: 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Você tem certeza que quer terminar?
0: Amanhã eu vou lá, não quero nem saber.
3: Certeza que quer terminar?
0: Prepara o cacau-chaça.
3: Você.
0: Aquele brigadeiro de colher.

0: Os caras são bons no sertanejo, são uma dupla excelente. Amanhã vai ter muita festa por aqui, Diego Lopes. Quem quiser vir no Vila Caldo, tá das ordens. A casa abre às 20 horas e fecha às 6:30 da manhã, porque você vai estar aqui. Eu vou acrescentar meia hora do horário.
1: O que você acha de nós marcar o encontro dos ouvintes amanhã aí, hein? Bora, pode ser?
2: Você me conheceu antes da gente namorar. Você tem certeza que quer terminar?
3: Aí sim, Diego, agora eu senti firmeza. Você vai levar personal trailer pra tomar uma cachaça show amanhã lá.
1: Cachaça show.
3: Cauter, na faxina, hein?
1: É lógico.
3: Aí, Eduardo, pode preparar uns 5 litros.
1: É.
3: 4 litros e meia só pro Diegão.
1: Boa.
3: Meio litro pra personal trailer.
1: É nóis. Personal trailer.
4: Ô, Diegão, sinto muito, mas não vai dar pra você ir no Vila Caldo, não.
1: Ué,
4: você
1: porque...
4: esqueceu que você é pai de pet agora?
1: Ó, o que que tem?
4: As primeiras semanas, se você deixar o doguinho sozinho...
1: Não.
4: Rapaz do céu, ele vai comer até a cortina da sua casa.
1: Não, você tá louco? Vai ficar na creche. Ai, tem creche. Cara, você acredita que tem plano de saúde? Hoje ela veio... Ai, fiz um plano de saúde.
5: Especialista em massagem tântrica.
1: Ah,
5: bem as mãos,
1: tá,
5: e diversos tipos de óleos corporais. A pessoa sai bem relaxada.
1: Tá explicado.
5: Delícia.
1: Tá explicado. Jessiquinha, tira uma selfie aí. Foto de agora. Selfie normal. Sem, não foto produzida, nada disso. Tira uma selfie que eu vou apresentar você para o mundo hoje. Hoje apresentaremos a Jessiquinha para o mundo.
6: Aí, Edinaldo, pra você que gosta dessas duplas musical sertanejas aí, ó, agora lançaram no eletrônico, hein? Dá pra você rebolar até as horas o lateral da Shopee.
1: Ele gosta, ele gosta, ele gosta, ele gosta. Olá, olá, olá, olá.
7: E aí, Diegão? A audiência do Band Coruja tá até boa, Diegão. Agora você começou a colocar essas porras desse sertanejo.
1: Ei.
7: E continuar nessa.
1: Ei.
7: Pô, apaga, apaga.
1: Ei.

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15: 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Band FM, 2 horas, 3 minutos, 2 e 3 agora. 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

0: Obrigado.
1: Todo mundo tem.
2: Aquela pessoa?
1: Tem. Lógico que tem.

0: Bom dia, Diegão. Bom dia, bom dia. Palco do momento aqui.
1: Não quero Dutra, saber, é palco do momento.
0: Cajamar. 12. Coloca o nosso áudio no ar aí pra nós aí, Diegão. William aí, William.
1: Tá.
0: William, caminhoneiro. Chama, bebê.
1: Tá bom, cara.

0: Meu, esse João Gomes é bom demais, né, velho?
1: É.
0: Porra.
1: Muito bom.
0: É bom estragar a música dos outros. Desgraçado,
1: pera
0: vagabundo.
1: Aí, cara,
0: estragou calma, duas Clayton, belas músicas em uma calma. Só. Puta que pariu. Calma, vai Clayton. Se lascar, João Gomes. Calma!
2: Bom dia, Diegão. Aqui é o Bruno, motorista de aplicativo. Sextou, tamo junto aí.
1: É nóis.
2: Até às 5, ninguém dorme.
1: É nóis, valeu, cara.
2: Bom dia, Diegão.
3: Valeu. Ô, Diegão, com todo respeito ao Cleitinho Padeiro aí, mas ele chamar o Edinaldo de Latrel da Shopee é sacanagem com o Latrel, cara. Ele é no máximo, um tartaruga ninja com disfunção erétil.
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5: Diego Lopes, tamo junto. Alô, Complexo do Alemão.
1: Alô,
5: Rio de Janeiro. Alô, Cidade de Deus. Vai na fita. Aí, tu tá ligado, eu não vou embora. Rio de Janeiro, vou improvisar na hora. Tranquilidade, aqui só tem amigos meus. Junto com Diego Lopes, manda alô pra Cidade de Deus. Valeu, rapaziada, eu solto a minha voz. E aí, Diego Lopes, tá ligado que é nóis. Fico por aqui, não quero ganhar ibope. Vou deixar essa pra tu, representa Diego Lopes.
1: Aê! Gostei, Rafa, gostei, mano. Parabéns aí pela rima aí, tamo junto, mano. Alô, Rio de Janeiro. Aliás, a nossa audiência no Rio de Janeiro aumenta a cada dia, hein? Muito obrigado ao meu povo querido carioca. Muito obrigado pela recepção aí da Band FM no Rio de Janeiro. Tamo bombando cada dia mais, a nossa audiência mais e mais. Alô, falou, DJ!

0: Futebol.
1: Morro do Dendê.
2: É doença que você tem a doença?
1: É do Dendê, vou dizer como é que é.
3: Diego, mentira, Diego. Você não achou que ficou bom essa rima do Carioca, não?
2: Claro que eu achei.
3: Uma bosta.
2: Uma bosta,
3: você
2: nada.
3: Você ficou com vergonha de falar.
2: Não, fiquei,
3: mas
2: não.
3: Que rima bosta.
2: Você fica, eu falo.
3: Ficou uma bosta.
2: Quando fica,
3: bosta.
2: Eu falo. Quando fica, eu falo.
3: Bosta.
2: Quando fica...

0: Que é isso, Jessiquinha? Jessiquinha, Jessiquinha.
1: Só pra fazer teste.
0: Tu não tá com frio não, menina? Rapaz, a Jessiquinha... Agora eu entendi. Gente, a Jessiquinha... Ela trabalha com massagens. Mas é coisa séria, viu? É massagem relaxante. Massagem... O que é Nuru, Jessiquinha? Nuru é massagem japonesa? E tântrica. É massagem, é fisioterapia, essas coisas, não é? Nuru é fisioterapia, não é? O que é Nuru, Jessiquinha? Fala pra nós aqui. Ela mandou um videozinho. Eita. Será que dá, gente? 2h32, será que dá? Eu acho que vai dar ruim, hein?
1: Esses alemão são tudo safado.
0: Vocês querem ver a Jessiquinha? É, tá na praia, eu não sei se é muito ousado pra essa hora.
2: Detonando de granada.
0: Ela tá, bom, enfim.
3: Valeu!
0: Papará, papará, papará, papará.
4: Querido, o Jorge é tão amigo seu, Diego, que todo o ranking ele marcou você, viu? Pra você repostar. É hoje que a personal acaba com a sua raça.
0: Que é isso, que é isso?
5: Esse tipo de massagem que a Jessiquinha faz, Diegão, relaxa mesmo. Depois que o pote de creme estoura...
0: Pera aí, cara.
5: O cara fica relaxado, que é uma beleza.
0: Não. É Nuru. Você não entende de massagem, você não vem dar palpite.
6: E Jessiquinha faz massagem tântrica dentro do furô. Pode postar, meu. No Japão é 3h30 da tarde. Todo mundo quer ver Jessiquinha tântrica.
0: Então vamos lá.
6: No furô.
0: Então vamos lá. É um vídeo da Jessiquinha. Tá um pouco ousado, eu achei. Mas como a gente não apresentou ela ainda, vamos lá, vai. Ó, presta atenção. Se alguém printar essa bosta, eu não faço mais. E eu tô falando sério. A Jessiquinha, nossa ouvinte, ela tá com calor, não, tá, não tem nada demais. Nada que você não tenha visto na praia. Ela tirando a blusa ali, tá de biquíni. Ok, beleza, não tem nada demais, seus tarados. Vamos apresentar a Jessiquinha. Apenas 10 segundos... No Instagram, arroba Diego Lopes, Diego com Y. Só 10 segundos. Vamos lá. Olha que maravilha, peraí. Deixa eu abrir o vídeo aqui. Vou gravar a história agora. 3, 2... Muito bem, essa pra quem não conhece é a Jessiquinha, mandou esse vídeo aqui pra se apresentar. Bem-vinda, Jessiquinha, ao nosso Band Coruja, nossa ouvinte nova. Mandou o videozinho, vou dar o play aqui rapidinho, gente, rapidinho. Aqui, muito bem. Ok, beleza. Tá aqui a Jessiquinha, certo? Peraí, aqui. 3, 2, 1. Postando. Calma, Jessica. Só 10. Hoje é sexta-feira, só 10. Calma que tá postando ainda. Cadê? Aqui. Carregando. Eu vou apagar, hein?
7: Sou especialista em massagem tântrica.
0: Ah, é tântrica.
7: Uso muito bem as mãos e diversos tipos de óleos corporais.
0: Ah, óleo
7: corporal. A pessoa sai bem relaxada.
0: Óleos corporais. Delícia. Tá bom, Jessiquinha. Massagem tântrica com óleos corporais. E aí eu vi aqui no cartão dela, na apresentação, Nuru. O que é Nuru, gente? Postou! Vai, 10. Não, vou ter que apagar isso aqui. 9. 8. 7. 6. 5.
8: Eu tô escutando umas risadas meio estranhas aí. Ah, sabia que era malandragem.
0: O quê? Você não gostou? 4.
9: Ô, Diego, tá de sacanagem, hein? Rapaz.
0: Você viu? Vou apagar em 3.
10: Ô, Diego, mas você é um canalha mesmo, viu? Vagabundo, rapaz.
0: 2.
11: Eita, Jéssica, que isso, hein, bebê? Pensei que era menor de idade. Gostei. Ô, Diego Lopes, fiz uma música aí pra Maratacine. Depois eu divulgo aí, pode ser?
0: 1. Acabou!
12: Digão, rapaz! Que molequeira é essa aí, moço?
0: Que foi?
12: Rapaz, você tá barril, hein, cara? Ué? Aí é molequeira, rapaz!
0: O que que aconteceu, baiano? Não gostou?
13: Jessiquinha e Diego Lopes trolando o Band Coruja.
0: Porque acabou!
12: Digão, rapaz! Que molequeira é essa aí, moço?
0: Que foi?
12: Rapaz, você tá barril, hein, cara? Ué? Aí é molequeira, rapaz!
0: O que que aconteceu, baiano? Não gostou?
13: Jessiquinha

0: Caraca, moleque! Que rabeta é essa, meu amigo?
1: Você viu? É a Jessiquinha, imagina fazendo uma massagem no você.
2: Diego, por que você não vai pra putóia, mano? Véi, eu parei de fazer o que eu tava fazendo aqui pra olhar a raba dessa novinha aí. Você vem me dar uma dessa, véi. Você é muito vagabundo, véi.
1: Para com isso, Cleiton.
2: Não, você não vai pro céu, não, mano. Você não vai pro céu, não. Vagabundo.
1: Para de reclamar.

0: bom dia, Diego Lopes. Um abraço aí pra toda a galera da rodagem. Tamo por cá. Aqui no... chegando no Arujá. A gente, essa Jessiquinha aí pra mim.
1: Para com isso, Cleiton.
0: Nem peguei ela de jeito, meu velho.
2: O Lalau mandou aqui a figurinha. Você viu que a Band FM fez a nossa figurinha dos locutores? Ficou legal, né? Eu fiquei com a cara de velho, não sei porquê.

0: Olá,
1: Olá, Lalau.
0: Bom dia, meu querido, tudo bem? Nossa, que timaço da Band 96.1, hein? Eu aqui tomando aquele delicioso cafezinho com leite e pão de cará com mortadela. Estão servidos? Um beijo a todos, Ricardinho. Lala!
2: Karen, é, você é uma requenguelada, né? Tá aí chorando aí pra uns machos aí, agora que arrumou um otário.
3: Pera aí, ô! Pera aí, Sidney.
4: Ô, louco, Diego, é sacanagem, hein? Aqui é ver a Jessiquinha, porra.
3: Você não gostou? Tá postada lá. Vai lá ver.
5: Ô, Diego, essas invenções só podiam sair mesmo do Band Coruja. Puta que eu pariu! Fala degrau de Portugal! Ai, ai, ai, ai!
6: Bom dia, Diego.
3: Bom dia.
6: Diego. Pelo amor de Deus, Diego.
3: O que foi?
6: Quase bato o caminhão aqui na...
3: É demais.
6: Na marginal aqui.
3: Ela é grandona,
6: pra parar,
3: né?
6: É só um lugar pra parar aqui pra ver essa bosta aí, pelo amor de Deus, Diego. Não faz mais isso não, Diego. Faz isso não. Seja o Diego com motora.
3: Calma, cara.
6: Marcelão de Mirandó.
3: Calma, Marcelão. Oi, Samia. Oh, yeah.
7: Ô, Diegão, bom dia, uma puta sacanagem, cara, cê tá doido?
3: Pera aí, cara.
7: Parei até aqui pra ver e, ó, sacanagem.
3: Calma, mano.
7: Chega no coração partido no azul.
3: Pera aí, Igão. Ô, Jessiquinha, o pessoal gostou de você, viu, Jessiquinha?
8: Tiozão, que maldade. Coitado deles, mas foi engraçado.
3: Você gosta, né? Ela achou grossa, ela achou graça. Ai, Jessiquinha.
9: Sou Jessiquinha e IA. Tenho certeza.
10: Você é louco, Diegão. Quase que eu já culei.
3: Ei.
10: Em vão. Achando que era alguma coisa. Foi vendo uma costa de um barbado, velho. Você tá doido. Eles querem jogar
3: bonito. Quase que eu já colei em vão.
10: Você é louco, Diegão. Quase que eu já colei em vão. Achando que era alguma coisa. Foi ver uma costa de um barbado, velho. Você tá doido.
3: Ai, meu Deus. O Anderson, Diegão, não posso mandar áudio quando eu chego em casa. Tem que ser silêncio total. Sacanagem.

0: Você comentou aí que fizeram a figurinha de vocês aí da Band aí. Você achou que ficou com cara de velho? Será que é porque você tá velho mesmo, ou tiozão da madrugada?
1: Você olha a tua cara aí, ô. Não, mas essa ficou esquisita demais. Todo mundo ficou meio velho. É que a gente veio aqui um dia pra tirar umas fotos aqui e a foto é profissional. Não, uma foto profissional. A gente não gosta de foto profissional porque a câmera é muito boa, velho. Igual câmera de TV, Deus o livre. A câmera de TV a gente fica velho. Ela ressalta os buracos da cara. Ela ressalta os cabelos brancos, é Full HD demais. Tem que ter um filtro, um negócio, uma coisa. Aí fica com cara de velho, vê lá, todo mundo tá com cara de velho, vê o ronco. É, você bem com o ronco. Jessiquinha, tô perguntando como é que faz pra fazer a sua massagem, quanto você cobra, onde que você atende. Vamos fazer uma parceria aí, Jessiquinha. 20%.
2: Boa madrugada, Diego Lopes.
1: Boa.
2: Ezequiel Brasília, momento da piada madrugada.
1: Lá vem.
2: Porque a impressora falou para a outra, esse papel é meu ou é impressão sua? Ih, é sexta-feira, na toalha branca da mesa em que bebo, escrevo o nome da mulher que amo, quando estou de fogo, o resto eu derramo. Me segue aí no Facebook.
1: Para de ligar, quem é que tá ligando aqui, hein, cara? Quem é o trouxa que tá ligando, obrigado? Quem é o idiota que tá ligando, valeu? E é um imbecil que tá ligando, obrigado. Tentando te encontrar. Mas sempre tem um trouxa pra ligar, valeu aí, mano. Alô, Tiagão do Maitá, tamo junto, mano. Quando que começa o Bumba? Pô, toda hora. Todo dia o idiota pergunta quando que começa o Bumba, meu boi, no Maitá. Quando que começa o Bumba, meu boi, Tiagão? Pra não perder o costume.
3: Ela foi grossa.
4: Ô, Diegão, a hora que eu saquei o bicho aqui, você tá doido, hein?
1: Vai
4: pareceu
1: lá,
4: alguém
1: mão.
4: Careca lá. Tô
1: vai
4: fora,
1: lá
4: ele, mil vezes.
1: Vai lá, vai essa mão. Para de buzinar pros outros.
5: Ô, Diego, essa Jessiquinha aí não é a mesma que fala lá que tá gripadinha?
1: Parece, né? Ô, Jessiquinha, fala assim, tô gripadinha.

0: Diegão, ao invés de ficar escutando essas rimas besta aí, essas músicas tontas, essas piadas sem graça, olha o vídeo aí em cima e vamos fumar. Vamos fumar, vamos
1: fumar! Nossa, mas a moça tá fumando com a tajarana, velho. Fumando maconha com a tajarana, moça. Eu, hein?
2: Rapaziada, a pessoa que quer ver a Jessiquinha, vira bolinha de golfe.
1: Bolinha de golfe.
3: Bom, Diegão, manda o Instagram da Jessiquinha aí pra nós aí, ó. Manda aí, rapaz. Nada de ser miserável.
1: Ó, eu vou fazer o seguinte. Eu vou pedir pra Jessiquinha postar uma foto no Insta dela e marcar eu, aí eu reposto lá e vocês seguem ela, tá bom? Mas sigam ela com... Não vai falar bobagem no PV da menina.
4: Tiozão, que maldade.
1: Tiozão.
4: Coitado dele, mas foi engraçado.
1: Ô, Jessiquinha, eu não sou tiozão, não.
5: Vai, seus bando de curioso. Vocês acreditam, falar igual o Caipira, vocês acreditam no Diego? É pra capar.
1: 26, 27, 28 mês que vem, Diegão. A festa do boi, né? Ah, eu ainda vou nessa festa aí, viu, Tiagão?
6: Diegão, primeiramente, Gaguinho das Pizzas de 10. É, como que eu posso falar pra você? Primeiramente, vai tomar no olho do Cepelo Chakra. O velho do lixo vai tomar no olho do Sharingan. E o Pedro vai tomar no olho...
1: Ei! O que é olho do Chakra, gente?
7: Ô, Diego, essa Jessiquinha, eu tô achando que é a Pipoquinha disfarçada, meu filho. Tem a voz da Pipoquinha, cara.
1: Parece, né?
7: Até
1: parece.
7: As risadinhas pausadas é dela.
1: Cadê a
7: Pipoquinha? É a Pipoquinha, maluco. Sai, cachorro.
1: Sai, cachorro. A Pipoquinha, ela tá com um véio da lancha e não deixa mais ela participar, mas eu vou ligar pra ela. Primeiro eu vou mandar uma figurinha mal educada.

0: Fala, Jessiquinha, fala, Jessiquinha.
1: Ai, Diego, tô gripadinha.
0: Vai lá, ai, ai, ai. Tá vendo? Lembra do meme da gripadinha? O cara pediu pra falar, fala, manda ela falar que tá gripadinha. Ela falou, fala, fala, Jessiquinha, fala.
1: Ai, Diego, tô gripadinha.
0: Tá gripadinha, né?
2: O Digão, a risadinha deliciosa ela tem, nossa Jessiquinha, viu?
0: Aí
2: eu falei, pô, fiquei na curiosidade, agora eu vou ver se ela é deliciosa mesmo. Aí com pouco eu vi um quadrilzão, Digão, daquele, naquela, eu falei, puta, meu, quando eu olhei, era aquele velho careca, chibongo, Digão. Mas eu tô achando, Digão, aí que essa Jessiquinha aí deve ser a Pipoquinha, viu?
0: Será?
2: Tá se passando pela Pipoquinha.
0: Será? Será? Será?
3: Vem pra cá, meu amigo Léo Santana, e vem sentir o swing da garota, meu irmão.
1: Tô gripadinha.

0: dele. Cola meu parceiro aí, mano, que é o Maurício Manuel dos Santos. Ele odeia que chama ele de Manuel. Comedor de viado. Se der pra você colar ele, eu te mando o número agora, baixo.
1: Eu paro o caminhão, chamo os ajudantes, vão olhar que é uma gostosa que o vizinho dele vai postar. Aí você posta uma desgraça daquela. O
2: que que tem?
1: Seu locutor safado. Jessiquinha, se você querer um remédio, eu tenho um remédio bom pra você, uma injeção.
2: É?
1: Se você querer, é só falar.
2: Ela
1: onde
2: tá,
1: você tá?
2: Ela tá gripadinha, ela, tadinha. Tem que tomar um chá, Jessiquinha.
3: Boa madrugada, Diego Lopes, Ezequiel Brasileiro. Momento da piada madrugada.
2: Outra?
3: O quê? A impressora falou para outra.
2: Tá, já foi essa aí, cara.
4: Ei, Diego, já tava com a fimosa aqui estralando. Falei, agora é a hora, rapaz. Aí você me manda um vídeo daquilo ali, é pra acabar mesmo.
2: Vai, ô, ô, ô. Vai lavar essa mão. Meu amigo, essa
5: tá minha galera. Ô, Diego, primeira apertada. Aí o Ayrton sai de cena.

0: Ela tem que tomar um chá de rola.
1: Ei!
2: Bom dia, Diego. Manda um alô aí pra galera aqui, os operadores de empilhadeira da Zempac aqui do turno da noite. Daqui de JBS de Lins. Manda um alô aí pra nós que nós tá aqui na escuta. Beleza?
1: Valeu. Alô! Alô!
3: E aí, legal? Bom dia. Ô, oh, tava vendo seus stories ali. E aí? Você dormiu no sofá e deixou o Shrek lá dormindo na sua cama?
1: Que Shrek? É Stitch, ó.
4: Diego Lopes, de locutor para cafetão na madrugada. Você tá doido?
1: Relaxa.
5: Jessiquinha, seu chá já tá pronto. Chá de picão.
1: Ei!
6: Se pegando, relaxa. O som já tá ligado.
5: Você tem alô, mané? Liga pra Telemarket. Lá tem alô.
4: Ô, Diego, esse Stitch seu, esse já tá ensinando errado, né? Balançando o cinho pra ele rasgar. Você vai ver quando ele começar a rasgar sofá, comer chinelo. Aí você vai ver.
1: Pois é, cara. É, eu também tô achando isso, viu? Eu vou ter que mandar adestrar, não tem jeito, velho. Senão ele acostuma, né? Quando é pra ursinha assim, cara, não é. Ele falou que tem que dar coisa de... Que ele morda, né? Tem que dar mordedor pra ele. Mas daí, sei lá, velho. Não sei nem ensinar ele a mijar no lugar. Eu já mijei no jornalzinho dele pra ele aprender. Ele não aprende. Eu vou cagar no jornalzinho dele pra ensinar ele a cagar no jornal também. Sabe que ele vai aprender?
7: Fala, cafetão Diego. Boa noite, Almir Uber. Rapaz do céu. Que tem de neguinho se acabando na mão essa hora, hein? Puta que lá merda. Mas fala a verdade. O serviço daqueles empilhadores da JBS Tenis, isso é uma maravilha, né? Você viu a alegria do cara falando?
8: Você vai cagar no jornal pra ele aprender?
1: É.
8: Rapaz, você vai matar ele.
1: Não,
8: sufoco.
1: Vou nada.
9: Dia, Diego.
1: Olha aqui.
9: Você vai vir dar cachorrão agora?
1: Cachorrão.
9: Pra ensinar o seu cachorrinho?
1: Hein?
9: Late pra mim, late.
1: Au, au, au, au.
10: Você tá doido aí? A gente sabe que o Diego vai fazer a sacanagem com a gente e a gente vai lá no Instagram dele pra ver. Brincadeira, viu?
1: Que você não gostou da Jessica?
10: Decepcionado.
1: Você não gostou? Os caras estão muito exigentes, cara. Vocês acharam que ela era magrinha?
10: Tem um briocão desse cagando no jornal no meio da casa, hein?
11: Digão, o Stitch aí cagar jornal, no jornal aí, vai cagar jornal aí, Digão, vai sair notícia.
1: Eu não sei como é que faz pra ensinar ele. Me deu umas dicas boas aí.
12: Alô, Diegão, bom dia, bom dia. Sextou. Rapaz, em vez de você adestrar o Stitch, ele que tá adestrando você.
1: Pois é, cara.
12: Você tá doido.
1: Não é? Vou ter que cagar no jornal agora pra ensinar pro cachorro como é que faz. Não me falta mais nada mesmo, viu?
13: Diegão. Você tá doido, mano. Aí você corta o rabo do macaco e deixa atravessado no papel do cachorro pra ele cagar.
1: Imagina a cena aí, que coisa ridícula.
14: Ô, Diegão, tem um negocinho chamado Pip Dog. Compra lá na Pets, lá, mano. Pip Dog o nome. É um sprayzinho, tá ligado? Você vai lá e borrifa onde você quer que ele faz xixi e cocô. Vai nessa aí que dá certo.
1: Eu comprei, cara. A Grazi comprou, mas ele não pode porque ele não tem as vacinas todas ainda. Falou que tem que esperar topar. Tem que esperar tomar as vacininhas ainda.
8: Vai num pet shop, Diegão, e pede pra eles. Eu acho que tem um produto que você joga ali no jornal, no cantinho ali que você for fazer ali, que ele sempre vai fazer as necessidades dele naquele local. Pergunta num pet shop lá que eles sabem te informar.
1: Vou perguntar, valeu.
10: Ô, Diego, é porque você tá ensinando errado, Diego. Diego, você tem que ir de quatro, levantar a perninha e fazer o pipi. Aí ele vai aprender, entendeu? Olha a cena.
1: Eu vou falar o que eu vou fazer de quatro.
15: É um programa legal.
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1: pelado, né? Muito

0: Didi, tem um ouvinte do Bando de Coruja que tem um quadro aí que tá me seguindo no Instagram. De quem será?
1: Quem será?
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1: Sete, bora. Olha a hora, 3 em ponto. Gente, um ótimo dia pra você, uma boa sexta-feira, sextamos. Bora fazer bagunça, nossa resenha até às 5 da manhã aqui na Band FM. Por aqui é o seu amigo Diego Lopes. Bora bagunçar, meu povo. Tá valendo aquele copão térmico da Band FM pra você. Aqui é assim, né? A sua rádio do seu jeito.
15: Não.

0: Diego, você é fogo. Ouvindo esse ragatanga, me sinto a louca da fazenda me requebrando todo. Me requebrando todo. Louca da fazenda me requebrando. Olha lá quem vem virando na esquina. Vem Diego com toda alegria, festejando, com a lua em seus olhos, roupa de água marinha e seu jeito de malandro, a seriha de ré, de hebito de ebere, sem bionoba, marrabi, de bugui, de buididipi. Música difícil, Diego. Ave Maria.
1: Ave Maria.
0: Fazenda me requebrando todo.

0: Olha, acabei de postar uma caixinha pra você ir lá pra gente conversar. Vai lá na caixinha e deixa sua pergunta ou seu comentário.
1: Aí, Diego Lopes, o caipira podia ser professor, né? Quando ele fala aí fica nisso. É isso, caipira. Então, o verdadeiro poligrota.
2: E sabe quando você muda a voz, né? Eu acho legal, Quando você fica bem cafajeste, sabe? Cafajeste.
0: Ah, você gosta do cafajeste, né, cara de neca? Oh, yeah. Oh, yeah. Oh, yeah. Oh, tchic-tchica.
3: Ô, Diegão, se apertar o caipira, ele sorta, não sorta, não?
0: Eu também acho. Pegar, ele não pega, mas se pôr na mão...
4: Ô, Diegão, e essa caixinha que você falou é pra... Caixinha de Natal? É uma caixinha que você põe uma gorjeta, não?
0: Não.
4: No final do ano?
0: É lá no Instagram, a caixinha pra conversa. É que o pessoal manda mensagem lá no PV, eu não consigo responder a galera, porque não aparece a mensagem às vezes. Vai pra um outro negócio de mensagem oculta lá, sei lá. E aí quando eu coloco a caixinha, eu recebo a mensagem de todo mundo. Então se você quiser falar comigo, bota na caixinha. Oi.
5: Diego, consigo ordenhar dois de uma vez. Você acredita? É a experiência e prática de muitos anos na arte de tirar o leite. Cala a boca, bezerro.
0: Que isso, caipirão? Ordenhar dois de uma vez? Chacoalhando e batendo na cara?

0: E é fenomenal, não esquece de dar os parabéns aí pelo furo, digo, porque eu falei em abril e aconteceu em maio da Deolane Bezerra.
1: Ah, agora ele quer parabéns pelo por ter dado o furo. Ah, pelo amor de Deus, viu?
2: Você tem que dormir, como você falou, no sofá e deixar lá, dormir com o bichinho lá na cama lá. Você me postou lá.
1: Ô, Davi, hoje a palavra de motivação, o momento de motivação, vai ser sobre, deixa eu ver o assunto bom aqui pro Davi, peraí. Cara, o legal é que assim, a gente fala o assunto, o Davi mata no peito e faz. Impressionante, cara. Hoje você vai falar sobre, deixa eu ver. Resiliência. Hoje a mensagem motivacional do Davi vai ser sobre resiliência. Pode ser?
2: Amor, vou falar de amor pela vida. Vou dar amor, amor à vida.
1: Não, que amor pela vida. Vai ser sobre resiliência.
3: Essa piadinha feita com a IA aí é engraçadíssima, né? Ah, que eu consigo ordenhar dois, não sei o quê. Não, eu não consigo nenhum, fala a verdade, mas eu já vi gente ordenhar quatro de uma vez, né?
1: Já
3: Pensa só.
1: tentou, né? Já tentou, né?
3: E outra, põe na mão do capeta, vai pôr na mão do capeta, tá? Então requebra, esfrega. Lambida na teta.
1: Calma, caipirão.
3: Mamada na linguiça.
1: Calma, caipira.
3: Mamada nos grãos.
1: Edmilson.
3: Chupeta gostosa.
1: Eu sei que você gosta.
3: Diego, consigo ordenhar dois de uma vez. Você acredita? É a experiência e prática de muitos anos na arte de tirar o leite.
1: Pois é.
3: Cala a boca,
1: bezerro. Cala a boca, bezerro. Calma, boi.
4: Ô, Davi, por que você maceta todo o pão? É para digerir melhor no estômago? Não precisa disso.
1: Responde aí, Davi.
2: Você reclamar que você vai fazer mais live no Instagram para nós, dentro do ao vivo, né?
1: É
2: É
1: mesmo,
2: tão
1: né?
2: legal colocar o de vez, eu nunca mais tenho sua live, né?
1: Vamos fazer? Vamos fazer hoje, gente? Ô, Davi, já tá pronto aí para live? Aí vai ser o seguinte, para não deixar ninguém fora. Ah, mas daí como é que ele vai fazer live e vai falar no telefone ao mesmo tempo? Vamos fazer a live, vamos fazer. Vamos fazer. Olha os velhos. Momento passinho de véio.
3: Acho que o Davi faz igual o vinho, né? Ele maceta as uvas, né? Não é, só que não é uva, é pão.
1: É pão. É o pão que o Davi amassou. O Caipirão vai entrar na live hoje, ensinando a tirar leite na live.
5: Canta comigo aí, Diego. Mandei uma moda pra nós aí.
1: Bora.
5: Então canta comigo aí, Diego. Essa aqui, ó. Com meu dinheiro eu
1: eu comprei
5: comprei
1: de
5: de tudo.
1: tudo.
5: No
1: No
5: jogo
1: jogo
5: da
1: da
5: vida
1: vida
5: eu
1: eu
5: nunca
1: nunca perdi. Sempre tem um trouxa pra ligar na hora errada, né?
5: Perdi, mas
1: no
5: no coração
1: coração
5: da
1: da
5: mulher
1: mulher
5: querida
1: querida
5: parece
1: parece
5: mentira,
1: mentira,
5: mas
1: mas
5: não
1: não
5: consegui.
1: consegui.
5: Ela
1: Ela
5: desprezou
1: desprezou
5: a
1: a minha
5: minha
1: riqueza.
5: riqueza.
1: Para de ligar, jumento celestino.
5: Minha riqueza, com toda franqueza.
1: Me disse também.
5: Me disse também
1: que gosta de outro com toda a pobreza.
5: Gostas de outro com toda a pobreza.
1: E
5: E do
1: do
5: meu
1: meu
5: dinheiro
1: dinheiro
5: não
1: não
5: quero
1: quero
5: vintém.
1: vintém.
5: Nas demandas
1: Nas demandas
5: que
1: que
5: tive
1: tive
5: na
1: na
5: vida,
1: vida,
5: o
1: o
5: dinheiro
1: dinheiro
5: me
1: me
5: fez
1: fez
5: vencedor.
1: vencedor.
5: Mas
1: Mas
5: agora
1: agora
5: perdi
1: perdi
5: a
1: a
5: partida.
1: partida.
5: O
1: O
5: meu
1: meu
5: ouro
1: ouro
5: não
1: não
5: teve
1: teve
5: valor.
1: valor.
5: É o
1: É
5: velho
1: o velho
5: lixo,
1: lixo,
5: sai
1: sai
5: cachorro.
1: cachorro. Dinheiro. E nem tudo se pode comprar. Coitado. coi, coi. Coi, coi. Ah, essa não é o coi, coi, essa é outra, essa é outra.
6: Ô, Diego, quem que é o louco que submete comer um pão desse que o Davi amassou aí com a mão, hein?
1: Eu como.
6: Pode estar uns 15 dias passando fome e não come.
1: Eu como.
6: Bicho, amassa o pão depois que assiste aquele filme lá do Cine Brasil, lá por no chanchada.
1: Aí é o que
6: imagina
1: eu tenho.
6: Imagina como é que não tá a mão dessa, tudo catinguenta.
1: Aí que é o tempero bom. Já é com queijo. Aí já é com queijinho, né? Pão com queijinho.
7: Fala baixinho comigo, a sua dona chegou.
2: Vou amassar a cabeça de você, seu retardo mental.
1: Ei.
2: O café é o meu café, não é amassada não, infeliz. É capô da padaria mesmo, lazareto.
1: É, deixa ele, Davi. Pau,
2: caipira do inferno.
1: Deixa ele, Davi.
2: É, eu lavo minha mão antes, seu lazarento.
1: É, lazarento, caipira do inferno.
2: Não é assim, não.
1: É, deixa ele. É, eu como o pão do Davi. Eu vou lá, vou comer o pão com a sopa dele ainda. Com o macarrão dele ainda.
8: É, pão com polenguinho do Davi.
1: É.
9: E o caipira do inferno. E o pão do Davi parece o pão que o Cleiton faz, né? E acorda. Mas esse já foi acordado há 5 vezes, né? 5 dias diferentes.
1: Já foi, já foi.
2: Melhor café que tem, tipo, café é Bauru do Brasil e Carapuíba.
1: É isso.
2: Você manda o senhor do Instagram, você sabe qual é que é, né?
1: É verdade.
2: O estádio vai fazer mais ainda.
1: É, faça-me dê.
6: O bicho fica louco, mordeu a chumbada. Ai, só... tá louca? Imagina uma mão.
10: Por que vocês só começam a falar do culinário do Davi nesse horário? 3h30, 4h. Porra, meu!
1: Não, agora é pra... Ô, Edinaldo, e o vagabundo do Cleito que falou justo da sopa e eu trouxe sopa hoje? Hoje minha janta é sopa. Tô aqui tentando esquecer o que ele falou, aquele vagabundo.
4: Melhor tá a mortandela no meio do pão do Davi. Só tem gordura, é uma gordura esquisita ainda.
1: Essa que é a mortadela boa. Você não entende nada de comida boa, rapaz.
2: Eu fui lá no Davi, legal. Eu comi o bauru lá. Olha, ele é limpinho, ele é limpinho.
1: É lógico que é.
2: Eu comi o bauru lá, tomamos um café. De boa. Sai, cachorro. Aí, é Davi, vamos que vamos.
1: Tá vendo aí? O velho do lixo comeu e tá vivo.
2: Eu vou trazer, não, vou mandar duas palavras de sopa pra você aí, Dejão. Você comeu pra valer, bacana, é uma delícia.
1: Manda aí.
2: Eu não fiz aí, tá muito frio, tá doido. Tá de pode coberta, tá doido.
1: É...
2: vou mandar pra você aí, Dejão.
1: Tá bom, tá bom. Tá na coberta lá o Davi, tá com frio.
11: Fala, Diegão, beleza? Tranquilidade? Mano, hoje tô meio zoado, hein, Diego?
1: Olá.
11: Porra, mano. Tá ligado aquela sopa de mandioquinha, mano? Bem consistente, mano. Amarelona assim, da hora. Uma sopinha de feijão. Para. Uma sopinha com macarrão, legumes assim, tá ligado, Diego? Aquela sopa bem cremosa mesmo.
1: Chega! Chega!
11: Então, mano, é o que eu tô soltando lá, velho. Tô com uma diarreia do caramba, velho. Já não aguento mais cagar. Tô até sem força pra falar, velho. O bagulho tá louco. Pra quem for tomar a sopa esse fim de semana, lembra de mim. É só o caldinho que tá saindo.
1: Nossa, por que que você não cala a tua boca,
12: Cleiton? A Juliana não quer sambar. Samba Juliana, samba Juliana.
1: Oh! Eu vi que essa sopa vai voltar pra Baixada, viu? Oh!

0: Juliana não.
1: Diego, vem você levar de volta essa sopa aí, dá pro Tadeu. Falou, Tadeu, lembrei que você trouxe um presentinho pra você e dá a sopa pra ele, ele não tá escutando mesmo?
2: É verdade, é verdade. Não, vou dar pro Vinheta lá ele. O Vinheta, ele rouba minhas maçãs. Eu já vou deixar uma sopinha pra ele.
3: Olha pra chamar sua atenção. De saia curta, estampado ou de vestido.
4: Isso, não come sopa não. Eu vou comer um lanchinho de pernil aqui agora. Delicioso, com pãozinho fresquinho. Melhor que sopa.
2: Olha, que pernilzão, hein? Samba,
3: mas Juliana não quer dançar. Dança, Juliana.
5: Já que é pra falar nojeira... Já perdi meu apetite mesmo. Ô, Diegão, onde eu moro, cara, moro na periferia. E entre a minha casa e outra, tem uma viela, né? Aí eu ia passando hoje na viela, aí eu vi uma merda assim, no pé da parede. Eu falei, caramba, como que o cachorro conseguiu cagar na parede e foi descendo até embaixo? Aí depois que eu, conversando com a minha mulher, ela falou, você viu o que o véio fez, um véio mendigo fez ali na nossa parede? Eu falei, não, o quê? O velho cagou na nossa parede. Sabe aquela merda mole, Diegão? O cara cagou e foi descendo essa parede.
2: Pensa no trabalho, cara, que deu pra lavar. Pera aí, mano. Pera aí, nossa.

0: eu rotei no ar, velho.
1: A Juliana, quando mostra o seu umbigo.
2: Ô, Digão, falar pra você, Digão. Hoje o Davi Cacê Vermelha hoje vai comer o sopão. Do jeito que o Cleito falou aí, Diegão, então a sopa dele aí tá uma conta mais bonita do que a sopa do Davi, calcinha vermelha.
0: Tá. Tá bonita mesmo, viu?
3: Canta aí! Tô
4: viajando. Começa agora, áudios nojentos.
0: Começa agora!
5: Eu tenho certeza de que quando você abrir essa sopa aí, você vai sentir aquele cheiro maravilhoso.
0: Cala a boca,
5: Preto, enquanto a sopa tu estiver saindo só por trás, você tá bom ainda, não tem perigo de morte. Mas quando começar a sair sopa por trás e por cima, aí eu vou te contar, aí você vai de arrasto.
0: Nossa, velho.
5: É impressionante, eu sou bom pra falar no giro, viu? Eu sou bom, mas eu tava bebendo uma caneca de leite com café aqui e o Edinaldo começou a falar do cocô na parede, mas me deu um jeito tão ruim.
2: Bom dia, Diegão. Bom dia, Diego.
0: Bom dia, cara.
2: Imagina Davi fazendo comida. É uma mão mexendo a comida e a outra enfiada no rabo.
0: Ei!
2: Imagina, com essas unhas pretas dele aí.
0: Ei!
2: Isso é um... Tem um jeito de ser um coçador de fiofó daqueles.
6: Pega um pouco mortadela aí, que eu botei pra você com torrado de manhã.
0: Eu vi, olha, gostoso, hein? É um, dois, três, quatro, cinco, seis pães você come de manhã, Davi? Seis pães você come, é isso?
6: Esses dias deu problema mesmo, que eu tava cortando o cabelo do crente, aí eu fui dar um peidinho depois de uma ressaca, nossa, só correu aquele cara do verde, nossa, e pra falar aqui, aquele fedor de bosta que subiu no salão, falei pro crente que o sifão do ralo tava vazando.
5: Sei, com torrado de manhã.
0: Eu vi, olha, gostoso, hein? É um, dois, três, quatro, cinco, seis pães você come de manhã, Davi? Seis pães você come, é isso?
6: Esses dias deu problema mesmo, que eu tava cortando o cabelo do crente, aí eu fui dar um peidinho depois de uma ressaca, nossa, só correu aquele cara do verde. Nossa, e pra falar aqui,

0: Ela que queria emagrecer, comeu uma semente, não sei do que era aquela sementinha. Só que era perigoso, realmente a galera emagrecia, mas o peido era bosta. Você peidava, saía uma água, gordura, na verdade você cagava gordura, mijava, sei lá o que aquela. Era uma sementinha, eu não sei o que era aquela sementinha. Um tempo atrás tinha isso aí, cara. Aí, mano, eu lembro que tinha um cara lá na Baixada chamado Japonês do Funk. Mataram. Mataram ele. Mas não era o nome dele, não era Mataram. E ele só usava calça branca e tal, né? Era Japonês do Funk. Aí uma vez, cara, nós estávamos no palco. Ele soltou um peido depois que tinha tomado essa sementinha. Não é a chia, cara. Era uma outra semente. Era uma semente maiorzinha assim. Você cortava ela em quatro e tomava aquela sementinha. Eu não lembro o nome daquilo ali, velho. Eu lembro que eu tomei aquilo uma semana só e parei. Porque todo peido era perigoso com aquilo. É castanha da Índia? Não sei se era, cara.
1: Bom dia, Diego. Deixa eu falar. Eu acho que eu sou igual o Davi. Eu gosto bem macetado. Tem que macetar bem. Aí fica gostoso.
0: Tu gosta de da macetada. Tu gosta da macetada, né, Tânia? Eu sei que tu gosta. Pisa na cabeça. Soco na costela. Ah, não, é do pão? Ah, o pão. Tá, entendi. Entendi.
2: A Tânia gosta de ser macetada.
0: Pera aí.
3: Fala, Diegão. Bom dia, bom dia. Você não falou com o japonês do funk peidou sopa. Você tá doido?
0: Ele peidou sopa. Peidou sopa. No palco. No palco. Palco! Calça branca, imagina a situação.
4: Diego, olha lá. Tu enfia de funk panqueca recheado. Esse da casa aí, ó.
0: Tá.
5: Ô, Diego Lopes, esse negócio aí de macetar que a Tânia tá falando, deve ser macetar alho, né?
0: É.
5: Os pessoal antigamente pilava o alho num pilãozinho de ferro ou de madeira e dizia, maceta o alho aí.
0: Isso.
5: Deve ser isso, macetar, né?
0: É isso, macetar é o alho, é mascar, né? Eles gostam de mascar alho.
6: Ah, eu gosto de macetar também, viu? Eu macetar, né? Presta atenção, cuida pra não sair disso, né? Mas assim, ó, terem macetar e devagarinho, não a correr, cai, né? Não tem jeito.
0: Ai. Pera aí. Ô, Hardcore, mais um áudio chegando aí, ó. Como é que você gosta, Caipirão?
6: Mas assim, ó, terem macetar e devagarinho. Não, a correia cai, né? Não tem jeito.
0: Ai.
6: Mas assim, ó, terem macetar e devagarinho. Não, a correia cai, né? Não tem jeito.
0: Ai, ele gosta de macetar devagarinho.
6: Mas assim, ó, terem macetar e devagarinho. Não, a correia cai, né? Não tem jeito.
0: Ai.
1: Eu adoro bem macetado. E quando vem aquele rolo, assim, ó, bem forte. Ah, maravilhoso.
0: Ô, Tânia. Ela gosta de ser macetada pelo rolo. Olha, olhando a cara da Tânia. Imaginando essa macetada.
7: Ei, caipira, tu só vive dando mole, caipira. Que isso, caipira?
0: É, o caipira.

0: Ah, é a Tânia Robocop, que Tânia, tá louco? É a Taninha, Taninha. Olha lá, olha, olha.
1: Eu adoro bem macetado. E quando vem aquele rolo, assim, ó, bem forte. Ah, maravilhoso.
0: Olha, ela chega, mordeu a boca agora. Vai, Tânia, vai, Tânia, vai. Vai, Taninha. Vai, vai, vai.

0: Que amanhã você dá uma passadinha aqui.
1: Eu vou.
0: Pra ver ele na saída do Vila, tá bom?
1: Eu vou, eu vou.
0: Amanhã você vai tomar o cacau, chá e comer a carne louca na saída
1: eu
0: aqui
1: vou,
0: no Amigo.
1: Eu vou. Amanhã eu vou aí, amanhã eu vou aí. Vai, Tânia. Maceta. De lado. Down. Macetando.
2: Pensou, Diego? A Tânia errou no gênero, né? Do passarinho. Não é rolo. Não é rolo. Pensa a Tânia falando isso no gênero certo pra você ver.
1: Fala aí, Tânia.
3: São todas poderosas, viciadas em problemas. Estão iludindo a cidade.
4: Existe uma combinação perfeita, que é um pão bem macetado com chá de picão. Ai, que delícia.
1: Eita, minha!
3: Mas não se enganem, não. Elas são todas delicadas.
1: É, receita. Gente, isso é receita, gente.

0: como diz o ditado, a gente não pode julgar o livro pela capa, né? Mas você já viu a cara do marido da Tânia?
1: Não.
0: É a cara daquele cara lá que pega o pinto do outro cara. Ei! E coloca dentro da própria mulher dele. Ei! Olha a cara do marido da Tânia pra você ver. Coraçãozinho,
2: pra quem tá filmando. Ah, por exemplo, a Mara tá assim, né? É maceta bem o bolo dela, né? O bolo mais bem macetado do país, da América Latina, é da Maratacina.
1: Ela é.
3: Bom dia, Dieguinho.
1: Oi, Tami.
3: Bom dia a todos do Band Coruja. Tami de Araçatuba. Um luxo. Estou aqui só na audiência, Diego.
4: Juntando tudo isso, eu lembrei do negócio ontem, né? O campeonato de gemido. É. Ah, foi demais, hein? Mas o mais legal veio à tarde, né? Que aí eu fui ver seus stories, né, Diego? Tava lá assim, ó. Faz o favor, tá, coração? A hora que você chegar, dorme no sofá. É. Acho que não foi por causa disso, né, Diego?
1: Não, como imagina. Foi? Claro que não. Não, não tem nenhum idiota que grava o programa e manda pra ela. Imagina se vai ter.
5: Vai, batendo o banheiro, porque o cabelo do banheiro é papai pia aí, assim vai. Ó.
1: Calma, Davi.
6: Mas adoro um paredão. Bebê,
7: é a Ludmilla que tá no comando. Ah, Adinaldo, você falando do marido da Tânia, mas você também tira foto na frente do espelho e fala: hoje arrasei. É, também é suspeito, né?
1: Hoje arrasei? É assim, Adinaldo? Manda beijinho pra
4: quem tá filmando. Escuta. Você viu aquele áudio que eu te mandei de uma pessoa que gravou, fez o campeonato? Não foi muito bom, velho. Só que ela jogou lá pro final, né? Aí se eu tivesse aquele áudio ainda, eu ia mandar pra você.
8: A gente não fala nada, né? Só observa, né? As atitudes.
1: É. Qual que é, Caipira? Qual áudio?
0: Não, meu filho, eu não digo hoje eu arrasei. Eu simplesmente tiro uma foto do espelho depois do treino. Você não tira porque você parece um leitãozinho, né? Aquele Ixi. Porquinho pra abate.
1: Nossa, chamou de leitão porco pra abate. De ladinho, coraçãozinho. Nossa, e aí, Nelsinho, corpinho de leitão. De ladinho,
2: coraçãozinho. Manda beijinho pra quem tá filmando. Diego Lopes, como um bom amigo seu, Irã Duarte tá te avisando que o vídeo da Jessiquinha ainda tá lá, viu?
1: Ai, caramba.
2: Quem deixa 10 segundos já tá mais de uma hora e meia, viu?
1: Ai, caramba, esqueci de tirar. Calma que eu vou lá. Vamos. Um, dois, três, e... Corre, apaga, que já é 3:44. 3:44.
4: O da tia Briana, ela participou, só que não foi pro ar, né? Ah, ela gemeu forte, viu? Opa! Opa,
1: ah, é, cadê? Senhor. Manda aqui.
9: Ô, Diego, normalmente esses caras que reclamam quando o cara tira foto na frente do espelho na academia, normalmente esses caras têm um percentual de gordura lá em cima, né?
1: É.
9: Tudo redondo.
1: Pode ver, quem critica é tudo redondo.
10: Muito bom dia, Diego. Meus amores, como vocês estão? Tá tudo bem? Eu espero muito, muito que sim. Diego, tem babado forte pra me contar, viu? Ai. O que aconteceu hoje. Sério? Só que não sei se vai dar pra me contar por aqui, porque senão a mensagem vai ficar longa, entendeu?
1: Conta. Conta. A Catrícia chegou, Edinaldo Urisso.
0: Ô, Diegão, também acabei de ver o vídeo lá da Jéssica lá no seu Instagram. Que bundão, hein, Diegão? Aí eu vi até o final e entendi. Só que sua esposa, ela não vai ver até o final. Ela vai ver só aquilo ali e depois ela vai te matar, viu?
1: Tá louco? Não, pior que é assim mesmo, cara. Pior que é verdade, hein? É, pior que é verdade mesmo. Até explicar, ela é ligeira, viu, no gatilho, viu? Pra sacar e dali é 5 segundos. Ah, essa aqui que é a Brianda?
11: Calma, Diego. Oi. Agora o gemidinho da madrugada.
1: Vai.
11: Ah, ah, ah, ai, ui,
1: Que isso, Brian?

0: Beatriz, se for menos de uma hora, pode contar, porque agora que é 3h49, o programa vai até às 5, pode contar que somos todos ouvidos, viu, Catrícia? Um abraço tirando o ar.
1: É isso aí, Catrícia. Faça amor acontecer.
2: Diego do céu, repete esse gemidinho pelo menos umas 3 vezes aí, cara. Nossa, vai ser rapidinho. Repete aí, por favor.
1: Pera aí.
3: Nos últimos 2 meses, eu perdi 15 quilos. De 110, tô com 90. Tô ficando gostosinho. Só no pedal, só no pedal. Tem a galera do pedal.
1: Ó, parabéns, hein, Nelsinho.
4: Gente, eu adoro cozinhar. Meu marido adora comer o cozinho. Então, se ele não macetasse gostoso o pão, eu não estaria com ele até hoje.
1: Puta que pariu.
4: Cozinhar. Meu marido adora comer o cozinho.
1: Ei!
4: Então, se ele não macetasse gostoso o pão, eu não estaria com ele até hoje.
1: Ô, Tânia.
4: Meu marido adora comer o cozinho. Então, se ele não gostasse gostoso o pão, eu não estaria com ele até hoje.
1: Gente, ela falou: meu marido adora quando eu cozinho.
4: Gente, eu adoro cozinhar. Meu marido adora comer o cozinho. Então, se ele não gostasse gostoso o pão, eu não estaria com ele até hoje.
1: Vocês entenderam? Meu marido adora quando eu cozinho.
4: Gente, eu adoro cozinhar. E meu marido adora comer o cozinho. Então, se ele não aceitasse gostoso o pão...
1: Vocês não escutam errado não, pelo amor de Deus, hein?
5: Vou falar uma verdade, a Tânia, ela não sabe brincar, ela não tem esportivo.
1: Ela não tem.
5: Ela pega pesado.
1: Ela pega pesado, ela pega com força.
6: Eu ouvi ela falando que ele adora comer o cozinho.
1: Ela falou, adora como eu cozinho. Ele adora como eu cozinho.
2: Tânia, deixa eu te perguntar uma coisa. Você não tem coragem de cozinhar pra fora, não? Eu tô doido pra comer um tempero diferenciado.
7: Essa Tânia aí é barril, hein? Bota focando, eu dou valor.
1: Ela é.
8: Pelo jeito que ela falou, ela é uma cozinheira de manchê. Será que ela cozinha pra fora?
1: Ela. Ô, Tânia, tá todo mundo querendo comer seu... sua comida.
5: Pior é a Juliana do bonde do forró, né? Fica fazendo luxo lá. Ah, no cozinho não. No...
1: ela não cozinha. É, a Juliana Bonde, ela fazia um programa, lembra? Ela cozinhava com as meninas, né, de lingerie e saía na rua para distribuir os alimentos. Eu acho isso maravilhoso, porque ela fazia o bem, né? Ela fazia a comida na cozinha e distribuía para os moradores de rua. Chamava Cozinhando e Dando.
0: O que a Tânia falou aí, eu entendi perfeitamente. O marido dela adora comer o cozinhado dela.
1: É.
0: Essa é, eu entendi, Tânia.
1: É.
0: É, o nome do programa chamava Morador de Rua Descascando as Bananas, né?
1: Ei! Gente, ela falou, presta atenção como ela fala. Ela fala, eu adoro cozinhar. O meu marido adora como eu cozinho. A maneira que ela prepara o alimento, seus tarados.
4: Gente, eu adoro cozinhar. E meu marido adora comer o cozinho.
1: Viu?
4: Então, se ele não macetasse gostoso o pão, eu não estaria com ele até hoje.
1: Tá vendo? Vocês entendem tudo errado.
2: Faz uma marmitinha pra mim, Tânia. Deixa eu experimentar o teu cozinho.
1: Ei!
5: Eu entendi, Diego. O marido dela falou que ela adora, que ele adora o cozido dela.
1: Isso.
5: Entendeu, galera?
1: É, exatamente.
2: Não, agora eu entendi, Diego. Ela quer tomar uma macetada no cozinho.
1: Cala a boca!
9: Ô Tânia, eu também comprei uma panela de pressão só pra ver se eu cozinho mais depressa.
1: Pera aí, cara. Chega.
9: Ô Tânia, cala a boca. Eu também comprei uma panela
1: de pressão. Cala a boca. É, vamos lá pra história da Catrícia. Vai, vem cá, Catrícia. Cadê a Catrícia?
10: Então, Diego, foi assim, eu saí com o cliente pro motel assim que eu cheguei hoje na rua, né? Aí fui passar 2 horas com ele no motel. Aí quando encerrou as 2 horas, eu falei assim, tá, moço, agora faz o Pix pra mim, por favor. Aí ele pegou e falou assim, ai, desculpa te falar, só que agora eu não vou ter dinheiro, tem como eu te mandar amanhã? Eu falei, como é que é? Logo a porra desse Pix, por favor, que eu não quero me estressar. Gente. Aí ele pegou e falou assim, ah, só que infelizmente não vai ter como. Aí eu falei assim, ah, é. Peguei o celular da mão dele, tava desbloqueado, eu peguei e liguei pra mulher dele, entendeu? Aí a mulher dele atendeu, eu falei, moça, é o seguinte, eu saí com seu esposo, entendeu? Tô no motel, tô com 2 horas de tempo e ele me falou que não tem dinheiro pra me pagar. Tem como a senhora vir aqui? Aí ela pegou, chegou lá no motel com acho que com 30 minutos. Aí eu peguei e contei toda a situação pra ela. Eu só sei que ela me pediu desculpa e tudo, ainda me pagou meu programa ainda. Você acredita nisso?
1: Meu Deus, cara. Como é que o cara faz um negócio desse? O cara. E o cara ficou de boa esperando você ligar pra mulher dele? E a mulher dele chegou de boa e pagou o negócio, pediu desculpa e foi embora? Meu Deus do céu, gente. Peraí que eu já volto com esse assunto. Peraí.

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0: Diego, por favor, salva a última mensagem do Caipirão falando no cozinho, não. Ai, meu Deus do céu!
1: Eu salvei aqui, ó.
2: Pior é a Juliana do bonde, do forró, né? Fica fazendo luxo lá. Ah, no cozinho, não. No... Nossa, faz tempo que eu não faço isso, mas hoje eu vou ser obrigado.
1: O quê?
2: Conta 3, 2, 1. Tia Grazi, corre aqui, Tia Grazi. Olha o Diego,
1: para.
2: Tia Grazi.
1: Para!
2: Ô, Diego, e aquele vídeo seu tentando latir pro cachorro? Você já pensou que podia estar lambendo o isqueirinho dele e depois lambeu sua cara?
1: O que é que tem?
3: Bom dia, Band, bom dia, Dieguinho, bom dia, meninada atrevida.
4: Ficou morrendo de medo, se tremendo tudo, só que eu tive que fazer isso, Diego. Você sabe que isso não faz parte do meu estilo, mas infelizmente eu tive que fazer porque eu não iria sair no prejuízo, entendeu?
1: Claro.
4: Eu só sei que ela espancou ele lá na minha frente. Ela bateu nele e disse que tava tudo acabado, porque além disso, né, foi uma traição grande. Ela ficou chocada.
1: Meu Deus! Ela espancou o cara, velho. Também que ideia, né, velho? Como é que o cara sai com a Catrícia na hora de fazer o Pix, de pagar, fala, olha, hoje eu não tenho, passe amanhã. Ah, pelo amor de Deus, velho. Foi muito de boa ainda, né?
5: João Tatu, deixa eu ver o seu peru.
6: Mostra pro rego italiano.
1: Começou. Começa agora. O desafio das primas.
7: Vai, mão pra cima, cintura solta, dá meia volta.
8: Como é que é o negócio aí?
7: Não se cansa agora, começou a festa, mexe a cabeça e dança.
5: João Tatu, deixa eu ver o seu peru.
6: Mostra pro rego italiano.
9: Começou.
1: Ah, o rego italiano tá ali hoje, ó. Oi, rego italiano. Oi, rego italiano. E aí, Tatu? Responde ela, Tatu. Responde, Tatu!
5: João Tatu, deixa eu ver o seu peru!
6: Mostra pro rego italiano.
9: E Globo, você não vai esquecer hoje a hora do boi, viu? Teve um dia aí que você deixou pra lá.
1: Ah, é verdade.
3: Ai, mas peraí, tem que avisar as primas que o João Tatu é comprometido, que isso?
1: Ih, Tatu! Olha, quando a gente fala que a oportunidade bate na porta do Tatu, ele não responde. Quando eu falo... As meninas querem ver o peru, John Tatu. Vamos, John Tatu! Ele respondeu. Fala, Tatu.
8: Chama lá na arroba do Tatu 20, nós troca ideia.
1: Nossa.
5: Comprometido, a gente não tem ciúme, não. Tá tudo bem.
8: Eu acho que não custa nada a pessoa dar um desconto, deixar pra receber na próxima. Os Uber não põem pra próxima? A Kátia também podia fazer isso, né? Deixar pra próxima.
2: João Tatu, eu achando que você tava com as malas prontas pra ir pra Portugal, filho. Você me dá uma dessa, vá ser arrombado assim pra lá.
1: É, agora ela ouviu, ela tá ouvindo, ó.
3: Tá vendo? Nem conheci o namorado e já o perdi.
1: Ah,
3: que isso, tá vendo, caipirão?
1: Caraca, velho, olha só. Perdeu, Tatu.
2: Eu
10: Amor, vem que aqui tem maquininha, você pode parcelar em até 10 vezes, entendeu? No cartão. Crédito, débito, aproximação, o que você achar melhor.
1: Até 10 vezes. É o picote parcelado. Aqui o trans é parcelado.
9: Rapaz, esse John Tatu é um homem fino, viu? Aí deve puxar a cadeira pra mulher no restaurante.
1: É, você puxa. Olha
9: o arroba do John Tatu, a gente troca ideia.
1: Parece que tá chamando pro acerto, né, velho? Tá chamando pras ideias.
11: Não manda não, John Tatu, senão você vai passar vergonha.
1: Quem é o bosta que tá ligando, hein?
12: Vou tomar uma coisa pra mim, parcela, tá? Mas quando vai puxar o extrato, aparece o quê lá? Porque isso sim é perigoso.
1: Ah, é? Como é que faz, hein? É verdade, passa no crédito, aparece o quê lá, hein?
13: Eu acho que eu nasci numa biqueira ou no puteiro, porque eu gosto de droga e puta.
14: Cala a boca. Tem que ser lá, Diego, não dá pra mostrar aqui, não. Ô, Diego, já pensou? Você dá um picote pra salar em 10 vezes no cartão? Aí é osso, hein?
10: Aparece mercearia. LTDA no final.
1: Olha! É limitada, ó. Rapaz, velho. É MEI. Não, não é MEI, é limitada, MEI. O nome dela é Marcela? Marcela? Aparece o quê? Hã? Marcela. Mamei? Ah, tananana.
9: E aí, Diegão, comeu a sopa, tava boa? Ô, jantinha boa, nesse frio a sopinha vai bem, hein, Diegão?
1: Não vou nem te responder, velho.
3: Pior é se a conta do cara for conjunta com a da esposa, tá fudido.
1: É, aí com aí que lascou.
14: Italiana, só ver o tatu, me passa teu zap aí que eu vou te ligar.
1: Ô, já pensou, velho, conta conjunta? Mercearia. No que você gastou R$500 na mercearia às 4h28 da manhã, ô?
15: Ah, eu só vou se parcelar que nem Carlos Bahia, 24 vezes.
9: Diego Lopes, e cadê o cabo do BBJ lá do caldo de rola? Sumiu, foi? Nunca mais o homem levou caldo de rola na rádio?
1: É, o Henrique. Nunca mais levar caldo de rola.
10: Hoje o tempo tá bom. Tá bom pra tomar uma sopinha, tomar na buceta, tomar uma sopinha.
3: Ai, que demais.
10: Tomar na buceta,
3: é só isso que eu queria.
16: Alô, dona de casa. Pamonha, pamonha, pamonha. É o puro suco do milho.
1: Ô, Gregório, mostra as meninas aí, cara. Ô, Gregório, você já foi melhor. Cadê o videozinho, o selfie? Cadê?
17: Olha o curau. Vai.
10: Toca aí.
17: Aí, pamonha.
1: Nossa, a mina quer ouvir. Ela quer ouvir Amy Winehouse?

0: Rural.
1: Você já ouviu alguma vez tocando Amy Winehouse na Band FM? Só se for fazer festinha. Faz a festinha agora. Faz a dancinha da Amy.

0: louca, sua louca.
1: Yes, babe, exatamente. Amy Winehouse.
0: Come on, Amy Winehouse. 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
2: 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Essa Winehouse é muito louca, né? Ela mamou um fã dela em cima do palco, no meio de um show, uma vez.
0: Mas o quê? Por que você acha que elas gostam? Lógico, mano. As meninas são loucas. Acho que ela vai pedir pra tocar o Padre Marcelo.
3: Ô, Diegão, vê se elas aceitam vale-refeição. É comida mesmo?
0: Aceita? Vocês aceitam vale-refeição? VR, VRão, VRão.
4: Diegão, você imagina a gente fazendo umas brincadeirinhas com essas mulheres. É com a MMM House.
0: Imagina, já pensou?
5: Vocês ficam com esse papo de mulher, eu já fico na minha. Olá. Ô, Diegão, quando a minha mulher viu aquela história lá que eu repostei.
0: Para de ligar, ô retardo, idiota.
5: Ei, Diegão. Ela falou, quem é essa Kenga aqui que sabe seu nome? Eu falei, mulher, é uma cantora, ela escuta o Bando de Coruja. Quem é essa Kenga? Ela parece a Virginia, e Virginia gosta de negrão. Você pode excluir essa história, Diegão. Deu um B.O. danado, Diego.
0: Ai, a minha também. A minha também. Aí eu tive que explicar que a Anaessa gosta da mesma coisa que nós gosta. Não é o... Cadê o...
6: Elas devem aceitar até cartão Bolsa Família, né, Diego?
0: Gregório, pergunta se elas aceitam o Vale Gás. Ó, o gás!
7: Não, só pelo gosto musical, já fiquei com medo. Não, essa galera que curte isso aí, apaga cigarro nas costas da gente, né?
6: Tô aqui, eu e a Anaessa, a gente conversa igual o homem, de homem pra homem,
0: olha
6: falando
0: aí,
6: da mulherada.
0: Olha só, olha, tá vendo? Quase, hoje foi por pouco que eu não tive que ligar pro Rogério e falar, Rogério, manda a Anaessa fazer um vídeo aí falando que ela é sapatona. A mulher é bonita, né, velho? A mulher é bonita, parece um satanás. Mas não tem perigo pras mulheres da gente, porque ela pega mais mulher que nós tudo junto. Igual a Lauana Prado, né? A Lauana, eu vou no show da Lauana, não tem problema nenhum. Aliás, o problema é eu vacilar com a personal perto dela. A Lauana Prado chegou no meu ouvido e falou assim, se eu piscar pra ela, tu perde. Eu falei, se você piscar esse olho, eu vou dar um murro na tua cara.
6: Caipirão, além de apagar cigarro nas costas da gente, ainda pendura aqueles anzóis pra deixar você no teto do quarto, viu?
0: Ô, Irã, tu tá sabendo demais. Tu tá manjando do shibarista aí, meu. Shibari, isso é shibari.
7: É, essa que estão falando aí, aquela cantora, não é, Diego? Ô, mas canta, hein, moço? Nu, vi ela cantando Bruno e Marrone, que
0: cê
7: coisa louca.
0: Você vê ela cantando com o Bruno? Roseirão da Rota.
8: Diego, Irã Duarte, os ouvintes aí que são os mais
0: parecidos.
8: Vocês estão convidados aí, viu? Amanhã vai ter uma música ao vivo aí com o Will Rodrigues lá no Ponte Beach, na Praça 14 Bis. Vamos que vamos. Irã, você está convidado para ir lá, viu? Não tem que a cachaça lá não, mas tem
0: caldo de rola.
8: Umas bebidas especiais lá que vamos fazer lá. E uns caldinhos, uns caldos exóticos. Se você não for, Diego, vou dar dois tapas na sua cara, viu?
0: Ô Henrique, é caldinho de piranha, você faz ou não? Vocês já tomaram caldinho de piranha? They tried to make me go to rehab, I said no.
9: bom dia, tudo bem, Dieguito? Saudade de todos vocês, hein? Beijo.
0: Beijo, Cris. Cris.
10: Já. É bom, hein? Quando você tá junto com a mulher ali, no oral, você toma aquele cardinho. Nossa senhora, é muito bom.
11: É isso aí, recebeu Bolsa Família, recebeu o auxílio, vale alimentação, pode passar lá que a gente aceita tudo.
0: Olha aí.
11: Tendo dinheiro, convertendo em dinheiro, aceita tudo.
12: Rapaz, Diego, se ele fizer caldinho de piranha, a gente pode negociar uns produtos, hein?
0: Ô, Gregório, quantas estão com você agora aí? Quantas? Quantas? É o quê? É pelo quilo? É por cabeça? É a dúzia?
13: Caldinho de piranha é aquele que sai direto da fonte da xereca?
0: Ei.
13: Esse é bom demais!
0: Ei. Aceita Vale Transporte? Aceita tudo, cara.
14: Se eu pego essas minas, é só madeirada, tchau.
0: Tu pega a porra.
15: As duas que tá aqui, a Rafa e a italiana. As duas têm mais de 1,80m.
0: Eita,
15: cara. Você tá doido? Pensa no nosso cavalo.
16: A morena.
0: Aí é caldinho de égua.
17: Caldinho de piranha, especialidade dos cuiabanos. Quer tomar um bom caldo de piranha? Vai pra Cuiabá, filho.
0: Ah, mas tem aqui mesmo, aqui tem.
18: Ô, Diego, é bom, hein? Caldinho de piranha é bom, filho.
0: É bom. Ô, Ira, a cantora que nós estamos falando é a Naessa. A Naessa, ela é prima do Rogério. Aí ela fez um videozinho, tá postado lá no Instagram, lá, dá uma olhada lá. E depois tem outro vídeo, ela numa resenha cantando com o Bruno, dá uma olhada lá. Eu acho que a Naessa já cantou aí já, pô.
18: É pro caldo de rola, hein, Diego? Você já tomou o caldo de rola aí, porque é bom, hein?
0: Ué, você não toma não, Davi? Imagina o... Nossa. Eu ia falar um negócio aqui, mano. Imagina o... Chega, deu erro. Imagina o caldo de rola do Davi.
19: Ainda bem que você recuou, Diego. Eu sabia, eu sei que você ia falar.

0: dia, Diego. Bom dia. Aqui é a Rosângela de Interlagos, saindo para trabalhar agora nesse dia. Eu morro de rir com vocês. Eu não sou de falar esse horário, mas eu escuto todo dia, tá? E eu sou cozinheira, adoro fazer caldo também, mas
1: Oh.
0: o de piranha eu ainda não tomei, tá?
2: Eu tava vendo os stories do Davi. Ô, Davi, o que foi aquilo que você tava dando pros seus cachorros comer, meu? Que nojo!
1: O que que foi, Davi, que você deu pra eles comer?
3: Ô, Davi, só pra não ter uma noção como é que tá esse cardo seu, faz quantos dias que você não toma banho, não limpa esse rabo fedido seu?
1: Para!
4: Diga, o Gregório gosta muito de caldinho de sucuri. Ele gosta.
1: Eita, pô! Ô Gregório, cadê o vídeo, cara? Ô Gregório, estão perguntando aqui, cadê o vídeo?
5: Mas aí o caldo de rola já é para nós, né? Já que vocês têm direito a caldo de piranha, nós também temos um direito a um caldinho de rola, não acha, não?
1: Claro, exatamente.
6: Se for caldinho de quenga, é especialidade minha, viu, Diego?
1: Ah, é verdade, gente, tem o caldo de quenga. É verdade, Catrícia. Eu tomei lá em Natal? Natal. Não, não é Natal. É Natal? É Natal. Maceió, né? Maceió, Maceió. Maceió é Natal, não é? Natal é em Maceió. Maceió é Natal. Eu tomei lá. Caldo de quinga. É mais uma especialidade.
7: Você não conhece o caldo de piranha da Love Night.
1: Ah, é bom, é?
7: Olha os vídeos aí.
1: Ah, ele mandou o vídeo. Só um momento, gente. Deixa eu ver.
8: Olha o Uber Seta online.
1: Ei!
8: Vamos fazer uma promoção pra esse cara? Vamos. Promoção e pra mocinha, hein? De R$ 1.000 pra apenas R$ 999,90. Promoção imperdível.
1: Eita.
9: Imagina. Nossa.
8: Agora eu vou pegar pro outro lado. E aí, Gregório?
9: Eu ia falar um negócio.
1: Que isso? Que isso? Que isso? Ah, não. Ah, vou ter que. Pera aí, só um pouco. Só um momento. Só um. Ah, vou ter que mostrar as meninas. Pera aí, só um momento. No Instagram, eu não sei, peraí, você sabia que já é 4h44 já, né? Ih, rapaz, agora. E agora, e agora, e agora? E agora, e agora?
10: Penso uma vida difícil, tem esse Gregório. Oh, entregador de pizza, hein?
1: É que ela mostrou um negócio aqui que não.
5: Eu, por exemplo, faço muito bem um caldo de quenga, ainda mais se meter uma mandioca. Top de linha, fica mesmo.
1: Ô, Raquel.
11: Deve estar dando pros cachorros aquele macarrão da cor de bosta que ele postou um dia desses,
1: ei,
11: Davi aí.
1: Pera aí.
11: Viu? Pode ter sido isso.
1: Pera aí. Já tá tarde, é verdade.
12: Diego, manda esse vídeo aí pra mim analisar, pra ver se ela lavou o pé dessa vez. Que da outra vez lá o vídeo dela, o pé dela tava todo sujo. Manda aí, manda.
2: Ô, Diegão, manda esse vídeo pra mim, Diegão, que eu quero pausar o vídeo, analisar pra ver se as duas têm estrias.
1: Olha os vagabundos.
2: Se tiver estria, é por isso que aceita ter vale refeição.
1: Peraí. Mandou outro vídeo.
12: Deve estar dando pros cachorros aquele macarrão da cor de bosta que ele postou um dia desses, Davi aí.
1: Eita, pô.
7: Olha os TT da italiana.
1: Essa é a italiana? Mano! Mano!
13: Que isso?
14: Chegou na

0: Ô, Gregório, é natural? É natural? É natural? É natural?
1: Eu sou seu cavalinho. Ah, eu vou quase vai.
0: Palmas, mais palmas, mais palmas, mais. Ah, merda, você tá doido. Ó, 5 segundos. Não pode, não pode. 3 segundos. Não. 2 pode? Só 2. Então vamos lá, 2. 2 segundos no Instagram. @DiegoLopes

0: tá dando pros cachorros no macarrão da cor de bosta que ele
1: puxou. Eita, eita, eita, mamazão!
2: Peraí, peraí, peraí. Calma, calma, calma. Calma. Pera aí.
3: Bom dia, Jesus.
2: Bom dia. Bom dia. Ela tá desejando bom dia e mostrando que não deve, gente. Ela tá desejando bom... Mas que bom dia é isso? Ó, eu vou deixar dois... Pera aí, vou deixar dois segundos. Último story. Pera aí. Pera aí, fala, fala, fala. Fala.
3: Bom dia,
2: tá? Pera. Calma, vou postar. Vou contar até dois. Atenção, mano, vai ter que ser muito rápido. Encosta o carro. Encosta o carro logo. Rápido, rápido. Pera aí. Dois. Pera aí, calma que não postou ainda. É, depois da caixinha de pergunta. Postou. Vai. 10. 9, 8, 7, 6, 5, 4. Ó, bom dia, é o bom dia?
3: Bom dia, Cujão!
2: Bom dia! 3! Parou, acabou! Meu Deus! Que louca!
4: Digão, me deu uma vontade agora, eu nem sei, sabe? Eu nem sei te explicar o sentimento que eu tô agora aqui com você, Digão. Ou vontade de dar uns tapas na tua orelha.
2: Que foi, Edinaldo? Não gostou? Ô, Edinaldo, tem estria? É isso? É isso?
5: É, não foi o que eu queria ver, não, mas tem uma foto de calcinha azul lá no seu stories, lá, meu amigo. Se você não apagar, até de manhã você tá morto.
6: Faz a hora do boi aí, porque aí você fica mais produtivo. Pelo amor de Deus, hein, Guilherme?
7: É isso que eu ia falar agora. Paga aquela foto lá, senão o personal vai arrancar suas bolas.
8: Ah, Diego, sacanagem, né? Ninguém merece ver o Edinaldo plástico de peruca.
9: Fila de uma puta, mano. Eu já tava com o bagulho na mão aqui, já esmerilhando, só pra ver o pé rachado dessa italiana aí, velho. Vagabundo, mano. Bom dia com Jesus é o gado, vagabundo.
2: Ai, meu Deus do céu, gente. Pera aí.
10: Ô, Diego, esqueci de te falar, o Rogério tomou na cara hoje.
2: Como assim tomou na cara?
11: Olha, deixa eu te falar, a italiana tem 1,80 de altura, entendeu? Um peito gigantesco, natural, e uma bunda também, é de se avaliar.
2: Eu vi.
10: Ô, Diego, esqueci de te falar.
2: Eu vi. Eu não vi nada. Eu não vejo essas coisas, eu não vejo. Pum.
12: Nossa, Diego, você não vale nada, viu? Você parece uma vovozinha do sexo ali no Parque da Luz.
2: Tem uma assim lá, Catrícia?
13: Filha da mãe, Diego. Ei. Caralho,
2: ei,
13: bicho. Eu tava na pista expressa da Marginal, bicho. Eu cruzei todinha pra encostar no acostamento, quase bati pra ver uma merda dessa. Ô, Diego, faz isso não, bicho. Ai.
12: Nossa, Diego, você não vale nada,
2: bicho. Ai, que pezinho é esse, hein?
10: Ô, Diego, esse cara não sabe de nada. Olha que pezinho lindo. Esse pezinho da italiana é maravilhoso.
2: Esse é o pé dela? É o pé dela?
11: Olha, deixa eu te falar, a italiana tem 1,80 de altura, entendeu? Um peito gigantesco.
2: Tá, peraí. Esse aqui o que é?
12: Nossa, Diego, você não vale nada.
2: Esse é o pé dela? Esse é o pé dela? Esse é o pé dela? É o pé dela? É o pé dela? É o pé dela? Esse é o pé dela? É o pé dela? É o pé dela? É o pé dela? Esse é o pé dela? Esse é o pé dela? Eita, pé.
10: Ô, Diego, esse cara não sabe de nada. Olha que pezinho lindo. Esse pezinho da italiana é maravilhoso.
2: Ah, eu vou ter que postar. Eu vou ter que mostrar. Peraí, peraí. Peraí. Não, peraí. Não, o pezinho pode, vai. O pezinho pode. Só o pezinho. Peraí, peraí. Só o pezinho. Atenção para o pezinho da italiana. Olha o pezinho da italiana. Olha o pezinho, que pezinho mais lindo. Italiana. Olha, o pezinho da italiana. Postando, postando, postando, postando, tá postando, tá postando, tá postando. Calma, calma. Calma que tá postando, calma que tá postando, calma, espera. Espera. Será que pode deixar lá, gente? Olha o pezinho, olha o pé, olha que mexada. Cadê os pedó... É... Quem tem atração por pé é o quê mesmo, gente?
11: Esse é meu pezinho, amor. Pezinho da italiana, tá vendo como que tá a situação? Pode postar isso aí.
2: Pode, postou. 10, 9, 8, 7.
14: É, louco, eu vou lá ver, rapaz. Eu tenho tesão por pé, hein?
2: Vai lá ver, vai lá, vai, vai, vai, vai, vai, vai, vai.
15: Ô, Diego,
2: oi.
15: Você tá doido? Isso aí nunca é pé de... É um pé do italiano. Quem tem atração por pé é pedólogo.
2: Pedólogo, é, pedólogo. Vai lá ver, pedólogo.
16: Ah, vai se ferrar, Diego, que com esse pé micosento aí.
2: Eu não tenho micose, não. Cala a boca.
16: Ah, vai cortar essa unha, seu vagabundo sem vergonha. Diego, na moral, velho, que você pegue um trânsito infernal pra descer pra praia, velho. Que chove o dia todinho, que você tenha dor de barriga, que você passe mal. Mas não, que você se lasque todinho, vagabundo.
2: Para! Chega.
16: Tomara que você foi embora, Diego. Você dá uma topada na guia lá no estúdio, que esse dedão feio seco teu, viu?
17: De novo, Diego, seu pé na fina. Tomara.
2: Para de ligar, quem é que tá ligando aqui?
18: Cadê a hora do boi?
2: Você não tá vendo ele falando aqui, não?
19: Vou pegar uma frieira nesse pé. Você vai ver, vai cair até as unhas.
2: Para. Ah, é, peraí, deixa eu ligar pro Fenomenal. Eu tava esquecendo já. Só um minuto.

0: pá.
1: Vai, atende aí, Fenomenal. Vamos.
2: Alô, Diego Lopes, Fenomenal.
1: A partir de agora, bicho.
2: Bom dia com o Chacho, Diego. Bom dia com os muchachos.
1: Bom dia, Ale Fenomenal, nosso repórter especial. E aí, Ale, o que você conta pra nós hoje, Ale?
2: Você tem que me dar um parabéns, que eu acertei da Deolane Bezerra. Falei em abril e aconteceu, né?
1: Acertou o quê?
2: Da Deolane Bezerra. Eu acerto tudo aí, vocês não gravam, pô.
1: Mas em abril ela já tinha sido presa, Fenomenal.
2: Não, falou... ela foi presa de... Eu lembro que eu falei que ela poderia ir presa de novo. Você falou o quê? Você ficou até com a bochecha pra cima.
1: Eu fiquei com a bochecha pra cima?
2: Você falou, não acredito. E eu acertei de novo.
1: Meu Deus, eu acertei de novo,
2: Diegão.
1: Tá, e por que ela foi... ela vai ficar... Vamos lá, vamos ver se é bom agora. Ela vai ou não vai ficar presa?
2: Ela vai ficar presa, né, Diego? Não precisa nem perguntar isso aí, né?
1: Ah, é?
2: É, porque você soube, você assistiu televisão, o Brasil todo tá falando disso. É sério, Diego. É se zoar agora, esse aqui é programa de humor.
1: Eu acho que não vai.
2: O negócio foi sério, Diego.
1: Eu acho que não. Eu acho que ela vai sair já.
2: Não, mas vai dar uma canseirinha. Ela vai sair, mas vai dar uma canseira, tá?
1: Tá. O que mais? Vamos lá. Mais uma noite. Mais bombas.
2: Mais bombas. O filho do Faustão completou 18 anos.
1: E?
2: Não é o filho dele, o João. É o outro, tá?
1: Ele tem outro filho?
2: É o caçula, o grandão. O pequenininho. O maior.
1: O maior tem 18?
2: Isso, e a filha dele virou cantora de ópera.
1: Do Faustão?
2: Do Faustão, tô só fazendo bombas exclusivas, cara.
1: Caraca, não sabia.
3: Errou!
1: Ele falou que não.
2: Não errei não, Faustão, pode cravar, eu te sigo no Instagram. Errei nada, cavalo.
1: Você fala com ele?
2: Eu sigo o João, eu assisto todo sábado no SMT, o programa dele, Fenomenal.
1: Ô, Faustão, é verdade que tua filha é cantora?
3: Errou!
2: Errou nada, cavalo. Eu sigo ela no Instagram e ela posta live lá no Instagram.
1: Vamos lá, vamos falar do que interessa. E a Virgínia?
2: Ô, Diego, ó, eu não queria falar da bomba, que vocês têm que gravar o que eu falo, pô. Vamos. A Virgínia também vai parar no mesmo local que a Deolane Bezerra.
1: Como assim?
2: Eu não queria dar bomba, mas você me obriga.
1: Ah, pera aí. Você tá falando sério? Ela vai pra cadeia?
2: Tô falando sério, Diego, não tô brincando, tá todo mundo comentando.
1: Por quê?
2: Diego, é que eu não posso citar. Passou na Sônia Abrão. Pronto, eu vou dar um fúrico crédito aqui.
1: Tá.
2: A Sônia Abrão cravou que todos que mexem com isso daí, jogos, vai, você sabe, né, que a gente não erra, né?
1: Tá, beleza. Ale, obrigado, viu, Ale?
2: Bocou,
1: um abraço pra você, que o Tadeu já tá por aqui. Bom dia, Tadeu.
3: Muito bom dia, Diego. Cheguei no meio das informações, hein?
1: Chegou no meio das informações.
3: Meio das notícias, o cara tava dando furo, é isso?
1: Ele tava dando furo. Na hora que chegou, ele tava dando furo aqui, rapaz. Ele fala umas coisas, às vezes ele acerta, às vezes ele não acerta nada. Faz parte. Ô, tá tudo bem aí, Tadeuzinho?
3: Sexta-feira, Diego Lopes.
1: Ela chegou,
3: essa safada.
1: Essa gostosa.
3: Deliciosa, fiquei esperando ela a semana inteira, cara.
1: Pois ela chegou agora. Você vai aproveitar o seu fim de semana fazendo exatamente o quê, Tadeu?
3: Cara, amanhã eu planejo ficar no sofá embaixo das cobertas.
1: Tá, e depois?
3: No domingo, 5 da manhã, tô aqui.
1: 5 da manhã, tá aqui.
3: Tô aqui.
1: 5
3: da manhã. Verei o.
1: E aí depois. Hã?
3: Verei o domingo?
1: Domingo?
3: É.
1: Eu não sei agora.
3: Você não sabe sua escala?
1: Eu não sei escala, velho. Você tem aí?
3: Deixa eu ver aqui, peraí, deixa eu ver.
1: Qualquer coisa, a Maratacine.
3: Eu lembro da época que a Maratacine mandava as escalas no.
1: Ela
3: sabia as escalas dos locutores com antemão, até antes da gente.
1: Ela deve ter a senha de algo do Robson.
3: Então, peraí, deixa eu ver. Alteração da escala. Peraí. Alteração da escala, maio.
1: Começa agora.
3: Olha, atenção, hein?
1: Atenção,
3: sábado, da 1 às 5 da manhã, Diego Lopes.
1: Aê!
3: Das 5 às 9, Léo. Das 9 às 14, Milena. Das 14 às 19, Marcelo Café.
1: Opa!
3: Das 19 à meia-noite, Léo de novo.
1: Opa!
3: Meia-noite no domingo, até 5 da manhã, Pedro Rafael.
1: Sim.
3: Das 5 às 10, Tadeu Correia.
1: É ele.
3: Das 10 às 15, Robson Ramos.
1: É ele.
3: Das 15 às 20, Léo.
1: Léo.
3: Fechando o seu fim de semana, das 20 à 1, Fernando. cantando, Zezé?
1: É o Fefo. E assim encerramos mais.
3: Tá, é a programação. Programe-se, hein? Programe-se. Save the date.
1: Escolha o seu locutor favorito.

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11: Já são 5 horas 3 minutos, gente. 5 e 3, hora de Brasília. Excelente manhã de sexta-feira pra você. Vamos com tudo que tem Band Bom Dia começando agora, tá? Chegou, vai ter que falar. Chegou.
12: Só saiu água de chuva, né?
11: Chegou. É, só.
12: É seu
11: só.
12: Esse?
11: É meu, é meu, é meu.
12: Você vai tomar?
11: Vou tomar.
12: Você quer agora?
11: Eu quero agora.
12: Então, ó, gente, ele vai tomar, tá?
11: Vou tomar.
12: Enquanto ele toma,
11: ai,
12: na sua rádio, do seu jeito.
11: E oi.
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0: só chegar. Chega. Chega.
1: Às 5 horas e 5 minutos, gente. 5 horas e 5 minutos, hora de Brasília. Bom, bom, bom, bom, bom, bom, bom, bom, bom, bom, bom, bom, bom, bom, bom, bom, bom, bom, bom, bom, bom, bom, bom, bom, bom, bom, dia! Sexta-feira, 22 de maio de 2026. Um dia, todo ele de amor,
2: o quê?
1: Amor,
2: o quê?
1: Amor e alegria. Você percebeu na letra da música, amor são três vezes. Amor, amor, amor e alegria.
2: É, cara,
1: mas o mais importante de tudo é o amor.
2: Você prestou atenção num detalhe muito importante.
1: Muito
2: parabéns.
1: Bom dia, meu amor. Homem Vinheta, bom dia.
2: Bom dia!
1: Saúde, oi, saúde.
2: Obrigado.
1: Cuidado, hein, gente. Vamos tomar, viu? Falar dos nossos parceiros aqui.
2: Tomar o quê?
1: Chapeleta.
2: Ai,
1: tá chegando a época.
2: Verdade,
1: é, xarope tifo também pra cuidar da
2: o
1: voz.
2: Tifo, meu.
1: Viu?
2: Tifo noite e tifo dia,
1: exatamente,
2: viu?
1: Exatamente. Pra dormir, tifo noite. Assim que acordar, tifo dia.
2: E lembra, lábios ressecados, óleos de calabresa.
1: Óleo de calabresa também. Proteja-se nesse frio com os nossos parceiros aqui do Band. Bom dia, viu? Muito bom dia, Raquel. Bom dia. Bom dia, Irildo. Bom dia. Bom dia, Iranildo. Bom dia. Bom dia a Catrícia, bom dia. Bom dia, José Roberto, bom dia. Bom dia, Gregório Love Night, bom dia.
2: Olha.
1: Bom dia, Mara Tassini tá aqui com a gente, bom dia. Bom dia, Raimundo, bom dia. Bom dia, Cleide Everson, bom dia.
2: Bom dia.
1: Bom dia também para...
2: Quem? Não, pode falar.
1: Não, é uma chará, Tadeu.
2: Oh.
1: Bom dia, Tadeu, bom dia.
2: Bom dia.
1: Tadeu, um nome caído em desuso, né? Nome de velho, nome de idoso.
2: Acho que não vai ter mais crianças com o nome de Tadeu, né? Difícil.
1: Infelizmente não. Agora só Mateu. Theo, Enzo, né? Acho que
2: é
1: só esses nomes. Xalão! Ai, caramba! Ai, me engasguei.
2: Engasgou?
1: E você, lindo, como é que você tá, hein?
2: Tô bem, graças a Deus, lindo. Tô bem, né? Sextou, isso é muito importante.
1: Tá.
2: Pra nós também é muito gostoso. Então, você que tá junto com a gente, já ligou o teu rádio, já vem acompanhando aí o Band Coruja com o Diego. E nós estamos agora aqui para comandar o Band Bom Dia. Junto com você.
1: Eu também?
2: Você também.
1: Eu, incluso.
2: Você também. Você abaixou a cabeça? Bem na hora que eu falar você abaixou a cabeça.
1: É, não adianta se esconder, não.
2: Não, tem que manter essa cabeça erguida.
1: Mantém, erga essa cabeça, mete o pé e vai na fé. Manda essa tristeza embora.
2: É isso aí.
1: Basta acreditar, um novo dia vai raiar. Sua hora vai chegar.
2: Quem canta, desculpa?
1: É o Revelação, tá escrito.
2: Revelação, né? Revelação. É verdade. Ontem eu encontrei com o Dodô, velho.
1: Mentira!
2: Dodô! São Paulino Dodô.
1: Ouvinte aqui da Hora do Ronco,
2: eu
1: né?
2: Eu fui de novo lá na APAS, na feira de alimentos e tal. E ele tava lá no stand dos nossos companheiros do Engenho Dom Táparo.
1: Ai, que
2: tava
1: legal.
2: Tava lá, cara, tava lá.
1: Então tá,
2: aí,
1: é parte da família.
2: E não, sabe o que é legal, cara? O Dodô é uma figura, velho. Porque ele reconheceu... E a coincidência foi que quando eu cheguei, eles tinham comentado a Hora do Ronco.
1: Caramba, velho!
2: Ele tava contando uma história que aconteceu aqui dele.
1: Ele falou... Pichote!
2: Legal, Dodô, um abraço, velho.
1: Um abraço pra você, Dodô. Estamos juntos nessa, hein? 5 horas.
2: Só uma pergunta.
1: 9 minutos.
2: Se chegarem pra um gago... O gago é homossexual.
1: Tá, ok. Vamos imaginar um cenário de um gago homossexual, ok.
2: Aí você fala, você dá pra mim? O que ele responde? Não.
1: Não?
2: Dodô.
1: Ah, vai tomar banho. Até que ele falar Dodô, né? Fica meio preso.
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2: 5 horas, 9 minutos. Entra no ar e entra gostoso. O seu gibi eletrônico diário, o Pulo do Gado. Nós estamos aqui para levar até você informação, oferta de emprego, boca na botija, tudo isso e muito mais em um só gibi. Gente, obrigado pelo carinho da sua audiência. Hoje é sexta-feira e nós vamos juntos trazendo para você a informação. Saindo de casa, voltando, aqui você fica muito bem informado. Eu sou Pedro Quadras, bom dia.
1: Muito bom dia, eu sou Silvânia Acre. Pedro Quadras, sextou, né? Que os
2: sextou,
1: jovens falam.
2: Querida,
1: quer dizer,
2: sextou.
1: Acho que os jovens nem falam mais isso.
2: Então, querida, já tá ficando em desuso.
1: Já tá caindo em desuso o sextou, né?
2: Que mas... engraçado, né, Silvânia?
1: O tempo passa, né, Pedro?
2: O tempo passa. Você tá bem, né, querida?
1: Tô bem também. Planos pro fim de semana?
2: Plano, eu vou pro nosso ninho do amor.
1: Ah,
2: eu vou pra Pardinho, vou pra Pardinho.
1: Tá frio em Pardinho?
2: Ah, muito frio.
1: Temperatura Pardinho, vou ver agora, peraí.
2: Dá uma olhada pra nós, Silvânia.
1: Temperatura em Pardinho.
2: Ao invés de piscina, nós vamos acender a nossa, o nosso... Ah, tem um negócio piscando ali, eu assustei. Vou acender o nosso tacho, aquele tacho onde você põe uma lenha.
1: Ai, que delícia.
2: E aí ali a gente toma um vinho e tal. E depois faz amor.
1: Ah. 12 graus nesse momento em Pardinho, hein?
2: Ai, meu Deus.
1: 12 graus, máxima de 18. Amanhã, 17 de máxima só. Se prepara, não vai ter piscina esse fim de semana, não.
2: Não
1: viu?
2: Vai, bebê, mas tudo bem.
1: Vai ter lareira, vinho, tainha e muito sexo.
2: Ai, que delícia, tainha. Silvânia, muito obrigado por estar com você. Nós vamos hoje trazer muitas informações, né, minha linda?
1: Sim, sim. Vamos começar com as efemérides, né?
2: Hoje é dia.
1: Hoje é dia 22 de maio de 2026. Falta exatamente um mês para as minhas férias.
2: Ah, não.
1: Fica o registro. Dia 142 do ano, tá? Estamos começando, aliás, terminando, né? A semana de número 21, tá?
2: Olha que loucura, gente.
1: E já completamos 38,9% de 2026.
2: Que coisa, gente. Que loucura.
1: Lua de hoje é a lua crescente.
2: Tá a bom? Lua crescente. Continuamos na lua crescente. Você aí, dizem que é muito bom para cortar o cabelo, né?
1: Uhum.
2: Aparar os pelos.
1: Sim.
2: Então você aproveite a lua crescente para ajudar você. E você também, que aí se acha que tem alguma coisa pequena em você, tem a simpatia da lua crescente também, tá?
1: Ah, é?
2: É. Então os homens, tem homem que acha que tem um negócio pequeno, ele pode fazer a simpatia da lua crescente. Né? Ele chega, vai para fora, no quintal, coloca para fora o...
1: Tá,
2: e aponta para a lua crescente.
1: Olha.
2: E fala, lua crescente, faça com que o meu negócio também cresça.
1: Atenção, você, homem, faça hoje mesmo.
2: É.
1: Quem sabe, né? É só acreditar.
2: É só acreditar.
1: Tudo pode crer.
2: Tem pessoas que relatam a isso, pode ser uma grande mentira, mas de 1 a 2 centímetros. Né?
1: Faça e se aumentar de 1 a 2 centímetros, conversa com a gente, manda mensagem já semana que vem.
2: Teve, eu vou até relatar aqui, Silvana, se você me permite.
1: Claro, claro.
2: Teve um amigo meu que disse que ganhou 5 centímetros.
1: Só fazendo a simpatia da lua crescente?
2: Não, não era dele, era do amigo que tava aqui. 5 horas, 12 minutos, 5 e 12.
1: Hoje, dia 22 de maio, Pedro Quadras, é dia do abraço.
2: Não. Peraí, eu vou aí.
1: Vem cá, vamos comemorar.
2: Eita, nossa.
1: Aperta aqui.
2: Bom estar com você,
1: Beto. Aperta aqui, bom também, viu, Pedro? Ei, bom estar, essa tá parceria.
2: Você tá com uma manchinha no pescoço, que é isso?
1: Esse é chupão.
2: Ah, então vamos lá. 5 horas, 5 e 12.
1: Dê um abraço agora no seu colega. Você que trabalha de duplinha, não tenha vergonha, não. Entregador, sei que os entregadores trabalham sempre de duplinha. É. Dê um abraço na sua duplinha.
2: Acorda o seu ajudante aí do lado e abraça ele.
1: É.
2: Para no acostamento, dá um abraço nele.
1: Encosta.
2: Hoje é dia do abraço.
1: Exatamente.
2: Abraça seu chefe, seu colega de trabalho, onde você estiver, pare tudo que você estiver fazendo e dê um abraço. Tá passando na rua, dê um abraço a alguém.
1: Isso, dá um abraço no estranho.
2: Só toma cuidado pra não tomar um murro na cara. 5 e 13.
1: Dia Internacional da Biodiversidade Biológica. Viva as flores, viva os pássaros, viva tudo, né?
2: Viva tudo.
1: Como
2: é importante você poder agradecer e gritar: viva! Viva! Viva! Ah, que delícia!
1: Dia do apicultor!
2: Olha, gente, aí
1: um abraço
2: você,
1: pra
2: que...
1: você que trabalha com abelha,
2: com
1: né?
2: Com abelhas, né?
1: É.
2: Ah, que bonitinho, gente. E você? Silvana, vou te fazer uma pergunta, uma curiosidade nesta manhã de sexta-feira. Você já tomou uma picada, não?
1: Uma picada já tomei de pernilongo, né?
2: De mas abelha e marimbondo nunca?
1: Graças a Deus nunca, mas eu sei que dói, né?
2: Dói, já tomei, viu? E tudo mais criança,
1: né? É verdade,
2: né?
1: Quando a abelha pica você, ela morre? Ela deixa a bunda dentro de você?
2: Na verdade, desculpa, na verdade não é a bunda, né?
1: Ah.
2: Ela tem o seu ferrão, né? Ela tem o seu ferrão. Então ali ela picou, na hora que ela tirou o bumbum de você, olha que interessante, na hora que ela tá tirando o bumbum de você, ela já deixa o ferrão no seu corpo.
1: Ah.
2: Tá? Aí eu não sei, você poderia consultar? O que é que eu consulto aqui? Vamos ver se a abelha morre?
1: Vamos lá.
2: Consulta aí.
1: A abelha morre.
2: São 5 horas e 14 minutos.
1: Após picar?
2: Curiosidades dentro do pulo do gado.
1: Exatamente o que eu falei. A abelha operária. A operária, ela morre após picar humanos ou animais de pele grossa. Isso ocorre porque o seu ferrão possui pequenas farpas em forma de anzol, que ficam presas na pele. Ao tentar se afastar, ela perde o ferrão e partes vitais do seu corpo, o que é fatal.
2: Então, eu queria que você até tirasse a trilha. A gente lamenta muito, então, e vamos fazer agora 2 segundos de silêncio a todas as abelhas que, quando pica, morre. Então, gente, olha que tristeza isso. Você já imaginou se você fosse uma abelha?
1: Já pensou?
2: Você já imaginou se hoje você fosse uma abelha?
1: Ao se defender, você morre.
2: Um ato de defesa. Então, gente, 2 segundos de silêncio aí para as abelhas que perderam a sua vida ao picar alguém. Vamos lá, tocamos o programa 5 horas 15 minutos, 5 e 15.
1: Só para terminar as efemérides, Dia Mundial do Gótico. Parabéns para a nossa estagiária Ana, que é gótica. Viva a vida gótica.
2: Ela é gótica.
1: Deve ser, né?
2: É, ela sempre de preto, né? Então, parabéns aí. Então,
1: parabéns pra você que é gótico, viu?
2: E claro que não podemos esquecer, hoje é aniversário do município de Pussiri.
1: Ô, alô, pussiririnses!
2: É, Pussiri, uma cidade que tem 14 mil habitantes. Muito obrigado por estarem ouvindo agora. Pussiri, ligado aqui no seu gibê eletrônico, que Pussiri, que significa em tupi-guarani, siririca dinâmica. São 5 horas 15 minutos, 5 e 15. A trilha muda, a entonação muda. Minha querida Silvânia e ouvintes do seu gibi eletrônico Pulo do Gado. Notícia que vai chocar você. Um homem relatou, inclusive, há fotos disso. Que ele pegou, estava... Eu acho que todos os ouvintes aqui já tiveram isso e vão se identificar com esse ouvinte. Coceira nas costas e não tem quem coçar e nem aonde coçar.
1: Ou isso é um desespero, hein?
2: Esse cidadão aqui relatou que ao coçar as costas com um cabo de vassoura... Gente, ele coçou nas costas com um cabo de vassoura?
1: Sim.
2: É, ele foi ao médico depois por causa dessa coceira. Olha que coisa louca.
1: Meu Deus do céu.
2: O cabo de vassoura acabou, não sei como, né? Entrando no ânus dele.
1: Ai, atravessou o reto.
2: Atravessou o reto.
1: Que situação?
2: Coçando as costas. E a explicação dele foi essa.
1: Gente, ele não está. O Pedro Quadras não está inventando essa notícia, se é verdade.
2: Vou puxar aqui, vou tentar puxar. Mas, gente, é
1: de verdade.
2: O camarada
1: alegou que ao coçar as costas com o cabo de vassoura, isso. O cabo, sem querer, de forma acidental, atravessou o seu reto.
2: Acidental, totalmente.
1: Realmente, tome cuidado, viu, gente? Tome cuidado, viu?
2: Eu estou procurando aqui, ô Silvânia, para provar, porque a gente não pode aqui também falar uma coisa que não seja verídica. Isso pode ficar chato para nós. Eu não tô encontrando agora, a hora que eu encontrar. Mas tá aí, então. Fica na notícia, fica registrado. O homem que, ao coçar as costas com um cabo de vassoura, acaba, não sei como, sendo introduzido no reto. Ele foi atirar. Então, 5 horas, 17 minutos. 5 e 17.
1: Hora do mugido especial para aquela pessoa especial. Mande o seu. 11 99991-9197. Mande o seu mugido. Fique à vontade. Aproveita e manda um abraço. Abraço junto também, porque hoje é dia do abraço. Daqui a pouco, oportunidade de emprego também. Quem tiver a sua, pode mandar pra gente. Oferte uma vaga aí, ajude um ouvinte desempregado. Vamos apresentar vagas de emprego daqui a pouco.
2: Silvânia, não encontrei a foto ainda do rapaz que foi coçar as costas com o cabo de vassoura, mas encontrei essa aqui, que eu acho que é um pouquinho pior que o cabo de vassoura, hein?
1: Eu posso falar, eu preferia o cabo de vassoura, porque realmente...
2: Caraca!
1: Cabo de vassoura não é tão grosso. Ô, Teio tá com a gente aqui, manda um mugido aqui, Teio. Um forte abraço pra você.
2: Um abraço.
1: A Luísa Trabatini tá com a gente aqui, mandando um mugido pro amor dela, o Tonhão, menino bom. Então, Tonhão, menino bom.
2: Tonhão.
1: A foto da Luísa, muito bonitinha. Ela tá com um gatinho.
2: Que bonitinha.
1: Filhotinho.
2: Ah, que graça.
1: Ai, bonitinha.
2: É.
1: Beijo pra você, Luísa. Tudo de bom.
2: Tudo de bom, Luísa.
1: Olha, mugido aqui pro Billy Simplício. Diz que amanhã é aniversário dele. Parabéns, cara.
2: Parabéns.
1: Muita saúde aí. Aproveite o seu dia. Como você vai comemorar? Aí independe.
2: É aí.
1: O importante é viver a vida da sua maneira.
2: Isso, viva a sua vida, tá, meu querido?
1: É isso aí. Mugido chegando pra gente aqui, gente.
4: Bom dia, Tadeu. Manda um mugido triplo aí, viu? Meu irmão, divide a mulher dele com o vizinho, sabe? Tá nem aí.
1: Mugido pro Robson Neves, um abraço pra você. Mugido para a locutora Mariana Merigo.
2: Ô, gente.
1: Mari Merigo, um beijo pra você. Nossa companheira comunicadora tá ouvindo aqui o Pulo do Gado.
2: Mariana Merigo, muito obrigado pelo carinho da sua audiência, viu?
1: Viu? Tudo de bom.
2: A Merigo, né? Você conhece a Merigo pessoalmente, não, Silvânia?
1: Conheço.
2: Poxa, eu não tive o prazer ainda de...
1: Ela foi comunicadora da Band FM em Florianópolis, né?
2: Ah, Florianópolis, verdade. Poxa vida.
1: Hoje ela está na nossa concorrente adulta, né?
2: É, verdade.
1: Enfim.
2: Muito obrigado, viu?
1: É isso, um beijo pra você, viu, Mari?
2: Na concorrente também se lasque, né? Um beijo.
1: Oh, você olhou, pesquisou e me olhou com uma cara triste? Eu vi
2: você chegou a ver?
1: Eu cheguei a ver o semblante triste.
2: É outra
1: triste.
2: Notícia que chega, eu não sei se eu vou falar não, cara.
1: Não.
2: Puxa vida, olha que coisa... Gente, Isso tá pelo jeito virou recorrente, hein? Um médico retirou um halter de 2 quilos de um paciente que se recusou a explicar como isso aconteceu. Tá aqui, ó. Um halter de 2 quilos no reto.
1: Gente, tudo bem, o centro ali até é mais cilíndrico.
2: Agora, como é que passou essa ponta?
1: Então, como é que passa a ponta do halter?
2: Porque um plug ainda tem aquele formato de foguetinho. Agora, isso aqui não, cara.
1: Isso aí não. Que loucura,
2: agora,
1: gente.
2: Agora, posso falar, Silvânia? Olhando essa foto aqui, gente, tá aqui, você tá vendo.
1: Tá, eu tô vendo. Tem um raio-x aqui, gente.
2: Olhando essa foto aqui, eu posso até tentar explicar. Você sabe que eu gosto de ir na academia, né, Silvânia?
1: Sim.
2: E uma vez eu também estava fazendo exercício para o bíceps com um halter de 5 quilos.
1: Tá.
2: Este mesmo formato. E o que aconteceu? Não tinha onde sentar, eu coloquei o halter no chão e sentei em cima do halter.
1: Aham. Uhum.
2: Será que isso pode ter acontecido?
1: Pode ser. Pode ser que, gente, que coisa. De forma acidental, né?
2: Que
1: pode
2: coisa ser. Maluca isso que eu acabo de ver aqui.
1: Boa sorte aí. Às vezes ele é um cara que faz uma mastiga aqui, a balada do Vinheta.
2: Pode ter sido.
1: E gente, é capaz coisa... de mastigar
2: bom,
1: as coisas.
2: Bom, enfim, fica o registro aí.
1: Boa sorte pra ele, viu?
2: 5 horas, 21 minutos, 5h21. Cuidado, você que tá na academia, hein?
1: Depois de tirar esse halter aí, favor, né? Passar um álcool em gel, dar uma higienizada, né?
2: Higieniza, viu, gente? E costura, porque olha depois... E cuidado, viu? Você que tá fazendo supino com uma barra de supino.
1: Oferta de emprego, 5h21, oferta de emprego. O Jean tá ofertando emprego aqui, Jean de Mauá. Diz que tem uma vaga de emprego para testador de supositório. O salário é... Eu vi certo aqui, ô Jean. 20 mil reais? Mais bonificação?
2: Pega informações pra mim, Silvaninha.
1: Tô vendo aqui, 20 mil reais. Você mandou, eu tô anunciando, Jean. Você quer testar supositório, 20 mil reais essa vaga de emprego aqui. Falar com o Jean.
2: Ah, então, Jean, dependendo do horário, eu quero pegar esse bico, viu?
1: Exato. Esse menino da Altera aí, manda o contato. E... pra ele deve ser fácil, né? Um abraço aqui pra cidade de Jabatiúma, Minas Gerais. Um
2: abraço.
1: Ai, como tem o vinte engraçadinho, né, cara? É. Muito engraçadinho.
2: Só pra falar, Silvana, desculpa, gente, é um jornal sério, é um gibi eletrônico sério. Por favor, vamos manter aí o nível, tá? Vamos lá.
1: É, isso aí, por favor. O Lucas tá com a gente aqui. Eu queria falar essa vaga, Lucas, não vou falar. Mas obrigado, viu?
2: Essa tudo não dá, bom. Lucas.
1: Essa não dá. Rafael Fernandes oferta vaga de secador de gelo. R$2.000, não tem benefícios, tá?
2: É, gente. É. Tem vagas que são assim. É. Tá? Então, se você quiser, a gente tá passando aqui, você vai atrás, tá?
1: O Maicon tá ofertando aqui uma vaga de emprego. Sabe essas corridas de fim de semana? O pessoal faz... Corrida de fim de semana.
2: Ah, tá, corridas. Então, tá, o pessoal vai correr. Você tem
1: o emprego de coçador de virilha depois de caminhada. Salário a combinar, tá bom?
2: Pô, mas coçador de virilha, que coisa. Mas tem que ser depois da corrida?
1: É, porque depois da corrida que...
2: Ah, dá uma coceirinha, né?
1: Então,
2: verdade. Bom, tá aí. Bom, qual é o salário?
1: Salário a combinar.
2: A combinar, ok.
1: Então você entra em contato com ele lá e verifica, porque cada corrida é uma corrida, né?
2: É, Silvânia, não achei o cabo de vassoura, viu?
1: Você ainda tá procurando? Pô.
2: 5 horas.
1: Esquece isso,
2: 23
1: cara.
2: Minutos, 5h23.
1: Ponto final em mais uma edição do Pulo do Gado.
2: Minha querida Silvânia, obrigado por você em mais uma semana.
1: Com meia hora procurando o cabo de vassoura.
2: Mais uma semana junto comigo aqui nesta bancada de tanta responsabilidade que a gente tem de levar informação para os nossos ouvintes. Obrigado por dividir comigo esse gibi eletrônico, Silvânia.
1: Prazer é
2: que
1: todo
2: que vai fazer?
1: Meu.
2: O que, que vai fazer
1: eu
2: você?
1: Amanhã eu vou ficar em casa, né?
2: Tá, que bom.
1: Vou ficar em casa, ler um livro, tomar um vinhozinho, certo. Curtir o frio, né?
2: Você não quer tirar esse sábado pra ir pro Ninho do Amor comigo?
1: Domingo...
2: Como você diz, como é a casinha do João de Barro?
1: É, o João de Barro. Domingo, 5 da manhã, estarei aqui.
2: Bom, vamos lá, Silvânia, muito obrigado.
1: É isso, né, gente? Então, um forte abraço, Pedro Quadras. Excelente
2: da manhã,
1: fim de semana.
2: Boa sorte, bom dia.
1: Não, melhores momentos do Band Bom Dia. Atenção, gente. 5 da manhã tem no domingo, viu?
2: Mas deixa no automático, mas, pelo amor de Deus. Você tem que ter 5 da manhã no domingo. Isso ninguém merece, Silvânia. Entendeu? Vá pra...
1: Um abraço, Pedro Quadras.
2: Abraço a todos e um bom dia. Meu, não achei o cabo de vassoura, velho. Achei! Achei! Achei aqui, ó. Homem vai coçar as costas com cabo de vassoura e sem querer introduz lá. Foi em Arapiraca. Aqui, ó. Aqui, ó.
1: Caramba, hein,
2: mas esse aqui é muito mais fácil que o halter, né?
1: É, esse aí acho que não é o procedimento, eu não sei qual que vai ser.
2: Ô, gente, será que isso aqui não é um rodo? Bom,

0: que aqui gelado tá mais gostoso, viu?
1: É hora da balada do Vinheta Volume 9.
0: Eba! Balada do Vinheta Volume 9, sexta-feira, dia 22.
1: Muito bom dia, DJ Vinheta.
0: Ai, bom dia, Tadeu. Bom dia a todos. Bom dia, meninos. Ai, ó. Tava! Todos de sunga e de cachecol. Bora, bora!
2: É nóis! É, mano!
1: O frio só vem no pescoço, o resto tem fogo no rabo, né?
0: Ô, seus piriguetes! Muito bom! Tá lá, de sunga e de cachecol, adianta alguma coisa? Ah, vá! Fogo no rabo! Vinheta,
1: eu quero que você aqueça a gente. Você vai aquecer a gente hoje?
0: Vocês querem?
1: Ah, a gente quer.
0: Vocês estão com muito frio?
1: Ah, bastante.
0: Eu posso ser o edredom de vocês hoje?
1: Oh, por gentileza, é? Nos cubra.
0: Quer que eu cubra vocês?
1: Por gente, vem por cima.
0: Então, meninos, pessoal, todos preparados? Se tiver frio onde você tá agora, nós vamos dar uma aquecidinha no seu dia. Eu quero ser o seu edredom. Bora? Posso?
1: Uhum. Bobinho, toma!
0: Cara, como olha que apaixonado, gente!
1: Mas é bobo, né, velho? Ah, é tomar esse café com gosto de cocô.
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1: Vamos lá então, gente? Vamos lá?
0: Chegou a sexta-feira. E com ela, a balada do Vinheta Volume 9999. Nós vamos fazer uma viagem neste mundo maluco do rádio. E agora, nós vamos aquecer a sua manhã. Vambora, gente!
1: Vamos lá, então!
0: Vamos com força!
1: Ei, vamos com força!
0: Ah, que delícia!
1: Vamos com desejo, vamos com paixão, né? Vai subir e a gente vai mastigar.
0: Vou mastigar?
1: Subiu, mastigou.
0: Todo mundo junto?
1: Vamos lá, então.
4: Ai, que legal. Passaram manteiga na cabeça do meu dedo.
3: Mastiga,
1: oh, yeah.
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1: oh, yeah.
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4: 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Abriu, fechou. 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Contraiu e relaxou.
1: Alho, alho, alho. Balada do alho. Alho, alho. Balada do alho. Mastiga é o melhor exercício pra aquecer, hein?
0: É.
1: Tá com friozinho, é? Tá com friozinho,
0: tá
1: é?
0: Com frio.
1: É, então faça o mastiga aí. Bota esse bumbumzinho pra jogo.
0: Aqui, o seu corpo vai subir a sua temperatura. Tadeu Corrêa, você está preparado?
1: Olha, Denis Oliveira tá com a gente aqui.
0: Ô, Dani!
1: Motorista de APP já mastigou o câmbio. Já era o câmbio.
0: Que delícia!
1: Acabou o câmbio, não tem mais como amassar a marcha. A Luciene de Pirituba tá no trem. Mastigou o vagão inteiro!
0: Ai, que fominha!
1: O Wellington tá com a gente aqui.
0: Ô, Wellington! Pra você, meu querido.
1: Mastigou um pallet de iogurte. E eu acho que é iogurte grego, hein?
0: Será? Ai, ai, eu quero o seu grego. Ai, ai, eu quero o seu grego. 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
1: Hoje eu vou beijar uma boca. Ah, de hoje não passa, não.
0: Não passa, não. Se depender de mim, é agora.

0: da minhoca.
1: Faz aí.
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1: O Carlos Barbosa. Ele mastigou o banco do carro, cara.
2: Ai.
1: E agora, hein? Vai ter que ir igual os Flintstones, né?
2: É verdade.
1: Everton França com a gente aqui. Alô, Barreiras. Alô, Bahia.
2: Alô, Bahia.
1: Alô, Silvana de Rio Preto. Chegou na academia.
2: Ai, cuidado com a Altera, hein?
1: Não vai mastigar a Altera, ela falou aqui.
2: Mas toma cuidado.
1: Cuidadinho, viu? Júlio Oliveira tá com a gente.
0: Eri, cuidado com a Altera. Eri,
1: cuidado com o Altera.
0: Ai, que delícia.
1: Andy. Olha, o André Luiz disse que hoje nós estamos gozadinhos, hein? É um programa de humor, cara. É um programa gozado.
2: É verdade. Essa mocinha está fazendo a balada. Olha que coisinha mais linda. Olha.
0: Olha que dancinha. Olha.
2: Ó, não parece que está fazendo a balada, ó. Vai. Ai. Eita, nós.
1: Tô apaixonado.
2: E que é isso, velho?
1: É, bom dia pra Gisele. Ela é de Aracaju, Alô, Sergipe. Fritando ovos e mastigando o cabo da frigideira.
0: Aracaju. Passaram manteiga bem na borda do seu dedo.
3: Band FM. Desculpa, gente.
2: Desculpa, eu me empolguei.
1: Aí se passou, né?
2: É, aí passei.
1: Ai, gente, vamos lá, 5h31.
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1: Chegou a sexta, hein, gente?

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2: Ah, que delícia, cara. Que clima gostoso.
3: É alegria sexta. Vambora.
2: O que, que a gente faz? A gente só quer mamar, gente.
3: Só isso, é só isso.
2: É um
3: desejo simples. O Cristiano tá com a gente aqui, mastigou o BRT Metropolitano. Não sei de qual cidade, mas um abraço pra você, meu querido. Tudo de bom. Um abraço pro Elton Martins. Tamo junto, Elton. Mastigou uma colmeia de abelha. Ele tá cheio de ferrão.
2: Aí, ó. Aí, ó.
3: Você, meu querido, tudo de
2: aí,
3: bom.
2: Ó.
3: É... Tiago de Humaitá tá com a gente aqui. Um abraço,
2: ô,
3: pra
2: Thiago.
3: Você. Diretamente do Amazonas, né? Um abraço aí, meu querido. Tudo de
2: eu
3: bom.
2: Eu tenho um amigo meu que também é assim, sabia?
3: O quê?
2: Amazona.
3: Não, é o estado, né? No
2: ah,
3: caso.
2: Tá, desculpa.
3: Um abraço pra você. Rafael, tamo junto aqui. Diz que tentou fazer uma xícara com um cabo de vassoura. Não, não faça isso. Não faça isso. Estudos provam. A história tá sendo contada, né?
2: É.
3: Não pode fazer
2: com um cabo de vassoura. Não pode. O rapaz foi pro hospital aí.
3: É, exatamente.
2: Enfim.
3: É, bom. Um abraço pra você. Boa sorte.
2: Boa sorte.
3: 5h33 agora, gente. 5h33. Ô, Cro. Ô, Cro. Ei. Ô, Cro. Cro.
2: Cro, vem.
3: Vem. Vem, Cro.
2: Ele vai botar. Um dia ele vai botar.
3: Vai botar.
2: Eu vou botar sim, meu amor.
3: Bota.
2: Eu costumo botar par, viu? Dois ovos. Ai, gente. Bom dia, meus amores.
3: Muito bom dia, Cro. Como vai você? Tá frio?
2: Nossa, essa descida que eu fiz agora, meu Deus do céu, que frio que tá.
3: Isso é verdade.
2: Que eu vou pegando camadas, né?
3: Sim,
2: troposfera,
3: sim.
2: Tudo. Gente do céu, que loucura que tá isso.
3: Tá demais, né? Mas que bom que você já materializou aí um cachecol, né? Tá bonitinho.
2: Você gostou, meu amor?
3: Gostei.
2: Eu mesmo que fiz. Eu tenho um ateliê lá no céu, né?
3: Ah, mentira.
2: Verdade, verdade.
3: Ah, que legal, bro.
2: Eu tenho um ateliê lá. As roupas dos anjos eu transformei tudo, né?
3: Quando você chegou, como é que era?
2: Ah, então... Não, para. Ele estava com uma bastinha feita daquele saco de farinha, de trigo, muito demodê. Eu não, já fiz tudo uma coisa mais assim com... Aqui, até eu mantinha as batas, né?
3: Tá.
2: Porque eu não posso também tirar a tradição deles.
3: Tá.
2: Que é aquela roupa branca, aquela que é bem bonitinha. Mas eu fiz com cetim, né?
3: Ah.
2: Uma coisa mais com brilho, um branco pérola.
3: Olha.
2: Pra não ficar aquele branco muito chamativo. Eu fiz um branco pérola. Aqui, na borda aqui, os botões eu fiz de pérola mesmo.
3: Chique.
2: É.
3: Que chique, hein?
2: Aqui, na hora que você fecha aqui, porque você pode deixar aberto. Eu, do P... Do P,
3: tá.
2: Eu fiz aberto pra valorizar a gola V, valorizar o peitoral dele, né, do
3: tá,
2: P.
3: Tá.
2: Então ela vem aqui assim, aqui fica metade...
3: É ele. Cro, coloca no vibra.
2: É ele. Ai, só um minutinho.
3: Ou pelo menos um silencioso, né?
2: É, mas ele tá assim. Meu Deus. Oi, meu Thor. Oi. Não. P, deixa eu te falar uma coisa. Eu só tô falando que eu tenho ateliê e eu tava fazendo as roupas que eu fiz a sua. Oi? Ah, tá. Não, tá. Ai, tá. Você tá brigando comigo, bebê. Não, tá bom. Eu sei. Deixa eu perguntar pros meninos aqui. Tá, pera só um minutinho. Vocês sabem onde vende presunto Parma?
3: Ah, deve ter aqui, ó. Tem uma padaria de rico aqui, ó. Tem várias. Tem três aqui. Qualquer uma das três vende.
2: P. Ah, tá te ouvindo. Manda beijo pra ele, P.
3: Ô, Tadeu. Digníssimo.
2: Puxa vida.
3: Pra mim uma honra. Um forte abraço aí, tá?
2: São Pedro, né?
3: Eu fico sem jeito, eu não sei como falar.
2: É, então, eu melhor, né? São Pedro. Não vou falar P, porque fica estranho pra nós.
3: Exatamente.
2: Oi, tá bom então. Tá. Não, eu não sei, eu vou perguntar pra eles. Vocês querem ir pro céu hoje?
3: Não, não, não, não, não, não, não. Eu quero só mais um pouquinho. Tá ruim aqui, mas eu quero ficar mais um pouquinho.
2: É, deixa eu ficar aqui.
3: Só mais um pouquinho,
2: tá
3: bom? É isso.
2: Ouviu? Ah, então tá. Tá bom, então eu vou levar. Eu vou comprar. Eu compro o presunto Parma e levo o Sagu. Ele adora Sagu. Tá bom, um beijo, tchau.
3: Oh, meu Deus do céu. Olha,
2: ai,
3: Cro.
2: Gente, vocês estão bem?
3: Bem, graças a Deus. Cro sem frescura está no ar. Você consegue logar aí o WhatsApp?
2: Consigo, meu amor. Pera aí. Me deram esse notebook aqui. Quem foi que deu esse notebook pra mim?
3: Não faço a menor ideia, mas é um presente grego, né?
2: É, porque essa cola que tem no nosso notebook tá colado.
3: A câmera já tá ativada, é só ir no QR Code,
2: Bora, vamos lá. É WhatsApp Web, isso, né?
3: Isso
2: chama.
3: Mesmo, isso mesmo.
2: Eu fui no médico ontem, meu amor, enquanto entra aqui, lá ele... E eu não tô muito bem, viu?
3: Ah, gente, mandaram foto de um bumbum bem peludo aqui. Eu não queria ter visto isso aqui, viu,
2: sério?
3: Gente?
2: Sério?
3: Não queria. Não tirou meu apetite. Eu tava louco pra tomar café. Não quero mais, viu? Irildo. Não, cara.
2: Eu também não gosto desse negócio de bumbum peludo, viu? Acho que as pessoas têm que ser... Principalmente homem peludo, não me agrada.
3: Exatamente.
2: O pé era assim, tinha o peito todo peludo. Todo. O que que eu fiz? Eu falei, pode parar, laser. Ah, não.
3: Enquanto você manda sua foto de preferência de corpo inteiro, mostrando o seu melhor look pro Cru analisar e dar uma nota, 11999919197. Mande sua foto aqui. Enquanto isso, o Cru tem uma mensagem pra você, do coração dele, diretamente pro seu, no microfone da verdade.
2: Meus amores, o que você está pensando hoje? Qual é a sua vontade de hoje? Qual é o seu desejo? O que você tanto sonha na sua vida? É um trabalho novo? É algo? É algum objeto? É alguma coisa? O que você quer da sua vida? Às vezes você está fazendo o seu pedido e você não sabe como fazer o pedido. E não é só isso, meu amor. Você tem que mentalizar, você tem que falar. Sabe uma coisa que eu aprendi que é muito legal? Antes de dormir, você fala assim: amanhã vai acontecer algo maravilhoso na minha vida. E repete isso em voz alta. Amanhã vai acontecer algo maravilhoso na minha vida. E quando você acordar, fala de novo: hoje vai acontecer algo maravilhoso na minha vida. E deixa o universo trabalhar por você. Agora, meu amor, pare de reclamar dessa sua vida. Pare de falar que nada vai dar certo. Pare de falar que você não está bem. Pare, porque o universo, ele entende isso, meu amor. E ele pode jogar para você coisas negativas. Então, como é que você está hoje? Para, levanta essa cabeça. Por favor, levanta... Quer ver? Quer ver eu dar um tapa nesse bumbum? Levanta essa cabeça agora. Eu não quero você de cabeça baixa. Se bem que o meu pai, eu vou te falar uma coisa. Meu pai andava de cabeça baixa, vivia achando dinheiro na rua.
3: Hoje em dia tem Pix, né? Então é mais difícil,
2: hoje,
3: né,
2: ele ia se lascar. Bom, gente, acredite que você pode, que você vai conseguir. Até porque você não sabe o poder que você tem, meu amor. É só emanar essa coisa positiva que você tem dentro de você. Agora, se você tem algo dentro de você, que você tenta e não sai, que você tenta e não sai, força, pode ser prisão de ventre.
3: Tá aí, uma mensagem profunda pra você, na manhã da Band FM, no Band Bom Dia, na hora...
2: Porque você não sabe o poder que você tem, meu amor. É só emanar essa coisa positiva que você tem dentro de você. Agora, se você tem algo dentro de você, que você tenta e não sai, que você tenta e não sai, força, pode ser prisão de ventre.

0: Ocro, fotos bem inusitadas.
1: Meu Deus do céu, o que, que é isso, gente?
0: Ele tá... Descreva a foto que você está vendo agora.
1: Ai, gente, que horror. Ele tá segurando duas galinhas, é isso?
0: É, isso aí. É
1: gente,
0: isso aí.
1: É galinha
0: parece
1: mesmo.
0: Parece cena de filme de terror, né?
1: Não parece uma coisa meio que... Sei lá, gente.
0: O cara meio de psicopata, não
1: será
0: tem?
1: Será que elas estão mortas? Ai, gente, que medo.
0: Que medo, né?
1: Se ele não matou, ele vai matar. Ai, gente, não pode ver isso.
0: Então, ai, dá uma dó, né?
1: Que dó das galinhas, gente.
0: É.
1: Ai, eu queria que as galinhas reagissem. Verdade, eu queria que as galinhas reagissem. Enchesse ele de bicada, de pica na cara. Bom, gente, ele tá aqui totalmente simples, uma calça jeans, uma camisa jogada por cima, curta, porque ele ergueu o braço, tá quase mostrando um umbigo.
0: Um ambiente que claramente parece um abatedouro, né?
1: Gente, pelo amor de Deus.
0: Um ambiente bem inóspito, né?
1: É, isso aqui parece realmente um abatedouro. E nesse caso, de galinha com pena. Porque eu tenho um amigo que tinha um batedouro, um abatedouro... Mas era outro tipo de galinha.
0: Não era um ambiente assim, né?
1: Não, não era. Era até que bonitinho, bem limpinho. Ele fazia umas luzes, colocava umas luzes piscando. Ai, não, não gostei, gente.
0: Tá, nota pro
1: Fábio. Vou dar dois pra ele.
0: Nota dois, nota baixíssima, merecidamente, né? Uma foto de extremo mau gosto.
1: Totalmente.
0: Um abraço pra você, Fábio. Obrigado pela mensagem. Tá, tem outra foto fixada aí.
1: Tá.
0: É da Maria. A Maria mandou uma foto, ela está na praia, Cru.
1: Ai, peraí, meu amor, então eu abri. Ai, essa daqui que ela tá segurando na corda?
0: Isso mesmo, isso.
1: Ah, é um balanço.
0: É um balanço na praia.
1: Ai, né? Maria, que coisa mais
0: isso
1: brega.
0: Isso é IA, não, não. Onde é que esse negócio tá pendurado?
1: Não, isso é IA, meu amor, não é possível. Gente, ela tá na praia, no meio da areia, segurando corda com balanço.
0: É.
1: Só pode ser IA.
0: Pois é, mas
1: não,
0: enfim.
1: É possível, gente.
0: É, o pé dela tá sujo aqui na...
1: A não ser que ela esteja ali tenha uma... Como é que eu posso dizer? Uma beirada ali, que tem uma árvore, né?
0: É, pode ser também.
1: Pode ser.
0: Pode
1: não,
0: ser.
1: Mas muito, muito, realmente, muito brega.
0: É, pois é. Maria.
1: Não, não, não gostei.
0: Esse calção largo, né?
1: É, ela tá com calção largo preto, gente, e uma blusinha, uma camiseta regata vermelha. É, então ficou um preto e vermelho. Parece meio que um voodoo, né?
0: É.
1: Porco
0: é.
1: Um voodoo, velho.
0: Parece um pouco, bro.
1: Parece uma entidade. Ainda com essas flores do lado... Gente, o pessoal caprichou hoje, hein?
0: Hoje o negócio tá federal aqui, hein?
1: Só tem uma coisa bonita aqui, a praia.
0: Poxa, Cro.
1: Caramba, Cro.
0: E a nota pra ela?
1: Oi?
0: E a nota pra ela?
1: Seis.
0: Notas baixíssimas.
1: Hoje tá...
0: Olha, Cro, a próxima foto é da Elisângela Romeiro. Tá aí fixada. Uma moça que tá na academia.
1: Ai, pera aí que tá atualizando aqui o tal do WhatsApp. Ai, meu Deus, que ódio isso, gente. Pera só um minutinho. Vou mandar um recado aqui.
0: Manda um recado aí, Cro.
1: Oi, P. É mensagem de voz, tá?
0: Ah, tá.
1: Oi, P. Dá pra você dar uma olhada aí? Vê o que tá na nuvem. É, porque não tá chegando aqui. Tá, dá uma limpada aí. Beijo, tchau.
0: Eu vou mandar no seu celular, então, tá?
1: Não, veio, abriu.
0: Ah, veio, abriu.
1: Tá na academia?
0: Tá na academia, Elisângela.
1: A Elisângela tá na academia, tirou uma... Ai, gente, que perigo.
0: Ai, é um halter igualzinho da notícia, né? Tá ali no chão.
1: São dois, meu amor.
0: São dois, caramba, meu.
1: São dois halteres que ela colocou no chão pra tirar foto. Menina do céu.
0: Cuidado, hein.
1: Se você me escorrega. Ah, não, mas tá tudo bem.
0: Por que tá tudo bem?
1: São dois halteres, ela tem dois lugares. Ó, gente, deixa eu falar, menina.
0: Ai, meu Deus.
1: Deixa eu falar. Tá, olha a barriguinha dela chapada.
0: Então, que abdômen é esse, hein, ô Elisângela?
1: Tá bem, meu amor, gostei.
0: Parabéns.
1: Ela tá com uma calça de academia, né? Não sei se isso aqui pode ser chamada de leg, mas lembra muito uma calça de lycra preta com um topzinho, né? Pra segurar os mamilos.
0: Aham.
1: Tá bem, gostei, o corpo bem. Ombrinho tá malhado, tá bonito.
0: É.
1: Né? Deixa eu ver o que mais aqui. Aí eu não consigo ampliar nesse aqui, né?
0: Ai, que pena.
1: Você amplia e vê o umbigo dela ser raso?
0: É...
1: O que quer saber do umbigo?
0: É daquele umbigo... Não é tão raso, mas também não é tão fundo. É um umbigo bonito, inclusive.
1: Bonito o umbigo, né?
0: Parabéns pelo umbigo.
1: Isso. Agora, uma coisa que ela não pode fazer, eu falo tanto, gente. Vai tirar foto no espelho, não olha pro celular.
0: É, ela fez isso, né?
1: Tá vendo como ficou estranho?
0: É, fica bem esquisito.
1: Meu amor, primeiro, antes de tirar foto, aponta pro espelho... Aí olha pro espelho, olha nos seus olhos no espelho.
0: É.
1: Aí pronto, aqui, depois quando você mandar outra foto, já mandou olhando pra nós, tá?
0: Muito
1: eu vou
0: bem.
1: Dar pra ela, eu gostei do corpo, a roupa tá bem qualificada. O meu único medo são esses dois halter. Eu não sei se ela levou KY. Bom, dou 9 pra ela.
0: Nota 9, Elisângela, parabéns aí, viu, pela forma.

0: Olha que coisa. E pra encerrar rapidinho, Kuro, o Nildo mandou uma foto. Ele tá aparentemente na igreja, né? Camisa vermelha aí. Tava analisado que ele poderia facilmente se passar por um personagem da Grande Família, né?
1: Abriu.
0: Dá uma olhada.
1: Aí tá na igreja, gente. Mais um calça preta e uma camisa vermelha. Ele tá na igreja, né?
0: Fazendo
1: um
0: hang loose ali na igreja, né?
1: Veja você que pode ver onde ele tá, tem um cercadinho.
0: É.
1: No mínimo, a igreja não deixou ele passar pra dentro. Você viu que ele tá segurando uma cerca?
0: Tô vendo,
1: Guru. Uma separação. Ah, não deixaram.
0: Que coisa, que situação,
1: não,
0: né?
1: Não combinou essa...
0: Ele abriu a igreja, né? Não tem ninguém. Só tem o padre lá no fundo e ele, né?
1: Tem que ver se ele não tá querendo roubar a igreja. Nildo, meu amor! Tá bem, a gente vê que ele tá feliz, né? Ah, já sei porque ele tá vestido aqui desse jeito. Foi pagar algum pecado.
0: Ah, é?
1: É.
0: Caramba.
1: Ah, porque não pode ser outra coisa, né, meu amor? A pessoa não se vestia assim pra ir numa igreja, né? Só que ele deve ter prometido, olha...
0: promessa, né?
1: É promessa,
0: se eu conseguir promoção no emprego, se eu arrumar um emprego...
1: Alguma coisa assim.
0: Exatamente.
1: Mas, Nildo, eu vou dar 3, 4... A igreja é maravilhosa, hein?
0: Sim, sim.
1: É. Depois na IA, faz o seguinte, ô, Nildo. Depois na IA... Ele falou que passou vergonha. Você tira você da foto. Tá? Eu dou 6, 7 pela igreja.
0: Nota 7 pela igreja. Muito bem, um abraço pra você. Notas baixíssimas hoje. Kuro, quero agradecer sua participação. Quero agradecer por você ser essa pessoa iluminada.
1: Imagina, meu amor. E
0: trazer um pouco de sabedoria pra gente aqui no Band.
1: Muitas fotos chegando aqui, muito obrigado.
0: Então, tem que agradecer o pessoal que manda foto. Não dá pra falar de todo mundo. Sidoca tá com a gente.
1: Olha, Sidoca.
0: A Dai também, um beijo,
1: obrigado,
0: Dai.
1: Obrigado, meus amores.
0: Quem mandou foto também aqui foi o Ryu. A Luciana também, um beijo pra você, Lu.
1: Ô, Lu, obrigada.
0: O Gabriel mandou foto, o tio Marcos mandou foto. Quem mais mandou foto aqui? O Everton mandou foto também. Enfim, obrigado a todas as fotos que chegaram aqui pro Kuro Sem Frescura, Kuro.
1: Obrigado, meus amores, por vocês mandarem fotos pra nós. Eu preciso ir embora. Ó, que é o P mandando mensagem. Ai, meu Deus
0: do céu. O que foi? O que ele quer agora?
1: Eu não sei. Eu não consigo decifrar esse sabe? É emoji que chama?
0: É emoji.
1: Ele mandou Ele mandou... Se você me ajuda a decifrar,
0: tá.
1: Eu vou falando, tá?
0: Tá.
1: Ele mandou aqui, ó, um coração.
0: Tá, o emoji de coração.
1: Significa o quê?
0: Amor.
1: Amor, que ele me ama, então.
0: É.
1: Tá. Ele mandou aqui... Ah, é uma garrafinha de champanhe.
0: Amor. Tá, é um convite.
1: Tá. E uma berinjela.
0: Sei lá, vou fazer uma salada. Um abraço pra você, Crotondo. Tchau, Crotondo. Tchau, tchau.
1: Uma salada.
0: Ai, não é possível, cara. Não é possível.
1: Ai, que delícia, velho.
0: Vamos lá, gente. Sextamos, hein? Que dia que é hoje mesmo, hein?
1: Hoje?
2: Hoje é sexta-feira.
0: Sextou, sextou, sextou.
2: Chega de canseira.
0: Às sextas-feiras, a gente, ao invés de café, entrega pra você uma cervejinha. Mas, como em algumas regiões do país está frio, tem vinho sem álcool. É suco de uva, né?
2: Traga mais cerveja.
0: Infelizmente, o vinho mesmo, né? Mais um abraço pra você. Daiane, bom dia!
3: Bom dia, Tadeu e Vinheta.
0: Bom dia.
3: Sextou. Manda um vinhozinho, que a cervejinha não tá dando, não, tá frio.
0: É, né?
3: Beijos, Dai de Campinas.
0: Beijo pra você, Dai. Bom fim de semana, boa sexta-feira aí pra você, viu, menina?
4: Bom dia, Tadeu! Bom dia, Vinheta!
0: Bom dia!
4: Bom dia, Pidoncinho!
0: Ué, cadê o Pidoncio, velho?
4: Manda uma cervejinha pra mim aí, o Marco das Entrequinhas! Bora!
0: Eu tava sentindo... Saúde aí, meu querido. Vai com esse
1: cuidado. Saúde, cuidado aí.
0: Eu tava sentindo falta do Pidoncio. Cadê ele, meu?
5: Tô aqui!
0: Por que você não vem aqui fazer o programa com a gente?
5: Ah, tô ficar olhando de longe. Eu tô prestando atenção aqui. Tô sentadinho aqui atrás. Só olhando.
1: Vem pra cá, velho.
0: Vem pra cá, meu. Tem 15 microfones sobrando aqui. Vem
5: não,
0: fazer...
5: Opa, bom dia, gente. Eu tava só olhando ali pra não... Pra não interferir no que vocês estavam fazendo. Até porque vocês me viram ali e não me chamaram.
1: Não, eu não te vi.
0: Não, não te vi. E que história é essa de ter que chamar?
1: Você tá também, tá meio estrelinha, hein?
0: Chega junto com o Vinheta aqui, a gente abre o programa juntos.
1: Já eu chega.
0: Eu falo bom dia, Homem Vinheta, bom dia, Pidoncio. A gente faz o programa junto.
5: Sério mesmo?
0: É, ué.
5: Bom, então vamos começar o programa, vai.
0: Não, tá não, acabando.
1: Aí também
0: já.
1: Não, pode sair.
6: Maravilhoso.
1: Oi.
6: Manda um vinho quente pra mim e um quentão pro Paulo. DHS. É. Quem tá na escuta tá me ouvindo, Soray Paulo. Beijo, Zé Bilola.
0: Valeu, um abraço pro Zé Bilola. É, tá chegando a época, hein? Mês que vem já tem quentão, tem, vinho,
1: tem quentão,
0: quente,
1: vinho quente.
0: Tem, é. É, tem pamonha.
1: Pamonha, curau, pau de sebo.
0: Pé de moleque, tem maçã do amor.
1: Ai, que, né? Delícia.
7: Oh, delícia. Bom dia, meninos. Aqui é a Angelina de Arujá. Eu aceito o vinho, mas eu queria um vinho quente, aquele com pedacinhos de maçã, pra aquecer essa sede. Um beijo pra vocês.
0: Um vinho quente com um pedacinho de maçã.
1: Angelina, pode pôr maçã. A gente pode pôr também abacaxi.
0: Canela.
1: Tá? E eu vou dar um vinho quente pra você diferenciado, Angelina.
0: É mesmo?
1: Esse ninguém nunca fez. Com banana.
0: Ah, que delícia.
8: Bom dia, bom dia, bom dia, bom dia, Tadeu. Bom dia,
0: bom dia.
8: Cadê o Pidonço? Não chegou ainda.
5: Agora eu tô aqui.
8: Boa sexta-feira pra nós. Manda uma cervejinha bem gelada pra ver se esquenta o dia hoje. Boa sexta-feira, bom final de semana.
0: Valeu, meu querido, pra você também. Bom fim de semana, hein?
9: Bom dia, Tadeu, bom dia, minha vinheta, bom dia, Pidonço.
5: Dia!
9: Eu vim aqui pro Anderson Panarote, de Vale Grande Paulista. Pode ser o vinho de codorna, que sextou, hein? Hoje tem, a chibata tem que estar estralando.
0: Valeu, meu querido,
1: abraço. É, pra meu vinhozinho, hoje vai bem, hein?
10: Fala, Tadeu, homem vinheta, nosso diretor, Pidoncio da Silva.
5: Oi!
10: É isso aí, manda aquela caipirinha pra dar aquela esquentada.
0: Ele já vai na caipirosa, né?
1: Viu?
0: Um abraço pra você, meu querido, bom dia, receba aí.
11: Bom dia, Tadeu, bom dia, homem vinheta, bom dia, Pidoncio.
5: Bom dia!
11: Eu quero uma cerveja bem gelada agora. Leandro, rodoviário de Tietê.
1: Olha!
0: Leandro, um forte abraço pra você. Receba aí! Seja beijinho!
1: Ai, vão estar transar.
5: Oh, do nada!
10: Bom dia, bom dia, bom dia, bom dia, Tadeu! Bom dia, Vivian!
1: Bom dia!
5: Bom dia! Bom dia!
10: Ai, que motorista de aplicativo, esse ano mais um dia. Bora lá! Quero
5: bora!
10: Bora! Põe um cafezinho pra mim aí!
0: Então vai, cafezinho.
5: Deixa eu só falar uma coisa,
0: Jadeu. Só um minutinho.

0: isso, gente. Ponto final aqui em mais uma edição do nosso Band Bom Dia.
1: Obrigado, né, Jardel, pelo carrinho. Pô, eu tô com uma impressão que eu não trabalhei hoje no Band Bom Dia.
0: Bom, Silvio, você de fato não trabalhou,
2: você não trabalhou. Você acabou de chegar, velho.
0: Exatamente.
1: Não, na boa. Eu, se vocês quiserem, eu topo. Vamos começar agora?
0: Não, não. Não,
2: agora é a hora do mundo.
0: Exatamente. Mas é... Segue a gente nas redes sociais. Sou o Tadeu no Instagram.
1: Repete.
0: Sou o Tadeu no Instagram.
2: E arroba Emerson Franca Oficial. Vai lá agora. Emerson Franca Oficial.
0: Esse programa está disponível em formato podcast no Spotify e também no Deezer. Um abraço para você que nos escuta pelo podcast, tá bom? Pidoncio, já que você falou que... Ah, eu tô com a sensação de que eu não trabalhei. Então agora, para fechar aqui o Band Bom Dia, uma mensagem de reflexão para fechar a semana com Pidoncio Pidunga da Silva. Quando você quiser, Pidoncio.
1: Oi? Sou eu!
0: Quando você quiser, quando você quiser.
1: Engraçado. A vida nos leva pra cada situação, pra cada momento. Que na maioria das vezes a gente coloca um ponto de interrogação na nossa vida, que é o porquê, até quando. Será? Então eu gostaria de, nesse momento, Tadeu, me permite, de dizer pra você que tá com esse ponto de interrogação na sua vida. Vamos tirar esse ponto de interrogação? Vamos colocar uma vírgula? Vamos colocar uma reticência? Mas nunca um ponto final? Porque se a sua vida... Você tá querendo que eu coloque um ponto final? Lembre, a sua vida não é uma língua portuguesa. Passe para a matemática.
0: É que acabou o tempo, eu vou ter que cortar, tá?
1: Não, tem mais só 15 minutos.
2: Não, então a pessoa que se lasque, vai ficar sem mensagem nenhuma.
0: Vai ficar...
1: Ah, você espera que eu faça um negócio?
0: Não, vai ficar um eterno ponto de interrogação. Vai.
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2: Band Britanicamente, 6 horas em ponto, hora de Brasília, hein? Excelente manhã de sexta-feira pra você.
11: Liminha do fim de semana já chegando.
12: Que delícia.
11: Tomando conta da gente.
2: Ser feliz então? Mais uma edição da Hora do Ronco, hein? 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
2: É isso, Pidoncio. Saúde, Ronco.
14: Obrigado.
2: Horas, muito bom dia, homem vinheta.
15: Bom dia!
2: Bom dia, Pidoncio.
13: Excelente dia.
2: Muito bom dia, senhor Pedro Luiz Ronco.
14: Muito bom dia, Tadeu. 6 horas, chegou ela, sexta-feira, 22 maio 2026.
2: Eu não aguento mais, é o tema de hoje aqui nesse programa, seu Pedro. Uma coisa que você não suporta mais, não aguenta mais, pode ser uma pessoa, pode ser alguma situação. Tá? Você vai contar pra gente. Frio. Eu sei que muita gente já não aguenta mais o frio.
15: É verdade.
2: Eu não aguento mais o frio.
14: Não aguento mais trabalhar.
2: Eu não aguento mais. Não aguento mais minha sogra.
14: Como é?
2: Não aguento mais meu casamento.
15: Ixi.
14: Você casou, Tadeu?
2: Não, eu tô dando exemplos.
15: Exemplos,
2: Mas, você acha que vai ter alguma louca?
15: É ele que fala assim da minha mãe pra ver.
14: Existe alguma pessoa no mundo que não aguenta mais o casamento? Esse cara sou... Não.
2: Tá, cuidado, vai completar cinquentinha aí, hein?
15: É, vai, vai.
14: Vai, se Deus quiser.
2: Se Deus
14: quiser.
2: Quer dizer,
14: coisa que você não aguenta mais na vida?
2: É isso, Ronco.
14: Conta aqui na Band FM, na hora do Ronco, que começou.

0: Band FM Henrique e Juliano, logo logo aqui na Hora do Ronco, 6:05. Eu não aguento mais. É o tema de hoje aqui na Hora do Ronco. É pra quebrar as correntes hoje, pra curtir o fim de semana em paz, né? Conte pra gente algo que você não aguenta mais.
1: Conta.
0: 11 99991-9197. Palavra-chave qualquer, Pidoncio.
1: Hoje eu tô com fome, viu?
0: Tá vendo, Pidoncio não aguenta mais fome, né?
1: É ovo.
0: Ovo.
1: Ai. Deu vontade, sabe aquele ovo, pãozinho com ovo?
0: Um ovo mexido, o pão na chapa, hein?
1: Não precisa ser na chácara, aqui mesmo.
0: Manda aí. Ovo, 11 99991-9197, ovo, e vem contar aqui na Hora do Ronco o que você não aguenta mais.
2: Adulto, baiano, barata, Joãozinho.
3: Aeromoça. Médico, mineiro, mendigo, namorado, padre, papagaio, pastor, português, tá,
2: religião, profissão, juiz.
0: Juiz.
1: Pode ser qualquer juiz?
0: Pode ser.
1: Então tá, o juiz, né? Tribunal.
0: É tribunal.
1: Isso aí, juiz. Tá, chegou. Falou assim, você sabia, meu querido, que... Eu vou te falar uma coisa, dependendo da sua resposta, você vai preso direto, né? É verdade, meu querido, que você não tem vergonha? Você roubou pão na padaria, meu querido. Aí ele acabou sendo preso, Jalil.
0: É mesmo?
1: Era a resposta, é.
0: O que que ele respondeu?
1: Ah, tá, o senhor queria que eu roubasse na farmácia?
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1: Sem educação,
0: desacato,
1: também.
0: Desacato, está preso!
1: Está preso, velho.

0: Band FM, Leonardo, esse alguém sou eu, aqui na Hora do Ronco, 6:09. Eu não aguento mais, é o tema de hoje, seu Pedro.
1: Alô?
2: Alô, bom dia.
1: Bom dia, quem é?
2: É a Ariane.
1: Ariane, tá sabendo a pergunta de hoje, Ariane?
2: Tô sim.
1: E o que você não aguenta mais nessa vida?
2: Eu não aguento mais na minha vida a minha nora. Ela é muito barraqueira, intrigueira, gosta de fazer confusão com todo mundo, quer que a coisa seja do jeito dela. E falta pouco ele dar uma bifa nela.
0: Olha aí,
1: é muito chata.
0: Oh, yeah.
2: Chata demais.
1: E há quanto tempo ela é casada com seu filho?
2: Há 3 anos.
1: Bom, se você não aguenta, imagina ele. É um verdadeiro santo.
0: Que beleza.

0: sextou. Aqui na Band é assim que a gente sexta. Com o Zeca Pagodinho.
1: Posso até me coçar.
0: Posso até me apaixonar. Deixa eu fazer um agradecimento. Tem que agradecer. Posso agradecer?
2: Pode, claro.
0: Vou agradecer o pessoal do Terra Brasil Doces Premium.
2: É.
0: Pela bananinha que eu ganhei. Sabe aquelas bananinhas? Ganhei aqui, um abraço. Deram pro Emerson França. O Emerson França me deu.
2: Eles estavam lá na APAS, a maior feira do mundo de alimentos, cara. É verdade. É sensacional.
1: E eu quero agradecer obrigado. Também.
0: É, o Ron ganhou também, né?
1: Ganhei bastante.
0: É, e o melhor, é diet, né?
1: É diet.
0: O Ronco não pode comer açúcar, né?
1: Não, não posso.
2: Eu então, falei, abraço. Olha, a gente tem um senhorzinho que a gente cuida lá. É. E ele tem diabetes e tal. Sei. E a pessoa falou, opa, pode vir cá. Eu sei, conheço o Ronco, toma aqui, ó.
1: Ah, o senhorzinho sou
2: eu. É você.
1: Ah, tá.
2: É você.
0: Obrigado, Terra Brasil, pelo presente.
1: Obrigado
2: viu?
1: Mesmo.
2: Obrigado. Sensacional, viu? Depois vocês experimentam pra vocês verem que...
0: É qualidade. Ô, Ronco, hoje nossa pergunta qual que é?
1: O que você não aguenta mais? Conta aqui na Band FM na hora do Ronco.
0: Palavrinha-chave qual que é, Pidoncio?
2: Banana.
0: Não é banana. Não é banana.
2: É ovo.
0: Gosto também, viu? Gosto também. Um cuscuz com banana e ovo.
2: Nossa, uma banana e dois ovos, você adora, hein?
0: 11 999 919.
2: Isso, gente.
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0: na sua rádio do seu jeito. 6h22 agora. Ó, senhor Pedro Luiz Ronco. Hoje é dia de saco cheio, né?
1: Não aguenta mais.
0: Não aguento mais.
1: Alô?
2: Bom dia, senhor Pedro Luiz Ronco.
1: Bom dia, quem é?
2: Vinícius,
1: muito bem. Conta pra gente, Vinícius, o que que você não aguenta mais?
2: Claro, ó, antes de contar, só queria dizer que eu era fotógrafo e antes o Cro tava analisando as pessoas, eu mandei uma foto que eu tirei na praia de duas pessoas muito famosas, se depois vocês puderem dar uma olhadinha na foto, ficou maravilhosa, tá? Mas contar a história que eu não aguento mais. Eu não aguento mais minha sogra, como muita gente não aguenta, né? É, uma certa vez eu estava na casa dela dormindo com a minha namorada e ela acorda a gente desesperada porque ela passou aquele shampoo roxo no cabelo, deixou tempo demais e o cabelo dela estava roxo. Ela ia conhecer a família do novo namoradinho dela e aí eu falei, olha, vou ligar para um camarada meu que corta cabelo, vamos ver se ele consegue resolver isso aí, né? Porque tava realmente, a velha tava com o cabelo roxo.
0: Meu Deus.
2: Levei ela lá, aí eu falei, ó, só vou lavar o cabelo. Deixa aí que quando eu voltar eu resolvo isso, né? Eu pago pra fazer um agrado pra velha, né?
1: Não, peraí, deixa eu primeiro dar uma biscoitada aí na sua filha, depois a gente revê esse problema.
0: Biscoitada? A hora do... Uma biscoitada é demais, hein?
3: Pensa numa moda que vai machucar, hein?

0: Band FM. Zé Neto e Cristiano, estado decadente aqui na Hora do Ronco. 6h26, eu não aguento mais. Desabafe, conte pra gente algo que você não aguenta mais. 11 999919197.
1: Bom dia, Ronco.
2: Bom dia. Bom dia,
1: Pidoncio.
3: Yeah.
4: Oi, querido.
1: Yeah. Bom, o que eu não aguento mais é esse trânsito louco de São Paulo. Haja trânsito hora, todo momento. Não tem mais horário de pico, né? É trânsito a todo momento, a toda hora. Boa sexta-feira pra todo mundo.
0: É mesmo, obrigado. Pra quem não é de São Paulo, agora não tem mais esses de horário de pico, não. É trânsito o dia inteiro.
4: É verdade. Né? É
2: e eu calmo, tenho, né, a solução pro moço aí.
0: Opa, tá. Atenção, a solução. Opa, qual é, seu Pedro?
2: Não sai de casa.
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0: Já vai evitar o trânsito, né?
3: Ah, nós três aqui, a gente não tem problema com isso, né?
0: É.
3: Eu não tenho um carro, não sei dirigir. O Jadeu não dirige. E o Ronco?
0: Também.
2: Eu peço carona.

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1: Tá aí, a história da, desse medley aí que você ouviu com Bruno e Marrone, Chitãozinho e Chororó. 6h31 agora, gente. 6h31.
2: Agora. Tive em Nunes e fiquei um ano com o
1: Você atropelou a vinheta, né?
2: É que hoje é sexta, tô querendo ir embora.
1: Não, mas calma, né? Calma, tá bom, querido.
2: Desculpa, vamos lá.
1: Vamos com profissionalismo? Vamos lá.
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1: Vamos lá, agora pode.
2: Ah, pode. Catherine Nunes, de 31 anos, comprou 2 mil pacotes de figurinhas da Copa do Mundo. Ela tem uma livraria e loja geek em Sombrio, no sul de Santa Catarina. E é mãe de um menino, além de ter dois sobrinhos pequenos que agora são os donos de 14 mil figurinhas.
1: Oh! Vídeo com o filho e os dois sobrinhos dela, com os pacotes, tinha 4 milhões e meio de visualizações em uma rede social até as 4 e meia da tarde dessa quarta-feira. Eu não sei porque essa informação é relevante.
2: Eu não sei também. Tira, porra, risca essa... A empreendedora já vendeu as figurinhas repetidas e o sucesso foi tão grande que ela já adquiriu outros 6 mil pacotinhos. Além disso, das 14 mil figurinhas, Nunes separou 2 mil para um evento de trocas que está organizando nas lojas dela, que ficam em um shopping da cidade. Interessante isso, hein?
1: Vale ressaltar que depois do vídeo, as lojas da comerciante já venderam 5 mil pacotes.
2: Parabéns, viu? Ah, os comentários é dele. Já comprou o álbum, querido?
0: Já comprei.
1: Já
0: e
1: comprou?
0: E você sabe... Quantas faltam para completar o álbum?
1: Quantas?
0: Todas.
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1: Tá quase lá. Tá.

0: esquecer, sem esquecer de mim.
1: Vai cantar bonito assim lá longe.
2: FM, Guilherme Santiago, Zezé de Camargo e Luciano, pra não lembrar de mim aqui na Hora do Ronco. Hoje, seu Pedro, nosso tema, qual é que é?
3: Esqueci. uma coisa que você não suporta fazer.
2: Eu não aguento mais o senhor esquecendo o tema, seu Pedro.
3: Eu não aguento mais. O que, que você não aguenta mais? Deu mais ou menos, não deu? Volta aqui na Band FM na Hora do Ronco.
2: Palavra-chave qual que é, Pidão?
4: Eu chamo um abraço pro motorista de aplicativo, é o Cláudio lá de São Caetano. Tá ouvindo a gente, o filho da mãe?
2: Maravilha, ele dirige carro, né?
3: Não, carroça.
4: Não, ele tá vindo carregar. De foguete. Ele pilota um
3: você
4: foguete.
3: Você vai carregar a carroça.
4: Isso, ele tá na carroça e se ó, a mula.
2: Tá bom, chega, eu já entendi. Qual que é a palavra-chave?
3: Ovo.
2: Manda ovo, 11999919197 conta. Eu não aguento mais.
5: Não aguento. Daqui a pouco, na Band FM, tem Luan Santana. Naquele

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9: Você sabia? Com 48 seleções classificadas, essa vai ser a maior edição da história do Desafio América. Só para comparar, as edições anteriores tinham 32 países participantes, 16 a menos do que a atual edição. Isso permite que mais seleções tenham a oportunidade de disputar o torneio, como os estreantes Cabo Verde, Jordânia, Uzbequistão e Curaçao.
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14: 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Essa é a hora do ronco, 6h44, seu Pedro.
16: Sim.
14: Tem ouvinte na linha, viu?
16: Alô?
17: Alô?
16: Bom dia.
17: Bom dia.
16: Quem é?
17: Andresa.
16: Andresa. A pergunta de hoje é interessante, Andresa. O que que você não aguenta mais?
17: Ronquinho, eu já não aguento mais esse frio, Ronquinho. Tá muito difícil de levantar, de lavar louça, de tomar banho. Já tô indo pro segundo dia sem tomar banho. Não aguento mais.
16: Você é casada?
17: Sou casada.
16: E o marido não reclama que você tá meio fedida?
17: Não, ele fala que é um cheirinho diferente, mas...
14: Ah, é? Pelo amor de Deus.
16: Eu vou falar que cheirinho é.
14: Oh, dois dias sem tomar banho não dá, gente. Pelo amor de Deus. Não há frio que justifique, hein?

0: Band FM, Luan Santana, Jorge Matheus, Sofazinho aqui na Hora do Ronco, 6h47 agora, Homem Vinheta.
1: Primeira aula do inglês pra vocês.
0: Professor Pidôncio Pidunga da Silva!
2: Bom dia, criança, sextou, né, que fala?
0: É isso aí, sexta-feira.
2: Também já deu essa palavra sextou, já também.
0: Tá caindo de desuso, né, professor?
1: Mas aí, vai
0: falar o quê? O que o jovem tá falando quando chega sexta-feira?
2: É sexta-feira. O jovem tá falando?
0: É bobagem. Six-seven, tá falando six-seven. Six-seven.
2: Quer que eu traduzo?
0: É que não tem tradução, né? É a bobagem qualquer que a juventude tá falando agora.
2: Tá.
0: Muito bem. Ô, teacher, tudo bem, né?
2: Tá tudo joia, graças a Deus. Eu só queria passar pra você em mãos, tá? Antes que o pessoal fale, ah, porque você não entregou. Eu gostaria de entregar pra você. Tá aqui, ó. Eita, nós.
0: Esse que... aqui?
2: Entregando pra você.
0: O que, mas que tem? O que é isso?
2: Eu não sei ler.
0: Tá bom, obrigado, eu agradeço aqui.
2: Leia o que tá escrito na capa aí.
0: Manchetes Estação Band FM. Destaque Paulo Gomes, destaque Robson, destaque Ana Maria Brisa.
2: Então, é isso aí.
0: E tá, tem umas palavras aleatórias aqui. Aeroporto, carambola e alite.
2: Ah, essas palavras é que o Michael tem um personagem, que é o Mano.
0: O Mano, ele faz as rimas, né?
2: Faz as rimas,
0: é. É isso aí, muito bem.
2: Ô, legal, depois disso...
0: Meu querido, vamos então pra aula?
2: Ah, hoje tem? Ah, meu, vá, bicho. Bora!
0: Vieira!
2: É que eu fico fazendo isso pra criançada achar que eu tô... pra achar que eu sou burro.
0: Faz menos, porque tá elas estão começando a acreditar.
1: Você tá muito convincente.
2: Quem que é, Jadil?
0: Vieira!
2: Vieira vai ficar Vieire.
0: Vieire. Vieire quer saber, professor, qual é o significado da palavra leite. É leite, né? Ou não? Não? Não é? Não?
2: De onde você tirou isso, Jadil?
0: Mas não sei, porque a frase I'm late quer dizer... Qual que é a palavra?
2: O que que eu...
0: Ah, tá!
2: Ô, Jadil, o que tá acontecendo com você?
0: É o período do dia. Ah, tá bom, entendi. Qual que é o significado de afternoon?
2: Olha, tem hora que eu tenho vontade de... Ô, Jadil!
0: Fala.
2: Bom dia, aluna Ninha. Como é que é a palavra, é?
0: É afternoon.
2: Ah, isso aí é... Inclusive, ontem, engraçado, tava na vila lá, conversando com o Zelito, aí ele olhou aqui no canto da minha boca e falou, ah, isso aí é o que eu tô pensando? Eu falei, não é after, não. É, sabe, era só uma irritação.
0: Era, eu entendi.
2: Ele achou que era after.
0: Não é after, não. Não é after, não.
2: Falei, não é after, não.
0: Afternoon, professor, quer dizer tarde, o período do dia. Por que eu falei late? Porque, por exemplo, se eu falar I'm late, eu tô atrasado, eu cheguei tarde. Você entendeu?
2: Nossa, nem de tudo, ele vai, ele pisa em cima da gente.
0: Por isso eu peço desculpa.
2: Não, é como se fosse um carro, ele vai, passa em cima, dá ré. Não.

0: Band FM, Fred e Fabrício te amaram, meu talento aqui na Hora do Ronco. 8 para 7 agora, gente.
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3: Que é isso?
4: Que é isso, gente?
3: Soluço.
0: Eu não aguento mais. Eu não aguento mais.
4: Aconteceu?
0: Não, é o tema do programa hoje. Conta aí uma coisa que você não aguenta mais. 11 999919197.
5: Olha, eu não aguento mais esse povo chato do trabalho. Tô Sim. de saco cheio. Bom dia, meninos. Adoro vocês. Ouço todo dia.
3: Obrigado.
5: De Leide, Taboão da Serra.
6: Então não adianta procurar emprego na Band.
1: Né?
6: O problema vai ser o mesmo.
0: Você tá de saco cheio dos seus colegas, é isso?
3: Que é?
0: É isso mesmo?
6: Não vou responder.

0: Shelby Von, senhoras e senhores. Vem, vem, Goiânia. Solta a voz, solta a voz, solta a voz.
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0: Band FM, Murilo Huff. Aí já era. Insegurança. 3 para 7 agora. Lívia mandou um beijo aqui e tá pedindo um favor pro Pidonço.
1: Eu sou eu, Jair. O Pidonço
0: hoje é aniversário
1: eu.
0: Da filha dela, a Antonella. Pediu pra você cantar Rap Skurney pra ela.
1: Ô, Antonella, parabéns pra você, sua linda. Vamos juntos? Parabéns. Não é Rap Skurney, né? Em inglês, né?
0: Rap Skurney.
1: Cunho. Rap Skurney. To sorry.
0: Vai, Ronco.
2: Vai. Parabéns, Antonella.
0: Nossa, com esse ânimo aí.
3: Ah, meu Deus do céu.
0: É aniversário ou velório?
2: Felicidade, querida.
1: Beijo, linda.
0: Beijo, Antonella. Antonella, beijo, Lívia. Seu Pedro, hoje nossa pergunta qual que é, hein?
2: O que que você não aguenta mais na vida? Conta aqui na Band FM na hora do ronco.
0: A palavra-chave qual que é, Pidon, senhor?
1: A palavra é ovo.
0: Ovo, manda ovo.
2: Não aguento 11 mais.
0: 99991-9197. Você nem comeu ovo.
1: Você sabia? Deixa eu falar uma coisa legal pra vocês, que agora pode até mudar o ritmo do programa.
0: Tá.
1: O ovo de trás pra frente também é ovo?
0: Não.
1: É nada! O que é isso?
0: O que é isso? Na Band FM tem Gustavo.

0: esse ano, o Hexa é nosso.
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0: 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Agora, seu Pedro, tem ouvinte na linha, hein?
1: Alô?
2: Alô?
1: Bom dia.
2: Bom dia.
1: Quem é?
2: Não vou falar meu nome porque os parentes podem estar escutando.
1: Certo, mas vai dizer o que você não aguenta mais.
2: Positivo. Posso dar um bom dia para os meninos?
1: Pode.
2: Bom dia, Tadeu.
0: Bom dia.
2: Bom dia, homem vinheta.
3: Bom dia, querido.
2: Bom dia, Pidão.
4: Aí, filho da mãe. Bom dia.
2: Olha, o que eu não aguento, seu Ronco, são meus parentes pedindo dinheiro emprestado, achando que eu tô rico e não me pagando mais. Não aguento mais.
1: É fogo. Mas eles pedem muito dinheiro?
2: Olha, pedir eles pedem, mas eu não tenho, né? Quando eu empresto pouco, eles também não pagam. E aí eu me lasco todo.
1: Qual foi o maior pedido em grana que te fizeram?
2: Olha, o maior calote que eu levei foi do meu sobrinho. R$20 mil.
0: Não, meu Deus do céu, gente!
1: E você emprestou R$20 mil pro seu sobrinho?
2: Infelizmente. E nunca mais vou receber, pode ter certeza.
0: Que prejuízo!
1: Mas isso. Uma coisa, você xingou a tia, né? Não, que deu a luz pra esse...
0: do Ronco,
1: o bandidinho!
0: Eu tô precisando de uma grana aí.
4: Vamos chamar ele de tio?
5: Vocês precisam admitir alguma coisa.

0: Band FM, Matheus e Cauã, Lauana Prado, admita aqui na Hora do Ronco. 7:08, agora gente, bom dia.
1: Histórias que a vida conta.
2: Naquele famoso presídio, houve o julgamento e dois presidiários foram condenados à morte. Existia pena de morte. O pátio, milhares de presos iam assistir à execução desses dois bandidos sanguinários. O diretor do presídio tomou a palavra e falou: vocês só fizeram mal aqui na terra, vocês vão ser executados. Mas eu sou uma pessoa que ama a vida, amo Deus. Então vou dar oportunidade para os senhores para que tenham o direito de fazer o último pedido. Você, sanguinário, qual é o seu último pedido? Ô, diretor, veja só. Eu fui um bandido porque eu não estudei. Se eu tivesse estudado, eu não teria cometido tantos crimes. Então, todos esses presidiários estão aqui, ainda tem oportunidade, eles não vão ser executados. Então, eu gostaria que, no alto-falante aqui do presídio, o senhor colocasse 50 aulas de inglês com o professor Pidunga da Silva, porque aí, quando eles saem daqui, eles vão estar remendados, vão estar melhores. Né? Então, quer dizer que você quer que coloque no alto-falante 50 aulas de inglês do professor Pidunga da Silva? É o meu desejo. Aí chegou para o outro e falou: e você? Qual o seu pedido? Por favor, diretor, antes de ligar o som, eu posso ser o primeiro a ser executado?
3: Ai, caramba, velho!
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3: Pera aí,
5: já era!

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0: Vamos lá. E aí, Tadeuzinho, você tá pronto, querido? Finalmente sexta-feira, em boa parte do país, frio, né?
1: Tá frio, cara, mas nós vamos esquentar isso aqui, até porque a gente, de alguma forma, nós temos a balada do Vinheta, volume 9.
0: Vamos lá.
1: Pra fazer
0: lá,
1: isso por você.
3: Bom dia, bom dia, bom dia.
1: Bom dia.
3: Bom dia.
4: Opa.
0: Dia, meninos. Bom dia, bom dia. Gente, vamos aquecer então. Os meninos que estão de gorro.
1: Só de gorro?
0: E cachecol, mas.
1: E sunga.
0: Só de sunga. Então.
1: Cara, pelo amor de Deus, velho.
0: Realmente.
1: Você tem frio no pescoço?
0: Afinal de contas, o que vocês querem mostrar, hein? Muito bem, então já que é pra mostrar o bumbum, homem vinheta, por gentileza, sente o dedo.
1: A partir de agora, tome.
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0: Vamos lá então, hein, gente.
1: Senhoras e senhores, a partir de agora, vai começar essa viagem insana pelo mundo das baladas.
0: Sim, sim.
1: DJ Vinheta, prepare-se, coloque o seu capacete, porque você vai levar uma pedrada. Tá frio? Não. Não estará mais, porque a partir de agora, o seu corpo vai pegar fogo. Gente, você vai sentir um calor no cóccix.
0: Eu já tô sentindo.
1: Não tá?
0: Já tá começando a suar, inclusive.
1: Você vai ver só.
0: É.
1: Então agora, a balada do Vinheta, volume 9. Nós queremos que você participe aonde você estiver, Tadeu, será que a galera vai participar?
0: O Fabinho tá participando, já mastigando a rodovia, tá no caminhão dele. Um abraço pra você, viu,
1: pô, Fabinho? Já tá mastigando!
0: Vambora, então!
1: Então agora, o pau vai comer, comer.
0: Quer dizer, vamos lá!
6: Comer! Vamos
0: lá!
6: Ai, que legal! Passaram manteiga na cabeça do meu dedo!
1: Mastiga!
0: Quero!
1: Mastiga!
0: Eu quero!
1: Mastiga!
0: Eu quero!
1: Mastiga!
0: Eu quero!
1: Abriu! Fechou, abriu, fechou, contraiu e relaxou,
0: Ai, isso aqui é a terapia pra encerrar a semana.
1: É verdade, cara.
0: Acabou, sexta-feira, sextou na Band FM. Então, esquece os problemas, esquece a tristeza, tá proibido ser triste aqui, tá?
1: E é um aquecimento pro final de semana.
0: É isso.
1: Ó,
0: aí,
1: você que tá no carro agora, tá no trânsito, eu sei que tá um trânsito pesado. Aumente o volume do seu rádio. Coloca no talo, né, Tadeu?
0: Coloca
1: no talo, não é melhor?
0: Coloca no talo.
1: Gente, coloca no talo.
0: Coloca até o fim.
1: Coloca até o fim, pra todo mundo ouvir. E abre o vidro.
0: Isso.
1: E quem fizer careta, não liga. Mostra que você tá feliz.
0: É isso aí, olha, o Adriano tá com a gente aqui, mastigando o câmbio do carro dele. Tem gente mastigando cuscuz. O Henrique tá mastigando bule de café.
6: Eita! Ai, que legal! Passaram manteiga na cabeça do meu dedo.
1: Mastiga, mastiga, mastiga.
6: Oca, oca, oca, a dança da minhoca. Oca, oca, a dança da minhoca. Alho, alho, balada do alho.
1: Alho,
0: balada do alho. Robson tá com a gente aqui.
1: Eu vou falar, eu quero
0: mastigou
1: falar.
0: Mastigou o agasalho e agora ele tá com um frio bem feito. Mas a balada te aquece.
1: A balada,
0: deixa eu ver o seguinte.
1: Eu quero mandar um alô pra todos do grupo Bandeirantes de Rádio e Televisão. Muita gente nesse momento também está nos ouvindo. Então você que é funcionário do Grupo Bandeirantes, vem com a gente. Quiser vir aqui no estúdio agora, vem.
0: As meninas do RH, eu sei que escutam a
1: escutam.
0: Gente, né?
1: Escutam. A recepção
0: pra...
1: também.
0: Beijo para as meninas da recepção, do RH, que escutam aqui a Hora do Ronco, a balada do Vinheta.
1: A Kátia, direto de Salvador, também ouvindo a gente. É a Band Salvador.
0: Salvador. Vai subir. Mas eu quero toda a energia que você tiver pra liberar alegria, disposição.
1: Aí que tá, você pode liberar a sua energia pra onde você quiser, gente.
0: Isso.
1: O corpo é teu.
0: É isso aí.
1: É ou não é, Tadeu?
0: É isso aí.
1: Então bora.
0: É isso aí. Eu preciso de uma boca pra beijar. Eu preciso.
1: Eu vou aí, hein?
0: Por favor.
1: Eu vou aí, hein?
0: Não promete.
1: Eu vou aí.
0: Não promete.
6: Ai, que legal. Passaram manteiga na cabeça do meu dedo.
1: Mastiga, mastiga, mastiga.
6: É, chegou o café. É, Chegou o café. Oni, oni, oni, obrigado, Bia Johnny. Oni, oni, oni, obrigado, Bia Johnny. Eu quero o seu café. Oi, senhor. Um dia eu vou falar, velho.
0: Espera ganhar uns 300 milhões, você vai ver.
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0: te der. Band FM, Eduardo Costa, imagina eu, aqui na Hora do Ronco, 7h22, Homem Vinheta, que momento é esse?
1: Agora é o momento do ronco.
2: A pergunta hoje é o que você não aguenta mais, né?
0: É isso, ronco.
2: Ah, tem uma coisa que eu não tô aguentando mais.
0: O que, seu Pedro?
2: Fazer rodízio em farmácia.
0: Oh, meu Deus do céu. Quanto o senhor gasta de farmácia, mais ou menos, por mês, seu Pedro?
2: Posso falar a verdade?
0: Pode falar.
2: R$2.600.
0: Meu Deus!
3: Caraca, meu salário, velho. Puxa vida! De...
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3: Deixa eu me cuidar.
0: Oh, meu pai, eu vou pra academia hoje.

0: você.
1: Band FM Belo, oi. Reinventar aqui na Hora do Ronco, 7h25 agora, seu Pedro. Hoje a gente tá perguntando o que nesse programa?
2: O que nosso ouvinte não aguenta mais? Os motivos porque não aguenta. Conta aqui na Band FM na Hora do Ronco.
1: Ah, palavra-chave qualquer, Pidoncio.
3: A palavra-chave, gente, é só escrever ovo.
1: Ovo. Escreveu ovo.
3: Que... Manda ovo pra Ana.
1: Que em inglês é...
3: Hã?
1: Em inglês, ovo...
3: É igualzinho o nosso, é branco, você quebra ele no meio,
2: eu,
3: você
2: olha,
3: abre...
2: Eu já fui fã de ovo quando era criança. Gostava
1: é
2: muito.
1: Mesmo, seu Pedro.
2: É, ovo maltine. Ah,
1: não, mas aí é outra coisa.
2: É outro tipo de ovo. Não, pra ficar forte.
1: 11 999 9197. Já, na Band FM, você vai ouvir... Zé Felipe.

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13: Band FM, a sua rádio do seu jeito, esta é a Hora do Ronco, 7h32, seu Pedro.
14: Sim.
13: Hoje a gente não tá aguentando mais, né?
14: Tem pessoas que não aguentam qualquer coisa.
13: Uhum.
14: Alô!
15: Alô!
14: Bom dia!
15: Bom dia!
14: Com quem estou falando?
15: Você está falando com a Mônica, nega do Atlântico de Araçatuba.
14: Araçatuba!
15: Prazer falar muito... com você!
14: Obrigado. E o que que Mônica não aguenta mais?
15: A Mônica não aguenta mais assim, o cara fala, vou fazer e acontecer. Na hora H, não acha nenhum documento. Uhum. Pode ir, produção. Ô, sacanagem, né? O cara não consegue nem se achar e diz que faz tudo. Ô, pelo amor de Deus, né? Acorda aí.
14: Você não precisava contar a minha história.
16: Caramba!
14: Tô com vergonha.
16: Vazou, hein? Vazou.
14: Ah, meu Deus, é fralda.
16: Não! Vazou informação.

0: Band FM, Cleiton, Romário, Zé Neto e Cristiano não namora aqui na Hora do Ronco. 7h36 agora, gente. Senhoras e senhores, está na hora de mais uma edição do nosso...
1: Domingo
0: legal!
1: E vamos falar das atrações de hoje, Gugu. Vai ter táxi do Gugu ou não?
0: Tem táxi do Gugu. Hoje o Gugu fantasiado de entregador de coxinha. Vai estar vestido de coxinha, né? A pessoa pede o táxi, ele vai estar vestido de coxinha.
1: E o melhor, ninguém vai reconhecê-lo. E claro, Gugu, ET e Rodolfo vão acordar quem, Gugu?
0: ET e Rodolfo tentarão acordar o Faustão durante o programa.
1: A partir de agora! E claro que você não pode perder a principal atração, a final do campeonato de sinuca entre Padre Quevedo e Henri Cristo.
2: Isso não existe.
0: Pai, pai.
1: E claro, no palco e na banheira, quem vem, Gugu?
0: Um fenômeno tá tomando conta. A molecada só canta isso aqui nas noites do Brasil. Chama Funk Carioca. E vem aí MC Naldinho.
3: Vai, clamorosa, cruza os braços no ombro.
1: Domingo.
0: Domingo legal!
1: Saudade dessa época, velho.
0: Olha!
1: Que dava pra ouvir os funks, né?
0: Isso aqui é a nova Coqueluche do momento.

0: Hoje já não dá pra ouvir mais, né? Hoje não dá, hoje é uma dedada, não dói, essas coisas.
1: Peraí, pô.
0: Ah, meu Deus, mas é legal, né, Genil?
1: Vai pro helicóptero, vai trabalhar, querido. Informações do trânsito, por favor.
2: Central, me ouve, Central, atenção.
1: Central, fala pra ele que eu tô ouvindo ele.
2: Central, me
1: Central, fala pra ele que eu tô ouvindo ele.
2: Central, fala pra ele.
1: Fala que eu tô ouvindo esse idiota.
2: Fala que eu tô ouvindo esse burro. Tô te ouvindo, viu, Genil, você me xingado.
1: Então por que você não responde?
2: Já tô aqui no helicóptero do nosso comandante Jajá, o palmeirense Jajá, ouvindo a gente nesse momento também, ligado, viu, Jadeu?
1: Sim. Alô, Jajá, um abraço pra você, Jajá.
2: Jadeu não vai dar pra decolar, nós estamos sem um para-brisa.
1: Ah, não, decola mesmo assim. Não quero saber. Ah,
2: esse vento, esse frio.
1: Ah, tá frio. Não quero saber, você é profissional, a informação vem em primeiro lugar.
2: Som. Atenção, me ouve, Jadeu?
1: Te ouço, sim.
2: Agora sim, vamos lá.
1: Então vamos tentar decolar, então?
2: Vamos tentar decolar agora, informações precisas. Vai, Jadeu, eu tô falando você.
1: Tá frio, hein?
2: Ó, como é que tá isso aqui?
1: Tá
2: ficando duro, tá ficando duro. Decolou, Jadeu! Informações precisas, daqui de cima dá pra ver tão legal. O que acontece aí no seu litoral? Jadeu, mandar um abraço pra família Biagione. Ouvindo a gente, eu tô sobrevoando aqui pela primeira vez na história da Hora do Ronco. Um café tão bem servido, né, Jadeu?
1: Que coisa, hein? Finalmente nossos desejos foram atendidos. A lei da atração realmente existe e funciona.
2: Finalmente nós somos tratados como verdadeiros artistas. Jadeu, vamos lá, informações.
1: Eu quero que você sobrevoe Urubici, por gentileza, Santa Catarina.
2: Urubici nesse momento. -3, hein, Jadeu?
1: Ah, que delícia, eu quero.
2: -3, não é o time aqui que perdeu. 3-0, não fizeram os gols. Informação, como é que é? Urubici. Você sabe que Urubici, Jadeu, é uma cidade que tá muito frio nesse momento.
1: É, verdade.
2: E nós temos uma pousada lá, viu?
1: Aham, tá.
2: Provando. Como é nada pousada? Como é que é, por favor? Cabeça da Serra? Não ouvi, Jadeu.
1: Cabeça da Serra?
2: Abelha
1: da Serra. Cabana! Cabanas da Serra!
2: Cabanas da Serra! Agora sim, Cabanas da Serra. Jadeu! Já vou!
1: O ouvinte quer saber como é que está a rua Dedo Te Lascou.
2: Tá todo mundo lascado, né, Jadeu? Esse momento, muito frio. Você que tá dentro do seu automóvel agora tá lascado. Tenta sair dessa rua, Jadeu. Pega outra mão. Não fica só no dedo, né? Meu, tá muito frio, eu vou acabar congelando, Jadeu.
1: O Paulo quer que você sobrevoe os motéis. Quer saber se tem gente no motel nesse momento.
2: Atenção, vamos sobrevoar o motel agora, você que sabe. Tamo aqui sobrevoando o motel, você que sabe. Ô, gente! Cadê o motor do helicóptero, hein?
3: 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A hora do...
2: Jadeu!
1: Oi!
2: O cara do motel, ela tá mostrando o dedo pra você.
1: Vai te catar.

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1: Band FM, Zezé de Camargo e Luciano, pior é te perder aqui na hora do
2: mandar um abraço, rapidinho. Mandar
1: um abraço pro Rogério, lá da Band Matão.
2: Matão.
1: Tá ouvindo a gente.
2: Saudade de Matão.
1: E assim, o Vinheta queria dar o furo, mas vou falar no lugar dele.
3: Lá ele.
1: As obras lá em Araraquara tá mil, hein?
2: É mesmo.
1: A torre, estúdio, vai ficar maravilhoso.
2: Vai ficar lindo, hein? Alô, Matão, tamo junto.
1: Rogério,
2: hein?
1: Toda a equipe, obrigado pelo carrinho, viu?
3: Valeu, ai, quis dar o furo, o homem vinha atravessou.
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1: Eu não aguento mais, esse é o tema de hoje aqui da Hora do Ronco. Fala uma coisa que você não aguenta mais no seu dia a dia aí. 11 9 9 9 9 1 9 1 9 7.
5: Bom dia, meninos.
2: Bom dia.
5: Eu não aguento mais ficar rouca. Eu fico boa, demora alguns dias e leva eu de novo com essa voz.
6: É travesti, Jadeu?
5: Meu Deus do céu, todo mundo rindo na minha cara por causa da minha voz.
1: Não é rouca.
5: Beijo, meninos. O Érica de Franco da Rocha.
1: Obrigado, Nair Belo.
3: Nair Belo, cara.
1: Cigarro isso, viu, Ronco? Isso é cigarro, viu, Ronco? Muitos anos de cigarro, a voz dela ficou assim.
2: Fica assim. Será que a minha vai chegar?
4: Zap, zap, não.
3: Já chegou, viu?
4: Zap, zap, não.

0: Band FM, Zé Felipe, Ana Castela, sua boca mente na hora do ronco, 7h47. Agora, seu Pedro, pergunta hoje qual que é, hein?
1: A pergunta é o que você não aguenta, o que você não suporta. Conta aqui na Band FM na hora do ronco.
0: Ah, palavrinha, chave qual que é?
2: Dá tempo de um abracinho bem rápido pra uma criança.
0: Manda.
2: Que ela é bem especial, adora a gente. Deixa eu falar, tá fazendo 9 aninhos hoje. Sabe quem é, Jadeu?
0: Quem é?
2: É o caçulinha da minha querida Leude. Tá ouvindo a gente. 9 anos. Vinheta, fala o nome dele aí.
3: João Lucas.
2: Ah, João Lucas, Jadeu. Manda um beijo pra ele.
0: João, beijão.
2: Adora
0: querido,
2: você também, Rucu.
1: Beijo, um abraço. Muita saúde, João.
2: Boa. João Lucas, pede pra mamãe separar um bolo pra nós, tá bom? Um beijo, filho da mãe.
1: Diet.
0: Valeu. A palavra-chave qual que é, Pidoncio?
2: É ovo!
0: Manda ovo pra falar ao vivo! 11 999919197.
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0: Knock na hora do ronco de hoje. Você gostou do programa, Pidoncio?
1: Pra mim é uma porcaria.
0: Bom, aí é complicado, né? Mas o que importa, Pidoncio, é que amanhã o show está vindo aí e não tem como não gostar. Tem horóscopo, tem fofoca, tem muita música boa também.
2: Isso aí.
1: E claro, aí vem eles. Bom dia, Simone!
3: Bom dia!
1: Bom dia, Cris!
2: Bom dia!
3: E aí, Cris Leal?
2: Sexta-feira, Simone Cabral?
3: Ah, sexta-feira já aqui na Band. 93.3, né? Final de semana chegando. Sabia que no final de semana aqui na Band é especial?
2: É?
3: Tem muitos prêmios aqui que só acontecem, coisas acontecem aqui no final de semana da Band.
2: Coisas secretas?
3: Não tão secretas, mas coisas incríveis, prêmios especiais do final de semana, programas também que só acontecem no final de semana. Se eu fosse você aí do outro lado do rádio, ficava ligado aqui no som da Band FM.
2: Isso aí.
3: Bom demais, né?
2: Bom demais.
3: 9 graus a temperatura. A gente tá preparando aqui amanhã show pra você. A Juju já tá aqui, ó. Computador e folha, imprime. Dei, leva pra lá e leva pra cá.
2: Dei uma olhadinha por cima e são muitos presentes hoje, né?
3: Opa!
2: Sextou.
3: Sexta-feira. Já vou começar aqui, ó. Maiara e Maraíza. Essa já é pra começar a sexta-feira dançando, tá? Agora.

0: pôr limites não afasta quem realmente te ama. Porque quem gosta de você, de verdade, aprende a respeitar o que te faz bem, o seu espaço e os seus sentimentos. No fim, os limites costumam incomodar apenas quem te usa. Por isso, aprender a dizer não também é uma forma de cuidado e respeito com você mesma. Já tem gente dizendo, uhum. gente, o pensamento do dia não é só um pensamento. Ele é a vida de verdade acontecendo aqui, ó.
1: Isso aí.

0: sua rádio do seu jeito, 8:02. Bom dia! Tá começando a Manhã Show nessa sexta-feira. Bom dia para meus parceiros de toda a manhã. Oi, Cris Leal, de novo.
1: Oi, tudo certo?
0: 22 de maio, tu acredita?
1: Nossa!
0: Nossa!
1: Nossa!
0: Senhora,
1: estamos
0: pra, gente.
1: Entrando já para meio ano, já,
0: é,
1: né?
0: É, quase meio ano aí em 2026. E aí, a gente quer saber como é que tá até agora o seu ano?
1: É?
0: É, como é que tá?
1: Tá corrido, tá parado, tá pacato, como é que tá?
0: Tá estranho, né? Tá bom demais.
1: Conseguiu realizar alguns sonhos, não conseguiu?
0: A listinha aquela que faz toda a virada do ano.
1: Exatamente.
0: Como é que é? Tá executando, tá dando check aí ou
1: deu
0: não?
1: Deu certo, no céu, tá correndo pra dar certo?
0: A gente tá chegando no oferecimento de Tri Legal, diversão e prêmios pra sua vida, muito mais Tri Legal, música boa, a Jane Duarte, nossa astróloga, chegando com o seu horóscopo, notícias dos famosos e muitos, muitos prêmios para você. Bom dia, Jane Duarte.
2: Bom dia, Simone, Cris, Juju. Bom dia, essa galera maravilhosa que nos ouve aqui na Band.
0: Bom dia.
2: Horóscopo quentíssimo.
0: Saindo. Então
2: saindo,
0: fica ligado.
2: Fica ligadinho. Hoje tem uma dica muito especial. Hoje eu vou dar uma dica. Ontem eu atendi algumas pessoas né, com problemas da maldade, infelizmente. Pessoas que fazem muita maldade.
1: Sim.
2: Hoje eu vou dar outra dica para se limpar, proteção.
0: Boa!
2: Pra tirar a carga negativa.
0: Ai, que maravilha.
3: Vai com a luz.
0: Vai nessa sexta-feira, tirar as cargas.
2: Tirar as cargas negativas, né?
0: E ir pro final de semana bem limpinho.
2: Com certeza.
0: Obrigada. Ai, que ótimo, ótimo essa dica. Fica ligada aí pra pegar essa dica aí da Jane Duarte. E ela, nossa produtora, sem ela, o que somos? Somos Band FM,
1: somos
0: ninguém sem ela, gente.
3: Bom dia, gente.
0: Bom dia, Juju.
3: Bom
0: nosso
3: dia.
0: Amor da nossa vida.
3: Ai, eu amo vocês,
0: me dá um abraço aqui.
3: Hoje é dia do quê?
0: Ai,
1: quê?
0: Do abraço! Ai, eu pedi um abraço no dia do abraço. Eu tenho essa mania de falar, então me abraça.
1: Me abraça.
0: Ai, hoje é dia do abraço. Quem você vai abraçar hoje? Abraçou alguém? Tá sozinho escutando rádio? Tá. Primeira pessoa. Abraça a rádio. Mas a primeira pessoa que você encontrar hoje, dá um abraço bem apertado.
1: Isso aí. Isso.
0: Tá com um coleguinha aí do lado? Olha pro lado. Tá com o mozão, com a mozona? Já dá um abraço.
1: Vem cá, me dá um abraço.
0: Já dá um chameguinho, já dá uns beijinhos nos pescoços.
1: Dá um cheiro.
0: Que hoje é quarta-feira, né? É o dia do sofá, mas uns beijinhos no pescoço da sexta-feira.
1: Tudo certo.
0: Ah, tá tudo liberado, né? Final de semana chegou. Hoje, sexta-feira, final de semana batendo na porta. Porém, hoje também é o dia do abraço, como a gente falou aqui. Olha só que legal. Depois que a gente fechar o microfone, nós vamos dar um abraço um no outro. Todo mundo aqui, tá?
3: Isso aí.
1: Gente, hoje sexta-feira, né? Como todos já sabemos, estamos com um pezinho na sexta-feira. Já sinta-se abraçado por todos nós aqui da Band FM. Por isso, né, você sabe que amanhã show tem muitos prêmios pra galera, muita coisa bacana. Temos o nosso horóscopo da manhã. Nosso horóscopo da manhã, gente, junto dele tem um sorteio aqui com a Jane Duarte, que é a nossa consulta express, tá? 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
0: Como faz?
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0: Pertinho das 9 ali, a gente já faz o sorteio. O pessoal já sai com o coração batendo fora.
1: Vocês sabem, meninas, o que, que tem de prêmio hoje aqui na Manhã Show? Aquela Babyliss que todo mundo quer.
0: Ah, gurias! Você que é lisa, ficará cacheada.
1: E não para por aí. Sabe por quê? Hoje tem também, ao longo da programação, sorteio do smartwatch. E também a sexta, aquela de gostosuras do Quem Ama Não Esquece, gente. É hoje.
0: Hoje.
1: Se você não participou ainda, corre lá, participa, porque tá valendo. São muitos prêmios aqui na Manhã Show. Um deles é a nossa Babyliss, nosso smartwatch. E também a cesta de gostosuras aí do Quem Ama Não Esquece, tá?
0: Vamos organizar aqui. Você fica ligado aí na Manhã Show, porque a gente vai falar já sobre a promoção do smartwatch pra você participar.
1: Fica ligado.
0: E também do Quem Ama Não Esquece, tá? Fica aí que a gente já vai falar dessa promoção. Quem manda mensagem pra cá, 99509-0933, todo mundo que mandar mensagem participando do programa vai concorrer ao Babyliss. Ai, mas moço, eu sou um né, moça, posso concorrer?
1: Mandou um oi.
0: Eu sou o Rodrigo. Eu sou o Márcio. Eu posso concorrer?
1: Pode só mandar um oi. Ele mandou um oi. Oi, bom dia. Já entrou
0: não
1: na lista.
0: Não vai usar o Babyliss. Não vai usar. Não, mas vai. Pode dar de presente pra alguém,
1: sim,
0: né?
1: Sim, pra
3: esposa,
1: mãe.
3: Pra filha.
1: Pra irmã.
0: Então
1: pra amiga,
0: você, moço, que amiga está ouvindo agora a Band FM, você também participa.
1: É isso aí. Bora lá, não tem ruim. Gente, ó, se você está de aniversário hoje também, já sinta-se abraçado aí, porque hoje é dia do abraço, né? Por todos nós aqui da Band. E a gente vai dar o nosso primeiro bom dia.
0: É, bom dia, Luciana.
4: Bom dia, Band FM. Bom dia. Aqui é a Luciana Rabelo, da Zona Sul. Aqui em casa só da Band FM.
1: Olha aí.
4: Bom dia, equipe.
1: Bom dia.
0: Bom dia, equipe.
4: A gente tem mais boa, mas a Band é excelente.
1: Ó, oh.
0: Peraí.
1: Vai.
4: Chamo Band. Existe rádio boa, mas a Band é excelente.
1: Ah, tem diferença, viu?
4: Chamo Band.
1: Tem as boas e tem as excelentes. E tem a excelente, que é a Band. É.
0: Só, gente.
3: Gratidão, beijo, amada. Janina.
0: Já virou vinheta, né, Janina?
3: Virou.
5: Você nem percebeu.

0: 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É Amanhã Show nessa sexta-feira no ar aqui na Band. Você participa 99509933 e concorre a um Babyliss modelador de cachos pra você ficar mais linda ainda. Quem é cacho, tem cacho, pode definir seus cachos. Quem não tem cachos, pode ter cachos.
1: Eu amo. Cabelo do lado fica lindo.
0: Ai, fica lindo, né? Pois é, já tem gente, todo mundo que já foi pro ar agora aqui, tá todo mundo participando. Os guris também podem.
2: Os meninos.
0: Os guris meninos podem participar, a gente deixa. E aí tem namorada, tem a mãe, tem irmã pra dar de presente, né? Tem a esposa pra dar de presente. Enfim, tem a vizinha, né? Por que não a vizinha?
1: Aí já é meio perigoso.
2: Meio estranho, Simone.
0: Não sei lá, né, gente? Vai saber, né?
1: Tem esposa, não deu.
2: Não faz.
0: Não.
2: Não sigam conselhos. É. Não sigam os conselhos, não vai dar certo.
0: Ou uma coisa ou outra, né,
2: gente? Vai dar briga.
0: Tem gente que se arrisca, mas a gente não tá dizendo isso, né?
1: É. Não tem risco.
0: Uhum. Oi, Dani.
3: Bom dia, meus amores da Band. Uma sexta-feira maravilhosa pra nós, cheia de coisas boas. Um beijo pra vocês. Sucesso, sucesso. Vocês são demais. Quero participar das promoções.
0: Claro.
3: E uma coisa, eu queria uma música do Menos é Mais. Simone Mendes, Pedro Pecado. Beijo, Dani. De novo.
1: Beijo, Dani.
0: Beijo. Olha, ótimas pedidas pra sexta-feira, né?
1: É.
0: Pedro Pecado. A gente já se anima aqui,
2: Pedro,
0: né?
2: Pedro Pecado.
0: Olha o Cris Klein mandou aqui. Oi, bom dia, gente. Só esperando Manhã Show, sextou, geladinho hoje. Mas a Band é coração quentinho sempre. Como sempre, eu quero participar de tudo. Um abração pra minha mãe Yara, meu amigo Marquinhos do Pão.
1: Olha!
0: Que estão ouvindo, tanto que falamos bem de vocês. Marquinhos do Pão, gente!
2: Marquinhos do Pão!
4: Beijo, Marquinhos!
5: Queremos pão! Queremos pão!
2: Meu Deus, o William do queijo ouvindo agora essa hora.
0: Bateu o carro.
2: Vocês colocaram por um pão!
0: É, seus vendidos!
4: Mas vamos terminar. Queremos pão. Pão de queijo.
2: Pão de queijo. 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
0: 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Ó. 13 horas, Band TV, Mota no ar. 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
1: Sexta-feira,
0: 8h22. O dia, manda pra gente onde, Cris?
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0: E então, já sabe. Hoje, se você não anotou nenhum horário durante a semana, hoje é a sua chance de participar.
2: Isso aí.
0: Né? Quanto mais você participa, mais chance. 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Gente, ele é muito lindo. 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Bora pro horóscopo? Pra
4: Bora
0: dica?
4: Lá.
1: Vamos, eu dica. Quero dica.
2: Dicas.
0: Tá.
4: Bom, gente, assim, ontem eu falei da pedra de cristal, lembra? Pra proteção.
0: Lembro. Ah, esqueci de fazer. Hoje, vamos anotar na mão, pra gente não esquecer,
4: anotar,
0: meu povo.
4: Tá.
0: Pode repetir, hoje, já que tu falou aí, a gente pega um cristal, uma pedrinha.
4: Isso, uma pedrinha de cristal e coloca num potinho com sal grosso.
0: Tá.
4: Deixa ali por 3 dias.
0: 3 dias.
4: Isto.
0: Tá.
4: Aí depois, no terceiro dia, tá? Vamos pegar a pedrinha e vamos colocar ou na bolsa ou carregar consigo no bolso.
0: Uhum.
4: Tem gente que tem pingente também, pode fazer isto para se sentir protegido, tá? A segunda dica para proteção, vamos pegar 8 folhas de hortelã. Sabe hortelã? Quem não tem hortelã pode ser manjericão,
0: tá?
4: 8 folhas de hortelã ou manjericão.
0: Tá.
4: 8 folhinhas. E vamos colocar num papel toalha, um pedacinho de guardanapo, enrolar e deixar secar aquela folha ali dentro do guardanapo enrolado. Quando secar, você coloca dentro da sua bolsa, carrega no bolso. Também é uma maneira de proteção. Porque, gente, o que eu tenho pego de pessoas com problemas que outras pessoas fizeram maldade, mas eu não me chamo Jane se eu não erguer as pessoas. Mas credo, quem tem Deus no coração...
1: É isso aí!
4: Tá? Quem tem Deus no coração não falha nunca.
2: Isso aí.
4: Não falha nunca. Quem faz o bem não falha nunca.
0: Que legal.
4: Então... Com certeza, estou muito feliz. Ontem eu tive um dia maravilhoso de trabalho. Sou grata ao universo e a Deus por poder estender esse meu bem às pessoas. Né? O que tem de gente consultando comigo e eu ajudando. Meu Deus, gratidão a Deus primeiramente, ao universo e à Band, ao Boss, a vocês aqui, a Juju, o Cris, a Simone, que são meus parceirão mesmo. Muito obrigada.
0: E... Agora a prova.
4: Ai, amo!
0: Prova!
1: Liga, Jane!
0: Liga, Jane!
4: Não, hoje eu vou ligar.
2: Hoje eu vou.
0: Ai, gente, vamos. A Jane e Duarte, vamos trazer mais... Tem mais dicas, assim, de proteção?
4: Então, daqui
0: a pouco tem mais umas dicas de proteção aí. Pra... Todo mundo precisa, né, gente?
4: Mais e como?
0: Tá? Ai. Então, daqui a pouco a gente volta com mais dicas agora. Vamos ver como é que vai ser o dia de Áries, Touro, Gêmeos e Câncer. Aumenta o volume aí.
6: Áries.
4: Seu bom humor contagia quem está ao redor. Aproveite o dia para fortalecer laços e viver momentos leves com alguém que está para fechar aí uma parceria.
6: Touro.
4: Desacelere e respeite seus limites. Ouvir críticas construtivas pode ajudar mais do que imagina.
6: Gêmeos.
4: A vida social ganha destaque e boas oportunidades surgem através das conexões. Aproveite para se aproximar das pessoas.
6: Câncer.
4: Confie mais na sua intuição, mas cuide do excesso de desgaste nesse momento. Solidariedade fará a diferença no seu dia. Sempre é bom ser solidário, né, gente?
1: Solidariedade
4: faz bem a gente, não
1: verdade.
4: É nem aos outros. É bem a si próprio,
2: pra
4: né?
2: Nós.
4: Isto. 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

0: 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Todo mundo que participa com a gente está concorrendo hoje a um Babyliss modelador de cachos, para você ficar mais linda ainda. Um presentão aqui da Band, da Manhã Show, você sabe, né? A gente sempre tem presentes especiais aí para você. Oi, Wanderson, bom dia!
1: Sextou, Band. Epa, bom dia, Cris. Bom dia, Juju, Simone. Oi, até dia. Que enfim chegou o dia que todo mundo gosta, né? Então tá, um abraço aí, um bom dia pra todos nós.
0: Aê, Wanderson. Bom trabalho pra ti, beijo. Quer dizer, não sei se ele tá trabalhando, tá?
2: Acho que tá.
0: De repente o Wanderson é aquele cara que tá indo pra praia agora,
2: né? Pai, cala a boca, vocês estão aí trabalhando.
0: Wanderson, sabia? Olha a Reginilda.
3: Bom dia, meninas.
0: Oi.
3: Já que hoje é dia do abraço, um abraço a todos vocês da Rádio Band.
0: Obrigada.
3: Beijo.
0: Beijo. Um upa. Aqui no Rio Grande do Sul.
2: É pra Costela.
0: Suelen, Jane, queria saber. Ó, vamos aqui. Vamos na Jane. Tem primeiro o feedback do... Não, deixa eu me organizar aqui. Agora sim.
2: Aí.
0: Primeiro vamos botar trilha, respirar. E vamos ler aqui, ó. Suelen mandou pra gente. Jane, eu queria saber como limpar a energia. Eu tento mudar a energia da casa, acender incenso de palo santo, água benta, faço reiki, mas parece que sempre tá pesado. Na verdade, eu sei que é o que vibramos e que atrai. Espero uma dica.
4: Sim.
0: Boa, né? Boa,
4: ótima,
0: Suelen.
4: Boa colocação, exatamente.
0: Não, Suelen. E a gente limpar, né? A gente deu no primeiro bloco para se proteger, né? Uma dica para se proteger de energia ruim. E agora uma proteção. Agora vamos para limpeza.
4: Exatamente, tá? Claro que cada caso é um caso, né? Sim. Então, assim, ó, quando eu falo na consulta, eu vou mais além. Eu faço um raio-x, ou melhor, uma tomografia do que está acontecendo. Mais uma dica.
0: Mas da casa da pessoa, tu consegue?
4: Consigo. Eu vejo até peças, no caso. Ontem
0: meu
4: mesmo eu
0: Deus,
4: falei pra uma
0: Jane
4: menina
0: do céu.
4: Que tinha uma peça na casa dela, que tinha uma poltrona branca, assim,
2: meu Deus.
4: Ali ficava, né?
0: Gente, ouvintes, a Jane é assustadora.
2: É.
0: Assustadora pro bem,
4: aí,
0: né? Porque ela
4: sim.
0: vê de tudo, sim. tudo. Então, tu já consegue, por exemplo, identificar da Suelen se é a casa, se é alguém, o que que pode estar drenando, né?
4: Isso.
0: A boa energia da...
4: Isso.
0: Ela falou da casa, né?
4: Sim, na verdade, eu sinto da minha espiritualidade, Suelen, que teve uma pessoa no teu passado que tu bateu de frente, alguém, um colega de trabalho, que te emanou uma energia ruim.
0: Ai, que horror.
4: Uma energia negativa, tá? Essa pessoa quis te deixar literalmente na sarjeta porque tu tava certa na ocasião, tá? Meu Deus, tô toda arrepiada. Tu tava certa na ocasião e essa pessoa tu foi corrigir, tá? E a pessoa levou pro lado maldoso, levou pra vida pessoal,
0: sim,
4: né?
0: Levou pro coração.
4: Aí deu... ela desejou coisas ruins pra Suelen e acabou pegando. Então, mas Deus é maior, viu, Suelen? Hoje eu vejo que só tem uns resquícios. O pior já passou, até porque a Suelen já teve um problema bem grande. Aí no trabalho, na vida financeira dela, bastante desequilíbrio e foi causado por essa pessoa.
0: É, tem uma coisa que a gente precisa falar também até sobre isso, Jane. Por exemplo, eu tava vendo um podcast que eu dividi contigo e a Dona Maria do Socorro, uma senhorinha muito sábia,
4: sim.
0: Ela tava falando que a energia é como rádios, né? Tu vai sintonizando. Se as pessoas estão trocando aquelas farpas, elas estão na mesma energia. Mas se tu tá numa energia elevada, a pessoa pode te rogar o que ela quiser.
4: E não vai pegar.
0: Não tem como sintonizar. Se tu tá numa energia... Isso é... É assim que funciona.
4: É assim que funciona. Por que que eu sempre dou dicas aqui em relação ao pensamento? Pra não ir naquela vibe ali daquele momento.
0: Aí
4: pra
0: é difícil,
4: cortar.
0: Né?
4: É. Pra cortar aquele problema ali. Então, voltando pra Suelen. Suelen, não fica preocupada com essa pessoa, porque Deus já tomou o que tinha que tomar.
0: Conta,
4: né? Exatamente. E hoje, lavanda. Lavar a casa com lavanda.
0: Ah, Ai, que coisa boa.
4: Perfeito, é maravilhoso. Deixa a casa cheirosa, afasta energia muito densa, muito negativa. Lavanda pode, se não tem, gente, se não tem a planta, se não tem ali a flor, pode se usar perfume de lavanda. Tá? Perfume de lavanda é
0: bota
4: maravilhoso.
0: Bota na água ali um pouco ou o quê?
4: Sim, bota na água.
0: Usa uns 3 litros de lavanda.
4: É, olha,
2: agora
4: sabe
2: eu quero
4: que
2: ver,
4: tem,
2: agora sair.
4: Tem uma revista que vende perfume cosméticos, tá? Que todo mundo conhece, eu não vou falar o nome aqui.
0: Tá.
4: Tá, termina com N de navio no final e começa com V de Vera. Aliás, com uma
0: ai,
4: A,
0: Deus,
4: de amor,
0: com
4: A de
0: amor,
4: A de amor, tá. Isso.
2: V de baixinho,
4: ali tem, isso, amo. Tá, ali tem um perfume lavanda, tá? Uma colônia, na verdade, grande, do pote grande, que é maravilhoso.
0: Entendi.
4: Eu compro pra me lavar minha casa. Lavanda. E tu passa pano com rodo em tudo, mas bota, deixa aquela
0: tem
4: água bem cheirosa.
0: Mesmo. Por exemplo, assim, é, tem os desinfetantes de lavanda.
4: Pode ser também.
0: Eu sempre compro, assim,
4: pode
0: ou
4: ser.
0: A cor azul, né?
4: Se,
0: não
4: isso
0: sei.
4: Mesmo.
0: É, jura? Juro. Então eu não sabia que dava certo, mas
4: tá,
0: eu sempre procuro
4: tá certo.
0: Comprar também.
4: Tá
0: também
4: certo,
0: dá certo.
4: Sim, porque tem a lavanda ali.
0: Tem a lavanda.
4: E a limpeza.
0: Mas será
4: em
0: que não
4: si?
0: É pouquinho, só um perfuminho de nada, não é melhor
4: é.
0: Um perfume mesmo?
4: Ai, sim, é bom também. Porque assim, gente, o perfume em si já traz a limpeza em si da casa, a organização já traz coisas boas, né? Mas tem gente que é mega organizada e a casa tá com um ambiente pesado, que nem acredita que é o caso da Suelen. Então, Suelen lava com lavanda, perfume que é maravilhoso.
0: Tá, pergunta. Tem que lavar mesmo, passar pano. Borrifar, por exemplo, a lavanda também.
4: Perfeito.
0: Ou...
4: É? Maravilhoso, perfeito.
0: O pessoal fugindo do
4: passapano. Vai colocar.
5: Dá pra ser só um...
4: Chava o pano, torce, pega um rodo e vai passando.
0: Tá.
4: É maravilhoso.
0: Tá. Mas é melhor que borrifar.
4: É melhor que borrifar.
0: Ah, então tá. Então a gente vai tirar
4: assim,
0: o borrifador.
4: Isso.
0: Vamos lavar, gente.
4: Dá pra borrifar depois, tá? Depois que passar o pano, borrifa pra ficar aquele cheirinho de um ar, assim. Tá.
0: E a lavanda, assim, ai, tomar um banho bem quentinho.
4: Pô, é? Maravilhoso, perfeito.
0: O pessoal fugindo do
4: passapano. Vai
2: muito
4: colocar.
2: Trabalho.
5: Dá pra ser só um...
4: Chava o pano, torce, pega um rodo e vai passando.
0: Tá.
4: É maravilhoso.
0: Tá. Mas é melhor que borrifar.
4: É melhor que borrifar.
0: Ah, então tá. Então a gente
4: porque
0: vai tirar
4: assim,
0: o borrifador.
4: Isso.
0: Vamos lavar, gente.
4: Dá pra borrifar depois, tá? Depois que passar o pano, borrifa pra ficar

0: limpa, só que o lavanda na pessoa, além de limpar, ele traz a calmaria. Ai, é bom pra quem tá passando por um processo...
1: Deveja 2 litros.
0: De coisa linda, bebê. Amo. Né? Evita aquele processo... De desgaste, entendeu?
2: Gente, chá de lavanda!
0: Chá de lavanda. Ai, também delícia. É perfeito, é maravilhoso.
2: Gente, vamos ficar todo mundo bem lavandudo.
0: Bem lavandudo.
2: Chá de lavanda também. Sim. É, chá de mas lavanda Suelen, limpar a casa de lavanda.
0: Ó, minha vozinha tá falando que é pra mim falar pra ela não ficar nervosa. Não fica nervosa, tá. Isso já passou, viu, Suelen?
2: Já era, tá.
0: Hoje tu tá bem, hoje tu não precisa, eu sou muito honesta. Tu sabe que se me perguntaram, Jane, eu preciso jogar pra mim ver tal coisa? É o meu trabalho, gente, é o meu trabalho. Só que eu vou te dizer uma coisa, a minha honestidade é mais, fala mais alto que dinheiro. Se a pessoa não precisa jogar, não tem um porquê de eu falar pra ela jogar, né? Aí que nem a Suelen. Suelen, não fica nervosa que essa coisa já passou, tá? A não ser que tu queira jogar pra ver outras coisas, mas não vá te assustar por causa disso.
2: Entendi.
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2: Vamos ouvir o feedback da Linda Mar.
0: Vamos.
2: Consulta de ontem. Linda Mar, como é que foi sua consulta com Jane Duarte?
3: Oi, meninas da Rádio Band, meninos, agradecer a mensagem, escutei sim, e tudo que ela falou, tudo estava certo. Essa pessoa é a minha avó, mãe da minha mãe que faleceu, não está entre nós mais. A gente sente muita falta pela perda, e eu quero agradecer por ela ter mandado essa mensagem e fez meu dia melhor. Bom dia.
0: Ai, que bom. É esse o nosso trabalho aqui na Band, trazer aí para a pessoa se sentir melhor, trazer aquela positividade.
2: É,
0: né?
2: O que a Linda Mar tá falando é da Consulta Express, que a gente faz um sorteio, daqui a pouco tem, né? 99509-0933, se você quiser participar e conversar com a Jane aí no ar aqui na Band, manda seu nome completo e manda também a sua data de nascimento. Vamos para o horóscopo?
0: Vamos, bora lá.
2: Vamos, tem todos aí, nós vamos todos agora.
0: Vamos.
4: Leão.
0: Novos projetos renovam sua motivação. Um momento favorece diversão, encontros e boas companhias.
4: Virgem.
0: Seu senso prático ajuda a manter o foco. Evite distrações e preserve sua energia mental.
4: Libra.
0: Projetos e relações fluem melhor hoje. Seu carinho e disponibilidade aproximam ainda mais as pessoas.
4: Escorpião.
0: Evite agir no impulso com quem você ama. Encontrar equilíbrio entre responsabilidade e afeto será essencial.
4: Sagitário.
0: O dia começa próspero, porém cuide, evite exageros no trabalho. Seu dia pede calmaria neste momento.
4: Capricórnio.
0: A comunicação flui de forma positiva e favorece reencontros. Aproveite o clima leve para se divertir mais.
4: Aquário.
0: Mudanças importantes podem surgir. Coragem e confiança impulsionam seus planos no dia de hoje.
4: Peixes.
0: Suas relações entram em harmonia e novos projetos ganham força. O momento favorece trocas positivas. É isso aí. Sempre com positividade, né?
2: Jane, obrigada. Ó, a gente modo turbo aqui no horóscopo. A gente vai tocar música e a gente já volta com o resultado, o sorteio aí da Consulta Express com a Jane, tá? Fica por aí, curtindo a Band FM.
0: Adoro!
2: Nessa sexta-feira. Vamos dançar.
0: Vamos!
2: E você, tá largada as traças aí
0: aproveitar
2: também?
0: E vamos abraçar hoje, dia do abraço,
2: dia
0: galera.
2: Dia do abraço. Abraça. Vem aqui.

0: Band FM 93.3, Tubarões, Diego e Vitor Hugo. Ai, a gente ama essa música. Sabe que eu lembro dessa música? A estreia da rádio, gente.
1: Tava no ar. O friozinho na barriga?
0: Friozinho na barriga, tocando Diego e Vitor Hugo aqui na Band. Gente, foi lindo.
2: Foi lindo.
0: E a gente tá quase fazendo um aninho, tá? Quero avisar.
1: Bebezinho.
0: Quase fazendo um aninho. A Band vai fazer um ano em julho.
1: Ó. Oh.
0: Tá? 21, 22?
2: 22 de julho.
0: Viu? Um aninho já. Legal. Ah, gente. Quanta coisa mudou, né? Quantas coisas aconteceram, colegas novos chegando.
1: Tô aqui.
0: A turma toda, o Cris chegou depois, também chegou a Jane Duarte pra compor aí. Esse elenco aqui da Manhã Show foi muito legal. É. Se vocês estivessem comigo no primeiro dia, eu ia sentir menos medinho.
3: Ai,
2: mas tava só eu, assim.
0: Gente, foi adrenalina, né?
3: Acredito, mana.
0: Nossa Senhora! Não, e tudo cheio, né? O estúdio tinha 50 pessoas aqui.
2: Tinha Imagina. Câmera, tinha repórter.
0: Tinha câmera, repórter.
1: Nossa Senhora!
2: Tinha, né, o Betinho aqui também.
0: Tinha todas as...
2: Chefia
0: toda.
1: Todo mundo te olhando.
0: Peso.
1: Te olhando. Eu tinha só a Simone e já tranquei tudo, que eu sou desses.
0: Gente, foi adrenalina mesmo. Viviane, bom dia.
4: Sextou, gente linda, da Band FM.
0: Adoro.
4: Vamos lá, gurizada. Vamos lá, sextou com a graça de Deus. E o objetivo de hoje qual é?
0: Qual é?
4: Ser muito melhor que ontem, né?
0: Aê!
4: Ser muito melhor que ontem, é isso aí. Beijo, gente.
1: Beijo.
4: Vamos embora. Vivi aqui de Porto Alegre.
3: E vamos voar as tranças, Vivi. A Vivi aqui fala, vamos voando as tranças.
0: Vamos voando as tranças.
5: Bom dia, gurias e guris. No dia do abraço, minha sugestão é que a gente se abrace.
1: Isso aí.
5: Que abracemos um sonho, que a gente se priorize.
0: Vamos.
5: E que a gente se cuide. Então, para todos, um bom dia. Tanto para quem está aí no áudio, na ponta, quanto para todos os outros que fazem a Band acontecer. Band, tudo de bom, tudo de Band. Bom dia, Gicoutinho. Beijos.
0: Beijo. Ai, que lindo, né? Que lindo nossos ouvintes, gente.
3: E ela já emanou energias positivas até para o nosso boss, né, gurias?
1: É. Isso aí.
3: Viu que ela disse até para quem está fora do ar, viu? Ai.
6: Bom dia, galera da Band.
0: Oiê.
1: Bom dia.
6: Tudo bem? O Paulinho aqui da Restinga.
3: E o Paulinho?
6: Entregador. Mandar um abração aí pra galera dos adrenalínicos. Esse fim de semana vai ter, hein?
0: Olha!
6: Esse fim de semana vai ter que ter um churrascão lá pra nós.
0: Aí, vai ter, hein? Ele já prometeu, gente.
3: Eu vi.
0: Não, gostei. Aí, ó, ele tá mandando um abraço pro Marquinhos, Harley e o pro Gordo.
2: Beijo, galera.
0: E manda dizer aí, ó, Paulo. Vai ter, hein? Vai ter.
2: Churrasco.
0: Agora sim, né?
1: Por vamos falar lá em vai ter, vai vamos ter, falar agora. Aliás, Jane vai falar com a sortuda de hoje, que é a Vanessa Duduia da Costa. Final do telefone 1054. Então, ó, atenção, Vanessa Duduia da Costa. Presta muita atenção, porque a Jane vai falar contigo agora.
0: Essa é a consulta express com a Jane, a nossa astróloga, taróloga, sensitiva.
3: Vanessa, tu como uma boa leonina... Eu não é porque eu sou leonina, sou do signo de leão, mas coisa que eu admiro é pessoas do meu signo. E tu é uma guerreira, porque uma boa leonina, ela não se abate por qualquer coisa, ela não se abala. Ela ressurge das cinzas e tu é que nem Fênix, Vanessa. Tu ressurge das cinzas, tu passou por um período ali em 2019, 2020, aonde tu teve algumas perdas materiais, tu teve algumas coisas que te abalaram bastante. E tu te reergueu como uma boa leonina, como uma boa mulher que tu é, com garra, com perseverança e com uma positividade incrível. Tu é uma mulher batalhadora, guerreira, uma mulher pura de coração, que emana uma energia maravilhosa, tu emana luz, menina. Tu não deixa a peteca cair, tu é a mulher e o homem em casa, tu é o esteio, tu é o pilar da tua família. Tem uma personalidade forte, é uma pessoa extremamente do bem. Quem olha pra ti não diz a brabeza que tu é, porque realmente tu é uma pessoa que tu te entrega de corpo e alma a tudo. Tu é muito intensa no teu trabalho, na tua vida pessoal, na tua vida afetiva, na tua vida familiar. Mas não pise no teu escalo. Tu é muito brava quando tá na tua razão, quando tá na tua verdade. Veja que tá vindo algo muito bom pra ti a partir do dia 5, 6 de junho. Aonde tu vai ter aí uma mudança positiva, que tu tá com sede de mudança na tua vida profissional e tá vindo, viu? Vanessa, só que vai com calma, vai tranquila, vai com equilíbrio, que aquilo que tu tá esperando vai acontecer. Veja que tá vindo também algo maravilhoso, assim, ó, surpreendente na tua vida pessoal, aonde as coisas começaram a tomar um rumo positivo e em breve. E tem uma mulher que veio a falecer, amiga, que era da... que tava aí passando por um problema muito sério há uns 5, 6 anos atrás, tá? E ela faleceu de algo, assim, repentino, era a hora dela, manda te dizer que era a hora dela, ela não se entregou, ela não ficou de cabeça baixa, o problema dela todo foi realmente algo em relação à saúde, e era a hora dela, ela manda te dizer que tá bem, que tá do teu lado, que ela sempre vai estar do teu lado, te amparando, te protegendo, e que tu não confie tanto, viu, em alguns colegas, tá, meu amor, é o que ela manda te dizer, tá, que tu não confie tanto, nem tudo que reluz é ouro, nem tudo que se diz é verdade, porque tu é muito inocente, tu não tem malícia, ela fala que tu não tem aquela maldade, sabe, gente, e aí tem pessoas que tripudiam, tem pessoas que se aproveitam, né, daquela inocência. Mas a Vanessa é uma mulher muito forte, como uma boa leonina, tem tudo pra dar certo, viu?
0: Já bota
3: tudo
0: pra correr.
3: Tudo de bom, já bota pra correr. Gente, falando em pessoas do bem, quero mandar um super beijo pra um amigão, que é um irmão, o João.
1: João.
3: Que mora em Tramandaí, tá fazendo visita em Porto Alegre. A bênção do teu protetor, salve Jorge, que eu amo, Gunhê. E pra Priscila também, tá? Que é a esposa dele, que é maravilhosa, uma irmã. Como eu sou grata às pessoas que me fazem bem, que me amam energia boa. Isso não tem dinheiro que pague, né, gente?
1: É, não.
0: Ai, nossa, gente.
3: Mas credo. Então, no João mundo... e Pri, um beijo pra vocês. Amo muito vocês. 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Um bom final de semana repleto de bênção, gente. Até segunda-feira.
0: Até segunda-feira.
3: Hoje é segunda-feira. Bora ser feliz.
0: Beijo, beijo, beijo, beijo. Bom fim de Jane. Bom segunda a gente se encontra aqui na Manhã Show. Ó, a gente vai fazer um intervalo comercial e já já a gente volta com as notícias dos famosos. Antes a gente vai pro Band Notícias.
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1: Olha, atenção para acidente somente com danos materiais na BR-290, ali na altura da ponte do Jacuí, tá? Em direção a Porto Alegre. A ocorrência causa fila para os motoristas no entorno do viaduto da entrada de Eldorado do Sul. Outra redução de velocidade na freeway no cruzamento com a BR-116. Outro trecho ali com trânsito mais lento na aproximação do centro da capital pela Castelo Branco, também pela Zaida Jarros. Falando sobre a previsão do tempo, Porto Alegre está com 11 graus agora e deve chegar à máxima de 18, tá? O tempo dessa sexta-feira vai ser ensolarado e seco. No sábado e no domingo, as temperaturas seguem na casa dos 20 graus. A chuva deve voltar ao estado apenas na segunda e na terça, quando as temperaturas mínimas sobem para 14. Para mais informações, fique ligado nas próximas edições do nosso Band Notícias.
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0: Band FM 97 agora, bom dia! 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A gente quer você junto com a gente aqui na Band. 11 graus a temperatura em Porto Alegre. Vem participar, 99509-0933. 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
1: Participou lá no WhatsApp.
0: Pois é.
1: Já tá valendo.
0: É, baita presente aqui da Manhã Show. E não para por aí os presentes da... Essa rádio, gente, que loucura, né?
2: É muita coisa. Principalmente hoje.
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0: 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Uhul! E a Band pagou pra nós essa!
2: Vai ter que falar que foi a Band, não vai dizer que foi tu que comprou.
1: Ah, eu comprei.
2: Não joga no peito, não.
0: Vai ser uma noite inesquecível, gente, com muita emoção, músicas marcantes, aquele clima todo romântico, né, que o Bruno Marrone tem. 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
1: 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Além disso, além dessa exclusividade
0: aí... O presente
1: aí,
0: também,
1: além
0: tá?
1: dessa exclusividade aí, dá pra, de repente, ver o Marrone com os seus figurinos...
0: Tem que ficar de olho no figurino Marrone. Mandar a foto
2: cuidado
0: pra gente.
2: Cuidado com a sua mulher lá. Vá que ela se apaixone por ele.
0: Cuidado. Ele com aquele shapezinho dele numa blusa transparente.
1: Look exclusivo do Marrone, né?
0: Ih, vamos fofocar?
2: Vamos falar de quem? Sabe quem? De quem?
0: Ai, meu Deus.
2: O Wesley Safadão.
1: O Safadão.
2: Que pelo jeito...
0: Fez safadagem com quem agora?
2: Pois então, com a amante dele.
1: O quê?
2: Essa é a bomba de hoje. É.
1: Como assim?
2: Ao que tudo indica.
1: Não julgo ele. Eu não julgo. Não, eu não julgo. Sabe por quê?
0: Tá começando a piorar.
1: Espera aí.
0: O
1: Wesley... Safadão.
0: Meu Deus. Não, só um pouquinho. Ele tem uma mulher e tem uma amante.
2: Pelo que parece, sim. Porque falaram que...
0: Não fala.
1: Gente, ó, o Belo... Deixa eu falar do Belo.
0: Daqui a pouco, aqui na Band.
1: Deixa eu falar do Belo, porque ele vai participar de um reality da Globo, viu? Como mentor.
2: Olha,
1: Belo... Já eu conto mais.
0: Gente, eles estão num caso de amor. Belo e Globo, um caso de amor.
2: Casaram.
1: É a bola da vez.
0: Vamos tocar Panda.
1: Panda?
0: Gente, essa é uma das músicas mais pedidas da programação da Band.
1: Essa é pra...

0: Band FM 93.3. E o Sim, o que que eu faço agora? Agora você manda uma mensagem aqui pra Band 99-509-0933 pra concorrer a um Babyliss modelador de cachos, que é o presente da Manhã Show, o presente especial da Manhã Show. Um deles, né, gente?
1: É, tem vários.
0: Esse, quem mandou mensagem pra gente já está concorrendo. Se você não mandou, corre aí, vem pra Band. Eu sei que não está na pauta ainda, Cris. Vini Júnior, Virgínia, ai, confusão do macaco, o que mais?
2: Essa daí,
0: fofocaiada. O Matheus Cauã, também quero saber como é que tá isso daí.
2: Queremos novidades.
0: A Ivete Sangalo apareceu de novo, beijando.
1: A Ivete tá mais quietinha.
2: Gente,
0: eu
2: olha só.
0: Eu aqui repassando a semana, né? Repassando a semana, porque a gente falou desse povo todo aí essa semana.
2: A Virgínia se pronunciou lá no negócio do Vini, né?
1: Sim.
2: E se pronunciou.
0: Mas ele é muito bocó, né? Também. Ok, a gente entendeu
1: que
0: tudo,
1: não
0: mas,
1: foi
0: cara,
1: porque ela quis, mas na hora, assim, ó, não foi a hora.
0: Gente, tu pode falar tanta coisa.
1: Faltou o Kiko e o Teco funcionarem.
0: Exato.
2: Gente, enfim, a gente fala de amor, mas também a gente fala da falta dele, né?
0: Desamor.
2: Faz
1: mais
2: um tempo...
1: falta dele do que do amor.
2: Faz um tempo que a gente não fala do Wesley Safadão. A última foi uma safadeza dele que a gente falou aqui, né?
1: Com o Gustavo Lima.
0: E o Gustavo Lima é nosso protegido, a gente não gostou.
2: E ele voltou com tudo nesses últimos dias aí em relação ao seu casamento, tá? Por isso a gente fez um resumo ali sobre tudo que tá sendo noticiado nos últimos dias, por algum portal de página de entretenimento, a respeito do Wesley Safadão e Tiane Dantas.
1: Esposa dele.
0: Deu ruim.
2: Gente,
0: aliás, só voltando 10 casinhas, ele se separou pra ficar com ela, que era amiga da ex, né?
1: Agora o karma veio.
0: Meu amor!
2: Gente, olha só, segundo informações divulgadas no quadro A Hora da Venenosa, o casamento do cantor estaria enfrentando uma nova crise, tá? Os rumores de uma suposta pulada de cerca. Já vinham tomando contas ali dos bastidores da rede social, tá? A matéria ainda afirmava, gente, que de acordo com pessoas próximas ao casal, Tiane teria tentado mais de uma vez salvar a relação após descobrir situações, traições consideradas delicadas envolvendo o artista.
0: É brabo, né? Casar com um cantor, assim, não... Imagina os cantores agora, vários aqui me ouvindo em Porto Alegre. Mas é difícil, gente.
1: 90%.
0: Gente, é difícil. É confusão, e é camarinha, mulherada, e... Ai, gente, é difícil.
1: É.
2: Gente, ó, ainda conforme os comentários, tá? O clima entre os dois estaria mais sensível nos últimos meses. Apesar disso... Nenhuma informação concreta chegou a ser confirmada oficialmente ali pelo casal. Wesley Safadão decidiu o quê? Se pronunciar sobre rumores por meio de uma publicação nas redes sociais. O cantor fez o quê? Foi lá e negou todos os burburinhos, claro, envolvendo ali uma possível crise no casamento, e afirmou que segue muito feliz ao lado de Tiane. Em sua declaração, Wesley ainda não ressaltou que acorda... Aliás, Wesley ressaltou que acorda todos os dias ainda mais apaixonado pela esposa.
1: Precisa ver ela,
2: colocando um ponto final nos comentários. E agora?
1: Cadê
2: e agora?
1: O pronunciamento dela, né? Porque ele ama muito ela, mas e ela? Cadê ela?
2: Ai, gente. Ultimamente os cantores estão bem complicados, né? Matheus, da dupla Cauã, também negou os rumores da traição, mas depois se confirmou.
0: É que aí não tem, né? Esse aí foi, esfregou na cara de todo mundo, nem escondeu, né?
1: Nem se deu.
0: Não se deu o trabalho de esconder nada. Então, por isso que ele veio falar, né? Eu acho que o irmão chegou e disse, cara, olha só.
1: Tá feio, tá pior aí.
0: Todo mundo viu, todo mundo sabe. Então, vai lá e assume teus B.O.
2: Não curtiu Wesley Safadão mais, adorava ele como cantor, mas não curto nem as músicas dele mais agora, porque... Ele fez coisas erradas com o Gustavo Lima. Então ali ele já perdeu toda...
1: E provavelmente com a esposa também.
2: Credibilidade dele. E aqui agora...
1: Próximos dias vamos ver.
2: E ele fez sim, ele fez. É verdade, é verdade.
1: Olha, não
0: falei
1: nada.
0: Seja homem! Seja homem!
2: Safadão!

0: Band, FM 25 para as 10. Bom dia!
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0: Juntos. Band FM 93.3, todo mundo junto aqui na Band. Israel, Rodolfo, Jorge, Matheus. Perdoou nada. 99509-0933. 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
1: Isso aí.
2: Né? 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
0: E vamos lá, vamos falar curiosidade. Gente, eu tô adorando. Produção, um beijo pra você.
1: Beijo.
0: Produção. Masterchef vem aí. Semana que vem, 22h30, 26 de maio, na Band TV.
1: Vou olhar.
0: Acertei?
1: Acertou tudo.
0: Ó,
1: parabéns.
0: Viu? Já sabe que o Masterchef Brasil tá chegando e a gente tá trazendo algumas curiosidades de bastidores pra você. Dessa vez, quem contou algumas coisas foi a Paola Carosella, ex-jurada do reality.
2: Oh.
0: Ai, saudade dela, gente. Maravilhosa, eu amo muito.
1: Cozinha pra mim, Paola.
0: Cozinha pra mim. O número de competidores é grande, gente. É comum que a gente se pergunte, por exemplo, se os jurados provam os pratos já frios, considerando o tempo entre o término da prova e a avaliação, né? Porque
2: sim,
0: é uma
2: demora,
0: galera, né? Quantos agora tem? 18?
1: 18.
0: É, agora 18, na arrancada, né?
1: Isso.
0: E aí a gente fica, pá, será que eles esperam? Chega lá no último, o prato já tá frio, né?
1: Tá, horrível.
0: Então, mas a verdade é que a produção tem um truque pra garantir que os chefs experimentem e avaliem nas melhores condições, né? Porque comer comida gelada não,
1: não dá,
0: né, gente? Os cozinheiros precisam fazer dois pratos. Um, a gente não vê.
1: Exatamente.
0: Um aparece na TV, né? Não apenas um. Então, assim, ó, como muita gente pensava, eu não sabia que tinham dois pratos.
1: Também não.
0: Eu pensava
1: porque
0: que era só um.
1: Porque nunca falaram isso.
0: É. Na hora em que a prova acaba, eles colocam uma tampinha em cima de um dos pratos que fica na bancada. Todos os participantes precisam sair do estúdio e o outro prato vai para uma sala do lado da bancada dos jurados ali, que vocês veem, onde a gente senta e come o prato quente. Então eles vão rapidinho ali, eles colocam, disponibilizam todos os pratos, eles vão pá, provando ali.
1: Sim.
0: Sem os competidores no estúdio, a equipe limpa tudo, enquanto os jurados provam, então, as preparações, fazem comentários e dão as notas. Por fim, os chefes precisam experimentar tudo de novo agora na frente de quem preparou cada prato.
1: Só pra filmar, né? Não
0: é. Caso. Ou seja, eles já sabem se a comida é boa ou não, eles já estão preparados com a nota e até pra falar tudo na cara mesmo, ó. Não tem surpresa! Sabe aquele suspense na hora da garfada? Pois é, faz parte da magia da televisão, gente. Ai, eu não queria contar isso. Eu não queria saber também.
1: Desculpa.
0: Ai, ai. E aí a gente volta, faz a avaliação, ela falou, né? Que vocês veem na câmera com esse... Eles já sabem se a comida é boa ou não, eles já estão preparados com a nota. E até pra falar tudo na cara mesmo, ó. Não tem surpresa. Sabe aquele suspense na hora da garfada? Pois é, faz parte da magia da televisão, gente. Ai, eu não queria contar isso. Eu não queria saber também.
1: Desculpa.
0: Ai, ai. E aí a gente...

0: aquecidinho ali do lado. Eles aqueciam, né? Pra não ficar tão, tão ruim, né? Então a gente tem essas duas avaliações, a primeira e a segunda.
1: Tu vê, né?
0: É pra não errar mesmo, né?
1: Eu não sabia nada disso. Eu só olhava lá e ficava, legal, né? Mas
0: só tem
1: sabia.
0: Um prato ali.
1: Tem isso,
0: né?
1: Mas não, são dois.
0: Masterchef Brasil é na Band TV, dia 26, semana que vem. Não vou perder, né? 22h30.

0: 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Essa já é uma das músicas mais pedidas aqui da programação da Band. É Péricles com Ana Castela. Simplesmente acontece. 99509-0933. Você manda a sua mensagem pra gente que a gente tem um presentão pra você. Babyliss modelador, gurias. Uau. Ele é lindo e ele é da Band. Pode ser seu.
1: Gente, deixa eu falar um pouquinho aqui de Gordelícias. Gordelícias?
0: O que, que é?
2: Depois de comer bolinho de chuva.
1: Gente, dia 28 de maio. Vocês sabem que data é essa?
0: 28 de maio.
1: É uma data especial.
2: É uma quinta-feira.
1: Pra nós, né? Que gostamos de gordinhos.
0: É
1: o Dia Mundial do Hambúrguer.
0: Ai, que legal!
1: Dia Mundial do Hambúrguer.
0: Vocês
1: né?
0: gostam, auditório?
1: Eu!
0: O auditório gosta.
1: Gente, olha só. 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
0: 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A gente ama.
1: 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Olha só. Eu acho que nem dá tempo, né?
2: Não tem como. No dia, nada. Que daí tu vai lá e come assim, ó. Nossa!
1: Eu já vi um ditado. Ô, Juju, eu já vi uma dica de outras pessoas, né? Que tem que. Se tu fica sem comer, chega lá pra comer. Duas bocadas enche a boca daí.
2: Sério?
1: É, tem que comer. Né? A Elô chegou aqui e tá confirmando, viu?
2: Ah, eu não como nada.
1: Não, então
2: depois
1: tá fazendo errado.
2: Eu me
1: tá
2: mato de errado. Comer, desculpa.
1: Não pode estar com a barriga vazia, senão não dá certo.
0: Então, bom, essa é a promoção.
1: A Simone olhando pra nós agora.
0: Pensando.
1: Ai, que decepção de vocês. Ai, que decepção, pelo amor de Deus. Gente, olha só, o Belo participará do reality da Globo como mentor.
0: Gente, uau. Pois é, isso aí tá rolando uma história de amor entre Globo e Belo, né?
1: É, mal acabou Três Graças e o Belo já tá, né, já tava aí com um contrato renovadíssimo com a Globo até 2030, gente. Tá com tudo, Belo, né?
2: Ganhando dinheiro a rodo.
1: Não, o homem não para.
0: Vai pagar as contas agora, né?
1: Ó, gente.
2: Finalmente, né, Bel?
1: Eu acho que não. Dinheiro ele sempre teve.
2: É, velho.
1: É, eu acho que não rola. Ó, mas não para por aí, tá? Agora, o Belo também vai entrar em mais um projeto da Globo, gente. Ele vai participar do Estrela da Casa, aquele reality musical apresentado pela Ana Clara. Só que dessa vez, ele não vai comandar o programa, viu? O Belo vai assumir o papel de mentor dos participantes, ajudando quem sonha em virar cantor famoso. Ou seja, além de artista, agora ele também vai dividir experiência, dar conselho, orientar a galera. Chique demais, né?
0: Tá bom.
2: Tá com a bola toda, Belo.
1: Ó, dá pra ver, né, que o Belo tá vivendo ali uma fase muito forte da carreira, né? O Belo tá trabalhando muito, faz show, grava série, participa de reality, cumpre agenda pra lá e pra cá, só não paga conta. É. Não paga, né? O homem
0: Será que ele vai melhorar nisso, gente?
2: Já devia ter melhorado.
1: É. Verdade que o Belo soube aproveitar o momento lá, o hype, né? Da melhor forma possível. Ele tá, o quê? Expandindo a carreira.
2: Certíssimo.
1: Aparecendo em novos formatos, conquistando espaço na TV e mostrando que consegue ir muito além da música. E convenhamos, né? Ele tá certíssimo, conseguiu ali, entrou bem no papel.
2: Isso, já era, então ele
1: tem que aproveitar tem que aproveitar o momento, né?
2: É.
1: Aproveitar o momento, depois
2: daqui
1: o momento
2: passa.
0: É que os projetos da Globo estão vinculados ali, né? Por exemplo, ele saiu da novela, que ele foi super bem.
2: Foi demais.
0: Pode apostar, ele vai estar em outras novelas
1: com
0: aí.
1: Certeza.
0: Eles vão dar um tempo na imagem dele, daqui a pouquinho ele tá de volta.
1: Ele tem que aproveitar, ele não pode fazer nenhuma cagadinha, né? Tem que seguir o jeito que ele tá.

0: 93.3, Matheus e Cauã, te assumi pro Brasil. Ah, Matheus, eu quero saber da tua vidinha, querido. Como
1: vai
0: é que tá?
1: Qual delas, Matheus?
0: Ah, vou até botar Júlia agora aqui.
2: Meu Deus do céu.
1: Assumir qual
2: que
1: delas,
2: isso?
1: Matheus? Que a lista tá grande.
0: Ele voltou com o Instagram dele?
1: Voltou. Depois que ele falou lá que ele fez, é isso.
0: Comentários
1: voltou.
0: Liberados? Ou
1: comentários liberados.
0: É, corajoso. Né? Deu uma olhadinha em coisas lá, como é que o pessoal tá tratando ele?
1: Ele anda quieto, tanto que ele nem posta mais né, tá foto, vídeo. Ele só falou, gente, fiz isso e depois
0: adeus.
1: Não falou mais.
2: Já
1: nada.
2: Era. É. Tudo certo.
1: Novos capítulos. Por aí.
0: Entendi.
1: Novos dias.
0: Ah, então tá bom, né? Ó, um beijo aí pra uma galera que tá nos ouvindo. O Douglas Soares, a Fernanda Mello, Natália Adriane, Igor Farias, Jaqueline Rodrigues, bom dia.
3: Bom dia, pessoal. Quero mandar um beijo pra todos vocês da rádio, especialmente pra Simone Cabral, que é uma querida. Conheci ela pessoalmente. Acho ela maravilhosa. Uma mulher muito estilosa, muito inteligente. Amo a comunicação dela.
0: Ah.
3: E toco uma música do. Qualquer música do Henrique Juliano. Quem tá falando é a Jaque de Porto Alegre, da loja Sempre Divas. Beijo!
0: Ai, Jaque! Jaque! Eu te conheço! Ai, que legal! Vou aí! Jaque tem uma loja maravilhosa e eu sempre dou uma passadinha, dou um beijo nela lá. De vez em quando eu levo a Valentina, a gente. Ah, as coisas de mulher, né?
1: Claro.
0: A gente sempre quer comprar umas coisinhas, né, Jaque? Um beijo. Tá, a gente vai pro intervalo comercial? Bora?
2: Intervalo, mas ó, Simone, depois que a gente voltar do intervalo comercial, tá chegando na área a nossa Super 6. Tem rodízio de hambúrguer pros nossos ouvintes. E ó, tem sessão. Três sessões de depilação a laser na Best Laser. Então, fica junto com a gente já volta.
0: Ah, a gente já volta com... E tem mais?
2: Tem
0: as
2: mais?
0: Seis músicas mais pedidas da programação aqui na Band.
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3: Oi, bom dia! 10 e 3 agora, a gente tá de volta. Amanhã show tá no ar, 13 graus a temperatura na capital dos gaúchos. Friozinho nessa sexta-feira.
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3: A Super 6 está começando, a gente vai tocar para você as seis melhores da programação a partir de agora. Você vai escolher a sua Super 6 e aí a gente vai tocar de novo, tá? Para isso, a gente tem prêmios, um voucher da Rodízio Burger para você. 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Gente, tem que estar com disposição, tá? Tem que se permitir.
6: Eu me permito.
3: Ah, muito bom. E ainda vai levar 3 sessões de depilação a laser na Best Laser. E é fácil levar essa.
7: É muito simples. Você vai lá no 99509933 ou no nosso @BandFMPoa no Instagram e faz o quê? Escolhe a sua preferida, aquela que você mais gosta de ouvir. Quem sabe você não leva esse super combo aqui da Band. Bora lá curtir. Música de número 1, Leonardo, Um Degrau na Escada. Música de número 2, Luan Santana, Olho Marrom. Música de número 3, João Gomes, Vou Te Procurar. Música de número 4, Zé Neto e Cristiano, Cadeira Cativa. Na quinta colocação, chega Cristiano Araújo com Maus Bocados. E pra fechar, na sexta, Turma do Pagode, Pedindo a Conta. Vai lá, escolhe, me conta qual que é a tua preferida.
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0: Estamos muito cantoras nessa sexta-feira.
1: O reforço, Elô, é um reforço, né?
2: Eu sou o reforço das 10 horas.
1: Bom dia, Elô, bom dia.
2: Bom dia.
0: Aliás, a Elô já chegou e te atende no @bandfmpo, nosso Instagram. Na hora de você votar aqui na Super 6, não é mesmo?
1: É isso aí.
0: Tá valendo um voucher da Rodízio Burger pra você se deliciar. 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Pode também votar lá no nosso WhatsApp de promoções.
1: WhatsApp 99509933 é o nosso WhatsApp pra você votar na música de número 1, Leonardo, Um Degrau da Escada. Música de número 2, Luan Santana, Olho Marrom. Música de número 3, João Gomes, Vou Te Procurar, que a gente curtiu aí agora. Música de número 4, Zé Neto e Cristiano, Cadeira Cativa. A música na quinta colocação é Cristiano Araújo, Maus Pocados. E pra fechar, na sexta, Turma do Pagode, Pedindo a Conta. Me conta aí qual que é a tua.
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0: FM 93.3, 10h23 agora, turma do pagode pedindo a conta com Zeca Pagodinho. São os melhores da programação e aí a gente quer saber qual é a sua Super 6. Para isso, a gente tem prêmios, tem um combo esperando por você com um voucher da Rodízio Burger e também... três sessões grátis de depilação a laser da Best Laser. 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
1: Coisa boa.
0: Gente, é sério isso.
1: Será que dá pra depois ir no sorvete?
0: Ai, gente, ó... Pode,
1: se
0: né?
1: Se emocionar, é, não consegue mais.
0: Tem que guardar um lugarzinho pro sorvete depois pra finalizar, né? Mas é isso, a gente tem esses prêmios pra você. Você pode votar no 99509-0933 e também pelo nosso Instagram.
1: @BandFMPo. A gente vai pra um rápido intervalo. Antes tem o nosso Band Notícias.
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1: Olha, os trens irão circular de forma parcial neste fim de semana na região metropolitana de Porto Alegre, conforme a Transurb, tá? A operação será alterada devido a obras que ocorrerão em um viaduto da BR-116 no sábado e também no domingo. A operação acontecerá apenas no trecho Mercado, Matias Velho, e o restante do trajeto entre Canoas e Novo Hamburgo será complementado por ônibus. Ah, falando sobre a oportunidade na Grande Porto Alegre, a rede Master Hotéis realiza na próxima segunda-feira a quarta edição do Feirão de Empregos, tá? A ação acontecerá no Master Grande Hotel, localizado na rua Riachuelo, número 1070, das 9 ao meio-dia. Serão disponibilizadas 39 vagas em diferentes áreas da operação hoteleira, tá? As oportunidades completam funções como camareira, atendente de alimentos e bebidas, garçom, recepcionista e auxiliar de manutenção. Para mais informações, fique ligado aqui nas próximas edições do nosso Band Notícias.
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0: A gente curtiu aí a Super 6, as 6 mais pedidas da programação, você votou. E a gente tá chegando com o resultado, né, Cris?
2: Sim.
0: Vamos saber quem levou aí um voucher da Rodízio Burger e vai se deliciar. São 20 tipos de hambúrguer, batata frita, cachorro quente e ainda um buffet de sorvete à vontade. Mais 3 sessões de depilação a laser da Best Laser saindo para...
2: Carlos Lemos, o Insta, arroba carlos.lemos93.
0: Aê, Carlos! Parabéns!
2: Parabéns aí, meu brother. Lembrando que tem que mandar um oi ali no nosso Instagram, tá? Já manda um oi pra saber como é que faz pra terminar o seu cadastro e pegar esse super presentão aqui da Band. Parabéns!
0: Bora curtir a vencedora mais votada!
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3: Cadê a mãozinha?

0: 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Tiaguinho, que situação pela vida inteira. Gente, quero saber se vocês já compraram o presente dos dias dos namorados para o seu amor.
1: Dia dos namorados.
0: Ai, ai, ai, ai, ai, ai. Se não tem namorado, que tal um presentão pra você mesmo?
1: Ai, por que não?
0: Hã? Ah, por que não? Um voucher de R$1.000 pra você gastar como quiser na Shopee, meu amor! Auditório vibrando nesse momento! R$1.000, gente, gastar na Shopee.
1: Nossa!
2: Nossa! Dá pra comprar tudo, nossa, que quiser.
1: Dá pra esvaziar metade do carrinho.
0: Foi o que eu pensei, ai, já dá metade do meu carrinho, gente. Pois é, pra você participar dessa promoção, é só acessar o site bandfm.com.br, cria lá um cadastro, é muito rápido, bem fácil e tranquilo, tá? Depois faz uma declaração para o seu mozão com a palavra Band FM. Vai usar Band FM na sua declaração. E aí pronto, só ficar na torcida. Os ganhadores serão divulgados a partir deste domingo.
2: Isso aí.
0: Tá? Serão vários vouchers de R$1.000 pra você gastar como quiser na Shopee. Bom demais, não é mesmo?
2: Bom demais.
1: É isso aí, gente.
0: Ah, e outra promoção, calma.
1: Vai.
0: Que a Band é o quê?
1: Vai que tem mais.
0: A Band tem um modelador de caixas, um Babyliss, dá tempo de participar. Gente, é 18 para as 11, tá?
1: Tem 18 minutos.
0: É, não 18, mas 10. Eu diria... É, 10. 10.
2: Corre,
0: então.
2: Vai
0: manda
2: na cozinha,
0: mensagem.
2: Manda mensagem. Larga as panelas.
0: Larga tudo aí. Para você gastar como quiser na Shopee. Bom demais, não é mesmo?
2: Bom demais.
1: É isso aí, gente.
0: Ah, e outra promoção, calma.
1: Vai.
0: Que a Band é o quê?
1: Vai que tem
0: a
1: mais.
0: A Band tem um modelador de caixas, um Babyliss, dá tempo de participar. Gente, é 18 para as 11, tá?
1: Tem 18 minutos.
0: É, não 18, mas 10. Eu diria... É, 10. 10. 10.
2: Corre,

0: Dois com
1: gente!
2: Gente!
1: Gente!
0: Pode falar?
1: Olha, deixa eu falar.
2: Ai, que ansioso!
1: Ah, é, quando é a vez dela, daí tá tudo certo. A vez dela fica aqui, ó.
0: Olha só as farmas!
2: Não, viu? Levou pro coração. E, esse, e eu tenho um poder aqui, ó. Ó, ó. Fala alguma coisa, Cris.
1: Cadê o
2: Eu tenho um botão que desliga o microfone dele.
1: Gente, olha só. Pra você
2: mas
1: que
2: amanhã
1: achou...
2: é outro dia, né?
1: É. Um dia da caça, outro é do caçador.
2: Ai, ai.
1: Ó, pra você que achou que a Virgínia não ia ser convocada pra Copa, gente. Ela foi sim.
0: Ai, meu Deus.
2: Aceitou mesmo?
1: A gente falou dias atrás ali sobre o projeto da Globo, né? O Convocadas, que vai mostrar sobre a vida das mulheres dos jogadores. Mas a Virgínia não vai participar desse projeto, porque ela não é mais a mulher do Vini Júnior. Enfim, né? A gente conseguiu informações sobre o que ela vai fazer especificamente na Copa, tá?
0: Tá.
1: Ela vai atuar como repórter.
0: Jogador.
1: Não, não, ela vai atuar como repórter durante a cobertura em parceria com o programa Domingão
2: Nossa,
1: do Hulk.
2: Que medo, gente.
1: É. A TV Globo, a confirmação foi compartilhada pela própria influenciadora nas redes sociais. Toda honra e glória a Deus, 2026 é o nosso hexa que vem. Segundo a publicação, Virgínia atuará em uma espécie de repórter especial, mostrando os bastidores da competição, acompanhando jogos da seleção brasileira e registrando experiências fora do gramado, tá? A proposta do quadro será o quê? Apresentar uma cobertura mais descontraída ali na viagem, incluindo passeios pela cidade de Nova York, Miami e Nova Jersey, tá? Além de mostrar compras, restaurantes, perrengues e momentos do cotidiano durante todo o torneio.
2: Ai, Luciano Huck! Ai, Luciano Huck! A gente sabe, né, que não é isso. Tu quer audiência da Virgínia. Obrigada, beijo, tchau.
1: Na verdade, também ele pegou ela antes, quando ela era o quê? Ela era essa negociação com ela já tava quando ela era a mulher do Vini, né?
0: Sim.
1: Então se tornou, né?
0: Imagina se ela precisa, sei lá,
1: tanto
0: fazer
1: que
0: alguma coisa.
1: Tanto
0: com
1: que o Luciano
0: Huck
1: e a Angélica, eles vieram à tona ali nas redes sociais.
2: Exato.
1: E não, estamos com você, mesmo que você não seja a mulher do Vini Jr. Sabe? Eles tentaram uma coisa, e daí, como eles não poderiam voltar atrás agora, né? Ficaria até meio feio, né?
0: É.
1: Se bem que
0: não,
1: eles não estão nem aí se tá feio ou se não tá feio.
2: Não, mas o Vini Júnior é um detalhe. É que a própria Virgínia tem uma audiência absurda.
1: Sim.
2: Isso vai ser muito bom pra ele.
0: Engajadíssima, né?
2: Não.
1: É.
2: Azar do Vini Júnior.
3: Calma, deixa eu respirar um pouco. Nós somos dois.

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0: Asfalto 3. É com ele que a gente tá fechando hoje. Conheço. É hora de dar tchau.
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0: Ah, não, errou a letra.
3: Não,
2: transformei.
0: A gente tá indo embora, estamos dando tchau para você. Mas vamos te convidar para curtir o final de semana aqui na Band, tá? Antes de ir, vamos saber quem é que levou o Babyliss modelador de caixas de presente.
3: Quem foi?
2: Quem levou hoje foi Lisandra Moraes.
0: Ah, é Lisandra!
2: Lisandra, final do telefone 1049, já manda um alô lá no nosso WhatsApp, tá? Pra gente terminar o cadastro, falar pra você como é que você faz pra pegar esse super presentão. Vem aí agora o programa Quem Ama Não Esquece. A história de hoje é sobre sair das ruas e recomeçar. História legal, né? Pra acompanhar.
0: A gente volta segunda-feira, amanhã show, 8 da manhã, tá? Segunda-feira a gente se encontra. 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
4: Ana Castela e Zé Ramalho.

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0: tudo bem com você? Muito prazer, eu sou a Milena e a partir de agora começa mais uma edição do nosso Quem Ama Não Esquece. E hoje a história tá tão, mas tão especial, tão inspiradora, eu posso dizer assim. E vale muito a pena você ficar aqui com a gente. E ó, deixa eu já falar aqui no começo do programa que hoje, no final do programa, nós vamos sortear um super presente para você que já mandou a sua história. A sua história já foi aprovada, então você está concorrendo a uma cesta cheia de delícias aqui no nosso Quem Ama Não Esquece. Mas eu tô falando do quê? Eu tô falando de você que conversou aqui comigo, que mandou a sua história, que foi protagonista aqui do nosso Quem Ama. Então você tá concorrendo a essa cesta. E você que tá ouvindo falando assim: nossa, Mi, eu também quero minha cesta, eu também quero participar desse sorteio. Então faz o seguinte, já manda a sua história aqui, vamos começar uma conversa? 11 999919197. Você conta a história do seu amor, a história de superação da sua vida, uma história de um problema de saúde que você já passou, uma história inusitada, diferente, engraçada, a sua história, que é única e que é só sua, que merece um destaque. Olha, vou te falar que você vai gostar muito não só da cesta, viu? Mas de ouvir a sua história aqui na rádio. Esse é o maior presente de todos. E hoje a gente recebe uma história de presente também. É a história da Dinara. A Dinara passou por tantas coisas, aquelas pessoas que passam por situações que a gente fala, nossa, como é que ela aguentou? Mas ela aguentou firme e recomeçou. Uma história incrível para a gente encerrar a semana com tudo. Ô, Dinara, seja muito bem-vinda ao Quem Ama Não Esquece de hoje.
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Tem gente que nasce já precisando aprender a sobreviver antes mesmo de entender o que é a vida. É que ela não começa igual para todo mundo. Para algumas pessoas, ela começa quando surgem os primeiros sonhos. Para outras, começa quando aparece a primeira luta. Comigo foi assim. Eu venho de uma linhagem de mulheres que aprenderam a sobreviver nas ruas. A minha avó viveu assim. A minha mãe também. E por muito tempo eu acreditei que a miséria não era uma fase. Era uma herança que passava de geração em geração e da qual eu nunca conseguiria escapar. Eu tinha só 9 anos quando eu fugi de casa. Nenhuma criança abandona o próprio lar por vontade, coragem ou só por uma aventura. Uma criança só foge quando ficar dói mais do que qualquer medo que exista lá do lado de fora. Depois disso, a rua virou a minha realidade. Eu passei por vários abrigos, mas eu nunca consegui permanecer por muito tempo em nenhum deles. Eu não me sentia segura em qualquer lugar. Então, eu vivi andando pelo Rio de Janeiro. Copacabana, Leme, Leblon, Centro, Lapa. Cada noite eu estava num canto diferente. Eu vou falar uma coisa. A rua não te ensina. A rua te quebra. Você aprende rápido que ninguém vai cuidar de você. Aprende a dormir em alerta. Aprende a esconder o medo. Aprende a sobreviver. Teve fase que eu fiquei 5, 6 dias sem comer. Tinha dias em que tomar um banho era luxo. Dias em que eu só queria um chão seco, um lugar onde o corpo pudesse descansar sem medo. E aos poucos eu fui entendendo que talvez aquilo não fosse uma fase. Talvez fosse a minha vida. Mas com 15 anos eu tive o meu primeiro filho, o Danilo. E essa foi a primeira vez que eu senti medo de verdade. Porque uma coisa é você passar fome e aceitar o próprio destino. Outra é você olhar para o seu filho e perceber que ele pode herdar exatamente o mesmo fim. Por ele, eu tentei voltar para a casa da minha mãe. Eu tentei conseguir alguma estabilidade na vida. Eu tentei um novo recomeço, uma nova história. Mas os problemas ali dentro continuavam existindo e eu nunca consegui ficar lá por muito tempo. Então eu fiz o que dava. E muitas vezes o que não dava também. Eu pedi fralda na porta da farmácia, eu pedi leite, eu pedi roupa, eu pedi agasalho. Eu engoli o orgulho tantas vezes que ele deixou de existir, porque a fome do meu filho gritava mais alto do que qualquer vergonha. Foram dias inteiros vendendo doce na rua, debaixo de sol queimando a pele, de chuva molhando até a alma, só para conseguir pelo menos o mínimo para ele. Naquela época, eu não tinha espaço para sonhar. Eu não pensava em futuro, em felicidade ou em descanso. A única coisa que importava era sobreviver mais um dia. A vida era acordar sem saber como seria o amanhã. E ainda assim, continuar lutando. Eu juro que eu me esforçava. Eu juro que eu dava o máximo, porque desistir nunca foi uma opção, né? Mesmo assim, aconteceu uma das maiores dores da minha vida. Quando o Danilo tinha 1 ano, o conselho tutelar apareceu e levou ele de mim. Eles disseram que eu não tinha condições de cuidar do meu filho e que com eles, ele seria amado, ele seria cuidado e que estaria seguro. Mas ninguém me perguntou o que eu já fazia para ele sobreviver. Ninguém viu o que eu dava com o que eu não tinha. Eu era uma boa mãe com o que restava da minha vida. Eu era mesmo, eu tentava ser. E mesmo assim levaram ele de mim. Deus do céu, eu lembro disso como se fosse agora. Foi como se arrancassem o meu coração na minha frente e eu tivesse que continuar respirando. Depois disso eu comecei uma luta desesperada. Eu queria recuperar o meu filho. Justiça, pedido, ajuda, humilhação. Tudo ao mesmo tempo. Eu pedi um lugar para morar, uma chance, qualquer coisa que me devolvesse ele, qualquer coisa. Ninguém me ajudou. Eu só consegui reencontrar o Danilo 1 ano depois. Um
ano. Eu fiquei um ano longe do meu bebê. Ele não me reconhecia mais. Ele me olhou como se eu fosse uma estranha para ele. Ele chamou outra mulher de mãe. Não existe dor maior do que uma dor dessa. Mas ainda assim era o meu filho e eu não ia desistir dele, imagina! Eu arrumei um lugar para morar numa comunidade. Foi nessa época que eu conheci o pai da minha segunda filha, a Maia. No começo eu achei que finalmente teria alguém do meu lado. Pela primeira vez em muito tempo, eu me permiti acreditar que talvez a vida estivesse cansando de me bater. Eu acreditei que ele seria o meu porto seguro. Mas demorou pouco para eu perceber que aquilo não era cuidado. Era controle. Ele queria mandar em mim, ele queria controlar minha vida, decidir tudo por mim. E mesmo enxergando tudo aquilo, eu continuei. Talvez por carência, talvez por cansaço. Talvez porque quando a gente passa a vida inteira sobrevivendo, às vezes aceita qualquer coisa que pareça abrigo. Só que, quando eu estava grávida de 3 meses, ele foi preso. E sem ele ali, os irmãos dele me expulsaram da casa. Mais uma vez eu estava sozinha, grávida, sem dinheiro, sem chão. E naquele momento, meu maior medo já não era voltar para a rua, não. Era perder outro filho. De novo. Eu fui atrás, eu corri, eu consegui alugar uma kitnet. Era simples, mas era para eu tentar recomeçar dali. Mas a vida parecia ter uma maneira cruel de testar até onde eu aguentava. Veio uma enchente e levou tudo embora. Tudo. Roupa, colchão, documento, comida, tudo. Todo pouco que eu tinha. É difícil explicar o que se sente quando você passa a vida inteira tentando construir alguma coisa e vê tudo escorrer pelas mãos outra vez. Chega uma hora que você não chora só pelo que você perdeu, você chora pelo cansaço. É um cansaço de precisar recomeçar de novo e de novo e de novo. Cansa. Eu passei um tempo na casa da minha mãe durante o final da gravidez da Maia. Depois eu consegui um cantinho. Era um quarto na comunidade. Mas era tudo tão precário. E muitas vezes o que eu conseguia oferecer para os meus filhos era só um lugar improvisado para proteger a gente da chuva e do frio. Dói admitir isso. Dói muito. Porque toda mãe quer dar um mundo para os filhos e eu muitas vezes estava lutando só para conseguir dar um teto. Pouco tempo depois, mais uma vez, mandaram a gente embora. Quando a Maia tinha 3 meses, eu reencontrei alguém que conhecia desde a infância e eu queria acreditar que dessa vez as coisas finalmente iam melhorar. Porque depois de tanta dor, você começa a se agarrar em qualquer esperança, mesmo que seja assim, ó, bem pequenininha. E foi ali que eu engravidei pela 3ª vez. Mas por incrível que pareça, a vida ainda tinha muita dor guardada para mim. Quando a minha caçula, Lia, tinha só 5 dias de vida, eu descobri que estava com tuberculose. Meu corpo começou a enfraquecer muito rápido e eu fui ficando cada vez mais magra, mais fraca. Eu cheguei a pesar 35 quilos. Eu fui internada. Meu cabelo começou a cair durante o tratamento e no 5º mês eu precisei cortar tudo. Eu olhava para mim e eu quase não me reconhecia. Até hoje eu tenho as sequelas da doença. A minha imunidade ficou baixa. Tiveram momentos em que realmente eu achei que eu não fosse sobreviver. Momentos em que eu pensei, talvez eu não consiga sair dessa. Agora acabou de vez. Mas aí eu olhava para os meus filhos e eu sabia que eu precisava continuar. Porque mãe aprende uma coisa que ninguém ensina. Ela continua mesmo quando não sobra mais força nenhuma. Ela continua mesmo quebrada. Ela continua mesmo com medo. Ela continua mesmo quando já não aguenta mais. Ela só continua. Foi no meio desse caos que a Tânia apareceu na minha vida.
Ela fazia comida para as crianças e dizia uma coisa que eu nunca esqueci: que eles precisavam continuar estudando, que eles mereciam uma vida diferente. O filho dela, o Paulo, era fotógrafo, e eu nunca vou esquecer do jeito que ele me olhou pela primeira vez. Porque enquanto eu só enxergava cansaço, dor e uma mulher completamente destruída, ele dizia que via beleza. Eu não entendia aquilo, porque eu me olhava no espelho e eu me sentia suja, até invisível, despedaçada. Na minha cabeça, uma pessoa bonita não passava pelo que eu estava passando, mas ele... Ele insistiu, gravou um vídeo meu e postou. E através daquele vídeo eu consegui meu primeiro trabalho como modelo. Pela primeira vez na vida, alguém olhou para mim e enxergou algo além da menina de rua. E aquilo mudou tudo. As coisas começaram a acontecer em 2022. Vieram campanhas pequenas, ensaios, oportunidades, até chegar uma campanha grande de Natal para uma loja enorme do Brasil, que acabou se tornando um divisor de águas na minha vida. Mas a verdade é que nada virou conto de fadas. Porque a vida não muda da noite para o dia só porque uma oportunidade aparece. E a moda é um mercado difícil. Um mês tem trabalho, no outro não tem. E ainda hoje eu vivo com medo. Medo de perder tudo de novo. Medo de voltar para a rua, medo de não conseguir pagar aluguel. Ainda mais sendo mulher, preta, periférica e mãe solo. Porque quando você já perdeu tudo muitas vezes, o medo não vai embora. Ele fica. E a vida parecia fazer questão de me lembrar disso o tempo todo. Em dezembro e fevereiro, eu enfrentei duas enchentes e precisei recomeçar praticamente do zero. Outra vez. Mas se a vida me ensinou uma coisa, foi isso. Eu aprendi a levantar, porque chega uma hora em que você cai tantas vezes que levantar deixa de ser coragem, vira instinto, vira sobrevivência. Hoje, as pessoas me veem trabalhando como modelo, fazendo ensaios, campanhas, entrando em estúdios fotográficos, mas quase ninguém imagina quantas vezes eu precisei me reconstruir depois de perder tudo. Quantas vezes eu precisei juntar os pedaços e continuar mesmo quando já não sobrava quase nada. E talvez seja justamente isso que mais me move, porque depois de tudo que eu vivi, ver meus filhos indo para a escola limpinhos, arrumados, tendo oportunidades que eu nunca tive, já faz toda essa luta valer a pena. O Danilo, a Maia e a Lia são as minhas motivações diárias. E por eles eu acordo. É por eles que eu continuo. É por eles que eu luto todos os dias. Eles são a razão de eu nunca ter desistido. Durante muito tempo eu achei que o meu destino era morrer na rua. É. Eu acreditei durante muito tempo nisso. Achei que a minha história já tinha nascido escrita e que eu só estava caminhando para um final que alguém decidiu por mim lá atrás. Mas hoje eu penso tão diferente. Hoje eu entendo que talvez Deus estivesse escrevendo uma outra história para mim o tempo inteiro. Uma história que eu ainda não consegui enxergar, porque depois de tudo que eu sobrevivi, eu me recuso a acreditar que sobrevivi à toa. Deve ter um propósito. Deve. Algumas histórias nascem para terminar em dor. 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

0: Milton Nascimento, Maria, Maria, que música maravilhosa. Pra selar essa história linda. Que história de superação da Dinara. Que vida difícil. Que vida cheia de ensinamentos, de dor e de sobrevivência dentro dessa dor, né? Com toda essa dor, ela nunca desistiu. E você vê como a vida, né? Pra quem tá em cena, pra quem tá correndo atrás, pra quem tá disposto. Sempre presentei a gente com algumas surpresas muito inesperadas. Muitas ruins, mas muitas surpresas boas também. E ela tá aqui pra conversar com a gente, a Dinara. Oi, Dinara!
1: Oi, querida. Eu vim aqui agradecer a Tatá, o Murilo e a Band FM por essa oportunidade de estar com toda a minha história pra vocês. E lembrar que na vida a gente tem altos e baixos, e o que importa é a gente não desistir. Hoje a nossa vida não está do jeito que eu quero ainda, mas está bem melhor. As crianças hoje, elas estudam, eu estou no corre, vou atrás de trabalho sempre, estou sempre aberta para novas oportunidades, e sei que eles vão ter um futuro maravilhoso através dessa porta que a moda abriu para mim e das pessoas que estenderam a mão. Muito obrigada por tudo e gratidão sempre.
0: Ô, Dinara, obrigada a você pelo seu testemunho, por você compartilhar com a gente. Gente, a Dinara passou por muitos momentos difíceis, principalmente de perder tudo com as enchentes, né? Então, para quem puder acompanhar o trabalho dela, quem puder seguir, a gente gostaria muito de, através do programa do Quem Ama Não Esquece, poder ajudar a Dinara de alguma forma. Nós somos muito ajudados com essas histórias que dão um impulso para a gente, né? Dá aquele fôlego, aquele rastro de esperança que muitas vezes a gente precisa no nosso dia a dia. Mas você que puder seguir o perfil dela e quem sentir no coração puder ajudar, @Dinara_Santos, com dois S's. Inclusive lá no nosso Instagram, @BandFM, tem fotos da Dinara, dos filhos. Dinara é linda, hein? Nossa! Esse olhar que tiveram com você pra fotografia, pra parte de modelo aí, né? Das passarelas, nossa! Foi clínico, realmente, foi incrível. Porque realmente, linda, maravilhosa, uma deusa. Tá lá no nosso Insta pra vocês conferirem, @BandFM. Lá você também comenta a história, lá você vê o arroba da Dinara. E pelo 11 999 919197 você comenta a história de hoje. Eu tô aqui esperando você.

Band FM, ainda estou aí com Eduardo Costa, aqui no nosso Quem Ama Não Esquece de hoje. Pelo 11 999919197, você comenta a história e eu estou esperando aqui a sua participação.

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7: Muito bom dia para você. O nosso Quem Ama Não Esquece tá no ar e você participa dando a sua opinião. 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A Dinara, a história da Dinara. Que história, né? Uma história de superação, história linda. Inclusive, as fotos dela estão lá no nosso Instagram. Nossa, que modelo, hein? Que modelo, a Bela tá falando, linda sua história, é de luta e também de dor, mas é também história que enche o nosso coração de fé, de esperança, de amor. Deus abençoe a cada dia mais. Ô, Dinara, olha só, sua mensagem linda chegando pra você, hein?
8: Bom dia, Milena.
7: Bom dia.
8: Que história é essa? Sim. Uma história que teve muitos negativos, muitos baixos, mas ela sempre sobrevivendo a cada queda que ela tinha, ela levantava com mais força. Ela é uma das Maria da vida mesmo. Ela sobreviveu a tudo.
7: Ah, é verdade, hein? Nossa, é uma coisa assim que na primeira situação que a gente pensa em viver igual a Dinara, a gente fala, será que eu aguentaria? Porque foi muita coisa, né?
9: Nossa, Mi. Que história, hein? Que mulher linda.
7: Você viu como ela é linda?
9: Que
7: lá no nosso Insta.
9: Mãe Leoa. Ai, o coração da gente fica quentinho de saber que existe mãe Leoa, né?
7: E que mãe Leoa, exatamente. Não abandonou em um só momento os filhos. O que você achou dessa história? 11 999 919197. Eu quero a sua opinião também através das nossas redes sociais, @BandFM. Tô esperando você.
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0: Band FM, Zezé de Camargo e Luciano, defensor aqui no nosso Quem Ama Não Esquece de hoje. Lá no nosso Facebook, a Cristiane está dizendo o seguinte: você é linda e dê muita força, continue sendo assim essa guerreira, o melhor está por vir, força, coragem. Pois é preciso ter mãe, é preciso ter graça, é preciso ter sonhos, sempre. Um beijo, Cristiane, obrigado pelo seu comentário no nosso Facebook, lembrando que lá no Instagram e no Face tem fotos, tem imagens da nossa história de hoje para você entender mais sobre essa modelo linda que ela se tornou, a Dinara, né, gente? E também pelo nosso WhatsApp, você comenta a história pelo 11 999919197.
1: Bom dia. Eu não sei nem se vocês vão colocar o meu áudio no ar, porque o que eu tô falando é o que eu penso, a realidade.
0: Tá. A pessoa... Um beijo, Cristiane. Obrigado pelo seu comentário no nosso Facebook. Lembrando que lá no Instagram e no Face tem fotos, tem imagens da nossa história de hoje para você entender mais sobre essa modelo linda que ela se tornou, a Dinara, né, gente? E também pelo nosso WhatsApp, você comenta a história pelo 11 999919197.
1: Bom dia. Eu não sei nem se vocês vão colocar o meu...

0: as mulheres têm que cair na real, porque o homem pouco faz o que eles querem, é sentir prazer e evitar filho, para eles é indiferente. Então, se ela passou por uma situação tão difícil, engravidou pela primeira vez, sabe o que ela passou? Por que foi cair nessa besteira assim de vacilar, desculpa a palavra, e arrumar o segundo, arrumar o terceiro filho, passando por uma situação tão difícil que ela passa? A gente sabe o quanto que é difícil criar um filho, imagine três. E as pessoas têm que parar de romantizar esse negócio, preta, periférica, mãe solo. Meu, para de ficar se fazendo de coitadas. Eu acho que tinha que cair na real, tocar a vida, porque sinceramente esse papo de mãe solo, preta, periférica, não romantiza nada. Tá, essa é a minha opinião, me desculpe, mas é o que eu penso. Um beijo, tá? Um bom dia para vocês.
1: Rosália, é o que eu sempre comento aqui, né? Quando a gente não passa por uma situação, a gente não deve julgar, né? Porque ninguém tá romantizando, pelo contrário, falando que realmente é uma situação muito difícil a situação que ela passou, né? E as pessoas têm essa mania de perguntar, mas por que que teve filho? Mas quase ninguém pergunta onde estava o apoio. Você viu exatamente como que foi a vida dela? Na rua? Sem acesso à informação? É difícil, viu, a gente julgar quando a gente tá de fora. Aliás, é fácil, né? Agora, ninguém fala dos homens, né? Você falou que os homens só querem saber disso, mas na verdade, assim, então eles estão certos. A gente que tem que adaptar ao homem. Se deixar tudo certo. Eles estão tudo bem e a gente que tá errado. Meu, ela não abandonou em nenhum minuto, né? Os filhos dela. A história dela realmente é uma história muito difícil. Que a gente olha e não cabe nem julgamento, né? Porque tudo que essa mulher passou em pé e tudo que ela conseguiu alcançar. Olha, não é questão de romantizar, não, nem de passar pano, pelo contrário. Mas é questão mesmo de empatia, se colocar no lugar do outro. Será que a gente suportaria, conseguiria passar por tudo isso sem abandonar?
2: Quero dizer para essa nossa amiga que ela tá de parabéns, que moça lutadora, guerreira, que ela continue sendo assim, ela vai vencer cada vez mais, Deus está olhando por ela, sempre olhou. E que contraste, né? Ontem o pai querendo rejeitar o filho só por um choro, e ela lutando para conseguir ficar com os cílios. Nossa, que lindo! Parabéns, parabéns mesmo, que Deus te abençoe.
1: É isso, parabéns. Parabéns pela sua história. Mulher linda, guerreira. Deus abençoe você e seus filhos. Mãe Leoa.

0: Band FM, João Paulo e Daniel. Te amo cada vez mais aqui no nosso Quem Ama Não Esquece de hoje, com essa história de superação. Que história linda dessa mãe que nunca abandonou os filhos, né? Até em algum momento da vida dela não conseguiu ficar com o primeiro, mas correu atrás. E de forma inesperada, a vida dela mudou. Mas como ela diz, né? Tá longe de ser o que ela gostaria. A Dinara. Dinara que viveu em situação de rua e passou por tantas dificuldades. E hoje a gente pode dizer sim que a Dinara é uma vitoriosa.
1: É, Milena, você não entendeu o que essa moça quis dizer. O que essa moça quis dizer agora? Certo. Ela quis dizer assim, né? Que o pessoal tá na rua, passando dificuldade, fica tendo filho. E onde está o pai dessas crianças?
0: Uhum.
1: Então, assim, quando ela fala de romantizar, ah, eu tive filhos, né? Uhum. Hoje tem filho quem quer, engravida quem quer, independente disso, tem chip, sabe? Minha filha é enfermeira, eu sei que Santa Casa põe chip no pessoal que mora na rua.
0: Tá bom.
1: Entendeu?
0: Uhum.
1: Então, eu acho assim que esse negócio de, ah, tem um bando de filho, sabe? Hoje em dia tem filho quem quer. Sinceramente,
0: certo.
1: Mesmo morando na rua. Eu acho que ela foi uma guerreira, sabe? Então, assim, eu acho que você não entendeu o que a moça quis
0: Entendi,
1: dizer.
0: Entendi,
1: sim. Ela não tava criticando, entendeu? É Vera de Campos Elíseos.
0: Ô, Vera, um beijo pra você, meu amor. Eu entendi muito bem. Mas vamos relembrar? O primeiro filho que ela teve foi um acidente, não foi planejado, né? Mas você lembra no meio da história que ela conta que o segundo ela quis e que ela achou que ela fosse ser acolhida? Quer dizer, então, ela estava morando numa casa, né? E novamente não deu certo. Então, quer dizer, ela teve o primeiro filho, não deu certo. Ela tem que desistir da vida dela, desistir do amor, porque ela não tem condição, porque os homens são todos assim. Então, ela tinha que desistir da vida dela. Ela não poderia mais. Vocês entendem que vocês estão jogando a responsabilidade para um lugar, para um ser humano, para uma pessoa que errou, sim, como todo mundo erra, mas que ela tinha fé que ela poderia viver uma história de marido e mulher como todo mundo tem? Gente, é mais complexo do que se espera ser. Ninguém passa por isso porque quer. Ela tinha esperança de viver como casal. E aí ela ficou grávida de novo. Sim, porque de repente ela queria mesmo. E de novo não deu certo. Mas ela nunca abandonou. Ela não fez nada de caso pensado para que desse nisso. Ela fosse uma mãe solo de três e tal. E ficasse nesse lugar de vítima. Ninguém tá no lugar de vítima porque quer estar no lugar de vítima.
2: Depois que eu vi o comentário dessa senhora, né? Que falou aí sobre ela que tem método sempre evitar a engravidez e tal. E tipo, né? Vamos dizer assim... criticando a Dinara, gente, eu fiquei revoltada. Desculpa. Mas será que ela não pensa que era uma menina de situação de rua, né? Que, como você mesmo disse, não tem acesso à informação, né? E que estava, sim, vive na rua, deve ficar, eu nunca vivi, graças a Deus, mas deve ficar emocionalmente abalada. Você acha que ela, meu Deus, desculpa, fiquei muito revoltada. Gente, como a pessoa pode ser desse jeito? Criticar uma pessoa maravilhosa igual a Dinara, uma mulher maravilhosa, pelos erros dela, que qualquer pessoa pode cometer erro.
0: Até o erro de acreditar no outro, né?
2: Uma casa estável, com estabilidade, pode cometer esse tipo de erro. Agora imagina uma menina de rua. Eu já fiquei revoltada com o comentário dessa senhora, que eu nem lembro o nome, fiquei tão revoltada, que eu nem prestei atenção no nome da mulher direito, não lembro mais. Mas desculpa, fiquei realmente revoltada. Gente, é muita falta de empatia com o ser humano. Demais. Desculpa. É meu desabafo.
0: É, todo mundo erra. Às vezes a gente não erra no mesmo lugar que o amigo errou, mas a gente erra em outras. Em outras circunstâncias, em outros âmbitos da nossa vida. Mas sabe o que é o mais incrível de tudo isso? Quem pagou todo o erro sozinha e quem sentiu tudo isso sozinha foi ela, a mesma que está sendo julgada.

0: asas aqui no nosso Quem Ama Não Esquece de hoje. Asas. As asas que ela criou, que ela foi viver, as histórias, né, da vida dela, de Nara. Deu um 360 na vida, né, Murilo?
1: Gostei da história. Tudo bem, Milena?
0: Tudo bem, e você?
1: Tudo bem, gente? Eu gostei da história. Uma história, né, de superação diferente. Porque quando a gente vê um morador de rua, a gente vê a situação que as pessoas... E muitas vezes essas pessoas, elas entram nessa situação e não querem sair, não. Tem muita gente que fica morando na rua por opção mesmo. Até porque, óbvio, né? Aí a vida muda, tem uma série de condições que a levam a isso. Mas legal que ela conseguiu superar. Muito, muito boa a história.
0: Acho que a pessoa acaba perdendo a esperança mesmo, né?
1: Tudo, né?
0: E ela aí, não vai adiantar.
1: Tem até gente que fala, olha, levou pro abrigo, mas não quis ficar, voltou pro lugar porque gosta e acostumou morar na rua, enfim. Que bom que ela teve forças pra, né, pra conseguir superar isso e ter uma opção legal de carreira.
0: Nossa,
1: aí, né?
0: Lindona ela, tá chique. Lá no nosso Instagram, arroba BandFM. 6:30 agora.
1: Bom, vamos lá, esse é o É da Sua Conta, junto com o PicPay. 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
1: 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Obrigado, viu? Segunda-feira você tá de volta aqui com a gente, não é da sua conta. Sextou.
2: Hoje eu vou deixar um abraço bem apertado pra vocês dois, pra nossa audiência e, como você acabou de dizer, sextou. Até segunda, Murilo.
1: Até segunda. Valeu.
2: Tchau, tchau.
1: Abraço.
0: Abraço, Lupi Lupi. É, o nosso Quem Ama Não Esquece vai ficando por aqui, mas hoje...
1: Presente.
0: A gente vai encerrar de um jeito muito gostoso, literalmente.
1: Boa.
0: Gostoso, porque... Está saindo agora uma cesta de amor com bolo, torradas, geleias, biscoitos, bombons e outras gostosuras. Sabe quem tá levando essa cesta?
1: Quem?
0: É quase minha xará, mas não é. É Melina dos Santos Almeida!
1: Aê, Melina, sortuda!
0: O que ela fez pra faturar essa cesta, Murilo?
1: Contou a história dela, né?
0: Tem que contar.
1: É isso que a gente convida você, conte a sua também. Toda sexta-feira a gente sorteia uma cesta dessas. Olha, com um tempinho desse, uma cesta cheia de delícias, cheia de gostosuras. Cai
0: isso,
1: super
0: hein?
1: Bem.
0: Que é isso, hein?
1: Bem,
0: que,
1: né?
0: Coisa boa, hein?
1: Muito bom.
0: Manda aqui seu WhatsApp pra gente contando sua história. Você pode ganhar a cesta na semana que vem, 11 999 919197. Bom final de semana, Murilo.
1: Você também, Milena. Beijo.
0: Beijo.

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1: Ótima tarde pra você, meio de 15.

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0: Tem músicas que são tocadas e que marcam no nosso coração e na nossa história para sempre. A gente escuta e parece, sei lá, que o cantor ou até mesmo o compositor, eles estão morando na nossa casa, estão vivendo na nossa vida. Ai, será que o compositor dessa música é meu terapeuta, gente? Meu psicólogo, sei lá. Parece que ele tá sabendo de tudo, fez a música para mim. Você já tiver essa impressão? Que uma música foi feita especialmente para você e ela se tornou a sua música? Ah, então me conta aqui, vai, por que que essa música é a sua música? Que você fala, ela é minha. 11999919197, você pede sua música, mas você tem que contar por quê. Por que que essa música é sua, hein?
2: Oi, Milena. Boa tarde, tudo bem?
0: Tudo
2: a
0: bem.
2: A música que eu queria escutar era Impressionando os Anjos, do Gustavo Mioto.
0: Ah,
2: sempre que eu
0: é
2: escuto essa música, eu lembro da minha mãe. Ontem fez 8 meses da partida dela, e ela foi uma pessoa muito especial pra mim.
0: Ah, que lindo! Eu vou tocar essa música. Essa música, ela é muito emocionante, né? Tô tocando agora pra você, viu, seu lindo? Um beijo!

0: Band FM, Fred, Fabrício, te amar é o meu talento, no nosso Minha Música, Minha Vida. E aí, você quer ouvir a sua música aqui na rádio? Ah, então manda pra gente uma mensagem. 11 999 919197, e conta aí, por que que você gosta tanto dessa música, hein? Por que que ela faz parte da sua vida?
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0: É isso aí, no Minha Música, Minha Vida, você pede sua música. Mas você não pode só pedir sua música, você tem que mandar um áudio pra gente mais completo, sabe? Ai, Mi, como se é xereta, mas vale a pena, gente. Você conta a sua história aqui na rádio, entendeu? Aqui na Band FM. E aí eu atendo o seu pedido, eu toco sua música. Olha só que coisa boa. Pode ser uma história de amor, uma história de saudade, uma história engraçada. A gente quer saber tudo. Tá bom? 11 999919197. Só falta você aqui no Minha Música Minha Vida.
2: Oi, Helena, boa tarde. Oi, tudo bem? Meu nome é Sibeli.
0: Tudo bem, Sibeli?
2: Eu moro aqui nos Estados Unidos.
0: Ai, que legal.
2: E a minha história é com a música Tá Namorando e Me Querendo, do Henrique Juliano. Eu conheci meu esposo no Brasil. Ele tava lá a passeio. A gente acabou se envolvendo. E eu acabei descobrindo que ele tinha um relacionamento nos Estados Unidos. E aí eu cantava pra ele essa música, Tá Namorando e Me Querendo. E hoje a gente é casado, a gente já tá há 12 anos juntos. Um beijo.
0: Deu certo, hein, Sibeli? Vou tocar a sua música então, Henrique e Juliano. Tá Namorando e Me Querendo.

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0: FM, é o Thiaguinho. Vamos que vamos, que é sexta-feira. Minha última música do Minha Música Minha Vida. Ai, que bom, né? A gente encerrar desse jeito com o nosso astral, com o nosso clima lá em cima. Desejo pra você um ótimo final de semana. Aliás, amanhã eu vou estar aqui, né, gente? Parece até que eu vou estar de folga, não vou estar não. Amanhã eu tô aqui com vocês, na nossa manhã. Agradecer a todo mundo que ficou comigo aqui durante o nosso Quem Ama Não Esquece, durante o Minha Música Minha Vida. Obrigada mesmo de coração. Quem puder me segue lá, @milenabarros, dois S no final. Vai ser um prazer fazer amizade com você também lá no Instagram, tá bom? Beijo, divo! Beijo, diva!
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25: Bora, bora, bora! Muito boa tarde, muito boa tarde. Eu tô chegando em Porto Alegre. Vamos embora junto nessa tarde comigo. Eu sou o Luan Santos e vamos junto, hein?
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25: Bora lá então, começa mais uma edição da Super 6 aqui na Band FM. Tô passando aqui só pra tirar uma boa tarde, porque daqui a pouquinho eu tô indo pro Chave na Mão Porto Alegre, do ladinho do Beira Rio. E aí o Moreno continua aqui a nossa Super 6, continua a nossa tarde na Band FM, mas enquanto isso, vamos embora trazendo a lista das 6 melhores da nossa programação, porque hoje a Super 6 tem 4 ingressos para o filme O Gênio do Crime, tá? 4 ingressos para o filme O Gênio do Crime. Tu quer ganhar 4 ingressos? Então manda o teu voto pro 99509-0933 ou arroba Band FM Poa, tá certo? Música número 1, Marília Mendonça, Segundo Amor da Sua Vida. Música número 2, Panda, Eu Te Seguro. Música número 3, Gustavo Lima e Luiz Fonsi com Vagabundo. Música número 4, Danilo e Davi, Não Mexe Nas Minhas Gavetas. Música número 5, Jorge Matheus, Cantada Boba. E música número 6, Ferrugem, Arrependidaço. Essa sequência vai te dar 4 ingressos para o filme O Gênio do Crime. Então, manda o teu voto aí pro 99509-0933, porque daqui a pouco o Rodrigo Moreno vai trazer esse resultado pra ti. Porque eu, em seguida, tô me mandando pra mais uma ação de Blitz aqui da Band FM. Então acompanha a gente, tá? No arroba Band FM, pô. A gente vai estar mostrando tudo por lá. Começou!
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0: Band FM 93.3, Super 6 no ar, com Luiz Fonsi e Gustavo Lima. E aí, boa tarde, como é que vocês estão? Tudo bem? Tudo Band? Agora é o Moreno, depois do nosso simpático Luan Santos, que daqui a pouco vai estar nas ruas de Porto Alegre com a nossa unidade móvel, trazendo novidades para a nossa audiência nessa sexta-feira. Afinal de contas, a sexta-feira chegou e nós estamos aqui para abraçar cada um de vocês, agradecendo demais a companhia. Essa companhia que tem muito valor pra gente, né? Então, ó, Super 6 é assim, você escolhe qual música você quer ouvir de novo, você vota na sequência, né? Vota lá no nosso WhatsApp, que é o 99509933. Você pode votar também nas redes sociais, onde você tá sempre conectado com a gente, lá no arroba Band FM Poa. Aí você escolhe a música 3, Gustavo Lima, Luiz Fonsi. A música 2 foi o Panda, Eu Te Seguro. E a música 1, Marília Mendonça, Segundo Amor da Sua Vida. Vamos lá, ainda tem a música 4, Danilo e Davi, Não Mexe Nas Minhas Gavetas. Inclusive, eles estiveram com a gente essa semana na Band FM, lá nos estúdios, né? Trocando uma ideia lá com o Robson, com o pessoal do Estação Band FM. E Danilo e Davi, então, a música 4. A música 5, Jorge Matheus, Cantada Boba. E a música 6 é o Ferrugem. Eu suspeito que eu gosto muito dessa música do Ferrugem. Mas você é que tem que votar. Eu só tô aqui pra tocar a Super 6. Quem escolhe, na real, é você que vai votar no nosso 99509933, nas redes sociais, arroba Band FM Pô. E a gente tem o que aqui? Nessa hora temos 4 ingressos para o filme O Gênio do Crime, uma comédia muito, mas muito legal. Tá nos cinemas e você pode ir com a família, com os amigos, pra curtir esse baita filme. 99509933, arroba Band FM Pô, vota lá. Vem pra Super 6!
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0: Band FM 93.3. Show, show de bola, a música do Ferrugem. Música número 6, Arrependidaço. Fechando a sequência das melhores da Band FM. Você escolhe, você vota. E a mais votada, a gente ouve juntos aqui na Super 6. E aí tem prêmio, tem 4 convites para o filme Gênios do Crime. E aí é assim, você participa e vai ficar torcendo. Por quê? Na sequência, a gente vem com o resultado da promoção. Sei que você tá ansioso, tá ansiosa. Será que eu vou ganhar dessa vez? Será que chegou meu dia, Moreno? Eu tô louco pra ganhar um presentinho na Band FM. Vamos torcer, vai dar tudo certo, tá bom? Vamos fazer o seguinte, vamos chamar a redação da Band. Agora tem Band Notícias.
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0: Vamos falar de um destaque nacional. A Receita Federal liberou hoje a consulta ao primeiro lote de restituição do Imposto de Renda de 2026. Olha que notícia boa, hein? Tá pintando uma graninha aí, ó. Neste ano, as restituições serão feitas em 4 etapas. O pagamento deste primeiro lote será realizado no dia 29 de maio. E se você ficou de fora deste lote, no primeiro, no caso, né? Fique ligado que o segundo lote vai ser no dia 30 de junho. Então já vai anotando aí as datas para não perder, né? Agora um destaque internacional aqui no Band Notícias. O surto de ebola na República Democrática do Congo e em Uganda segue em monitoramento. Segundo especialistas, o risco da doença chegar ao Brasil é baixo. A transmissão ocorre por contato direto com fluidos corporais de pessoas infectadas. O Ministério da Saúde mantém a vigilância para possíveis casos suspeitos. Para mais informações, fique ligado nas próximas edições do Band Notícias.
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3: Boa tarde, boa sexta-feira, 1h20, tá geladinho, né? Vamos juntos, vamos esquentar. 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A sua rádio do seu jeito.
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3: Bora lá, vamos ao resultado da promoção. Atenção, você que votou pelo WhatsApp e também pelas redes sociais. Vamos ao resultado, quem é que tá levando 4 ingressos para assistir O Gênio do Crime nos cinemas? É a Sabrina Rodrigues, arroba Sabrina PR underline. Ô Sabrina, é você mesmo, parabéns aí, guria, valeu. Manda uma mensagem pra gente, tá bom, Sabrina? Pode ser pelo direct aí do Instagram ou pode ser também pelo nosso WhatsApp, né, 99509933, dando aquele oizinho, que aí você vai receber as instruções para vir buscar o seu prêmio e também confirmar o cadastro aqui na Band FM. Parabéns, Sabrina!
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Band FM 93.3, a sua rádio do seu jeito, 28 para as duas. Que tarde gostosa é essa, hein? Estamos aqui aquecendo, né, o nosso coração, um do lado do outro. Estamos juntinhos nessa tarde gostosa de sexta-feira. E hoje tem promoção rolando. Hoje tem resultado de promoção, aliás. 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Então, fica ligado na expectativa, porque eu tô torcendo por você, tá? Mais uma promoção bacanérrima da Band FM 93.3, a sua rádio do seu jeito. Daqui a pouquinho tem da Play. Pode mandar tua mensagem cantando, pedindo a sua música que a gente dá Play.

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Band FM 93.3, tarde da sexta-feira, no ritmo do Matheus Fernandes, o MF, e o Gilcinho, o Baby, me atende. Coisa chata é você ligar pra alguém e essa pessoa não atender. Ah, eu fico brabo demais quando eu ligo pra alguém e a pessoa não me atende. E principalmente hoje, que parece que o telefone é só pra mandar o WhatsApp, né? Não sei se você discorda ou concorda comigo, mas é ou não é verdade? Você liga pra alguém, principalmente pra filho, filha, e quando é colega de trabalho, então nem se fala. Ele esquece que você tem telefone. Mas essa música é legal pra caramba, do Matheus Fernandes com o Gilcinho. A gente ouviu também aqui na Band FM Eduardo Costa recordando 10 mandamentos do amor. Essa aí é clássica do Eduardo Costa. Teve Maiara e Maraíza, Quem Sente Saudade Sou Eu. E ainda Matheus e Cauã, Que Sorte a Nossa. 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Lembrando que daqui a pouquinho, aqui na Band FM, tem Da Play. Pede a sua música, manda bala no pedido aí que a gente vai dar play. Aqui é você que

0: Band FM 93.3, a sua rádio do seu jeito, Zé Neto e Cristiano. Zé Neto e Cristiano, Moreno, tá louco? Que é isso? Isso aí é menos é mais. Zé Neto e Cristiano, pra menos é mais, é uma distância daqui até o Oiapoque, lá no norte do país, né? É muito distante. Mas Zé Neto e Cristiano também toca na Band FM, você sabe disso, né? Aliás, falar em tocar, falar em programar música, falar em dar play, na sequência aqui da programação da Band FM, a gente vai ouvir a sua música no da play. Como é que funciona, Moreno? Eu mando áudio, né? Aí você pode mandar cantando, você pode mandar dançando. O importante é você pedir a música que você quiser ouvir, claro que toque aqui na programação da Band FM. E aí você dá o seu nomezinho, a cidade ou o bairro de onde você tá ouvindo a rádio. E aí a gente dá play, é assim que funciona, tá? Depois do intervalo, a gente volta com o nosso da play.
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1: Muito boa tarde, como é que vocês estão? Tudo bem, tudo Band? 4 minutos para as 2, tarde da sexta-feira. Oh, coisa gostosa estar junto com você. Vamos juntos até as 5 da tarde. Eu sou o Rodrigo Moreno. Band FM. 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
1: 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Tá na hora do nosso Da Play. A partir de agora, a nossa audiência é quem manda na bagaça. É você quem liga, é você quem manda ver no seu pedido, no áudio aí no 99509-0933. Eu gosto muito do Da Play, porque é o momento que a gente fica mais pertinho de você. Você manda e a gente obedece, entendeu? 99509-0933. Vamos começar essa sexta-feira? Vamos começar o nosso Da Play com o pedido do nosso glorioso João. Fala, seu João!
13: Fala, Luan! Fala, Band! Ô, meu, que ligadinho na melhor, a nossa Band aqui do Rio Grande do Sul. Ô, Luan, o Da Play de hoje vai pro menino da porteira. Toca pra nós aí que tamo ligadinho, ó. É o guri do aplicativo na Zona Sul.
1: Valeu, garoto! Um abraço. Valeu, João. Um abraço aí, querido. Já que você pediu o menino da porteira, vou tocar com o Daniel, que é linda demais.

0: Cidade FM 93.3, a sua rádio do seu jeito. Tô aqui com você, Rodrigo Moreno. Nós vamos juntinhos até as 5 da tarde. Já já tem o nosso Luan Santos com a nossa unidade móvel da Band FM pelas ruas, direto do Feirão. Aqui do lado do Beira-Rio, né? Feirão chave na mão, né? Então vai ser bacana demais. Daqui a pouquinho o nosso Luan Santos vai estar com a gente, mandando ver diretamente lá do nosso Feirão de Carros. Chave na mão, né? Não dá pra perder. O da Play segue firme, você que tá aí ligado, seja no trabalho, você que tá em casa hoje, tá de folga? Como é que tá a tua tarde aí, me conta, manda uma mensagem pra gente, conta pra gente, quero saber, compartilha aí o que você tá fazendo de bom nessa tarde. Moreno, tô no trabalho aqui e eu quero pedir uma música, então fique à vontade, manda um áudio pra gente, aquele áudiozinho caprichado, pega o microfonezinho do seu celular, levanta pra cima, arrasta pra cima e manda aquela mensagem legal, pede a sua música, que é a Band FM 93.3 da Play. Falando nisso...
1: Boa tarde, meus
0: amigos. Boa tarde, Everton.
1: Eu queria mandar um abraço pra Dulce Helena, mais conhecida como Dulce, mas pode chamar de Dulce Helena. Ela é aqui do Leopoldina, aqui. Tá sempre acompanhando vocês todos os dias. Consegui botar a música aí, Henrique e Juliana, hein? Sou um bobo romântico. Agradecido, meu nome é Everton.
0: Valeu, Everton, um abração pra dona Dulcinéia, ligada com a gente também. Obrigado pelo carinho, viu, dona Dulce? Que satisfação, hein?

0: Band FM 93.3, a sua rádio do seu jeito, Diego Vitor Hugo, BG e a Cura. Vamos seguindo com o da Play, vamos lá, vamos participar, vamos mandar teu áudio. Tô esperando você que ainda não pediu a sua música. Manda o pedido, capricha aí, Moreno, eu quero ouvir a música do, sei lá, teu artista favorito. Uma música que você lembra um momento legal da sua vida. Aproveita pra relembrar, né, pra homenagear alguém que você ama. É o momento certinho pra você tirar uma onda aqui na Band FM. Seja você apaixonado, seja mais romântico, seja mais nostálgico, ou de repente você gosta de uma música que tá tocando, que tá estourada, você tem que fazer parte do Da Play, até porque é o espaço que a gente reserva pra você, que tá na sintonia da Band FM 93.3. 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Vamos lá, tem mais pedido aqui. Oi, Dani, boa tarde.
1: Tudo bom? Gostaria de pedir uma música. Menos é mais, Simone Mendes, Pelo Pecado. Beijo pra todo mundo da Band e uma boa sexta-feira, Dani Belenão.
0: Valeu, Dani, obrigado, tamo junto.
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0: Band FM 93.3, a sua rádio do seu jeito, da Play. Tem João Bosco, Vinícius e ele, o embaixador Gustavo Lima. Tarde da sexta-feira, linda, gostosa demais, com a sua companhia, com a sua parceria aqui no Da Play. Você é quem manda, você pede a música, você canta, você dança, você manda o áudio e pede a música. E a Band FM da Play, 99509-0933. Vamos lá, vamos atender mais um pedido. Lembrando que você que ainda não mandou seu pedido, manda o áudio aí, ó, capricha, tá bom? Eu tô te esperando, 99509-0933. Fala aí, Eduardo.
1: Boa tarde.
0: Boa tarde, mano.
1: Passa pra nós aquela música. A joia perfeita que é pra eu cuidar, que é pra eu amar, toda cristalina.
0: De quem é essa voz?
1: Vem toda a inocência. Vem, oh meu bem, não chore, não vou cantar pra você.
0: Qual é a música? Valeu, qual é a música? Vamos descobrir qual é a música.
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0: 9509-0933. Alô, Aline?
1: Boa tarde, pessoal da Band. Meu nome é Aline de Glorinha. Queria pedir a música do Panda de Seguro e dedicar o amor da minha vida, Lucas. Amor, essa música é pra você. Ah. Se você me sente segura, eu te amo hoje e sempre, teu amor da minha vida. Beijo, boa tarde.
0: Valeu, Aline!
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0: ligar a Band FM, só deixar rolar o som. Aqui na sua rádio do seu jeito, da Play vai ficando por aqui. Tiaguinho me balançou. Eu quero encerrar com esse áudio da nossa gloriosa. Essa daqui é fã da Band FM. Fala, Rosa.
1: Boa tarde, Morena. Aqui é a Rosa Maria do Belém Velho Rincão.
0: Querida.
1: Já sou ouvinte aí da rádio há
0: eu
1: muito
0: sei.
1: Tempo, só que com você nunca conversei.
0: Que prazer falar contigo.
1: Já que o meu Luanzinho hoje tá na rua, eu vou falar contigo. Coloca uma música aí pra nós, pode ser o Henrique Juliano, Gustavo Lima, o que tu achava melhor.
0: Já tocou tudo que você pediu.
1: Isso,
0: obrigado, Rosa, valeu. Aliás, daqui a pouquinho tem o nosso Luanzito chegando aí, tá?
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0: Falando no Luan Santos, vamos chamar ele. Ele tá nas ruas com a unidade móvel da Band FM, lá no Feirão, chave na mão, do lado do Beira-Rio. E aí, Luanzito, me conta o que que tá rolando aí, meu parceiro. Fala comigo, Luan.
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0: Valeu, Luan Santos! Pode ter certeza que eu, assim terminar o programa aqui, tô indo aí buscar meu carro novo. Lógico, não sou bobo nem nada, né?
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0: 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Opa, e aí? Como é que vocês estão? Tudo bem? Tudo Band? Chegou a sexta-feira e que prazer, que satisfação estar junto com você mais uma vez. Vamos junto! Eu sou o Rodrigo Moreno e até às 5, tamo junto. 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
0: 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Agora. 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
0: Tá no ar o Curte Aí desta sexta-feira, então fique à vontade pra curtir.
15: Com certeza, né?
0: E aí, Nete, como é que tá?
15: E aí, Moreno, boa tarde.
0: Você tá um tanto quanto encarangada nessa sexta-feira ou é impressão minha?
15: Não, é porque tá frio, né? Continua fazendo muito frio em Porto Alegre.
0: É, a sensação térmica deve estar uns 0 grau aí, mas nesse momento aqui no termômetro galáctico que nós temos aqui no estúdio, tá marcando 16 graus.
15: Exato.
0: Será que tá 16? Acho que não, tá mais frio, né?
15: Tá 17 graus.
0: Aí tá 17.
15: Isso.
0: Mas o meu é da NASA, então o meu equivale, 16 graus. Curte aí, tá no ar com aquele tema sempre bacana pra gente trocar uma ideia. O bacana do Curte Aí é a interatividade, né, Onete?
15: Com certeza.
0: É ouvir a opinião e a participação dos nossos maravilhosos e maravilhosas.
15: Exato.
0: Aliás, eu quero direto pro tema de hoje. Sexta-feira, então não vamos perder mais tempo.
15: Não.
0: Qual que é a pergunta do dia do Curte Aí de hoje?
15: Hoje a gente quer saber o que você não divide com ninguém.
0: Ah?
15: É.
0: Que pergunta difícil, hein?
15: Tem várias coisas. Eu não divido a minha mãe com ninguém, jamais.
0: Ah, não, mas mãe já é difícil, né?
15: Por isso
0: mas,
15: mesmo.
0: Tipo assim, tem gente que não divide, por exemplo, roupa.
15: É, não divide roupa, calçado, objetos.
0: Objetos mais pessoais, assim, né? Tem gente que tem dificuldade. E você que tá aí ligado na Band FM nessa tarde de sexta-feira, o que você não divide com ninguém?
15: O que tu não divide com ninguém, Moreno?
0: Bom, eu não divido com ninguém, por exemplo, deixa eu ver, minha cueca. Não dá pra dividir com ninguém, né?
15: Não tem como, né?
0: É, o que mais que não dá pra dividir com ninguém?
15: Bom, meia. Não dá.
0: Meia.
15: Não dá pra
0: meia
15: dividir.
0: Não dá também, né?
15: Não.
0: Dependendo de quem divide, é furada.
15: Com certeza, né?
0: Agora, eu vou, já estão respondendo aqui, ó.
15: Já.
0: Manda áudio. Só vale a participação de quem manda áudio.
15: Isso aí.
0: A gente quer ouvir sua voz. A gente quer você pertinho de nós.
15: Isso aí.
0: Por isso que a gente manda pedir áudio. Por que a gente pede áudio? Pra você participar com a gente e concorrer a um par de ingressos para o show. Não é show, não. É, na verdade, é um show, né?
15: Como assim?
0: Porque eu tô falando do filme mais esperado do ano, Michael. Que tá nos cinemas, né? A cinebiografia do rei do pop, Michael Jackson. E a gente tem esses ingressos de presente aqui pra nossa audiência.
15: Isso aí. Mas olha, tu tá que nem o Luan, né? Vocês querem realmente o show do Michael Jackson, né?
0: Ah, seria legal, né? Se bem que com a inteligência artificial, eu acho que rola alguma coisa, né?
15: Quem sabe, né?
0: Mas o talento do Jafar, né? Jafar Jackson.
15: Isso.
0: É o ator que fez. O cara deu um verdadeiro show de interpretação,
15: né? Um verdadeiro show.
0: E certamente vai ganhar o Oscar do próximo ano.
15: Pois é.
0: É desse ano ainda, né? Não sei se esse ano ou ano que vem.
15: Ano que vem,
0: né? O Oscar já passou, né?
15: Já passou o Oscar.
0: Então tá. Então manda teu áudio e responda
15: no 99509-0933.
0: E qual que é a pergunta?
15: O que você não divide com ninguém?
0: Então tá. Responde aí. Mas tem que falar a verdade, tá?
15: Não pode mentir.
0: Fale a verdade.

0: está no ar o nosso Curte Aí. E o Pericão com a Ana Castela também estão junto com a gente, dando uma alegrada nessa sexta-feira, porque tá frio.
1: Tá né, Nete? Frio.
0: Só mesmo um sambinha desse...
1: Pra animar,
0: pra
1: né?
0: dar uma aquecida, né?
1: Exato.
0: Pra dar uma agitada nos esqueletos.
1: Com certeza, né?
0: Porque tá gelado o negócio.
1: Tá gelado.
0: A pergunta do dia é a seguinte: o que você não divide com ninguém?
1: Isso aí.
0: Agora... Lembrou alguma coisa?
1: Não, Net? Até não? Agora no momento não.
0: Tem gente que não divide automóvel, né? Que não empresta também o automóvel,
1: carro,
0: né?
1: Carro não tem como emprestar, porque tem gente que não cuida.
0: É verdade, né? Vamos lá, Fernando, com a gente lá no Mário Quintana. Alô, Mário Quintana, aquele abraço!
1: Abraço! Opa.
2: Fala, Bandi!
1: Oi!
2: Vamos embora!
0: Bora!
2: Eu não divido com ninguém.
1: O quê?
2: É o meu grupo de amigos. Vocês, manés. Tatiano Ritter, Carol, Karen Rocha, Veiga.
1: Olha aí.
2: E a minha esposa, Fernanda Machado.
0: Que valeu.
2: Eu não divido com ninguém, meu grupo de amigos, vocês, manés.
0: Valeu, Fernando. É isso aí.
2: Valeu.
0: Amigo é amigo, né?
1: É, amigo é coisa pra se guardar. Então, guarde bem.
0: Né? Guarde bem o seu amigo, né? Os seus amigos.
1: Isso.
0: Aliás,
1: aí.
0: Amizade é realmente algo precioso na vida da gente,
1: sim,
0: né?
1: Sim, com certeza.
0: A nossa vida com amizades, com amigos, realmente, ela fica mais gostosa, mais colorida.
1: Sim.
0: E uma das coisas que a galera tem uma dificuldade hoje é fazer amigos, né?
1: É verdade. Tem gente que tem.
0: É complicado. Mas segue participando, porque tá rolando aqui, ô Nete.
1: Oi.
0: Um par de ingressos para o filme do Michael. E aí você pode... Vai com acompanhante, né? Vai se emocionar, vai cantar o sucesso do Michael Jackson.
1: Isso aí.
0: Nessa cinebiografia que tá sendo muito elogiada. E quem ainda não assistiu, tem essa oportunidade de ganhar no final do Curte Aí.
1: Isso aí.
0: 99509...
1: 0933.
0: Ah, tá ligada, né?
1: Tô sempre ligada.
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telefone. Aí eu pego vocês. Lembro de nada, nem do quê?

0: Band FM 93.3, nosso Curte Aí tá no ar com o Zé Felipe e Ana Castela, Rodrigo Moreno e Nete.
1: Nete e Moreno.
0: Ah, NM. NM. Hoje o nosso Luanzinho tá na rua aí. Aliás, daqui a pouco ele volta com mais uma chamada direto do feirão, chave na mão.
1: Isso aí.
0: Tá acontecendo em Porto Alegre, é a oportunidade de trocar de carro ou moto, né?
1: Com certeza.
0: Até adquirir o primeiro carro também.
1: Também.
0: Então é só ficar ligado, daqui a pouquinho o Luan Santos aqui com a gente, direto das ruas com a unidade móvel da Band FM. Mas a pergunta de hoje do Curte Aí é a seguinte, Nete.
1: O que você não divide com ninguém?
0: Eu não divido com ninguém um bombom, por exemplo.
1: Como assim que não divide chocolate?
0: Não, um bombom, por exemplo, só tem um bombom.
1: Tá.
0: Aí não, eu como sozinho, né?
1: Bom,
0: chocolate é um negócio assim que me pega bastante. Não, se for uma barra de chocolate, eu até divido, né?
1: Ah, com certeza.
0: Com certeza, ou uma caixa de bombom também. Mas só tem um amor carioca, que eu adoro.
1: Ah, eu tô com uma caixa lá em casa.
0: Pô, tu podia trazer, né? Bah, então você acabou de confessar que você não divide com ninguém uma caixa de bombom, sua gulosa. Ai, ai, ai, tá valendo um par de ingressos para o filme Michael, filme mais esperado do ano, a cinebiografia do rei do pop, Michael Jackson. Vamos a mais participações aqui.
1: Bora.
0: No nosso Curte Aí. Oi, Suelen.
2: As minhas calcinhas, né? E minha escova de dente.
0: Graças a Deus, né? Que bom.
1: Nem tem como, né?
0: Calcinha e escova de dente não dá, né?
1: Não.
3: Alô, meus amores.
1: Oi, Dani.
3: Oi, Nath.
0: Oi, Dani.
3: Oi, Moreno.
0: Tudo bom?
3: Tudo bem. Olha, o que eu não divido, eu não sou alérgica, é maquiagem.
1: Sim.
3: E tem algumas peças de lingerie que eu tenho alergia. Então, o que eu compro é anti-acute, anti-alérgico.
0: Oh, né? Sim.
3: Fazer o quê? E eu não divido meu marido também, né? Porque...
0: Mas aí não dá, né?
3: Aí não dá
0: não,
3: certo.
0: Não, não dá, né?
1: Tamo junto, Dani.
3: Eu não divido é maquiagem mesmo. Beijo pra você.
0: Valeu.
1: Beijo, Dani.
3: Beijo. Beijo no Belém Novo. Beijo.
0: Valeu, Dani. Ainda bem que ela não divide o marido, né?
1: Não, marido nem tem como dividir, pelo amor de Deus, né?
0: Tem gente que quer até botar fora, né?
1: É impressionante quanto uns dão a vida pra conseguir.
0: É, uns como eu, né, Nete? No caso, Nete, né?
4: Maurinho.

0: Band FM 93.3, a sua rádio do seu jeito. Israel e Rodolfo e Mari Fernandes aqui no Curte Aí. Seu brilho sumiu.
1: O meu não sumiu, não.
0: Ah, a gente continua brilhando, né?
1: Com certeza, então sempre.
0: Vamos seguir firme e forte aqui na Band FM 93.3. Nosso Curte Aí segue com a sua participação.
1: Isso
0: a a perguntinha de hoje qual é, né, Ti?
1: O que você não divide com ninguém?
0: Vamos ouvir o Fernando de Alvorada?
1: Bora.
0: Bora lá.
2: Boa tarde, galera da Band.
0: Boa tarde.
1: Boa tarde.
2: Ah, eu não tenho nem o que pensar, o que não se divide com ninguém é a mulher.
0: Claro.
2: Minha mulher eu não divido com ninguém. Tá louco? Você tá louco?
0: Você tá doido, Tchê?
1: Você tá doido?
0: Não dá, né?
1: Não tem como, né?
0: Nesse mundo pirado de hoje, tem gente maluca pra tudo, né?
1: Tem, pior que
0: mas
1: tem.
0: A gente respeita a opinião de cada um. Bom,
1: trabalhando... Mas eu não divido.
0: Eu também não. Tá doido, de jeito nenhum. E também não me divido.
1: Também não me
0: divido. Que tem gente que não divide a mulher, mas fica se dividindo com outras, né?
1: Pois é,
0: tem uns vagabundos aí que eu sei.
1: É, eu sei os chinelão.
0: É, eu já tive desse outro lado aí também. Tá valendo um par de ingressos para o Michael. A cinebiografia do Rei do Pop tá nos cinemas e você pode levar dois convites no final do Curte Aí. Mas para participar, você precisa mandar áudio.
1: Isso aí, no 99509-0933.
0: Manda o seu áudio agora porque a gente vai dar mais um tempão para você mandar.
1: Isso aí.
0: E é só no final do Curte Aí que vem o resultado, né?
1: Só no final do programa.
0: O que você não divide com absolutamente ninguém de jeito maneira.
1: Isso aí.
0: E a gente vai esperar a tua resposta, tá bom? 99509-0933. Agora vamos dar uma paradinha, porque tá chegando informação, Net.
1: Isso aí.
0: Tá chegando Band Notícias.
1: Band Notícias.
0: Bora lá.
1: Bora.
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0: Vamos às informações aqui da Prefeitura de Porto Alegre, que lança na próxima terça-feira a campanha do Agasalho 2026. A ação vai arrecadar roupas, cobertores e outros itens de inverno para famílias em situação de vulnerabilidade durante os meses mais frios do ano. A população vai poder fazer doações em pontos de coleta espalhados pela capital. Hora de fazer o bem, né? De compartilhar com quem precisa. Agora vamos falar do esporte. O Internacional enfrenta o Vitória amanhã às 17 horas em Salvador. A partida é válida pelo Campeonato Brasileiro. A equipe chega embalada para a partida. Já são 7 jogos de invencibilidade na temporada. O Luanzinho tá feliz, né? O Grêmio enfrenta o Santos amanhã às 19 horas na Arena, também pelo Brasileirão. O Tricolor tenta aproveitar o bom retrospecto diante do adversário em casa. Nos últimos 11 anos, a equipe sofreu apenas uma derrota para o Peixe como mandante. E o detalhe é que Neymar parece que não vem jogar, né? Mas o pessoal do Grêmio vai ver o Grêmio, né? Não tá nem pro Neymar. Para mais informações, fique ligado nas próximas edições do Band Notícias.

0: Vamos lá, vamos chamar ele, Luan Santos, direto da unidade móvel da Band FM. Ele tá bem ali do lado do Beira-Rio, no feirão, chave na mão, e ele vai falar com a gente agora. Fala aí, Luanzito.
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0: 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Tamo junto!
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0: 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Como é que vocês estão? Tudo bem, tudo bom? De tarde da sexta-feira a gente segue firmão, que nem prega em polenta, mas
16: Vamos juntos!
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16: Eu sou o Rodrigo Moreno e até às 5. A gente tá aqui, ó.
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16: 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Neti.
17: Oi.
16: Tamo de volta. Dando boa tarde a todos que estão na nossa audiência.
17: Isso aí.
16: Tem gente no carro.
17: Tem gente no carro.
16: Tem gente em casa.
17: Tem gente no ônibus.
16: Tem gente no busão. Aliás, em casa, esse horário, quem tá em casa tá já pensando num cafezinho.
17: Mas com certeza, porque já é 4 horas da tarde.
16: Já tá pensando naquela cuca de coco, ou cuca de abacaxi, ou uma de chocolate.
17: A de chocolate é a melhor de todas.
16: Eu gosto muito de doce de leite.
17: Ah, eu não sou muito fã, não.
16: Aí o pessoal já tá pensando naquele pãozinho doce com creme, com
17: também,
16: coco. Meu Deus do céu.
17: Massinha, né?
16: Aquela massinha. Aí sobe aquele cheirinho de café preto, né?
17: É uma delícia.
16: É bom demais, né?
17: É bom.
16: Nesse frio...
17: Tem tudo a ver, né? Combina muito.
16: Se você estava sem ideia de fazer um lanchinho...
17: Daí as opções.
16: Eu acabei de fazer uma... Acabei de instigar o seu estômago.
17: É isso aí. Eu já fiquei até com fome. Então é um verdadeiro formiga, né?
16: Eu também.
17: Mas bora lá para mais participações.
16: Vamos chamar aqui o Gian, do bairro Restinga. Lembrando que tem 2 ingressos pro filme do Michael Jackson.
17: Au!
16: E a pergunta hoje é: o que você não divide com ninguém de jeito maneira?
18: Fala, pessoal da Band.
16: Fala, Gian.
17: Oi, Gian.
18: Essa pauta aí é muito boa. Eu vou dizer um ditado antigo que meu avô dizia.
17: O quê?
18: Carro, revólver e mulher não se divide. Feito, abraço.
16: Pá.
17: Abraço, Gian.
16: Concordo contigo.
17: Concordo também.
16: Pois é, né? Tem gente que divide e entra em surto.
17: Com certeza, né?
16: Surto de amor.
17: Isso aí.
16: Você conhece essa música?
17: Não faço a menor ideia.
16: Bruno Marrone e Jorge Matheus.

0: Band FM 93.3, o Curte Aí tá no ar com ele, Pixote. Ele não, eles, né? Porque é o Dodô e a sua turma.
1: Exato.
0: E a primeira noite, teve ainda Henrique Juliano, teve Fred Fabrício, Bruno Marrone, Surto de Amor. O que a gente já ouviu aqui, Nete...
1: O quê?
0: O que me impressionou é que os homens, no caso, né? Não divide a esposa, a mulher, com ninguém, né?
1: Sim.
0: E teve acho que um ouvinte que mandou, né, que não divide o marido.
1: Com certeza.
0: E eu comecei a ficar um pouco preocupado com isso.
1: Ai, ai, né? Mas tem mais outro.
0: Isso é um sinal de que a mulherada, não sei não, de repente a mulher não tá muito afim de...
1: Não, mas tem mais.
0: Exclusividade não, né? Tem?
1: Tem.
0: Então vamos ouvir agora. Vamos trazer aqui a participação do nosso glorioso, não, agora é a gloriosa, deixa eu ver, é a Juliana.
1: Isso.
0: Fala, Ju.
2: Boa tarde, Band. Boa tarde. Da rádio.
0: Boa tarde.
2: É, respondendo a pergunta do dia, eu não divido de jeito nenhum os meus sapatos de salto. As minhas
1: tá
2: amigas,
1: certo.
2: Às vezes, ai, amiga, me empresta. Não empresto. Eu
0: não.
2: Até invento. Ah, sei lá, eu tenho chulé, tenho calosidade. Sei, eu invento alguma coisa. Mas eu não empresto. Não empresto nenhum. Imagina, né? A pobre se fazendo de rico uma vez por mês. Mas no fundo é chinelo e pé no chão. Tá bom, um beijo pra vocês, é a Ju Arco de Porto Alegre.
0: Ô Ju,
1: beijo,
0: a
1: Ju.
0: Impressão que eu tenho é que você é daquelas socialites que tem, né, uma avenida de sapatos diferentes, né?
1: Olha, eu não duvido, tá,
0: é?
1: Moreno?
0: Você já viu a Ju assim com um salto alto de perto assim, não?
1: Nossa,
0: é?
1: De perto não, por foto.
0: Só,
1: né?
0: Por foto?
1: É.
0: Pois é, é do jeito que ela falou, não empresta meus sapatos. Então é aquela que tem aquele closet lotado de sapatos, né?
1: Eu não duvido que ela não tenha.
0: Bom... A pergunta de hoje é a seguinte: o que você não divide com ninguém de jeito nenhum? 99-509-0933, valendo um par de ingressos para Michael nos cinemas.
1: Au!
0: Dá pra levar uma acompanhante. Tem gente que tá indo pro cinema dançar.
1: Sim, mas...
0: Lá do totem do Michael Jackson,
1: mas,
0: né?
1: Mas olha, eu vou dar só um pequeno spoilerzinho, mas tem música que vai fazer tu querer dançar.
0: Tem?
1: Tem, no meio do filme.
0: No meio do filme?
1: Sim.
0: Ah, eu tô curioso, hein?
1: É.
0: Eu não assisti ainda, mas eu tenho certeza que uma hora eu vou conseguir.
1: Com certeza.
0: Segue participando com a gente no Curte Aí. 4 e 14.
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0: 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Tarde da sexta-feira, que gostoso estar na sua companhia nessa sexta-feira. Já cheirando os primeiros aromas do fim de semana. Sexta-feira sempre é aquele ânimo a mais, não é, Nete?
1: Mas com certeza, quem não gosta da sexta-feira é porque não tá curtindo ela, né?
0: Você sabe que eu tava me lembrando de uma coisa que é meio assim, meio esquisita pra dividir?
1: O quê?
0: Canudo, um negócio meio nojento, né?
1: É, dividir, bem, né? Nojento.
0: Mas não. Tem uma galera que não tem problema, que vai e divide, né?
1: Vai e divide ali na boa, né?
0: Eu não acho saudável não, né?
1: Não, outra coisa vai dividir cerveja.
0: Cerveja?
1: É. A lata de cerveja.
0: Ah, não, mas dependendo do nível que o cara tá, o cara tá dividindo até a própria alma, né? Tem uns aí que começa a dividir cerveja, daqui a pouco tá dividindo a alma.
1: Então, né? Deixa quieto.
0: Deixa quieto, né? Vamos lá.
1: Bora.
0: Vamos falar com a Alice de Cachoeirinha. Alice.
2: Boa tarde, Bandi.
1: Boa tarde, Alice.
2: Boa tarde. Cachoeirinha, falando da fábrica Chocolate Alaska. Porque eu não divido com ninguém, é o meu carregador do celular.
1: Ah,
2: porque
1: é?
2: Quando tu vai precisar do teu carregador, ele some. Não acha jeito que acha. E aí por isso que eu não divido com ninguém. Ah, eu até chego até a esconder.
0: Caramba, Alice, isso é ciúme demais pra um carregador de celular, né?
1: Ah, mas tem gente que perde muito carregador, é impressionante.
0: É, eu sou tão velho que eu sou da época que o pessoal não devolvia CD e livro, né?
1: Pois é, né? Eu tô bem.
0: É, a galera que é um pouco mais experiente vai lembrar disso,
1: até
0: né?
1: Até DVD a galera esquecia de devolver.
0: Vamos lá, mais uma aqui. Oi.
3: Boa tarde.
0: Boa tarde.
1: Boa tarde.
0: Oi, Grazi.
3: O que eu não divido é calcinha, escova de dente e batom. Manda um abraço pra Suelen e pro Jonathan. Fala comigo, meus queridos.
0: Ô, fala comigo, Grazi. Obrigado pelo carinho, tá?
1: Abraço.
0: Gostei. Batom é um negócio meio nojento também dividir, né?
1: É, batom não se divide.
0: Você sabe que lá da terra que eu vim, chamada Guapi Mirim, lá o pessoal diz que dá ziquezira.
1: O que é isso?
0: Eu também não sei. Eu acho que é algum tipo de alergia, né?
1: Com certeza, né?
0: Aí só pedindo socorro mesmo, né?
1: É, tem que pedir socorro.
0: 4h29.

0: 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Curte aí, tem Thiaguinho, falta você. Você que ainda não mandou o seu áudio, não respondeu a nossa perguntinha de hoje, Nete. Qual que é a perguntinha?
1: O que você não divide com ninguém?
0: Responda no áudio 995090933. Você que ainda tem vergonha, não quer mandar áudio, não, manda aí.
1: Manda aí.
0: A gente quer ouvir de você o que você não divide com ninguém. Você concorre a um par de ingressos para o filme mais esperado do ano, Michael. A cinebiografia do rei do pop, Michael Jackson, tá nos cinemas. E a gente tem dois ingressos de presente pra você. Então não perde tempo. Vamos a mais uma participação agora. É a Keren, de Porto Alegre.
2: Boa tarde.
0: Boa tarde.
2: De Porto Alegre, Zona Norte. Bom, o que eu não divido com ninguém, em primeiro lugar, é o meu marido.
0: Claro. Amém.
2: Ele é meu, só meu. E de mais ninguém. Não divido também minhas calcinhas. Jamais.
0: Deus o livre.
2: E não divido a minha filha. Bom, divido com o pai dela, porque sou obrigada, né?
1: Exato.
0: Obrigada, né? Não. Ele tem parte no assunto aí, né, Keren? Um abraço pra você. Quem mais aqui? Vamos ver. Oi.
3: Oi, Moreno.
0: Oi.
3: Eu não divido com ninguém, é meu velho. O amor da minha vida.
0: Aí sim. Gostei, dona Rosa Maria. Aí, eu gostei das mulheres ali se posicionando, né?
1: Mas viu, a mulherada é ciumenta.
0: Ainda bem.
1: Eu sou ciumenta.
0: Eu achei que o pessoal tinha esquecido do ciúme, né?
1: Não, não tem como esquecer.
0: Quando você tiver o seu namorado, seu noivo, seu marido, você não vai dividir com ninguém?
1: Mas jamais.
0: Nem com a sua sogra?
1: Nem com a minha sogra.
0: Ô, Nete, qual que é o nosso emoji do dia, então?
1: O emoji do dia é um X vermelho, mas antes, pra contextualizar, o emoji são aquelas carinhas que ficam no celular que a gente usa pra mandar com as mensagens de texto.
0: É, o xizinho é negativa, né? Tipo,
1: isso.
0: Não, não divido com ninguém.
1: Representa o não.
0: Então tá, então manda o xizinho aí, porque esse xizinho é a validação da sua participação.
1: Sim.
0: Aqui no Curte Aí, porque a gente só vai sortear quem tá ouvindo.
1: É, e dobra mais a chance da pessoa, né?
0: E fica com a dobragem, não sei nem se existe essa palavra, tudo bem. A pessoa tem duas vezes a chance de ganhar o prêmio, então.
1: Tem.
0: Manda o xizinho e boa sorte, daqui a pouquinho tem sorteio aqui no Curte Aí.
1: Isso aí.
0: 16 para 5.

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0: 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Curte aí, fechando com um Sorriso Maroto, Ainda Gosto de Você. E que sonzeira do Sorriso Maroto, hein? Nostalgia pura, hein, Nete?
1: Nostalgia mesmo, hein?
0: Voltando lá pra 2002, mais ou menos, 2001,
1: nem
0: Sorriso Maroto.
1: Nem era nascido.
0: Nem era nascido, então, né?
1: Não, não era.
0: Ah, então tá bom. Mas essa música é bonita, né?
1: É bonita, adoro.
0: É linda demais. Vamos às participações derradeiras do nosso Curte Aí.
1: Bora lá.
0: Vamos lá com o Adão da Restinga. Fala,
2: Adão,
0: rapaz.
2: Adão da Restinga, que eu não divido com ninguém. É a mulher. E todo gordo não divide lanche também. É isso aí.
0: Ah, o cara tem um espírito de nhonho com ele ali. Valeu, Adão.
3: Valeu. Oi, pessoal. Adriane de Porto Alegre.
1: Oi.
3: Então, o que, que eu não divido com ninguém é aquele chocolatinho depois do almoço.
0: Bah.
3: Aquele docinho.
0: É difícil, né?
3: Não adianta. Ele é só meu.
0: Não falei?
1: Esse não tem negociação.
0: Esse não dá pra negociar. Oi, Davis. E aí, mano?
4: Aqui é o Davis de Viamão. Nete aí, que saudade, Nete.
1: Oi, Davis.
4: Olha,
1: eu também
4: estava. Uma coisa que eu não divido com ninguém é a minha Marcinha, que eu amo ela de paixão, não divido ela com ninguém. Valeu, gurizada, tudo de bom.
0: Valeu, Davis, valeu, abraço, Davis. Cara. Ainda bem que ele não divide a Marcinha com ninguém, né?
1: Jamais, né?
0: Ainda bem, mas a pergunta é, será que a Marcinha divide o Davis com alguém? Acho que não, né?
1: Eu acho
0: né?
1: que não, né?
0: Acho que são, é uma via de mão dupla.
1: A Marcinha é bastante ciumenta,
0: é
1: viu?
0: Ciumenta, né?
1: É.
0: Agora vamos ao resultado da promoção. 2 ingressos para o filme Michael, a cinebiografia do rei do pop, Michael Jackson. Quem tá levando é a Keren de Porto Alegre. Parabéns, Keren!
1: Aê!
0: Ganhou! Ô, Keren, manda uma mensagem aqui pra gente. Tem que mandar um oi, tá? Se não mandar um oi, aí baba tudo.
1: Já era.
0: Manda um oizinho aqui pro nosso WhatsApp, tá? O final do telefone da Keren é 4112. Keren, manda um oizinho que aí você vai receber umas instruções pra vir buscar o seu prêmio, tá legal? E também confirmar o teu cadastro aqui na Band FM. O tempo acabou. Obrigado pela audiência, Net.
1: Valeu, mano.
0: Até segunda.
1: Até segunda.
0: Na sequência tem Dom Luan, De Marco. Luan Santos aqui assumindo o comando.
1: Isso aí.
0: Da Band FM. Um abraço a todos. Bom fim de semana. Amanhã eu tô de volta. Não, amanhã é minha folga. Tchau.
1: Beijo.
0: Valeu.
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10: Bora, bora, bora! Tô de volta aqui na Band FM. Agora vamos tocando junto a nossa Super 6 da tarde. Vem comigo! Eu sou Luan Santos e vou contigo até as 7, na Band FM. 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
10: Vamos começar essa edição da Super 6, a nossa edição, aquela do final da tarde, das 6 melhores músicas da nossa programação. E claro, uma delas vai voltar a tocar de novo aqui pra ti. Mas pra isso, eu preciso que tu vote em 99509-0933, 99509-0933. Ou em arroba Band FM Poa no nosso Instagram. Lá a listinha tá completa pra tu curtir, tá certo? E ó, o que que tá valendo hoje? Um par de ingressos para o Aqualoucos, um par de ingressos pra tu e mais um acompanhante. Curtir aí. Um baita dia no parque, tá? Um parzinho de ingressos pro Aqualoucos, nada mal, hein? Nada mal! Música número 1, Maiara e Maraísa, Narcisista. Música número 2, Felipe Rodrigo, Ignora. Música número 3, Menos é Mais e Natan, Pela Última Vez. Música número 4, Cleiton e Romário, Zeneto e Cristiano, Não Namora. Música número 5, Jorge Matheus e Luana Prado, Haverá Sinais. E pra fechar a sequência, Barões da Pisadinha com Recairei, que é a música número 6, tá certo? Tá querendo aquele ingresso, aquele par de ingresso pro Aqualoucos? Então chegou a hora. Manda o número de 1 a 6 aqui pra gente ou o nome da música que tu quer ouvir. Bora lá!
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Rede FM 93.3, Menos é Mais. E Natan, pela última vez, foi a música número 3 da nossa Super 6. A música número 2, Felipe e Rodrigo, Ignora. E a música número 1, Maiara e Maraísa, com Narcisista. Hoje eu tenho um par de ingressos para o Aqualoucos. Tem um parzinho de ingressos para o Aqualoucos, para tu que tá afim de ir no parque. Ah, mas tá frio lá. Mas não interessa, tem piscina aquecida coberta lá. Também tem toda a parte dos brinquedos secos, tem a parte do Hotel Fazenda. Então, assim, é no inverno e no verão que o Aqualoucos vai funcionar. E eu tenho um par de ingressos pra te dar. Música número 4, Cleiton e Romário, Não Namora. Música número 5, Jorge Matheus e Lauana Prado, Haverá Sinais. E música número 6, Barões da Pisadinha, Recairei. Curtiu a sequência? Então manda o número de 1 a 6 aqui pra nós, ou o nome da música que tu quer ouvir mais uma vez. E se perdeu a sequência, não te preocupa. Em @bandfmpoto pode ler direitinho quais são as músicas, tá certo?

0: Band FM 93.3, Os Barões da Pisadinha, Recairei, foi a música número 6. A música número 5, Jorge Mateus e Lauana Prado, Haverá Sinais. Música número 4, Cleiton e Romário, Zenete e Cristiano, Não Namora. Música número 3, Menos é Mais e Natan, Pela Última Vez. Música número 2, Felipe e Rodrigo, Ignora. E música número 1, Maiara e Maraísa, com Narcisista. Curtiu? Então manda aquele teu voto, manda o número de 1 a 6 aqui pra gente, ou o nome da música que tu quer ouvir de novo aqui na programação, tá certo? Arroba Band FM Poa também tá valendo o teu voto. Hoje eu quero te dar um par de ingressos para o Aqualoucos, pra tu e mais o acompanhante curtir um baita dia de parque. Fechou? Então na volta eu trago o resultado, porque agora é hora de se informar.
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0: Em Porto Alegre e na região metropolitana, o fim de semana começa com predomínio do céu nublado e possibilidade de chuva. Já o domingo encerra a semana com aumento das temperaturas e a permanência do céu limpo. Os termômetros marcam entre 12 e 21 graus. Mas na próxima semana, o tempo volta a ficar instável com o predomínio da chuva. Agora vamos com as informações do trânsito. A empresa de transporte e circulação, EPTC, preparou uma programação de trânsito para quem vai assistir a partida do Grêmio contra o Santos amanhã. As linhas de ônibus Futebol Arena e Transversal 2 Arena serão disponibilizadas para facilitar o deslocamento dos torcedores. Os agentes da EPTC estarão no local para orientar motoristas e pedestres durante o acesso à arena. Esse foi o Band Notícias. Na próxima segunda-feira estaremos de volta com mais uma edição.
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16: 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Você sabia que a média de espectadores da final do Desafio América é de aproximadamente 1 bilhão de pessoas? Sim, mais de 1 bilhão de pessoas ligadas na mesma programação ao mesmo tempo. Esperamos que esse ano, essa gente toda veja o Brasil levantar o troféu do Hexa. Será?
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0: Bora então, vamos trazer o resultado da Super 6. Claro que sim, a música vai tocar de novo. A tua música aí que tu votou, que tu escolheu, vai tocar de novo aqui na nossa programação. Mas antes, eu preciso falar com ele, André Silva de Gravataí. André Silva de Gravataí, final do telefone 8396. André Silva de Gravataí, final do telefone 8396. Tu foi o grande vencedor do par de ingressos para o Aqualoucos. Manda um oi aqui pro nosso WhatsApp, que a gente te fala direitinho como tu faz para retirar teu prêmio e confirmar teu cadastro. André Silva de Gravataí, final do telefone 8396. E a campeã da Super 6 foi quem, hein?
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Band FM 93.3. É o seguinte, Ferrugem arrependidaço foi o que a gente ouviu. E ó, daqui a pouquinho tem umas noticiazinhas por aqui pra gente comentar. Tem Band ao vivo também. Então, ó, não desliga aí o telefone, não desliga o rádio, não desliga o computador. Não sei por onde tá me ouvindo, no carro, como é que é? Mas não desliga, porque daqui a pouco tem Band ao vivo e também vai ter umas notícias aqui que a gente vai ficar comentando contigo, tá certo? 99509933 é o WhatsApp aqui da Band FM pra tu me mandar mensagem pra conversar comigo. E @luasantos.s é o meu Instagram também pra tu me seguir pra gente trocar aquela ideia, tá certo? Bora de Matheus e Cauã e daqui a pouquinho eu volto aqui pra gente conversar mais um pouquinho.

0: 93.3, Marcos e Belucci e Nadson, ô ferinha, como um beijo. E vamos fazer o seguinte, vamos para aquela nossa edição do Band ao Vivo, claro que sim, as melhores músicas da Band FM, nas versões ao vivo, aquela versão que só ouve no palco e claro, aqui na Band FM também, tá certo? Então depois do intervalo começa o Band ao Vivo.
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12: Bora, bora, bora! Tô de volta aqui na Band FM pra trazer o Band ao vivo. Vamos juntinho, aumenta o som, aumenta o volume. Eu sou o Luan Santos e vou contigo até as 7 na
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12: Ah, sua rádio do seu jeito.
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13: Ao vivo, né, gente?
0: Sejam todos bem-vindos ao show.
14: Pra começar bem, a gente vai começar assim, ó.
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12: Enquanto isso, nós vamos cantando e vamos dançando em ritmo de festa, meu povo.
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12: Muito bom fim de tarde, bom começo de noite. Hoje é dia 22 de maio, agora 6 horas e 2 minutos e sextou, hein? Sexta-feira, 6 horas da tarde, quem fez, fez. Quem não fez, já era, acabou. Quem fez, fez. Quem não fez, agora vai aumentar o volume, porque vai começar o Band ao vivo. É o Band ao vivo, as músicas que tocam na Band FM, mas em versões ao vivo. Aquela versão que só quem foi no show escutou, ou quem tá aqui na Band FM, tá certo? Ó, a gente vai rodar aqui Luan Santana, Olho Marrom, também Zé Neto e Cristiano, Amigo Taxista, além de Tiaguinho Domingando. E eu quero ver quem é que vai tacar o som nesse volume até o talo, porque vai começar agora o Band ao vivo.
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0: obrigado.
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0: 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É, a gente tá ouvindo aqui o Band ao vivo. Pra tu cestar, aumentar o volume. Daqui a pouco vai se arrumar pra sair, né? Ou tá preparando aquela janta. Sexta-feira é o dia da janta, mas com esse friozinho tem que abrir o vinho, tá? Abre o vinho, nem que seja aquele sangue de boar, né? Mas tem que abrir o vinhozinho hoje, sexta-feira de noite. É dia de vinho, então é dia de vinho de Band ao vivo também, tá? Aumenta o volume porque a gente ouviu aqui, ó, Thiaguinho Domingando, Zé Neto e Cristiano, Amigo Taxista, além de Luan Santana, Olho Marrom. E a gente ainda vai ouvir Murilo Ruf, Saudade Estranha, Ana Castela com Pipoco e também Pixote com Amarelinha e Dança da Cordinha, tudo isso ao vivo. Só quem foi no show ouviu essa, ou quem tá aqui no Band ao vivo da Band FM também, né?
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0: 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É, esse foi mais um Band ao vivo. As melhores músicas aqui da Band FM, mais em versões ao vivo. A gente ouviu Pixote com Amarelinha e Dança da Cordinha. A gente ouviu Ana Castela com Pipoco. E a gente também ouviu Murilo Rufi com Saudade Estranha. Muito obrigado a todo mundo que acompanhou por aqui o nosso Band ao vivo. Eu adoro, viu? Eu adoro o Band ao vivo. Eu fico com fone, eu nem tiro fone de ouvido. Eu fico aqui o tempo todo com fone de ouvido ouvindo as músicas aqui porque eu adoro todas elas. Antes de eu encerrar, deixa eu mandar um beijo para um ouvinte muito especial que tá ouvindo a gente aqui. Anne Grace, ela que é bailarina, né? Ela que dança, dança e salão com um pouco. Aposto que tava dançando Pixote agora dentro do carro, né, Anne? Tenho certeza, né? Ela que tá com a Martina dentro do carro. Um beijo pras duas. Beijo pra Anne, beijo pra Martina. Queridas, Anne Musa Fitness, corredor, é tudo, né? Tudo, impressionante. Beijo, queridas. Um beijão pra vocês. Boa volta pra casa, tá certo? Vamos fazer o seguinte agora, fazer o nosso intervalinho comercial. E aí na volta eu chamo a Nathalie pra gente bater um papinho aqui juntos até as 7 horas da noite, tá bom? Vamos embora então, daqui a pouco eu tô de volta.
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0: Tô de volta aqui na Band FM, agora 6h25. Vamos seguindo o baile por aqui, até as 7, tá bom?
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0: 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Tô de volta aqui na Band FM. e tô de volta com companhia. Oi, Nath, boa noite agora, né?
5: Oi, Lua, boa noite. Quanto tempo,
0: Quanto
5: né?
0: tempo. A gente que se fala aí no Curte aí todos os dias, é, agora verdade. Num horário diferente aqui.
5: Exato, hoje a programação
0: aqui,
5: mudou.
0: Aqui eu sou visita, aqui tu é que manda visita. Nesse horário, tá? Aqui tu e Moreno que manda aqui.
5: Com certeza.
0: Eu sou visita. Mas como é que funciona esse horário, Nath? A gente fica aqui conversando, isso. Tu vai trazendo notícia e a gente vai debatendo, né?
5: A gente faz um pré-estação Band FM, né?
0: Faz um aquecimento pro pré-estação Band FM.
5: Com as notícias mais loucas da internet.
0: Ah, eu tô maluco pra ouvir. Tem alguma manchete pra gente trazer daqui a pouco?
5: Tenho! Ah. Inclusive, tu vai adorar essa notícia.
0: Por quê?
5: Porque tu já comentou outras vezes no Curte aí que tu não sabe assoviar,
0: não
5: né?
0: Não sei. É então, o meu máximo isso aqui.
5: Mas eu tenho a solução perfeita.
0: Ah, eu vou querer saber. Eu e toda a nação brasileira que não sabe assoviar. Ó, 99590933, conta pra gente o que é que tu tá fazendo, porque isso até às 7 horas a gente vai conversando por aqui. Tô recebendo foto de pão. Que delícia. Quem tá mandando essa foto aqui pra gente, Nath?
5: Sabe quem
0: a Rosa Maria.
5: Isso, a Rosa Maria.
0: Rosa Maria, querida. Rosa Maria, pra ti, pra todo mundo que manda foto, a gente recebe foto direto de comida aqui, né, Nath?
5: Exato.
0: Ó, tu e todo mundo aí, Rosa, que manda foto pra gente. Quem aí é bom na cozinha? É o que a gente quer saber, tá? Porque agora é hora de mostrar os teus dotes. Fez o almoço da família, fez a janta, fez o café, fez um pão delicioso.
5: Manda pra gente.
0: Manda foto aqui pro nosso WhatsApp, mas tem que ter o teu nome, tua cidade e também o nome do prato.
5: Isso aí.
0: Pode ser, ó, Rosa Maria de Porto Alegre, pão à la Rosa, imagina?
5: Ah,
0: gostei desse nome, né? Um pão
5: adorei.
0: À la Rosa.
5: Chique.
0: Adorei. Pode, então, manda foto do prato que tu fez, o teu nome também, a tua cidade, tá certo? Porque isso vão aí. Ser 6 finalistas, tá? Os 6 finalistas que forem escolhidos vão ser votados pelo público no nosso Instagram.
5: Exatamente.
0: Então a foto que tu mandou da tua comida vai pro nosso Instagram e quem vai votar é o público.
5: Isso.
0: Ah, Lua, mas o que que ganha? Ganha um kit exclusivo da Band do Masterchef, tá? É um avental do Masterchef que os cozinheiros usam no Masterchef,
5: isso
0: né?
5: Isso aí.
0: Mais vários brindes da Band FM e, além disso, um jantar. Com acompanhante.
5: Já pensou?
0: Tá maluco? Ó, resultado dia 26 de maio, tá? No dia da estreia da nova temporada do Masterchef. Então, participa com a gente. Daqui a pouco eu quero saber essa história do assovio aí, tá, Nath?
4: Tá

0: Band FM 93.3, sextou, Nete!
1: Sextou!
0: Naldo com amor de chocolate, nada melhor. Tá faltando 20 minutos pra gente ir embora.
1: Isso.
0: Só com o Naldo?
1: Vá, já.
0: Só faltou aqui os comes e bebes, desligar a luz, fazer uma baladinha aqui.
1: Faltou, sinceramente.
0: Baba, mas a Band FM é o esquenta da tua noite.
1: É verdade.
0: É o esquenta da tua noite. Mas, ô, Nete, que história é essa que a mãe de Sabiá não sabia que Sabiá sabia subir, hein?
1: Pois é, sabe o que tá surgindo no mundo inteiro?
0: Ah.
1: Grupos de WhatsApp de pessoas...
0: Eu vi esse troço, tá? Eu vi isso aí. Eu tô muito chateado e muito triste de estar excluído.
1: Por quê?
0: Porque eu não sei assoviar.
1: Mas se tu entrar pro grupo, tu vai aprender.
0: Não aprende, tu fica com inveja. Cara, tem gente que é um soneto. Tem gente que é uma... É uma orquestra de assovio.
1: Sim, tem gente que tem um assovio muito perfeito.
0: Não, cara, tem gente que faz muitos sons assoviando e fico morrendo de inveja. Mas qual é a notícia aí, Nete? Tá? Dá pra aprender, é isso?
1: Dá pra aprender, com certeza, né? Até porque é pra várias pessoas. Inclusive, pode até ter competições de assobios.
0: Ah, não, mas aí é demais pra mim. Eu posso assistir, tá? Eu posso sentar e assistir os canários e os sabiás, tudo.
1: Isso.
0: Eu vi alguns áudios vazados de grupo de voz. Cara, é bizarro, tem gente que consegue cantar. Eu vi um quero ir, o cara cantando o hino nacional. Cara, é bizarro. E ele consegue fazer as notas direitinho, cara, assoviando, gente. Eu até tirei a trilha pra ver se essa aí... Meu, eu não... Sério,
1: Eu parei no mi. Eu tentei fazer o mi, mas não deu. Não.
0: Ah, é mi? Ah, tu sabe o som dos assovios?
1: Não, os sons não, mas eu ia tentar fazer o... Dó, ré, mi, fá, sol.
0: Ah, eu mereço, cara. Ah, eu mereço, viu? Gente, 99590933, fala com a gente aí. Me salva dos assovios da Nathalie, pelo amor de...

0: Zeca Pagodinho pedindo a conta. E quem vai pedir a conta aqui agora é a gente, né, Nete?
1: Com certeza.
0: Chegou a hora da gente sextar.
1: Sextou.
0: Chegou a hora da gente aproveitar o final de semana.
1: Vou aproveitar bastante, nossa.
0: Dormindo, né?
1: Dormindo,
0: ah, é estudando. Óbvio, né, Neto? Ele é óbvio que vai ser dormindo, né? Que vai aproveitar teu final
1: comendo,
0: de semana.
1: Comendo, né?
0: Ah, óbvio. Comendo também, né? Comendo também. Vendo série ou filme.
1: Isso aí.
0: Embaixo das tuas cobertas.
1: Com certeza.
0: E nem me viu.
1: Ah, agora eu tô doida pra chegar em casa porque minha mãe tá me esperando com uma sopa maravilhosa.
0: Ah, uma sopinha. É. Com aquele pãozinho mergulhar, o pãozinho na sopinha.
1: Isso aí.
0: Ah, que delícia, que delícia.
1: Pois é.
0: Eu tô indo no Rodízio Burger hoje.
1: É, vai te empanturrar.
0: Vou me empanturrar de hambúrguer lá. É. E assim, não é do nosso sorteio não, viu? Não ganhei sorteio, vou pagar o rodízio, porque
1: ele
0: vale
1: vai
0: a pena.
1: Pagar.
0: Vale a pena, viu? Vale a pena.
1: Com certeza.
0: Vá você também no Rodízio Burger, nosso parceiro aqui. E se for hoje, capaz de me encontrar por lá também. Net, obrigado.
1: Obrigada, tá Luan. Foi bom te receber.
0: Um ótimo final de semana.
2: Só
0: muito
2: aqui
0: obrigado.
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1: Quem?
2: Ah, quem é?
3: O boi.
1: Ah, achei que era o Léo Dias.
3: Não!
2: Não tem o boi que pulou a cerca lá?
3: Tem também.
2: Como é que ele chama?
1: Não, quem pula a cerca, o boi é quem foi pulado.
2: É boi
1: pulado.
2: Que deixa o chifre na vaca.
1: Não.
2: É daí que vem o deitado.
1: Se eu pulei a cerca, o boi é quem tá comigo. Não é?
2: Você?
1: Não.
2: Mas você é a vaca?
1: É uma suposição, é. Eu sou a vaca.
2: E você pulou a cerca.
1: Aí se eu pulei a cerca...
2: Aí o boi ficou com chifre.
1: É, não é?
2: É, ó, tava explicou.
1: Não é assim?
3: Caramba, mano.
2: É assim que funciona.
3: Mas você tem chifre também?
1: Não.
2: Porque o boi pulou.
1: É.
3: Você tem o quê?
1: Eu tenho a língua.
2: Não, pelo amor.
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2: 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Você vai, tem Band.
3: Pois é.
2: Você vê que os caminhoneiros mandam mensagem pra gente?
3: É verdade.
2: Porque eles ficam andando na estrada e vai mudando a Band, bicho. Vai mudando a Band. Daí eles vão ouvindo a gente tudo que é lugar. E aqui, bandfm.com.br, também aplicativo Band Play. Tamo aí.
3: Tamo aí, bicho.
2: Certo? Estação no ar. Oi.
3: Hoje é dia 22, e não vai esquecer, 22 de maio é dia de Santa Rita de Cássia.
2: Ah, é verdade, rapaz.
3: É perto de casa, ó, você que mora em São Paulo, metrô, Praça da Árvore, tem a Igreja de Santa Rita, vai ter festa hoje, amanhã e domingo lá.
2: Deixa eu contar uma coisa, o Paulo Gomes, ele vai lá, sei que é desse pedaço, ele vai lá, quer ver o Paulo Gomes, vai lá na missa de Santa Rita.
3: Mesmo?
2: E a festa é esse fim de semana.
3: É,
2: rapaz, tá uma linguiça boa lá, você devia ir.
3: Cinco linguiças com vinagrete.
1: Adoro.
2: Você devia ir.
1: Aí depois emenda São João e vai que vai.
2: Vai, embora, tudo assim. Né? E vai na missa também, vai só comer linguiça, não.
1: Ah, vou só nas festas.
2: Que é isso? Olha aqui, garrafa térmica exclusiva da Band FM pra você. E o mascote da Band FM tá aqui também. Você participa falando pra gente o que você gosta muito de comer e o que você não gosta de jeito nenhum.
1: É.
2: Tem gente que não come linguiça,
3: língua de boi, já comeu língua de boi?
1: Já comeu.
3: Já comeu língua de boi?
1: Eu
3: não,
1: adoro.
3: Já? É
2: então,
3: bom?
2: Quem come é a moça lá, a mulher do Justus.
3: É,
2: come língua
3: adora.
2: É bom pra caramba
1: a
2: língua de boi.
1: Diz que gosta, né?
3: É bom, né? Frito.
1: Frito.
2: Cara, a também, língua de boi dá pra umas 10 pessoas, uma língua, né? Muito grande aqui.
1: Dá.
2: Impressionante. E você, hein? Você gosta e não gosta de quê?
5: Boa tarde, meninos. Sou Gisela do Jaraguá. Eu não gosto de dobradinha.
3: Dobradinha não gosta?
5: Puxo. Essas também coisas.
3: Puxo não.
5: Não vai.
2: É muito
5: no
2: fundo lá, né?
5: Essas carnes gordas de feijoada também não. Não vai, não. E o que eu adoro é quiabo e giló. Muitas pessoas não gostam,
3: giló,
5: né? Mas é bom demais.
2: Eu não gosto
5: beijo,
2: dos dois.
5: Beijo, pessoal.
1: Eu não gosto de nada também.
2: É, o quiabo, eu sou chato pra comer. O quiabo escorrega.
3: Né, eu gosto de carne gorda, viu?
2: Eu também.
3: Eu como.
1: É.
2: Quiabo escorrega. Não gosto de nada que escorrega.
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0: sabe, Gustavo Lima, espetinho, ah, estação Band FM.
1: Espetinho. Cachaça,
0: cara, espetinho. Espetinho é bom, hein?
2: Bom.
0: Língua é bom?
3: É,
0: não.
3: É, menino.
0: Não é, não.
3: É.
0: Língua. Não é essa de Boêmia, não. Só outras línguas. Você participa com a gente
2: olha,
0: aqui
2: velho.
0: Pelo
2: olha,
0: WhatsApp da Band FM e vem ao vivo aqui também. Alô?
4: Alô, boa noite.
0: Boa noite, quem fala?
4: Marcos Entregador.
0: Marcos Entregador.
2: Aê, Pedro.
0: Nosso salve, amigo salve. Aqui, Paulo Gomes. Ana Maria, fala com o Marcão.
3: Oi, Marcos.
4: Oi, Ana Maria. Deixa eu te falar uma coisa, Ana Maria. Minha filha é muito fã de você.
3: Tá vendo? É, qual o nome dela?
4: Agatha, manda um beijão pra ela.
3: Beijo,
4: ela é confeiteira,
3: Agatha.
4: Ela deve estar em casa trabalhando agora, escutando o programa, porque ela é sua fã.
3: Beijo, Agatha, sou mais você. Olha, confeiteira, tá vendo?
2: Legal,
4: ela queria mandar um bolo aí pra vocês, do Band de Estação. Como é que faz pra me levar um bolo aí pra vocês?
0: É só mandar, amigão. Marcão, é só mandar. Você para aqui na porta que a gente pega o bolo.
3: É.
0: Já que você faz entrega.
4: Tá onde? No shopping ou no... Na Radiante?
0: Aqui, exatamente, na Radiante. Aqui é onde
2: fala
0: fica o prédio.
2: Fala com a produça.
0: Fala
2: com você.
0: Quando você terminar. Você conversa aqui com o Luan, que ele já te explica. Você vem pra cá, vai fazer uma folia aqui. Mas o que você come e o que você não come? Conta pra gente.
4: Olha, eu não como carne, não gosto de comer carne. De jeito nenhum.
0: Qualquer carne?
4: Qualquer carne.
0: Olha, rapaz, um homem que não é carnívoro. Você é vegetariano?
4: Se dependesse de mim, os boi iam morrer de velhice no pasto.
0: Você é um vegetariano, então. Come sua
4: salada. Eu sou ovíparo. Ovíparo.
0: Ovinho, tal, ovo de galinha, ovo de
4: codorna. Eu gosto de ovo frito, ovo mexido, ovo cozido,
0: ovo,
4: tudo com omelete.
0: Tudo com
4: se
0: ovo.
4: Falar nisso, eu vou até mandar um beijão pra minha esposa. Ô, nega, um beijão, já prepara o meu omelete aí com bastante cebola que eu tô chegando.
0: Rapaz, olha, o homem é o mestre do omelete,
3: ele
0: bicho.
3: Ele vai adorar a receita do chefe Zezinho, que é um amigo meu. Vou mandar pra você provar o ovo do Zezinho, você vai adorar.
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3: Peso do ovo dele, é o melhor chefe que faz
2: ovo. Já comeu todo, já comeu todos.
6: Não pode fugir disso. Não tem jeito, né, cara? A vida de todo mundo assim.
0: Vambora.

0: Guilherme Menos é Mais, com De Propósito, Melhor Eu Ir, ligando os fatos aqui no nosso Estação Band FM. Já foi ver o filme do Michael Jackson, Ana Maria?
1: Ainda não.
0: Cara, tá? Também não. Pode demorar, viu? Pra você também, não foi ainda, Paulo?
1: Cara, aí, viu?
0: Porque tem que ir, gente.
1: Preciso
0: vamos
1: ir.
0: Vamos ver lá.
2: Quer ver?
0: E depois acaba, a gente não vai mais.
2: Quer ver?
1: Agora.
0: Vai. Sexta-feira, gente. Sexta-feira, tio. Vai, Michael.
1: Ó.
0: Aí. Ó. Esse é o original, hein, Gomes? Hã? Bola, Maria, aqui, ó. Um lado pro outro. Um lado pro outro. Caramba, olha aqui, o Paulo Gomes, o que tem, hein, na sexta-feira,
2: cara,
0: do Brasil?
2: Não é exatamente do show do Michael Jackson, mas quando a gente vai a algum show, normalmente você vai, assiste e fala, vamos sair pra comer depois? Você tá com a galera, né, ou você tá com seus amigos, enfim. Isso é normal, né?
0: É, ué.
2: Então você imagina você ir pra Nova York, assistir um show do Roberto Carlos e sair pra comer depois.
1: É.
0: Com ele?
2: Não! Sai depois.
0: Tô querendo demais também.
2: É, tô querendo demais. Ó, tô olhando pra ela quem fez isso.
0: Ah, você fez isso?
1: É, tava lá, Nova York, teve o show do Rei.
0: Ele foi lá?
2: Foi.
0: Ele foi por tua causa?
2: Radio City Music Hall.
0: É, amigão, não é qualquer um que toca ali não, hein?
1: É um rei, né, gente?
0: É.
2: E quem tava na plateia com o Fabinho?
0: Ana Maria Brisa do Brasil.
1: Tava lá eu e o Fabinho, né, só... curtindo o show.
2: Não, e foi. Não foi sair pra jantar com o Roberto Carlos, mas foi no camarim.
0: Você tá, tem que conversar.
1: Lá, né, menino?
0: Ele tava bem?
1: Tava bem, menino.
0: Tava legal.
2: E ele postou o Roberto Carlos. Recebi a querida Ana Maria no camarim do Radio City Music Hall. Após o primeiro show nos Estados Unidos, é um daqueles momentos que ficaram marcados pra sempre.
1: Adoro.
0: Tá vendo, Ana Maria? Várias emoções. E depois foi jantar?
2: Ela meteu um rei, nunca perde a majestade.
0: Não mesmo.
2: Que privilégio.
0: De jeito nenhum.
2: Te ouvi de cantar de pertinho. Aqui a gente já faz isso, Ana Maria?
0: Já.
2: De pertinho. Viva o rei. E aí? E ela ficou com fome depois desse rolê, né?
1: É,
0: foi jantar.
1: Fome.
2: Foi jantar. No restaurante? Foi pro hotel?
0: Claro, não foi?
2: Não. Não.
1: Fui na barraquinha de hot dog.
0: Ah, tá. Foi aí que você foi no hot dog.
2: Foi aí no hot dog.
0: Barraquinha de hot dog.
1: Que tem lá.
2: E pior que é na rua mesmo, aqueles hot dog de rua mesmo.
0: Aliás, tem um em cada esquina ali.
1: É, fica na rua. Porque assim... O pessoal acha que a gente, que é famosa, que a gente não gosta de fazer essas coisas.
0: Ah, tá,
1: né?
0: Lógico, você vai em Osasco toda semana.
1: Mas aqui no Brasil não dá pra fazer isso,
0: por
1: né?
0: Porque
1: se eu for parar numa barraquinha
0: de sim, as pessoas vão querer
1: box,
0: conversar com você.
2: Isso é mesmo, isso
0: é
2: não dá pra negar.
1: Aí, eu, né, vai ser... Imagina o Roberto Carlos para numa
0: não pode, não dá, não consegue.
1: Ai, como lá em Nova York... A gente consegue? Eu aproveitei e falei...
0: Você queria tanto experimentar a salsicha e foi...
2: E aí ela soltou essa frase.
1: É.
2: A salsicha aqui é outra coisa, não
1: Mas
2: sei o que
1: diferente.
2: É. É o cheiro de Nova York, ela
1: é
2: falou.
1: Diferente.
0: Também, conversinha, hein?
1: Olha, quando
0: Tudo
1: você foi... É que você já foi lá, mas você
0: já.
1: Não comeu a salsicha de lá.
0: Comi.
1: Duvido que você não comeu.
0: Eu comi.
1: Não é diferente?
0: Pra mim é igual.
1: Não é. Não é igual.
2: Ora, Maria, e tinha duas salsichas no seu hot dog?
1: Tinha duas salsichas.
2: Caramba.
0: Até isso mesmo coloca, meu.
1: Eu gosto de duas salsichas. E aí é diferente, porque parece que a daqui é mais fininha, de lá é mais grossa.
0: É um pouquinho.
1: Né?
0: Mas o gosto é parecido.
1: É mais aquela salsicha gordinha. Salsicha
2: gordinha.
0: É. Isso.
1: Ó, delícia.
2: Encheu a boca, né?
1: Ah, enche a boca.
0: É, né, duas ao mesmo tempo que você come?
1: Duas ao mesmo tempo.
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1: Três com a do Fabinho.

0: Band FM, ela é Marília Mendonça. Foi por conveniência, essa musicaça,
1: que
0: né, Paulo
1: letra,
0: Gomes?
1: Letra dela, viu?
0: Letra dela. É mais uma daquelas canções que ficaram guardadinhas lá. A Marília partiu, mas alguns trabalhos ficaram, aquele Segundo Amor da Sua Vida. E essa aqui foi por conveniência, que é maravilhosa também. Você ouve aqui na Band FM, em todo lugar também. O negócio é o seguinte, desafio ao Mano vem aí, hein?
1: Vai Opa! Ter.
0: Vem aí.
1: É, pai.
0: Três palavras para o Mano Dilso rimar na hora.
1: Vamos desenrolar aqui.
0: É a sua chance.
1: Bagulho.
0: Derrube o Mano Dilso. Vem para cá,
1: é
0: participa aí.
1: O quadro vai se chamar esse.
0: Isso, derrube o Mano Dilso. Três palavras para ele rimar na hora. Certo?
1: Derrube o Mano Dilso.
0: Cara, na última semana, você vê que a web, você sempre fala da web. A web é um negócio assim. Tem gente que fica na web vendo o famoso?
1: Tem.
0: Só pra ver o que o famoso fala, pra pegar o vacilo.
2: É.
0: Ah, não, ela falou outra vez, ela falou isso aqui. Ou tipo, ela usou aquela roupa lá, já sabe tudo. E a web também fica fuçando em publicações gerais, assim, especialmente de pessoas públicas, pra ver se elas dão uma deslizada, pra usar esse deslize como um negócio pra viralizar. Ela tá, olha lá o que ele fez, ó. Isso aconteceu na última semana com o prefeito da cidade de Santa Rita, no Maranhão, Milton Gonçalo, que resolveu gravar um vídeo anunciando uma obra de pavimentação em bloquetes no município.
2: Como é que é?
0: Bloquetes.
2: Ai, que susto.
0: Bloquete. Não, você vai assustar mesmo agora. Bloquete é um piso de concreto usado em ruas, calçadas e praça, resistente e é bem comum em pavimentações urbanas. Então ele tava falando, tô fazendo aqui 3,5 km de bloquete e tal. O problema vem na hora de falar a palavra.
2: Ah, é?
0: Ele tava fazendo um vídeo muito rápido.
2: Ah.
0: E aí o L, Ana Maria, da palavra bloquete sumiu.
2: Sumiu.
0: E a palavra mudou completamente de sentido. Quer ver só?
3: Nosso deputado estadual, Ariston, que direcionou uma emenda pra cá, e iremos fazer 3,5 quilômetros de bloquete aqui nessa região.
0: Você entendeu? Você
1: entendeu? Eu entendi.
0: Você quer ouvir de novo pra ter certeza?
1: Eu entendi.
3: Nosso deputado estadual, Ariston, que direcionou uma emenda pra cá, iremos fazer 3,5 quilômetros de boquete aqui nessa região.
0: 3 quilômetros e meio.
2: Olha.
0: 3,5 quilômetros.
2: Gente.
0: Ao perceber a gafe, o prefeito interrompeu a gravação. Ele percebeu, ele interrompeu, mas o vídeo acabou vazando. Vazou a parte, porque a web é sacana.
1: A web pega a parte,
0: pega a parte ruim, viralizou. Apesar da repercussão, a administração municipal informou que a obra anunciada segue normalmente dentro do cronograma previsto. 3,5 quilômetros de bloquete.
2: Rapaz do céu.
1: É, vou dizer pra você 3 quilômetros e meio disso.
0: Olha, rapaz.
1: Haja língua.
0: Que isso?
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0: Band FM, Jorge Matheus, molhando o volante, vem. Vem cá. Ah, bicho, eu vou parar, Paulo Gomes, uma boa.
1: Não,
0: o cara é de propósito,
1: Ele tá risada aí da filha da mãe.
0: Ele fez de propósito, ele fez de propósito.
1: Ele não pega a caneta, viu, pessoal?
0: É, o cara, ele pega em cima da hora, porque quem tá vendo pelo vídeo, tá vendo, ele levanta pra pegar.
2: Não, vamos fazer o seguinte. O bagulho da caneta já tava aqui hoje, só um dia que eu esqueci, vocês estão querendo...
1: Vamos fazer o seguinte, a próxima vez que eu esquecer, ele não anota mais, tem que guardar na cabeça.
0: É, vai ter que guardar na cabeça.
2: Eita, essa cabeça de jumento... Calma, Maria, calma.
0: Tomás tá aqui. Tomás tá aqui, hein?
2: Tomás.
0: É, toma cuidado, hein? Ah. Tomás tá aqui.
2: Salve.
0: Tá mandando. Posso mandar?
2: Vai, manda.
0: Eu acho que você precisa prestar atenção.
2: Certo.
0: Ouvir bem e anotar direito. Certo. Pra não acontecer, tem pessoa que erra. Você viu, prefeito?
2: Isso mesmo, é.
0: Vamos lá. Tomás mandou aqui. Bloquete!
2: Ah, não, pode parar, não.
0: Não vou parar, não.
2: Não, não. Não, não vamos fazer. Vai, você não é bom,
0: só. Bloquete com L.
1: É blo.
0: Bloquete.
2: Bloquete.
0: Língua! Ó,
2: tá lá, língua de boi.
0: É. Estrogonofe.
2: Estrogonofe.
1: Ó. Nossa, dá pra fazer estrogonofe com língua de boi, será?
0: Você pica a língua direitinho e faz o estrogonofe.
1: Olha, tá aí, deve
0: creme,
1: ser bom,
0: creme de leite e como é que chama aquele outro molho?
1: Molho de tomate?
0: É o ketchup que o pessoal usa no popular, mas tem o molho certo, na verdade. Né,
1: já solta a trilha que ele tá pensando muito.
0: Vai, não dá vai, boi, não. Bloquete, velho, vai.
1: Se vira, velho. Ele tá tenso, hein?
2: Vamos lá.
0: Ah, ele não quer errar igual o prefeito.
2: Lá.
0: Ai.
2: É o Mano Disso chegando pra rimar. Com muita atenção pra hoje não ramelar. Ó, tá gravando aí, claquete? Calma, mano. É só o piso que chamar bloquete. Ah, ó, representei. Calma aí que agora até eu me expliquei. E vamos lá. Vamos improvisar. É o Mano Disso já chegando pra rimar. E aí? Tá com muito dinheiro no crofre ou você tá comendo estrogonofe?
0: Ah, cara, eu vou
2: improvisei. Mas então aí, pelo menos eu rimei.
1: Vai.
2: Ó, a palavra língua, tem um amigo meu que é fanho e ele fala íngua.
0: Tá.
1: É. É.
2: Tá bom. Acho que foi. Mas acho que o bagulho é só língua de boi.
1: Tá. Empurrou pro gol, hein?
2: Não, 9. Só errei a dicção.
0: Nota
2: 9. Rima, não errei.
0: Nota 9. O João vai dar nota 9.
1: Crofre.
0: Falou crofre.
2: Dá só a dicção, mas
0: que
2: é crofre, dicção. É rima.
0: Não, é crofre, Miguel.
1: O cara que aplica bloquete no piso é bloqueteiro?
0: Bloqueteiro.
2: Acho que se faz isso aí, hein?
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0: Band FM Natan, amor na praia, aqui no nosso Estação Band FM.
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12: Só pra dizer, deu 9,5 a nota pro mano, meu irmão, que mandou aqui.
13: 9,5 pro mano. Crofre.
14: E aí, mano, Crofre, tá exigente pra... agora ele.
13: Tu quer falar Crofre? rapaz, se liga.
12: Você achou que foi 10?
13: Eu ia falar Crofre.
14: Na hora ali, desenrolei ali.
12: Você achou que foi 10?
13: Chama. Enrolei,
14: pai.
13: Chama ela aí.
14: Não, fica quieto, que agora eu vou falar. Pensamento de hoje. Olha, diz que a Virgínia é a prova de que não importa o quanto você é linda e maravilhosa.
13: É?
14: Do chifre ninguém escapa.
12: Não mesmo.
13: Não, mas foi coincidência.
12: Não mesmo.
14: Nem escapa mesmo.
13: Foi coincidência, Bruno e Jéssica. Coincidência.

0: FM, Maiane Maraíza. Quem sente saudade sou eu, aqui no nosso Estação Band FM. O pessoal ainda continua falando da comida boa, da comida ruim, não é?
1: Da comida que mais gosta, aquela que não gosta.
0: Exatamente, exatamente. Aqui.
2: Boa noite, turma da Estação Band. Quem fala é o Pedro, que eu não gosto de comer, ainda mais no meu hot dog. É aquele queijo, viu? Espécie nenhuma. Nem aquele moído, nem aquele ralado, nem um cheddar. Gosto, não gosto mesmo. Não entra, não desce.
0: Homem não gosta de queijo. Conheceu alguém que não gosta de queijo?
1: Cara, ele nenhum tipo de queijo.
0: Quem não gosta de queijo tá no time de quem não gosta de sorvete e de chocolate.
3: É.
0: Que é muito difícil de achar. E de pizza.
3: É. Mineiro ele não é esse aí, né?
0: Não, mas não é mesmo. Se for, sofreu pra caramba, né? Pelo amor de Deus.
1: Ai, ai, ai.
0: Ó, quer falar ao vivo? Escreve aí, ao vivo.
1: Boa.
0: E a gente põe você no ar. Aqui no Estação Band FM.
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0: Band FM, é Israel e Rodolfo com a Mari Fernandes, seu brilho sumiu.
1: Estação música que é a letra do FM. Davi, do Danilo Davi, lembra que ele contou?
2: Exatamente,
1: pra nós,
2: ele verdade. Contou aqui. Eles são compositores de grandes sucessos.
3: É.
2: Você participa com a gente aqui no Estação Band FM. Alô?
4: Alô?
2: Quem é?
4: Estela de Santana de Parnaíba.
2: Estelinha! Tudo bom, meu bem?
4: Tudo ótimo, graças a Deus. Que adoro legal. Vocês.
2: Oh, meu
4: eu
2: bem.
4: Volto pra casa toda tarde. Eu tive começo de noite dando risada, me divertindo muito.
2: Ah, é como se então deu certo.
4: Tido problemas.
2: Então deu certo, porque essa é a que a gente quer, que a pessoa vá feliz pra casa.
3: É, nossa intenção é essa.
2: Exatamente. Né? Dá um beijinho nela, Paulo Gomes. Você também, Ana Maria Brisa.
3: Beijo pra você, obrigado pelo carinho, viu?
2: Ô, Estela, a gente tá falando de comida que gosta e comida que não gosta hoje aqui, porque a gente falou da mulher do Justus que gosta de língua de boi e não gosta de coentro. Vê se pode.
4: Eu tenho até uma história de língua de boi, posso contar?
2: Claro que pode!
4: Eu nunca tinha comido, a minha família toda, ninguém nunca tinha comido.
2: Ah.
4: E nós fomos passar um réveillon em Botafogo, assim, final de ano, por aquelas excursões, né?
2: Aham.
4: E no hotel tinha a ceia de Natal.
2: Sim.
4: Aquela ceia linda, aquela mesa maravilhosa. Aí meu cunhado vem naquele filé ao molho de madeira.
2: Uhum.
4: Foi lá e experimentou. E ele falando, gente, tá incrível essa carne, nossa, que tudo. E aí vamos perguntar o que que é, porque tá super diferente, né? Aí chamou o garçom. Ai, que carne é essa que vocês fizeram ao molho de madeira? É língua. Na hora, o meu filho passou mal, foi correndo no banheiro.
2: Que isso? Mas ele tinha gostado, pô.
4: Não, ele gostou, só que quando ele descobriu que era língua de boi...
2: Você vê como é que é? Psicológico. E você comeu a língua?
4: Eu não comi, não, quando eu descobri.
2: Ah, você descobriu antes de comer.
3: Mas é gostoso, gente. Ó, dois jeitos que fica mais gostoso ainda. Qual era o molho que tava?
2: Madeira.
4: Molho de madeira.
3: Então, quando você passa no molho madeira, quando passa no ovo, a língua... É sério, fica uma delícia. Fica uma delícia.
1: Ovo cozido.
3: Pega o ovo cozido, passa na língua.
2: Tá bom.
3: Olha...

0: Guilherme Alpericles, com a Ana Castela, aqui no nosso Estação Band FM. Essa música é boa demais, simplesmente acontece aqui no nosso Estação Band FM no ar.
1: Uma coisa que eu não como, que todo mundo come. É a minha vizinha.
0: Para, menino!
1: É a minha vizinha, todo mundo come, Maria.
2: Nossa senhora.
3: É, gente, como assim?
2: Vê?
3: Explica que é alimento.
0: Só se for o nome de um doce que tem lá.
3: Ah, não, será que não?
0: Mas sabe o que me chamou mais a atenção? Que ele falou que todo mundo come.
3: Ué, Robson? Onde ele mora, né?
2: Deve ser a receita dela.
0: É a receita.
4: Deve ser
0: bolo, o seguinte,
4: né, cozinheira.
2: Falou rápido.
0: Amanhã tem o aguardadíssimo Flamengo e Palmeiras no Brasileirão. Por quê?
4: É uma final. Já vou fazer uma pergunta aqui. Já é uma final?
3: Não, ainda não.
0: Não.
4: Os dois melhores times do campeonato?
0: Não, mas é um jogo assim. Palmeiras tem 35, Flamengo 31.
4: É, ué.
0: Se o Flamengo ganhar, vai a 34 e cola no Palmeiras. E vai esquentar uma coisa que tá acontecendo, que pouca gente tem dado bola, mas no Palmeiras as pessoas têm prestado atenção. O Abel Ferreira está sendo questionado como nunca foi.
2: É, amigo.
0: Não é?
2: Significa... amigo, Abel Ferreira.
0: Não é?
2: Abel Ferreira.
0: Tem gente dizendo o seguinte, se perder pro Flamengo amanhã, pode cair.
4: Fala. Será?
0: Pode cair.
4: Abel Ferreira. Caramba,
0: o Abel cair amanhã, se perder pro Palmeiras.
4: Forte. Eu acho que não cai.
0: Eu também acho que não. Eu acho que é demais.
4: É.
0: Acho que é demais.
2: Eu acho que também não é pra tanto.
0: É. Porque. Não é?
2: Como não é? É pra tanto.
0: É, o homem ganhou um monte de título aí, cara.
2: É, tem crédito.
0: Mas que vai pegar fogo no campeonato,
2: tem
0: vai.
2: Crédito, amigo.
0: Então tem essa polêmica aí que a gente não tinha falado. Né? Pode dar problema.
4: Pode dar.
2: Se bem que no São Paulo o Crespo caiu também por nada,
0: não. Não,
2: o
0: Crespo caiu ganhando. Tem que acontecer isso. O Abel volta a ganhar e manda ele embora. Fala que depois. Aliás, o São Paulo, o anjo da guarda do São Paulo é bom, hein?
4: Por quê?
0: Ó, São Paulo é o quarto colocado do brasileiro, mas não ganha 5 jogos.
2: É.
0: Certo? Aliás, não ganha 4 jogos, perdão. Mas tudo bem. É que quarto lugar do brasileirão ainda. Não é ultrapassado sempre. Na semana, empatou o jogo na Sul-Americana em casa. E se o outro time do outro jogo ganhasse, o O'Higgins, ele passaria o São Paulo e o São Paulo ia mais depender de si na última rodada. E esse time não tinha perdido nenhum jogo, não tinha perdido mais nenhum jogo além do jogo que ele já tinha perdido pro São Paulo. E ia jogar contra um time que não ganhou de ninguém
4: do
0: grupo, o Boston River. O que aconteceu?
4: O quê?
0: 3-2 pro Boston.
2: Olha aí, amigo.
0: O São Paulo continua. Então o São Paulo, pro Galvão, tem que pedir a benção pra esse anjo da guarda aí, porque tem a chance amanhã de subir um pouquinho na tabela e não ser alcançado.
2: Ah lá.
4: Vamos aguardar.
0: Vamos aguardar.
4: Copa do Mundo vem aí.
0: Tá chegando, amigo.

0: Alexandre Marcos e Belucci com Wesley Safadão, aquele 1% aqui no nosso Estação Band FM. Bom programa hoje, né?
1: Cara, animado. Pique do Brasil, do pique
0: cara
1: do Brasil.
0: Sexta-feira, um monte de groselha.
1: Falando de comida, né?
0: Vem cá, Manoel.
1: Adoro, velho.
0: Pode mais. Nossa, comida é bom, né?
1: Ah, um dos prazeres da vida.
0: Eu tô preocupado com o negócio da vizinha, viu?
1: Ah, precisamos que... descobrir.
0: É, cara.
1: Né, Manoel, você tem vizinha?
2: Eu tenho vizinha.
1: Você conversa com ela?
2: Converso demais.
0: Você pede um pouquinho de açúcar pra ela?
2: Peço, às vezes eu falo, ó, oh, vizinha, por favor, pode dar um pouquinho de açúcar pro seu vizinho aqui, por favor.
0: E ela dá?
2: Ela dá pra mim, direto.
0: Olha, gente, que coisa.
1: Que boas. Boa pessoa, né, lindo?
2: Gente boa demais.
0: Paulo Gomes.
1: Lindo.
0: Cara, não pode falar nada aqui.
2: Começa logo, vai.
1: Vai, vamos lá, né, Ana Maria?
0: As manchetes. Obrigado, que mudam Rosso. O seu dia.
2: Pode mais.
1: Vamos lá, então?
0: Vai.
1: É, notícia 1. Bomba. Comentarista de carnaval Milton Cunha faz revelação bombástica e diz já ter feito sexo com mulheres. Experimentei de tudo nessa vida.
2: Ele experimentou, né? Mas não gostou, né?
0: É, talvez.
1: É, porque ele já falou que não gostou, né?
2: Você tá certo, né?
1: Mas tem que experimentar,
0: claro,
1: né?
0: Claro, pelo menos isso.
2: Pelo menos
0: fez.
2: Experimentou.
1: Você já experimentou isso, de tudo nessa vida, ô Manoel?
2: Não, lá ele, tudo não.
1: Tá bom.
2: Só a menina, só a mulher.
0: Então experimente.
1: É, olha, notícia 2.
0: Vai, menino.
1: Mulher abacaxi é pega de surpresa e descobre que o namorado tinha esposa e filhos. Homens traem, diz mulher abacaxi.
0: Nossa, sério? Que coisa. Cara, tinha esposa e filhos, ela não sabia.
1: Não.
0: Ah, tá.
2: Só, né? Tá vendo?
0: Ela descobriu ontem.
1: É.
2: Tá bom. Ele tava querendo fazer dieta. Comer só abacaxi.
1: Manoel. Notícia 3. Que delícia. Solteira. Virgínia Fonseca exagera no sol ao ir à praia em Dubai. Tô igual camarão. E aí, você prefere frito ou cozido?
0: Ela mandou essa pergunta?
1: Não, essa é a web. Ela só falou que tá igual camarão. A web que você prefere frito ou cozido?
0: Você prefere? Depende, eu não gosto de camarão.
1: Né? Não depende, gosta, né?
0: Não, não gosto
2: depende.
0: De camarão.
2: Eu prefiro frito.
1: É mesmo?
2: Camarão sem frito é bom demais.
1: E cozidinho não vai?
2: Cozidinho não.
0: Não?
2: Cozido não.
0: Ah, cozido é bom.
2: Frito.
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2: É bom demais.

0: Band FM, Zezé de Camargo e Luciano, 1h30 aqui no nosso Estação
1: Cara,
0: Band
1: vou
0: FM.
1: Comer camarão esse fim de semana.
0: Você vai? Pode comer,
1: vamos. Vamos, Manuel.
2: Vamos lá.
0: Vai lá.
1: Você paga.
0: Vocês que gostam, vocês comem.
2: Vamos comer camarão.
1: Vamos comer camarão em língua de boi, convidar o Bob.
0: Ih, rapaz, vou ficar sem comer.
1: Olha que chatão, meu.
0: Cara, tem um monte de coisa que eu não como, chato, né? Chatão. Não, até tá a Ana Maria falou assim, não come nada. Não
2: é difícil, tem que comer, Maria. Menino.
0: Olha aqui, garrafa térmica exclusiva da Band FM. O mascote da Band FM tá aqui também. Quem leva é nossa amiguinha Ana Paula de Pádua Vieira. Ana Paula, parabéns pra você. Ganhou!
1: E só a última mensagem do programa de hoje. O Antônio escreveu aqui, ó. 4h30 é mentira isso aí, falando da música do Zezé. Que 4h30 de amor,
0: né? Na verdade, ele fala 1h30 de beijo, 1h30 de abraço. Mas não. Eu acho muito também.
1: Ele falou, é tudo
0: mesmo
1: mentira.
0: Mesmo 1h30, eu também acho tudo mentira. Ninguém aguenta.
1: Ninguém aguenta.
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13: Está no ar a voz do Brasil. As notícias do governo federal que movimentaram o país no dia de hoje.
14: Olá, uma boa noite.
15: Boa noite para você que nos acompanha em todo o país.
14: Sexta-feira, 22 de maio de 2026.
15: Vamos ao destaque do dia. Brasil contra o crime organizado.
14: Mais de 8 mil celulares já foram apreendidos de dentro dos presídios desde 2023.
15: O programa quer asfixiar financeiramente o crime e reforçar a segurança em 138 presídios estaduais.
14: Presidente Lula reforça a disposição do governo em enfrentar o crime.
16: A luta contra o crime organizado vai envolver 11 bilhões de reais para que a gente possa dotar todo mundo de os instrumentos necessários para combater a violência.
15: E ainda, prevenção ao câncer colorretal ganha reforço.
14: SUS vai adotar um novo exame que realiza o rastreamento precoce da doença, o que colabora para alcançar a cura, Thaísa Vitória.
17: O novo protocolo deve ser aplicado em mais de 40 milhões de pacientes pelo SUS e vai ajudar a reduzir a fila pela colonoscopia, que atualmente é utilizada como principal exame preventivo.
15: De olho no calendário.
14: Segunda-feira, aposentados e beneficiários do INSS recebem nova parcela do 13º.
15: Também no dia 25 de maio tem início as inscrições para o Enem desse ano.
14: E a partir do dia 15 de junho, Sisu Mais abre vagas remanescentes em instituições públicas bolsas de ensino superior.
15: Hoje, na apresentação da Voz do Brasil, eu, Mariana Jungmann e Nazi Brum.
14: E acompanhe a gente ao vivo. Acesse radiogov.abc.com.br ou o canal Gov na sua TV aberta.
15: Uma operação para silenciar o crime organizado.
14: Em 5 dias foram apreendidos 534 celulares em presídios de todo o país.
15: E o governo do Brasil já investiu mais de 200 milhões de reais para equipamentos de segurança no sistema penitenciário.
4: Celulares escondidos em celas, comunicação clandestina e ordens criminosas que atravessam os muros dos presídios. É para combater essa estrutura que o Ministério da Justiça e Segurança Pública realizou a maior edição da Operação MUTE, já feita no país. Pela primeira vez, a ação integra o programa Brasil contra o Crime Organizado e alcança unidades prisionais em todos os estados brasileiros. Segundo o balanço parcial divulgado nesta sexta-feira, mais de 500 celulares foram apreendidos em 2.611 celas de 49 presídios nos últimos 5 dias. Mais de 2.800 policiais penais participaram das ações. O objetivo é interromper a comunicação ilegal usada por organizações criminosas para coordenar crimes dentro e fora das prisões, avalia André Garcia, secretário nacional de políticas penais.
18: Primeira vez que nós estamos enfrentando o crime organizado em todas as suas dimensões. Há um conjunto de estratégias que nós estamos utilizando, em especial para retirar esses celulares, mas também voltadas para silenciar algumas unidades que nós consideramos como mais estratégicas.
4: As ações utilizam equipamentos de alta tecnologia, como scanners corporais, aparelhos de raio-x, drones, sistemas eletrônicos de fiscalização e até georradar, equipamento que identifica túneis. Para o secretário executivo do Ministério da Justiça e Segurança Pública, Ademar Borges de Souza Filho, as ações terão impactos imediatos.
19: Com investimento, com inteligência, com operações de alta qualidade, certeza absoluta de que terá um impacto imediato na desarticulação de organizações criminosas.
4: O governo federal investe na modernização do sistema penitenciário dos estados. 138 unidades prisionais estaduais devem receber padrão reforçado de segurança, sendo 23 na região norte, 45 na nordeste, 15 no centro-oeste, 38 no sudeste e 17 no sul. Quase 185 milhões de reais já foram aplicados na compra de equipamentos, que começam a ser entregues aos estados até junho. Reportagem Pablo Mundim.
14: O enfrentamento ao crime organizado é uma das prioridades do governo brasileiro, segundo o presidente Lula.
15: Em participação no programa Sem Censura da TV Brasil, o presidente destacou o lançamento do programa Brasil contra o Crime Organizado, que tem entre os objetivos asfixiar financeiramente os criminosos.
16: Estou com uma PEC no Congresso Nacional. Se essa PEC for aprovada no Senado, 15 dias depois eu crio o Ministério da Segurança Pública. Posso aceitar a ideia que os bandidos dominam o território. O território em qualquer cidade, em qualquer estado, é do povo brasileiro e ele tem que voltar a ocupar o seu território e o bandido tem que ser punido e tem que ir para a cadeia. A luta contra o crime organizado vai envolver 11 bilhões de reais. 1 bilhão de investimento do governo federal e 10 bilhões de financiamento para os estados e para a prefeitura. Para que a gente possa dotar todo mundo de os instrumentos necessários para combater a violência.
14: A proteção no ambiente digital de crianças e adolescentes também foi destacada pelo presidente Lula. Segundo ele, é preciso evitar as telas logo cedo.
15: O presidente destacou o projeto que proíbe o celular nas escolas e também a sanção do ECA Digital no ano passado, que prevê obrigações para empresas e redes sociais de proteção das crianças e jovens contra crimes virtuais e dependência digital.
16: Quando nós proibimos o telefone na escola, no ensino fundamental, muita gente achou que ia ser ruim e não, e foi bom. A molecada voltou a jogar bola, a molecada voltou a brincar, a molecada voltou a conversar. Nós agora criamos o ECA Digital, ou seja, para quê? Nós queremos proteger meninos e meninas desse país. É o projeto mais sério do mundo. Obviamente que as plataformas não gostam do nosso projeto, mas nós temos que brigar com alguém, eu tenho que proteger as crianças. Eu tenho que proteger os adolescentes. Se no real é crime digital, tem que ser crime.
14: Um protocolo inédito para o rastreamento e a detecção precoce do câncer colorretal.
15: O Sistema Único de Saúde passará a utilizar um novo tipo de exame que vai ajudar no diagnóstico da doença antes de os primeiros sintomas aparecerem, aumentando as chances de cura.
17: O teste imunoquímico fecal, conhecido como FIT, passará a ser o exame de referência para a detecção do câncer de colo retal no SUS. O exame será realizado de forma preventiva em homens e mulheres assintomáticos que tenham entre 50 e 75 anos. O diretor-presidente do Instituto Nacional do Câncer, Roberto Gil, explica que o FIT é capaz de detectar partículas microscópicas de sangue nas fezes, já indicando se há lesões que devam ser tratadas.
20: Essa detecção precoce permite que a gente interrompa o processo de carcinogênese das lesões precursoras, quer dizer, a gente não deixa o câncer se desenvolver, ou de um diagnóstico precoce, onde o câncer pode ser tratado com cirurgia e ser eliminado com ou sem necessidade de radioterapia e quimioterapia, mas levando o paciente à cura.
17: O exame FIT é feito com fitas rápidas, como num teste de gravidez. Em caso positivo, o paciente é encaminhado para exames de imagem mais detalhados, como a colonoscopia. O ministro da Saúde, Alexandre Padilha, explicou que o novo exame pode ser feito nas próprias unidades básicas de saúde e vai ajudar a reduzir a fila pela colonoscopia, que atualmente é utilizada como principal exame preventivo.
21: Faz com que você consiga o diagnóstico mais precoce, sobretudo nos pacientes assintomáticos, direcionando os investimentos, os equipamentos, sobretudo os equipamentos médicos dependentes, como é o caso da colonoscopia, para os pacientes que têm maior indicação para isso. Isso faz com que você direcione mais rápido os pacientes que precisam fazer colonoscopia e não ocupa a colonoscopia, que é médico dependente, que é centro especializado dependente, com pacientes que teriam menos indicação de fazer colonoscopia.
17: O novo protocolo deve ser aplicado em mais de 40 milhões de pacientes pelo SUS. Ele faz parte de um conjunto de ações de prevenção e tratamento de câncer, que envolvem investimentos de R$2,2 bilhões para a inclusão de novos medicamentos, cirurgias robóticas e reconstrução mamária. Reportagem Thaísa Vitória.
22: Inscrições para o Exame Nacional do Ensino Médio, o Enem 2026, começam na segunda-feira, dia 25 de maio.
23: E uma novidade, pela primeira vez, alunos que concluem o terceiro ano do ensino médio em escolas públicas têm cadastro automático no sistema do exame.
24: As inscrições para o Enem 2026 começam na próxima segunda-feira, dia 25 de maio, com uma novidade para os estudantes da rede pública. Pela primeira vez, alunos que concluem o terceiro ano do ensino médio em escolas públicas têm cadastro automático no sistema do exame. Mesmo com inscrição pré-preenchida, os estudantes precisam acessar a página do participante para confirmar a participação e complementar dados, como cidade de prova, idioma estrangeiro e necessidade de atendimento especializado. O prazo para inscrição e pedidos de nome social ou atendimento especializado termina em 5 de junho. Para quem não tem isenção, a taxa de inscrição permanece R$ 85,00 e pode ser paga até 10 de junho por Pix, cartão, débito ou boleto. As provas acontecem nos dias 8 e 15 de novembro. O Ministério da Educação também amplia os locais de prova. A previsão é que cerca de 10 mil escolas recebam o exame em todo o país, permitindo que muitos estudantes façam a prova na própria escola onde estudam. O Enem segue como principal acesso a programas como Sisu, ProUni e Fies. Para mais informações, acesse enem.inep.gov.br/participante. Em Brasília, Claudimário Carvalho.
22: Pois é, o Enem segue como principal acesso a programas como o Sisu, o Sistema de Seleção Unificada, que dá acesso a vagas em instituições de ensino superior.
23: E atenção, estudantes, ainda dá tempo de concorrer a uma vaga em uma dessas instituições.
22: A partir do dia 15 de junho, vão estar abertas as vagas do Sisu Mais, com vagas remanescentes para o segundo semestre.
25: O Ministério da Educação publicou o edital do Sisu Mais, nova etapa complementar do Sistema de Seleção Unificada. A iniciativa vai ofertar vagas remanescentes em instituições públicas de ensino superior para o segundo semestre deste ano. As inscrições estarão abertas de 15 a 19 de junho, exclusivamente pelo portal de acesso único do MEC. Podem participar candidatos que fizeram pelo menos uma edição do Enem nos últimos 3 anos e que tenham concorrido na etapa regular do Sisu 2026. 3. No momento da inscrição, será possível escolher até duas opções de curso, turno, local de oferta e instituição, indicando a ordem de preferência. O SISU Mais faz parte do processo de aprimoramento do sistema de seleção unificada, com avanços na organização das vagas, melhorias no processo de inscrição e fortalecimento das políticas de acesso ao ensino superior público. A nova etapa amplia as oportunidades para estudantes e também fortalece as instituições públicas de educação superior. Reportagem Thalita Albuquerque.
23: Aposentados e pensionistas do INSS vão receber o pagamento da segunda parcela do 13º a partir de segunda-feira.
22: O pagamento vai até o dia 8 de junho e serão pagos mais de 35 milhões de benefícios.
0: Atenção, aposentados e pensionistas do INSS. Começa nesta segunda-feira, dia 25 de maio, o pagamento da segunda parcela do 13º salário. Mais de 35 milhões de benefícios serão pagos de forma antecipada em todo o país. Esta etapa representa uma nova injeção de cerca de 39 bilhões de reais na economia brasileira. O ministro da Previdência Social, Volney Queiroz, destaca o impacto do adiantamento para as famílias.
1: Na prática, é dinheiro no bolso de milhões de famílias antes do esperado. Quem trabalhou a vida inteira merece respeito. E respeito também é garantir o benefício chegando mais cedo.
0: O calendário de depósito segue até o dia 8 de junho e varia conforme o número final do cartão de benefício. Para consultar o valor da sua parcela, basta acessar o aplicativo ou o site Meu INSS e clicar na opção Extrato de Pagamento. Reportagem Pedro Sardinha.
22: Aprender a guardar dinheiro, noções básicas de investimento e de previdência social.
23: Temas que chegam até crianças e jovens na sala de aula, por meio de um projeto do governo do Brasil.
22: É o Poupadores do Futuro.
2: Marco Antônio de Carvalho tem apenas 11 anos, mas já está preocupado com o futuro. Ele conta que recebe mesada e guarda parte dela para realizar sonhos. E nesta semana, Marco aprendeu um pouco mais sobre como gerenciar o dinheiro e economizar. A escola dele, em Brasília, recebeu as atividades do programa Poupadores do Futuro, coordenado pelo Ministério da Previdência Social. Marco gostou da oportunidade.
3: É sempre bom a gente estar, desde cedo assim, aprendendo a economizar nosso dinheiro. Muitos adultos não tiveram essa oportunidade na infância, muitas crianças não estão tendo, uma coisa muito boa.
2: E as noções de como poupar que as crianças recebem na sala de aula acabam impactando toda a família, segundo a diretora da escola, Viviane Coelho da Silva de Lima.
6: É muito importante que eles já coloquem esse conhecimento em prática desde cedo para que eles possam mudar a realidade deles, né? Então eles já vão poupando alguma coisa em casa, eles aprendem sobre renda fixa, sobre renda extra, planejamento orçamentário. Além de ajudarem as famílias também, eles já desde cedo podem fazer todo esse planejamento.
2: Este ano, mais de 30 mil alunos foram alcançados pelo projeto Poupadores do Futuro em 100 cidades brasileiras. Mais de 200 instituições de ensino receberam as atividades. O diretor do Departamento do Regime de Previdência Complementar, Narlon Gutierre, fala sobre a importância do programa, que está em sua segunda edição.
9: Eles vão ser despertados sobre a importância do planejamento, sobre a importância de organizar suas finanças, para estarem atentos, né, para não serem influenciados aí por questões como jogos em plataformas digitais, para a importância que a previdência tem ao longo da vida.
2: O Poupadores do Futuro faz parte da Semana Nacional de Educação Financeira. O Ministério da Previdência Social pretende expandir o projeto para abranger mais cidades e alcançar ainda mais alunos na próxima edição. Reportagem Luciana Colares de Holanda.
22: Expansão de terras para o plantio, clima favorável e chuvas bem distribuídas fizeram a agropecuária bater recorde de safras no ano passado e ser o setor que mais pesou no crescimento do PIB em 2025.
23: Além disso, o Brasil atingiu a menor taxa de desocupação no ano passado.
22: Essas análises estão em um estudo do IBGE divulgado hoje sobre os dados econômicos do país.
5: No ano passado, o Produto Interno Bruto, que é a soma de todas as riquezas produzidas pelo país, cresceu pelo quinto ano consecutivo, chegando a 2,3%. E nesta sexta-feira, o IBGE publicou uma pesquisa que avalia o cenário econômico de 2025 para entender quais áreas contribuíram para o PIB. O IBGE destaca o bom desempenho do setor agropecuário. Com safras recordes de milho e soja, o setor foi o responsável por cerca de um terço do aumento da taxa. O comércio varejista também registrou crescimento de 1,6% em 2025, completando 9 anos consecutivos de expansão, segundo o IBGE. Quanto aos preços, houve arrefecimento da inflação, ou seja, os preços continuam subindo, mas a uma velocidade menor. O índice oficial, que mede a inflação, o IPCA, acumulado do ano, ficou em 4,26%. O número é 0,57% abaixo do resultado de 2024. Outro destaque é o mercado de trabalho, que registrou um aumento de média salarial em relação ao ano anterior de 5,8%. Já a taxa de desocupação alcançou o nível mais baixo da série histórica, iniciada em 2012, registrando 5,6%. Segundo o informativo Indicadores Econômicos do Brasil, os números foram influenciados pelo cenário internacional. A política restritiva dos Estados Unidos limitou o espaço para cortes da taxa de juros no Brasil, e a desaceleração do PIB chinês reduziu sua contribuição para o crescimento global. Gabriela Noronha, para a Voz do Brasil.
7: Recuperação das regiões atingidas pelo rompimento da barragem do Fundão em Minas Gerais e Espírito Santo vai ter um incentivo de mais R$450 milhões.
23: Os recursos fazem parte do novo acordo do Rio Doce e são divididos em um edital e um chamamento público que vão dar à própria comunidade a chance de propor projetos de recuperação.
7: O edital é realizado em parceria com o Banco do Brasil e a Fundação Banco do Brasil e foca em ações comunitárias diretas com valores de R$50 mil a R$400 mil por proposta.
23: O chamamento conta com a colaboração do Banco Nacional de Desenvolvimento Econômico e Social, BNDES, e é direcionado a projetos de desenvolvimento.
8: O BNDES, Banco Nacional de Desenvolvimento Econômico e Social, e a Secretaria-Geral da Presidência da República lançaram nesta sexta-feira uma chamada pública que vai destinar R$225 milhões para projetos das comunidades da Bacia do Rio Doce atingidas pelo rompimento da barragem de Fundão. O lançamento aconteceu em Governador Valadares, no interior mineiro. A barragem de Fundão, que integrava um complexo da mineradora Samarco, no município mineiro de Mariana, se rompeu em novembro de 2015, liberando rejeitos que escoaram pela bacia do Rio Doce até o mar, causando danos para populações de dezenas de municípios de Minas Gerais e do Espírito Santo. A chamada pública, que tem o nome de Chamada Rio Doce Participativo, vai custear projetos estruturantes que variem entre R$5 milhões e R$23 milhões e que atuem como vetores de desenvolvimento regional. As iniciativas poderão ser enquadradas em dois eixos: fortalecimento institucional das organizações sociais e apoio a empreendimentos produtivos coletivos. Para José Pavuna, representante de uma das comunidades atingidas e integrante do Conselho Federal de Participação Social da Bacia do Rio Doce e Litoral Norte Capixaba, o apoio aos projetos será uma forma de garantir renda às comunidades locais.
10: Esse dinheiro, ele seria uma forma de, inclusive ele é, uma compensação, porque reparação seria recuperar o rio, não dá para reparar o rio. A gente vai compensar com alguns projetos que geram renda. Precisa ter projetos e iniciativas pequenas que gerem renda.
8: Durante o lançamento da chamada pública, o ministro-chefe da Secretaria-Geral da Presidência da República, Guilherme Boulos, classificou a chamada Rio Doce Participativo como histórica.
11: O que a gente assinou aqui hoje é a parte dessa reparação que vai ser definida e executada a partir da participação direta de vocês. Uma coisa é vir uma obra. Outra coisa é chegar na comunidade.
8: Os projetos para a chamada Rio Doce Participativo poderão ser apresentados até o dia 30 de dezembro. Mais informações sobre a chamada estão disponíveis no site bndes.gov.br/Fundo Rio Doce. Reportagem André de Barros Lima.
7: Quem acha que museu guarda apenas objetos do passado, uma programação diversa promete aproximar o público de exposições e atividades culturais.
23: É a Semana Nacional de Museus que chega à sua 22ª edição e vai até domingo.
7: Ainda dá tempo de participar de uma das mais de 3 mil atividades cadastradas.
4: Difundir a cultura, preservar a memória e incentivar o hábito de visitar museus. Foi com esse objetivo que nasceu a Semana Nacional de Museus, que chega à 24ª edição, reunindo milhares de atividades em todo o Brasil. O tema deste ano, Museus, Unindo o Mundo Dividido, destaca o papel dessas instituições como espaços de diálogo, inclusão e troca de experiências entre diferentes culturas e gerações. A mobilização teve amplo alcance nacional em 2026. Cerca de 1000 museus de mais de 400 cidades participaram da programação com atividades nos 26 estados e no Distrito Federal. Como explica Joel Santana da Gama, diretor de difusão, fomento e economia do Instituto Brasileiro de Museus.
12: Como as instituições abrem mais tempo, como a programação é mais divulgada, isso aflora também o desejo da comunidade, dessa vontade de memória, de conhecer. Tudo isso permite com que essa visitação se amplie.
4: No Distrito Federal, estudantes participaram de visitas educativas no Centro Cultural do Banco do Brasil. O professor Paulo Araújo fala da importância dessas visitas no processo pedagógico.
13: A vantagem é que eles vão ter um olhar voltado para a cultura e que eles vão poder utilizar de forma pedagógica, recriando as obras e também dando a sua própria interpretação para cada obra que eles observaram aqui.
4: A programação completa da 24ª Semana Nacional de Museus reúne atividades em todo o país até o dia 24 de maio. Reportagem Cleide Lopes.
7: Faltam poucas semanas para as festas juninas em todo o país.
23: E o Ministério do Turismo quer fortalecer a infraestrutura e a promoção dos eventos na Paraíba, destino de milhões de turistas no período.
7: Estão sendo disponibilizados R$ 45 milhões de reais para 72 cidades do estado.
23: Só no ano passado, as festas juninas movimentaram mais de 7 bilhões e 400 milhões de reais em todo o país.
7: Em Campina Grande, por exemplo, a festa começa no dia 3 de junho e vai durar 33 dias, com previsão de movimentar 800 milhões de reais e um público de 3 milhões e meio de pessoas.
23: E essas foram as notícias do Governo do Brasil.
7: Uma realização da Secretaria de Comunicação Social da Presidência da República.
23: Fique agora com as notícias do Poder Judiciário e do Congresso Nacional. Boa noite e bom fim de semana.
7: A gente volta segunda-feira. Boa noite.
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19: Presidente do STF e do CNJ propõe contra-cheque único para magistrados em resolução que será analisada na semana que vem.
26: Mais de 10 mil pessoas foram atendidas nos 5 dias do Justiça Itinerante na Ilha do Marajó.
19: TSE nega parcelamento de multa aplicada a candidato a prefeito de Ubajara, no Ceará.
26: Boa noite, eu sou Marcela Luiza.
19: E eu sou Walter Lima.
26: O presidente do Supremo Tribunal Federal e do Conselho Nacional de Justiça, ministro Edson Fachin, apresentou proposta de resolução que institui o contra-cheque único para magistrados em todo o Poder Judiciário.
19: O texto será analisado pelo CNJ na próxima terça-feira. Marcelo Della Libera.
27: A proposta será analisada pelo plenário do CNJ e foi elaborada com base em decisões recentes do Supremo Tribunal Federal sobre transparência remuneratória. O texto prevê a padronização nacional das verbas pagas aos magistrados e proíbe folhas paralelas e documentos complementares com pagamentos separados. Pela proposta, cada juiz passará a receber um único contra-cheque mensal com todas as informações consolidadas, incluindo salários, verbas indenizatórias, descontos obrigatórios e valores retroativos.
26: TSE nega parcelamento de multa aplicada a candidato a prefeito de Ubajara, no Ceará.
1: Houve erro jurídico na apresentação de recurso. Fábio Ruas.
14: A decisão do TSE foi por unanimidade. Com isso, ficou mantida a decisão anterior do Tribunal Regional Eleitoral do Ceará. O TRE cearense decidiu não analisar um recurso que pedia o parcelamento de uma multa de R$5.000. O relator no TSE, ministro Ricardo Vilas Boas Cueva, afirmou que decisões desse tipo não podem ser contestadas por recurso eleitoral. O correto seria o agravo de instrumento. Com isso, o pedido de parcelamento da multa foi negado.
26: Mais de 10 mil pessoas foram atendidas nos 5 dias do Justiça Itinerante na Ilha do Marajó.
1: O mutirão ofereceu exames médicos, emissão de documentos e balcão de direitos trabalhistas. Luma Soares.
15: Nessa sexta-feira, moradores chegaram cedo para garantir o atendimento de última hora. Na área de cidadania, a maior procura foi por certidões de nascimento e de óbito. No encerramento das atividades, os ministros Alberto Balazeiro, do TST, e Edson Fachin, do STF, acompanharam de perto as salas de conciliação. A mega ação, coordenada pelo CNJ, em parceria com 50 entidades, garantiu cidadania e dignidade para a população marajoara.
26: Juízo não pode limitar previamente a atuação de advogado nomeado como assistente jurídico em processos sobre violência doméstica.
1: O posicionamento é do STJ, Fátima Uchoa.
17: Na origem, o juízo nomeou uma advogada para acompanhar uma vítima em audiência sobre suposta violação de medida protetiva, mas a profissional não poderia atuar no processo com pedidos ou recursos. A OAB impetrou mandado de segurança alegando que o juízo violou prerrogativas da advocacia. O Tribunal de Justiça de Minas Gerais indeferiu o pedido, então a OAB pôs recurso no STJ e a sexta turma deu provimento. Para o relator, ministro Sebastião Reis Júnior, a assistência jurídica à mulher vítima de violência doméstica e familiar, que é obrigatória pela Lei Maria da Penha, depende do pleno exercício das prerrogativas do advogado e é ilegal a limitação prévia da atuação profissional.
26: Após acordos entre MPF e estudantes que fraudaram sistemas de cotas, Unirio publica edital para bolsas a cotistas de cursos de medicina.
1: Ao todo, serão arrecadados mais de 2 milhões de reais que serão revertidos em auxílios financeiros. Vanessa Pereira.
20: A verba é resultado do acordo estabelecido entre o Ministério Público Federal e os estudantes do curso de medicina da Unirio, que ocuparam indevidamente as vagas reservadas para os alunos cotistas do SISU em 2018. Nesta primeira etapa, a universidade vai conceder 4 auxílios financeiros mensais no valor proporcional a um salário mínimo de 2018. Os interessados podem fazer as inscrições até 31 de maio por meio do formulário eletrônico no site da Unirio. Você também encontra o edital e o link do formulário no site do MPF.
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26: Uma boa noite.
1: Bom fim de semana e até segunda-feira.
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21: Eu sou Paula Groba.
24: E eu sou Ricardo Nakaoka.
21: E estes são os destaques de hoje do Jornal do Senado, que começa agora.
24: Senadores marcam votação de proposta que amplia a autonomia do Banco Central.
21: IFE aponta rombo fiscal por 10 anos e contradiz previsões otimistas do governo para as contas públicas.
24: Projeto pode garantir uso de faixa exclusiva por veículos que transportam pessoas com deficiência.
21: Boa noite.
0: Boa noite.
21: O Banco Central pode ganhar mais independência e ter a autonomia garantida pela Constituição. A proposta que prevê autonomia técnica, administrativa, orçamentária e financeira para a instituição deve ser votada no dia 27 de maio pela Comissão de Constituição e Justiça do Senado.
0: O relatório foi lido nesta semana, mas a análise foi adiada após um pedido de vista coletiva. Mais informações com o repórter Márcio Maturana.
2: O relatório da proposta de emenda à Constituição, que amplia a autonomia do Banco Central, foi lido na Comissão de Constituição e Justiça, mas o texto não foi votado por causa de um pedido de vista coletiva. Pelo texto, o Banco Central deixa de ser uma autarquia e vira uma entidade pública de natureza especial, com autonomia técnica, operacional, administrativa, orçamentária e financeira, e dotada de poder de polícia, com autoridade sobre regulação, supervisão e resolução. O relator dessa PEC é o senador Plínio Valério, do PSDB do Amazonas.
3: Mesmo só com a leitura, estamos fazendo história. O que vem depois, cada um vai responder pelo seu ato aqui. Porque já ficou claro para a população brasileira que a importância do Banco Central e que a liberdade financeira é fundamental. Então, lá na frente, nós vamos ver quem é que é contra o avanço ou não.
2: O autor da proposta é o senador Vanderlan Cardoso, do PSD de Goiás, que ressaltou a importância da mudança.
5: Não é um projeto de ex-presidente Bolsonaro, nem do presidente atual, nem do ex-presidente Roberto Campos Neto, nem do atual presidente Galípolo. É um projeto de país, de nação.
2: A PEC deve ser votada na próxima quarta-feira, dia 27, segundo anunciou o presidente da comissão, Otto Alencar, do PSD da Bahia.
21: A senadora Mara Gabrilli pediu explicações ao Tribunal Superior Eleitoral sobre uma campanha de representatividade.
0: A ação do TSE tem como objetivo estimular a diversidade nos espaços de poder, mas deixou de fora das peças publicitárias as pessoas com deficiência. Repórter Lana Dias.
6: A senadora Mara Gabrilli, do PSD de São Paulo, enviou um ofício ao Tribunal Superior Eleitoral pedindo explicações sobre a exclusão de pessoas com deficiência na campanha Representatividade. A iniciativa do TSE busca estimular a participação política de grupos historicamente subrepresentados, como mulheres, pessoas negras e indígenas. Mas a senadora considerou lamentável, na campanha, a exclusão de um dos grupos que mais enfrenta obstáculos.
9: Eu sei o que é enfrentar obstáculos. Obstáculos todos os dias, mesmo que seja dentro da cabeça de uma pessoa. E também sei que existe muita gente com deficiência, cheia de potencial para transformar, mas a barreira ainda é enorme.
6: A campanha em questão será veiculada até 30 de julho e é composta por vídeo para televisão e spot para rádio, além de conteúdo para as redes sociais. De acordo com o censo de 2022 do IBGE, o Brasil tem 14,4 milhões de pessoas com deficiência, o que representa 7,3% da população com 2 anos ou mais.
21: E pessoas com deficiência podem passar a ter mais rapidez e acessibilidade nos deslocamentos diários. O Senado vai analisar um projeto que autoriza veículos que transportem esse público a utilizarem as faixas exclusivas de transporte coletivo.
0: A medida quer reduzir o tempo no trânsito e garantir mais mobilidade, inclusão e qualidade de vida. Repórter Alexandre Campos.
22: A proposta do senador Isalci Lucas, do PL do Distrito Federal, define regras gerais, deixando a cargo dos municípios a regulamentação de pontos específicos, como caracterização das situações em que o uso da via é essencial para pessoas com deficiência, cadastro do beneficiário e do veículo usado por ele, definição de horários, trechos e condições de tráfego das faixas e a adoção de mecanismos de transparência e revisão periódica das credenciais concedidas. Para Isalci Lucas, é preciso incentivar que os municípios levem em conta no planejamento e na gestão da mobilidade urbana as necessidades dessa parcela da população.
25: Só o pai que tem filho autista severo ou alguma deficiência mais grave é que sabe se pega um congestionamento e todo dia pega, buzina para lá, buzina para cá, muito barulho e os autistas não suportam isso. Então é um sacrifício muito grande. Então, como as faixas exclusivas ainda tem muita, fica muito ociosa ainda, nada melhor do que fazer essa uma legislação mais ampla, que de fato a regulamentação tem que ficar no município, que é ele que vai conduzir o processo.
22: Ainda de acordo com o projeto, as vias utilizadas por transporte público de alta capacidade, como os chamados BRTs, não poderão ser destinadas para o deslocamento de veículos particulares com pessoas com deficiência.
21: O senador Jaime Campos, do União de Mato Grosso, defendeu mais apoio financeiro aos municípios e cobrou a atualização dos repasses federais para as prefeituras.
24: Ao mencionar a marcha dos prefeitos em Brasília nesta semana, ele afirmou que o aumento das despesas tem dificultado a manutenção de serviços públicos essenciais e que o fortalecimento do municipalismo é fundamental para melhorar o atendimento à população.
7: Muitos prefeitos enfrentam, de fato, queda de arrecadação e aumento das despesas obrigatórias e, ao mesmo tempo, uma crescente demanda de serviços públicos. Os municípios acabam assumindo responsabilidades cada vez maiores sem que os recursos acompanhem essa realidade.
21: Já o senador Fernando Dueire, do PSD de Pernambuco, celebrou a aprovação na Comissão de Assuntos Sociais do novo piso salarial dos médicos e cirurgiões dentistas. O texto fixa o valor de R$ 13.672 e atualiza o pagamento de horas extras e adicional noturno.
24: Para Dueire, a medida valoriza os profissionais e pode ajudar a reduzir a falta de médicos e dentistas em regiões mais carentes. A proposta segue para a Câmara dos Deputados.
8: Cada real destinado à valorização desses profissionais retorna à sociedade em forma de atendimento mais qualificado, maior dedicação e melhores resultados.
21: As contas do governo para os próximos anos podem estar mais otimistas do que a realidade permite. É o que aponta um novo relatório da Instituição Fiscal Independente do Senado, que identifica divergências entre as projeções da equipe econômica e as estimativas dos analistas da IFE.
24: Segundo o texto, as metas fiscais apresentadas pelo governo são ambiciosas e enfrentam desafios para sair do papel. Repórter Douglas Castilho.
10: A divergência é o crescimento estrutural das despesas com benefícios da Previdência Social. A digitalização, por meio do aplicativo Meu INSS, acelerou de maneira inédita o fluxo do antigo auxílio-doença. O modelo de análises remotas de atestados médicos fez as concessões anuais dobrarem entre 2022 e 2025. O diretor do Instituto, Alexandre Andrade, explicou que esse é apenas um dos elementos de discordância com o governo.
11: Em relação às projeções, o que nós identificamos foi um relativo otimismo, tanto na grade de parâmetros macroeconômicos, quanto depois nas projeções fiscais. Isso inclui receitas, despesas, o resultado primário e a própria trajetória da dívida bruta nos próximos anos.
10: Por outro lado, um fôlego extra e inesperado para o caixa do governo federal veio após a alta do petróleo, gerado pelos ataques dos Estados Unidos e de Israel ao Irã. O cenário aumentou a arrecadação de tributos no Brasil, grande exportador da matéria-prima. Um alerta da IFE, no entanto, indica que essa mesma instabilidade no Oriente Médio pode fazer com que o Banco Central mantenha a taxa de juros alta por mais tempo, o que esfriaria a atividade econômica do país e contribuiria para o aumento da dívida.
24: Com edição de Paula Groba e trabalhos técnicos de João Lira, o Jornal do Senado fica por aqui. Acompanhe agora as notícias do Tribunal de Contas da União e da Câmara dos Deputados. Boa noite.
21: Uma boa noite e um bom fim de semana.
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13: O Tribunal de Contas da União fez auditoria para avaliar o financiamento da atenção primária à saúde no Sistema Único de Saúde. O serviço é a porta de entrada do SUS e inclui ações de vacinação, consultas, pré-natal e outros atendimentos. A fiscalização analisou o modelo de repasse de recursos para estados e municípios. O objetivo foi verificar se o financiamento contribui para ampliar o acesso da população e melhorar a qualidade do atendimento. O TCU identificou falhas no modelo atual, como dificuldades para acompanhar resultados. Também falta definir indicadores para distribuir os recursos de forma adequada. As limitações podem prejudicar o planejamento das ações e reduzir a eficiência da política pública. O tribunal fez recomendações para aperfeiçoar o sistema. Saiba mais em tcu.gov.br.
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16: Câmara aprova a proposta que proíbe sigilo de gastos do governo federal.
23: Deputados reconhecem a importância da cultura country para Jaguariúna.
16: Parlamentares criam área de proteção ambiental do Jamanchi, no Pará.
23: Plenário inclui economia criativa como beneficiária de fundos regionais.
16: Boa noite.
1: Projeto aprovado pelos deputados permite a utilização de recursos de fundos constitucionais e empreendimentos de economia criativa. A reportagem é de Antônio Vital.
14: A Câmara dos Deputados aprovou o projeto que inclui empreendimentos da chamada economia criativa entre os setores que poderão receber recursos dos fundos constitucionais de financiamento das regiões Norte, Nordeste e Centro-Oeste. O texto define a economia criativa como atividades relacionadas à criação, produção e distribuição de bens e serviços baseados em criatividade, cultura, conhecimento e produção artística, como artesanato, música, moda e design. Hoje, muitos desses empreendimentos ficam fora das atividades que podem ser beneficiadas por esses fundos, que priorizam setores como agropecuária, indústria, mineração e agroindústria. O projeto foi apresentado pelo deputado Ayrton Faleiro, do PT do Pará, e altera a lei que regulamenta esses fundos constitucionais, que oferecem financiamento para atividades econômicas consideradas estratégicas para o desenvolvimento regional. Com a mudança, empreendimentos ligados à economia criativa também poderão acessar linhas de crédito desses fundos. Relatora da proposta no plenário, a deputada Lídice da Mata, do PSB da Bahia, argumentou que a medida ajuda a reduzir desigualdades regionais e reconhece a importância econômica das atividades criativas para a geração de renda, emprego e desenvolvimento local.
15: Diversos são os países que têm obtido um grande crescimento do seu PIB através do desenvolvimento da economia criativa. E eu queria destacar o exemplo da Indonésia, um país cujo PIB da economia criativa cresceu 6,5%, acima dos 5,03% do PIB nacional.
14: O projeto foi criticado pelo deputado Luiz Lima, do Novo do Rio de Janeiro.
17: Enxergamos isso como mais uma oportunidade de se fazer militância com recurso público. E o povo brasileiro está cansado de trabalhar para sustentar a militância política. A gente tem uma série de prioridades a nível de educação, de oportunidades de emprego.
14: O projeto, que inclui empreendimentos da economia criativa entre os beneficiários dos fundos constitucionais de financiamento das regiões Norte, Nordeste e Centro-Oeste, seguiu para análise do Senado. Da Rádio Câmara de Brasília, com informações de Daniela Lessa, Antônio Vital.
19: Desenvolvimento Regional.
20: Hildo Rocha, do MDB, relembra a implantação de 81 novos municípios no Maranhão em 1996. O parlamentar reforça que as cidades receberam estrutura administrativa, estradas, escolas, hospitais e sistemas de abastecimento de água durante a gestão estadual da época.
1: Para Hildo Rocha, o então governo maranhense foi fundamental para transformar antigos povoados em polos de desenvolvimento econômico. Segundo ele, a superação de desafios técnicos e políticos explica o reconhecimento que antigos gestores ainda mantêm junto à população do estado.
20: Jorge Araújo, do PP, critica o governo da Bahia pela demora na construção da ponte Salvador-Itaparica. O deputado afirma que após mais de 20 anos de anúncios, a obra ainda não saiu do papel.
1: Jorge Araújo também faz críticas à saúde pública baiana, especialmente à Central de Regulação do Estado. O parlamentar relata que moradores do interior percorrem longas distâncias sem garantia de atendimento.
19: Economia.
20: Plenário da Câmara proíbe sigilo sobre gastos do governo federal. O repórter Márcio Aquiles Sardi tem as informações sobre a proposta aprovada.
26: A Câmara dos Deputados aprovou o projeto que proíbe a imposição de sigilo sobre gastos da administração pública federal, incluindo despesas com viagens, hospedagem, alimentação, transporte e cartões corporativos. De acordo com o projeto apresentado pelo deputado Gustavo Gayer, do PL de Goiás, os gastos do dia a dia da administração pública, como os de viagens oficiais, deverão permanecer públicos. O projeto mantém a possibilidade de proteger informações consideradas estratégicas para a segurança de autoridades, mas as despesas deverão ser divulgadas. O texto também prevê que informações classificadas como sigilosas poderão perder automaticamente essa condição se não forem analisadas no prazo de 30 dias pela Comissão Mista de Reavaliação de Informações, prevista na Lei de Acesso à Informação. A proposta permite ainda que o Congresso Nacional revise decisões de classificação de sigilo e prevê punições para agentes públicos que colocarem sigilo de forma indevida para ocultar irregularidades. Nesses casos, a conduta poderá ser considerada ato de improbidade administrativa administrativa e também crime de responsabilidade. Relator da proposta, o deputado Sóstenes Cavalcante, do PL do Rio de Janeiro, argumentou que o projeto reduz brechas para uso abusivo do sigilo sobre despesas públicas. Segundo o relator, a proposta fortalece mecanismos de fiscalização e amplia a transparência sobre a utilização de recursos públicos. Ele criticou classificações feitas pelo governo.
2: O presidente Lula fazia críticas ao seu oponente, o ex-presidente Bolsonaro, porque existia ali agendas secretas e ele fazia críticas e dizia que iria acabar com o sigilo. E até hoje, o que aconteceu foi que aumentou inúmeras vezes os sigilos de agenda, os sigilos de despesas, e nós entendemos que isso não é salutar ao Estado Democrático de Direito.
26: O projeto foi aprovado de maneira simbólica pelo plenário da Câmara, mas a federação formada pelo PT, PCdoB e PV tentou alterar sem sucesso pontos da proposta, como a possibilidade de o Congresso rever a classificação de informações. Para a deputada Érica Cocai, do PT do Distrito Federal, o sigilo deve ser mantido sobre informações que dizem respeito à segurança nacional.
3: Nós somos favoráveis à transparência. O sigilo ele deve dizer respeito à segurança nacional, ao interesse público. Ele é previsto para isso. Mas há muito sigilo irregular. O relatório do portal Transparência, ele indica que nos últimos anos, de 2015 até 2022, até o final do governo Bolsonaro, 80% dos sigilos irregulares dizem respeito ao governo Bolsonaro. Vocês lembram que Bolsonaro colocou sob sigilo o seu cartão de vacina e da sua família?
26: O projeto que proíbe a imposição de sigilo sobre gastos da administração pública federal, como viagens, hospedagem, alimentação e cartões corporativos, seguiu para análise do Senado. Da Rádio Câmara de Brasília, com informações de Daniele Lessa e Antônio Vital, Márcio Aquilissardi.
19: Justiça.
1: Jandira Fegali, do PCdoB do Rio de Janeiro, cobra investigações sobre supostas ligações entre a família Bolsonaro e o Banco Master. A deputada defende a instalação de uma CPI para apurar denúncias envolvendo o banqueiro Daniel Vorkário e parte da oposição.
20: Na visão de Jandira Fegali, as recentes pesquisas de opinião sinalizam um desgaste de lideranças que utilizam discursos moralistas. A parlamentar também defende transparência nas investigações e a divulgação das apurações sobre o uso de recursos públicos.
1: Márcio Gerri, do PCdoB do Maranhão, critica Flávio Bolsonaro, alegando que denúncias relacionadas ao caso do Banco Master fragilizam sua imagem política, parte da oposição.
20: Na visão de Jandira Fegali, as recentes pesquisas de opinião sinalizam um desgaste de lideranças que utilizam discursos moralistas. A parlamentar também defende transparência nas investigações e a divulgação das apurações sobre o uso de recursos públicos.
1: Márcio Gerri, do PCdoB do Maranhão, critica Flávio Bolsonaro, alegando que denúncias relacionadas

0: e defende ações do atual governo. Na visão do deputado, programas e medidas do Executivo Federal têm fortalecido a avaliação positiva do governo.
1: Evair Vieira de Melo, do Republicanos, do Espírito Santo, diz que foi um dos primeiros a alertar o governo e a denunciar na Comissão de Fiscalização Financeira e Controle da Câmara que havia uma máfia no INSS que operava com descontos não autorizados dos aposentados.
0: Evair Vieira de Melo defende o aprofundamento das investigações por entender que houve omissão no enfrentamento das irregularidades no INSS. Ele critica a atuação de integrantes do governo diante das denúncias, especialmente em relação ao envolvimento do filho do presidente Lula.
2: Meio ambiente.
1: A Câmara aprovou um projeto que obriga órgãos ambientais a aplicarem o Código Florestal em todos os biomas, no lugar de legislações específicas. O repórter Antônio Vital explica as consequências.
3: A Câmara dos Deputados aprovou o projeto que obriga os órgãos ambientais a aplicarem o Código Florestal em áreas produtivas de todos os biomas brasileiros, no lugar de legislações específicas, como a Lei da Mata Atlântica, mais restritiva em relação ao uso da terra para a produção rural. O projeto foi aprovado pelas comissões permanentes da Câmara em caráter terminativo, ou seja, não precisaria passar por votação no plenário e poderia seguir diretamente para o Senado. Um recurso assinado por 57 deputados, a maioria do PT, PSOL e Rede, pedia análise pelo plenário, com o argumento de que a proposta fragiliza a legislação ambiental. O recurso foi rejeitado pelo plenário por uma diferença de 148 votos, o que manteve o texto aprovado pelas comissões. O texto original, apresentado pelo deputado Alceu Moreira, do MDB do Rio Grande do Sul, tratava apenas da aplicação do Código Florestal nas áreas produtivas dos chamados campos de altitude, ecossistema localizado na região sul. O argumento é que aquelas áreas são exploradas há mais de 200 anos e que os produtores estavam sendo multados pelo IBAMA com base na legislação que protege a Mata Atlântica. Foi o que disse o deputado Alceu Moreira.
4: Não tem nenhum sentido. Aquela terra está desde 1740 antropizada. Ela tem utilização para lavoura, para criação de gado. E agora o nosso produtor está impedido com uma multa produzida pelo IBAMA sem nenhuma necessidade. Se tiver o gado em cima do campo e por acaso nascer uma essência nativa no meio do pasto, eles não permitem mais a utilização do campo, inclusive restringe a criação de gado. É um prejuízo criminoso.
3: O recurso que pedia análise do projeto pelo plenário teve como justificativa alterações feitas no texto original durante análise pela Comissão de Constituição e Justiça da Câmara. O texto final considera a área rural consolidada, portanto passível de regularização, todas as terras ocupadas antes de 22 de julho de 2008 e não restringe a medida aos campos de altitude. Para o deputado Nilton Tato, do PT de São Paulo, um dos autores do recurso, o projeto permite desmatamento em outros biomas.
5: Tinha sido construído um acordo que recuperava o texto original do projeto para usar áreas nos campos de altitude do Rio Grande do Sul, Paraná e Santa Catarina. O projeto foi completamente deturpado, aumentando aí a possibilidade de desmatamento, de uso para o agro, de áreas não florestais na Amazônia, no Cerrado, no Pantanal e na Mata Atlântica.
3: O projeto que obriga os órgãos ambientais a aplicarem o Código Florestal em áreas produtivas de todos os biomas brasileiros, no lugar de legislações específicas, seguiu para análise do Senado. Da Rádio Câmara de Brasília, Antônio Vital.
2: Transportes.
0: Beto Preto, do PSD do Paraná, defende a criação de uma subcomissão para acompanhar o encerramento da concessão da malha sul ferroviária, que atende estados da região sul e se conecta a São Paulo. Ele defende o debate sobre trechos inoperantes e passivos da atual gestão.
1: Beto Preto também pede participação de órgãos de controle e representantes do setor na discussão sobre a nova concessão ferroviária. Ele salienta que o fortalecimento do modal é estratégico para o desenvolvimento logístico e econômico do país.
2: Agricultura.
0: Câmara regulariza áreas ocupadas com a criação de área de proteção ambiental do Jamanchim, no Pará. Saiba o que muda com a repórter Daniele Lessa.
6: O plenário da Câmara dos Deputados aprovou o projeto que reduz a área da Floresta Nacional do Jamanchim e cria a área de proteção ambiental chamada APA do Jamanchim, no município de Novo Progresso, no sudoeste do Pará. O projeto, que foi apresentado pelo deputado Isnaldo Bulhões Júnior, do MDB de Alagoas, estabelece que parte das áreas ocupadas

0: ocupadas por produtores rurais será retirada da Floresta Nacional e passará a integrar a nova APA, categoria ambiental menos restritiva que permite ocupação humana e atividades econômicas sob determinadas regras. Ao defender a proposta, o deputado Enderson Pinto, do União do Pará, disse que as pessoas se instalaram no que hoje é a Floresta do Jamanchim porque existiam incentivos governamentais para desenvolver a economia da região.
1: Essas ocupações não aconteceram na clandestinidade, não foram invasões oportunistas, foram ocupações de boa-fé estimuladas por políticas públicas. E o que aconteceu depois? Essas pessoas acordaram de um dia para o outro, dentro de uma unidade de conservação de proteção integral.
0: O relator José Priante, do MDB do Pará, argumentou que o projeto busca enfrentar um conflito histórico na região entre preservação ambiental e ocupação consolidada da terra.
1: Dar um passo na pacificação e no ordenamento legal de uma área de profundo potencial sem avançar um metro na floresta. Nós estamos falando apenas de recategorizar uma área que já está antropizada durante muitos e muitos anos, e muitas décadas.
0: Parlamentares contrários ao projeto afirmaram que a redução da área protegida pode aumentar a pressão sobre a Amazônia e estimular novas ocupações irregulares. A deputada Marina Silva, da Rede de São Paulo, alertou sobre o agravamento dos eventos climáticos extremos, como secas e enchentes.
2: Em relação às unidades de conservação, que elas são cada vez mais necessárias diante dos extremos climáticos, das secas e das cheias, que o tempo todo estão assolando várias unidades da Federação na Amazônia, inclusive o estado do Pará.
0: O texto também autoriza atividades de mineração dentro da Floresta Nacional e da Área de Proteção Ambiental, ponto criticado pelo deputado Tarcísio Mota, do PSOL do Rio de Janeiro, que apresentou destaque para tirar esse trecho da proposta, mas foi rejeitado pelos parlamentares.
3: Porque o que está acontecendo aqui tem nome e sobrenome. É premiação da grilagem, é abertura de um precedente que vai fragilizar o Sistema Nacional de Unidades de Conservação. É mais um atentado contra a possibilidade de que a gente mantenha a floresta em pé.
0: O projeto que altera os limites da Floresta Nacional do Jamanchim e cria a Área de Proteção Ambiental do Jamanchim no Pará, seguiu para análise no Senado. Da Rádio Câmara de Brasília, Daniele Lessa.
4: Educação.
5: Alice Portugal, do PCdoB da Bahia, comemora a aprovação do texto que regulamenta o reajuste anual do piso salarial dos professores da educação básica pública. Ela reitera que a proposta define critérios permanentes e garante maior segurança jurídica.
6: Alice Portugal informa que o novo piso passará para R$ 5.130. A parlamentar pede a aprovação definitiva da medida no Senado e reforça a importância de ampliar os investimentos no Fundeb e na educação pública.
5: Clarissa Tércio, do PP de Pernambuco, critica a condenação de um casal do interior de São Paulo por manter duas filhas em ensino domiciliar. A deputada classificou como absurda a posição da justiça em considerar o homeschooling como abandono intelectual.
6: No entendimento de Clarissa Tércio, o Estado pune os que não se submetem a conteúdos ideológicos. Ela afirma que a sentença fere o direito das famílias de educar seus filhos e pede ao Senado que ratifique o projeto do ensino domiciliar já aprovado na Câmara.
4: Cultura.
5: Câmara reconhece a importância da cultura country para Jaguariúna, cidade do estado de São Paulo. O repórter Antônio Vital tem as informações sobre a homenagem.

0: Projeto aprovado no plenário da Câmara confere ao município de Jaguariúna, no interior de São Paulo, o título de capital nacional do country. Jaguariúna é uma cidade com pouco mais de 60 mil habitantes, perto de Campinas, conhecida nacionalmente pelo Jaguariúna Rodeio Festival, realizado desde 1989, evento que reúne competições de rodeio, shows musicais e atrações ligadas ao universo sertanejo, o que atrai público de várias regiões do país. O projeto, apresentado pelo deputado Maurício Neves, do PP de São Paulo, justifica o título a partir da tradição da cidade ligada aos rodeios, à música sertaneja e à cultura do interior. De acordo com a justificativa, a cultura country faz parte da identidade da cidade e está presente não apenas nos rodeios, mas também na moda, na gastronomia, no turismo rural e em diferentes atividades econômicas locais. O projeto também destaca o impacto econômico do universo country na região. Durante o período do festival, as atividades movimentam mais de 50 milhões de reais na economia local, com geração de empregos e aumento do turismo. Relatora da proposta, a deputada Simone Marqueto, do PP de São Paulo, argumentou que a cultura country brasileira representa um modo de vida ligado às tradições do interior e ultrapassa o universo dos rodeios. No plenário, o relator foi o deputado Ícaro de Valmir, do Republicanos de Sergipe.
1: A cidade é historicamente ligada à cultura do interior, como forte tradição agrícola e pecuária, sendo o rodeio uma parte intrínseca dessa cultura. Mais do que um evento ou uma data do calendário, a cultura country em Jaguariúna é um modo de vida permanente. O estilo country está presente no cotidiano dos moradores, na moda, na culinária e nos empreendimentos locais. E a cidade amplia o seu potencial turístico com rodeios que valorizam a tradição rural e o estilo sertanejo moderno.
0: O projeto que confere ao município de Jaguariúna, no interior de São Paulo, o título de capital nacional do country, seguiu para análise do Senado. Rádio Câmara de Brasília, com informações de Daniela Lessa, Antônio Vital.
2: 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Uma boa noite para você.
3: 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Boa noite e bom fim de semana.
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10: Você sabia? Com 48 seleções classificadas, essa vai ser a maior edição da história do Desafio América. Só para comparar, as edições anteriores tinham 32 países participantes, 16 a menos do que a atual edição. Isso permite que mais seleções tenham a oportunidade de disputar o torneio, como os estreantes Cabo Verde, Jordânia, Uzbequistão e Curaçao.
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